0: aplicativo do Instituto.
1: Proteção a crianças e adolescentes.
2: Política Nacional de Prevenção e Combate ao Abuso e Exploração Sexual agora é lei.
1: A medida prevê atendimento especializado às vítimas e às famílias e o fortalecimento das redes de assistência.
2: E você vai saber mais na Voz do Brasil sobre o combate à violência no ambiente digital.
1: Hoje na apresentação, eu, Luciana Vasconcelos e Luciano Seixas.
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1: Motoristas de aplicativo e taxistas poderão comprar veículos novos em condições facilitadas.
2: É o Move Táxis e Aplicativos, programa lançado hoje pelo governo do Brasil em evento em São Paulo.
1: O programa vai financiar carros de até R$150 mil e, entre as vantagens, juros mais baixos e carência de 6 meses.
2: Também foram anunciadas medidas para os trabalhadores que usam motos em suas atividades.
3: O corre dos motoristas por aplicativo é todo por conta do trabalhador. Manutenção, aluguel de carro, veículo econômico para fazer o dinheiro render, é o que explica o motorista por app, Leandro Cruz.
4: Hoje o nosso trabalhador, ele trabalha 115 horas só para pagar o veículo. Está trabalhando para pagar agiota, para pagar carro, para pagar oficina, porque os carros estão sucateados.
3: 30 bilhões de reais em linha de crédito para financiamento e manutenção de veículos e capital de giro. É o total de recursos do programa que vai beneficiar os motoristas que trabalham e assumem riscos sem a proteção da CLT. Crédito concedido a juros mais baixos e que vale também para taxistas. Com o Move Táxis e Aplicativos, vai ser possível comprar carros novos de até R$150 mil, alinhados com a sustentabilidade. Veículos flex, híbridos flex, elétricos ou exclusivamente movidos a etanol e de montadoras habilitadas no programa Mover. Para acessar os motoristas por aplicativo, tem de ter cadastro ativo há pelo menos 12 meses e ao menos 100 corridas no mesmo aplicativo. Para os taxistas, basta estar registrado em atividade e toda a economia sai ganhando, como destacou o vice-presidente Geraldo Alckmin.
5: Vai ganhar com isso o emprego, a indústria automotiva fabricando e vendendo veículos, o comércio, as concessionárias, movimenta a economia, ganha o consumidor com segurança automotiva.
3: Além do crédito, novas regras para modernizar e simplificar a rotina de mototaxistas, motoboys e entregadores sobre duas rodas, incluindo o fim da obrigatoriedade do curso de motofretista, explica o ministro da Secretaria-Geral da Presidência da República, Guilherme Boulos.
6: A medida provisória hoje, ela vai acabar com a obrigatoriedade do curso do motofretista, com a obrigatoriedade da placa vermelha e com a obrigatoriedade do mínimo de 21 anos para trabalhar de motofrete.
3: Para o presidente Lula, o Move Táxis e Aplicativos vai melhorar a vida, principalmente daqueles que hoje alugam veículos para poder trabalhar.
7: É o seu patrimônio que vai sobrar para o seu filho, que vai sobrar para a sua mulher, que vai sobrar para a sua filha, e você pode vendê-lo a hora que você precisar vender para mudar de profissão. Essa é a diferença.
3: As linhas vão estar disponíveis a partir do dia 19 do mês que vem, via BNDES. Para os homens, juros de 12,6% ao ano. Para as mulheres, 11,5%. A primeira parcela só daqui a 6 meses. Reportagem Vanessa Casalino.
1: O setor da construção civil é um dos motores da economia brasileira.
2: Além de movimentar a indústria e o comércio, ele gera milhões de empregos e ajuda a reduzir o déficit habitacional no país.
1: Durante a abertura do encontro da construção civil, o Minha Casa Minha Vida foi destacado pelo presidente Lula.
8: 2.840.000 contratos imobiliários foram assinados entre 2023 e março deste ano pela Caixa Econômica Federal. E o programa Minha Casa Minha Vida já representa mais da metade dos lançamentos e vendas de imóveis no país. Durante o Encontro Internacional da Indústria da Construção, que reuniu empresários e governo em São Paulo, o presidente Lula Lula destacou os avanços do programa e os impactos do setor para o país.
0: 171 mil contratos do Minha Casa Minha Vida, FGTS, apenas no primeiro trimestre de 2026. 93% mais do que no mesmo período de 2023. A Caixa tem uma carteira de crédito imobiliário de 966 bilhões e 200 milhões. Isso significa 7,2% do PIB brasileiro, 68% do total do mercado imobiliário nacional.
8: O ministro das Cidades, Vladimir Lima, destacou que o programa Minha Casa Minha Vida fez o Brasil atingir o menor déficit habitacional da série histórica, caindo de 10% na década de 1990 para 7,2%. Isso significa que mais pessoas possuem casa própria e moram em locais com qualidade de vida.
9: O programa Minha Casa Minha Vida se transformou num programa que ele traz inclusão social. E mais do que isso, é mais do que tijolo, é mais do que cimento. Ele gera emprego, ele gera renda, ele inclui as pessoas, ele traz dignidade, ele traz qualidade de vida para as pessoas.
8: A cooperação mútua movimenta anualmente cerca de 800 bilhões de reais na economia nacional, entre recursos públicos e privados. Esse montante consolida a articulação entre o governo federal e a iniciativa privada, como uma das principais forças de desenvolvimento do país. O programa Minha Casa Minha Vida já conta com mais de 300 bilhões de reais em investimentos. Além da construção de moradias, os recursos também são destinados a obras de saneamento, urbanização e mobilidade urbana. Reportagem Dimas Soldi.
2: A abertura da Marcha Brasília em Defesa dos Municípios foi realizada hoje na capital do país.
1: O vice-presidente Geraldo Alckmin participou e falou sobre a importância de descentralizar políticas nacionais para fortalecer os governos locais.
2: E ainda ressaltou as políticas do governo do Brasil para atender os municípios brasileiros.
10: É a 27ª edição da Marcha dos Prefeitos, que este ano trouxe para Brasília mais de 15 mil gestores locais. O encontro, promovido pela Confederação Nacional de Municípios, é um dos maiores eventos municipalistas da América Latina e tem como tema o Brasil que dá certo nasce nos municípios. O vice-presidente Geraldo Alckmin participou da abertura e falou sobre a importância do movimento, que há quase 3 décadas é uma das vozes da sociedade brasileira.
11: A marcha dos prefeitos é a marcha do municipalismo, num país que é o 5º maior país do mundo, com 5.569 municípios, é fundamental descentralizar, fortalecer governo local, onde as pessoas vivem, o governo local enxerga os problemas porque convive com eles, sente as suas necessidades.
10: A Marcha dos Prefeitos é realizada anualmente. O evento vai até dia 21, próxima quinta-feira. Prefeitos, vereadores e autoridades vão discutir temas de interesse dos 5.569 municípios brasileiros. Reportagem Luciana Colares de Holanda.
1: Mais 262 famílias nos municípios de Juiz de Fora e Ubá, na Zona da Mata de Minas Gerais, receberam a parcela única do Auxílio Reconstrução nesta terça-feira.
2: O benefício, no valor de R$ 7.300, é destinado a moradores que tiveram perdas materiais devido às chuvas que atingiram a região no fim de fevereiro.
1: De acordo com o Ministério da Integração e do Desenvolvimento Regional, até agora, 3.093 famílias afetadas pelas chuvas já foram atendidas com esse auxílio.
2: Mudanças nos empréstimos consignados para beneficiários do INSS.
1: Novas medidas de segurança e aumento do prazo para pagamento da dívida são algumas das novidades que começaram a valer a partir de hoje.
12: Para combater fraudes no sistema do INSS, estão em vigor as regras atualizadas para aposentados e pensionistas contratarem empréstimos consignados por meio do site ou aplicativo do Instituto. A partir de agora, será necessário validar a operação por meio da biometria facial, como explica a presidente do INSS, Ana Cristina Silveira.
13: Após solicitar o crédito junto ao banco, o beneficiário recebe a proposta no aplicativo Meu INSS com status pendente de confirmação e tem até 5 dias para confirmar a operação por reconhecimento facial.
12: O prazo de pagamento do empréstimo também foi ampliado para 108 meses. Com essa medida, quem possui consignado do INSS terá 1 ano a mais para quitar a dívida, além de poder começar a pagar a primeira parcela após 3 meses do contrato. A presidente do INSS explica também as mudanças nas margens dos empréstimos.
13: Parte da margem do empréstimo reservada ao cartão benefício e ao cartão consignado poderá ser utilizada para a contratação de empréstimos consignados, observando o limite global de 40% para benefícios previdenciários e 35% para benefícios assistenciais.
12: Na avaliação do presidente da Associação dos Aposentados e Pensionistas de Volta Redonda, no Rio de Janeiro, Geraldo Vida, essas mudanças vão trazer mais segurança para um público que sofre tentativas constantes de golpe.
14: Olha, eu tenho certeza que essas novas regras, elas vão ser muito importantes para evitar a quantidade de fraudes que os aposentados, e principalmente os aposentados nossos associados, têm sofrido com essa modalidade de empréstimo que o governo fez para beneficiar as pessoas, em que está acabando se prejudicando, porque as fraudes são muito frequentes e são muito grandes e perigosas.
12: Caso a biometria não seja confirmada, o empréstimo não será concedido. No site do INSS, na opção Extrato Empréstimo Consignado, será possível conferir os contratos aprovados. Com locução de Raquel Mariano, reportagem Graziele Bezerra.
2: Crianças e adolescentes contam com um novo mecanismo de proteção.
15: O governo do Brasil oficializou hoje a Política Nacional de Prevenção e Combate ao Abuso e Exploração Sexual.
2: A medida foi publicada no Diário Oficial da União e visa garantir atendimento especializado às vítimas e famílias.
15: E ainda dá maior agilidade ao processo de responsabilização dos agressores.
16: O governo do Brasil oficializou nesta terça-feira a Política Nacional de Prevenção e Combate ao Abuso e Exploração Sexual da Criança e do Adolescente. A medida foi publicada no Diário Oficial da União por meio de portaria assinada pelo Ministério dos Direitos Humanos e da Cidadania. A política prevê atendimento especializado às vítimas e às famílias, fortalecimento das redes de proteção e integração entre os sistemas de saúde, assistência social, justiça e segurança pública. O texto também determina que os processos de escuta de crianças e adolescentes vítimas de violência respeitem os procedimentos previstos no Estatuto da Criança e do Adolescente para evitar a revitimização. Entre os objetivos da iniciativa estão o combate à exploração sexual, a ampliação das ações preventivas e a responsabilização mais rápida dos autores dos crimes. A política também prevê campanhas permanentes de conscientização e ações educativas para enfrentar práticas culturais que naturalizam a violência sexual. A implementação será feita de forma articulada entre União, Estados, Distrito Federal e municípios, com coordenação do Ministério dos Direitos Humanos e da Cidadania. Claudimário Carvalho, para a Voz do Brasil.
2: A proteção a crianças e adolescentes também passa pelo ambiente digital.
15: Se você tem menores em casa, sabe o desafio que é controlar o que eles acessam pelo celular.
2: Para ajudar nessa missão, uma das medidas já aprovadas pelo governo do Brasil aumentou a classificação do YouTube, que agora não é recomendado para menores de 16 anos.
15: A decisão levou em conta parâmetros como conteúdos de violência extrema, nudez e apologia ao uso de drogas.
3: A advogada Tatiana Costa é mãe do Matheus, de 10 anos. Ela conta que, como toda criança, ele tem demonstrado um interesse crescente pelo ambiente digital, mas o acesso é por tempo limitado e com muita parcimônia.
17: Uma criança de 10 anos, ela não tem cognição para filtrar um vídeo que está passando no YouTube, porque são vídeos muito rápidos, com muita informação, muito colorido, muito ágeis, que a cabeça da criança não processa, não filtra aquilo que ela está vendo. Então, isso eu acho muito perigoso.
3: Para ajudar e proteger crianças e adolescentes de conteúdos inapropriados no ambiente digital, o governo do Brasil tem adotado uma série de medidas. No início deste mês, a plataforma de compartilhamento de vídeos, YouTube, foi reclassificada como não recomendada para menores de 16 anos, acima da indicação anterior de 14 anos. O secretário nacional de Direitos Digitais, Vitor Oliveira Fernandes, explica o que motivou a decisão.
18: Dentro dessa plataforma, tem crescido bastante conteúdos que vão de cenas de violência, tortura, mutilação, homicídio. Há muitos conteúdos que também envolvem consumo de substâncias lícitas e ilícitas, vídeos que mostram em parcerias de influenciadores com outros serviços que são serviços restritos para maiores de 18 anos, como, por exemplo, serviços de casas de apostas.
3: A classificação indicativa tem caráter informativo e é destinada a pais responsáveis e à sociedade em geral. O agente da Polícia Civil do Distrito Federal e chefe da seção de investigação de crimes cibernéticos contra crianças e adolescentes, Roberto Vitor, destaca os crimes mais comuns envolvendo menores no ambiente digital.
19: Por padrão, o que mais nos preocupa enquanto polícia é uma espécie de aliciamento progressivo. É o acesso às crianças e adolescentes, a criação de uma cultura de segredo, e isso induz as crianças em erro para que elas, de alguma forma, sejam estimuladas a especificamente produzir conteúdo íntimo, fotos ou vídeos.
3: Além do YouTube, outras redes já haviam passado por ajustes na classificação indicativa. TikTok e Kawai, por exemplo, também foram reclassificadas para 16 anos. As mudanças fazem parte do Estatuto Digital da Criança e do Adolescente, sancionado pelo presidente Lula em setembro de 2025, com medidas voltadas à segurança online, proteção de dados, prevenção de riscos e responsabilização de plataformas por conteúdos ilícitos e práticas abusivas. Reportagem Gabriela Noronha.
2: E em tempos de telas, todo cuidado é pouco com crianças e adolescentes.
1: Para ajudar os responsáveis nessa missão, a população conta com um guia sobre o uso dos dispositivos digitais na infância e adolescência.
2: O guia orienta, por exemplo, sobre os riscos do uso excessivo de telas.
20: A estudante Esther Vitória de Almeida, de 13 anos, aprendeu na prática que a superexposição nas redes sociais pode ser perigosa. E depois de ser abordada por perfis suspeitos na internet, bloqueou a conta para que somente pessoas conhecidas tivessem acesso às suas postagens.
21: Muita gente muito mais velha começava a me seguir, começava a falar coisa, e é perigoso isso para quem não entende, né? Falei pros meus pais, cheguei a falar pra minha mãe, removi, mas eu acho que nem todo mundo tem essa mesma visão.
20: Dados do Comitê Gestor da Internet no Brasil apontam que 25 milhões de crianças e adolescentes acessam a internet no país e 98% deles usam o celular para se conectar. Mais de 80% têm perfis em redes sociais. E de olho na segurança das crianças e adolescentes, a Bruna Bezerra, professora de artes da escola em que a Esther estuda, começou um projeto para que alunos tivessem um olhar mais crítico ao navegar no mundo digital.
22: Para eles estarem consumindo um conteúdo verídico, tá ali verificando também em relação às fake news, se aquele conteúdo de fato vai ser sadio, né, para o conhecimento deles, incentivando essa prática do bom uso.
20: E para ajudar pais, responsáveis e educadores nesta missão, o governo do Brasil lançou um guia sobre o uso dos dispositivos digitais na infância e adolescência. O documento orienta, por exemplo, sobre os riscos do uso excessivo dos aparelhos, como atraso no desenvolvimento, sedentarismo e aumento nos níveis de ansiedade. O guia traz ainda informações sobre o tempo de tela adequado para cada idade. Crianças de 2 anos, por exemplo, não devem ser expostas a telas. Já para aquelas de 11 a 17 anos, a recomendação é de no máximo 3 horas diárias. O documento também reúne informações sobre a faixa etária ideal para cada conteúdo, direito à privacidade, educação midiática e uso pedagógico da internet e dos celulares. Ana Ungari Dalfobro, coordenadora-geral de Tecnologia e Inovação Básica do Ministério da Educação, explica a importância deste guia para a formação digital nas escolas.
4: Foi um material muito rico, construído pelo governo federal, com contribuição também da sociedade civil, e vem orientando muito as escolas a usarem ele exatamente como uma referência dentro desse tema de uso equilibrado das tecnologias digitais por crianças e adolescentes. Então foi um material pensado para as famílias, para os educadores, mas também para a sociedade de uma forma geral e para as empresas.
20: O guia de uso de dispositivos digitais está disponível na página da Secretaria de Comunicação Social do Governo do Brasil em www.gov.br/secom. Reportagem Graziele Bezerra.
1: E as políticas para a infância e juventude alcançaram 264 bilhões e 200 milhões de reais.
2: É o que aponta o relatório da Agenda Transversal Crianças e Adolescentes, divulgado pelo Ministério do Planejamento e Orçamento.
1: Do total, cerca de 121 bilhões de reais foram destinados à primeira infância, com a melhoria de infraestrutura de creches e a construção de novas unidades.
2: Já os recursos para a educação de crianças e adolescentes chegaram a 60 bilhões e 500 milhões de reais. E a saúde alcançou cerca de 7 bilhões e 500 milhões de reais.
1: Mudanças na Política Nacional de Avaliação e Exames da Educação Básica.
2: Entre as novidades está a inscrição automática de concluintes da rede pública no Enem, o Exame Nacional do Ensino Médio.
1: Um dos objetivos é integrar o Enem ao SAEB, o Sistema de Avaliação da Educação Básica, que avalia o ensino no país.
5: O Ministério da Educação publicou novas normas complementares para execução da Política Nacional de Avaliação e Exames da Educação Básica. Entre as novidades está a integração do Enem ao SAEB com ações voltadas à ampliação do acesso e da participação dos estudantes no exame. Com a mudança a partir da edição de 2026, os concluintes da rede pública terão inscrição automática no Enem. O estudante deverá apenas confirmar a participação e selecionar opções como a língua estrangeira da prova e eventuais recursos de acessibilidade. Outra medida prevê ampliação dos locais de aplicação do exame em cerca de 10 mil escolas. Com isso, a estimativa é que 80% dos estudantes concluintes da rede pública realizem a prova na própria escola onde estudam. As iniciativas reforçam o papel do Enem como instrumento de avaliação da educação básica e de ampliação de oportunidades educacionais. A meta do Ministério da Educação é alcançar em 2026 pelo menos 70% de participação dos concluintes do ensino médio das redes públicas no exame. Reportagem Júlio César de Oliveira.
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2: E foi deflagrada a nova fase da operação com foco no combate à comunicação do crime organizado em presídios.
1: A ação foi realizada ao mesmo tempo em 15 estados e integra o programa Brasil contra o Crime Organizado.
2: O principal objetivo é retirar celulares e outros itens proibidos das unidades prisionais, interrompendo comunicações ilícitas realizadas de dentro dos presídios.
1: Ao longo da semana, a operação acontece em unidades prisionais a partir de critérios estratégicos e de inteligência definidos pelas Forças de Segurança Pública.
2: A Operação MUTI integra o programa Brasil contra o Crime Organizado, lançado pelo governo do Brasil na última semana.
1: Desde 2023, já foram retirados quase 8 mil aparelhos celulares das unidades penitenciárias.
2: E essas foram as notícias do governo do Brasil.
1: Uma realização da Secretaria de Comunicação Social da Presidência da República.
2: Com produção da empresa Brasil de Comunicação.
1: Fique agora com as notícias do Poder Judiciário e do Congresso Nacional. Uma boa noite.
2: Boa noite para você e até amanhã.
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7: Primeira turma do STF decide que é competência da Justiça do Trabalho julgar a ação que envolvia normas de medicina do trabalho.
8: Acordo entre CNJ e DPU visa proteger órfãos do feminicídio.
7: Quatro legendas exibem propaganda partidária nesta semana.
8: Boa noite, eu sou Marcela Luiza.
7: E eu sou Walter Lima.
8: É competência da Justiça do Trabalho julgar ação que envolva normas de saúde, higiene e medicina do trabalho.
7: O entendimento é da primeira turma do Supremo Tribunal Federal, Marta Ferreira.
9: O caso concreto envolve uma ação proposta pelo Ministério Público do Trabalho contra o Estado do Amazonas, cuja pretensão era observância e o cumprimento das normas de higiene e segurança dos trabalhadores vinculados ao Hospital Regional de Eirunepé. Em discussão, saber se é competência ou não da Justiça do Trabalho julgar esse processo.
24: Mas a maioria da primeira turma entendeu que, em se tratando de ação que versa sobre o cumprimento de normas de saúde, higiene e medicina do trabalho, como é o caso do processo em análise, a competência é da Justiça do Trabalho, seguindo o voto do relator, o ministro Flávio Dino.
8: Em evento realizado no STF, no Dia Nacional da Defensoria Pública, o Conselho Nacional de Justiça e a Defensoria Pública da União assinaram um acordo para proteger órfãos do feminicídio.
7: O CNJ vai recomendar aos tribunais estaduais que comuniquem às defensorias a existência de filhos vítimas desse tipo de crime para agilizar o pagamento da pensão especial prevista em lei.
8: Para o presidente do STF e do CNJ, ministro Edson Fachin, a parceria é importante para garantir a proteção de crianças e adolescentes.
7: Fachin também destacou que o acordo vai ampliar mecanismos de busca ativa e de acolhimento institucional.
8: Prova obtida legalmente em ação civil pode ser usada em investigação criminal, mesmo com a extinção do processo original sem julgamento do mérito.
7: Esse posicionamento é do STJ. Fátima Uchoa.
25: Uma gestora de investimentos pediu compartilhamento com inquérito da Polícia Federal de dados eletrônicos apreendidos em ação civil. Antes da efetivação da medida, a ação civil foi extinta sem resolução do mérito por ausência de interesse de agir. E o juízo criminal suspendeu o compartilhamento até uma definição final na esfera civil. A gestora impetrou o mandado de segurança, mas o TRF3 negou o pedido. No STJ, a maioria da sexta turma deu provimento ao recurso, considerando que a extinção da ação não torna automaticamente a prova inválida, já que não houve reconhecimento de ilicitude, nulidade ou irregularidade na obtenção do material. O voto que prevaleceu foi o do ministro Sebastião Reis Júnior.
8: Mais um dia de mutirão na Ilha do Marajó. Hoje foi no município de Melgaço.
7: Justiça do Trabalho leva serviços a moradores da região. Luma Soares.
26: Neste segundo dia, foram promovidas capacitações sobre combate ao trabalho escravo e exploração infantil, além de cursos de informática para estudantes da rede pública. Com cerca de 28 mil habitantes e grandes desafios de infraestrutura, Melgaço recebe apoio da Itinerância, que oferece serviços de justiça, cidadania e saúde até sexta-feira.
8: Nesta semana, os partidos União Brasil, Movimento Democrático Brasileiro, Progressistas e Partido Socialista Brasileiro vão exibir propaganda partidária no rádio e na TV, entre as 19h30 e 22h30.
7: As inserções serão transmitidas na terça-feira, quinta e sábado. Estevão Furtado.
27: O MDB terá o maior tempo de exibição na semana, 7 minutos e meio no total. O PSB terá 4 minutos de propaganda, divididos entre quinta e sábado. O PP exibirá 3 minutos de propaganda na terça-feira. Já a União Brasil terá uma inserção de 30 segundos, também na terça. A propaganda partidária serve para que os partidos apresentem ideias, mostrem ações no Congresso e falem sobre temas políticos e sociais.
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8: Uma boa noite.
10: E até amanhã.
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12: Eu sou Paula Groba.
13: E eu sou Humberto Pinheiro.
12: E estes são os destaques de hoje do Jornal do Senado, que começa agora.
13: Davi Alcolumbre confirma a sessão do Congresso para analisar vetos que impedem repasses a municípios.
12: Projeto no Senado pode liberar fabricação de medicamentos como Monjaro pelo SUS.
13: No Senado, presidente do Banco Central defende mais autonomia e detalha ações em investigação sobre o Banco Master.
12: Boa noite.
13: Boa noite.
12: Em meio à pressão de prefeitos por mais verbas, o presidente do Congresso, Davi Alcolumbre, anunciou que vai convocar uma sessão conjunta para analisar vetos do presidente Lula que barram o repasse de recursos federais a municípios inadimplentes.
13: A medida pode beneficiar mais de 3 mil cidades. As informações com o repórter Márcio Maturana.
14: O presidente do Congresso, o senador Davi Alcolumbre, anunciou nesta terça-feira que vai convocar para os próximos dias uma sessão conjunta da Câmara e do Senado com a finalidade de analisar os vetos do presidente Lula ao projeto da Lei de Diretrizes Orçamentárias de 2025, que impedem mais de 3 mil municípios em dívida com a União de assinarem convênios para recebimento de recursos por meio de transferências voluntárias, programas, projetos ou emendas parlamentares. O presidente da Câmara dos Deputados, Hugo Mota, e o ministro das Relações Institucionais, José Guimarães, estavam ao lado de Davi no momento do anúncio.
15: Eu queria, Guimarães, com a compreensão do governo, e eu sei que nós teremos, e ao lado do presidente Hugo Mota, anunciar aqui na Marcha dos Prefeitos que nós vamos, ainda hoje, eu e o presidente Hugo, os líderes congressuais, os líderes do governo, organizar rapidamente uma sessão do Congresso Nacional para que a gente possa analisar esses vetos, derrubar esses vetos e entregar para mais de 3 mil municípios a possibilidade de acessarem mais recursos do Estado brasileiro.
14: O anúncio foi feito durante a 27ª Marcha à Brasília em Defesa dos Municípios, conhecida como Marcha dos Prefeitos. O evento acontece até esta quinta-feira, dia 21, reunindo mais de 3 mil gestores municipais e outras autoridades. O objetivo principal do evento é discutir investimentos, repasses e demandas dos municípios no Pacto Federativo.
12: E o Senado avançou em uma proposta para reduzir as perdas de grãos e aumentar a capacidade de estocagem no campo.
13: A Comissão de Desenvolvimento Regional aprovou o projeto que cria o Programa de Armazenagem Rural, com financiamento para a construção de silos e armazéns nas propriedades. Repórter Maurício de Santi.
16: Com o objetivo de reduzir perdas na produção agrícola e melhorar a logística no campo, a Comissão de Desenvolvimento Regional aprovou uma proposta para ampliar a capacidade de armazenagem de grãos no país. O projeto prevê que 10% dos recursos dos fundos constitucionais do Norte, Nordeste e Centro-Oeste sejam destinados à construção de silos e armazéns dentro das propriedades rurais. O relator, senador Cid Gomes, do PSB do Ceará, afirmou que os debates na comissão mostraram a importância do investimento em armazenagem rural.
17: Nós entendemos que o projeto de lei número 1070 é uma iniciativa fundamental para o desenvolvimento do setor agrícola. A audiência pública e as sugestões legislativas revelaram que os bancos administradores dos fundos constitucionais já perceberam a relevância da armazenagem rural.
16: A criação do Programa de Armazenagem Rural, que tem como autora a senadora professora Dorinha Seabra, do União do Tocantins, segue agora para análise da Comissão de Assuntos Econômicos.
12: Em meio às investigações envolvendo o Banco Master, o presidente do Banco Central, Gabriel Galípolo, defendeu a atuação da instituição e cobrou do Senado a aprovação do projeto que garante mais autonomia financeira e orçamentária ao BC.
13: Galípolo participou nesta terça-feira de audiência na Comissão de Assuntos Econômicos. A reportagem é de Marcela Diniz.
3: Com 5 horas de audiência, Gabriel Galípolo falou desde política de juros até o escândalo do Banco Master. Sobre o caso, ele afirmou que o BC colabora com as investigações e agiu certo ao afastar os servidores Paulo Sérgio Souza e Beline Santana, suspeitos de atuar em favor do banqueiro Daniel Vorcaro.
4: Não cabe ao Banco Central julgar, vai ser a justiça que vai determinar o que realmente ocorreu, mas os indícios em si já foram algo que foi muito grave e que causou uma grande sensibilização por parte de todos os servidores, eu inclusive ali.
3: Os senadores apontaram falhas na governança do Banco Central. Eduardo Braga, do MDB do Amazonas, citou a falta de avaliação de risco em movimentações financeiras atípicas.
5: Nós tomamos um tombo no fundo garantidor, equivalente a 1/3 do que nós tínhamos de reserva, porque foi permitido exatamente que os ativos e aquisição nos últimos anos fosse feito fora da curva da média. E isso é responsabilidade do Banco Central.
3: Galípolo admitiu limitações operacionais. Disse que o Banco Central perdeu cerca de 1.200 servidores na última década, quando saltou o número de instituições a serem fiscalizadas. Ele pediu que o Senado aprove proposta que amplie a autonomia financeira e orçamentária do BC.
12: A senadora Tereza Leitão, do PT de Pernambuco, defendeu a aprovação do projeto que cria a Política Nacional de Minerais Críticos e Estratégicos. Segundo a parlamentar, o Brasil precisa transformar suas reservas minerais em vetor de desenvolvimento tecnológico, industrialização e fortalecimento da soberania nacional diante da crescente disputa internacional por terras raras e minerais estratégicos.
13: De acordo com Tereza Leitão, o país ocupa posição privilegiada no cenário global por concentrar uma das maiores reservas de terras raras do mundo. Ela ressaltou que o debate vai além da atividade mineradora e envolve temas como segurança energética, inovação tecnológica e autonomia econômica do Brasil.
18: Estamos legislando sobre a capacidade do Brasil decidir sobre seus próprios recursos naturais e de garantir que as riquezas nacionais beneficiem o povo brasileiro.
12: Já o senador Jaime Campos, do União de Mato Grosso, defendeu a criação de benefícios para estudantes que mantêm em dia os pagamentos do Fundo de Financiamento Estudantil, o FIES. O parlamentar reconheceu a importância da nova etapa do Desenrola, programa federal voltado também à renegociação de dívidas do FIES, mas afirmou que os alunos adimplentes também precisam ser valorizados e estimulados.
13: Jaime Campos anunciou que vai apresentar uma emenda à medida provisória do programa para criar uma política permanente de incentivo aos bons pagadores, com medidas como redução de juros e condições mais vantajosas de financiamento. Segundo o senador, a proposta busca tornar o FIES mais justo, reduzir o endividamento estudantil e reconhecer quem cumpre regularmente seus compromissos financeiros.
5: Cria uma política permanente de valorização dos bons pagadores por meio de incentivos financeiros, juros mais baixos e ampliação dos prazos, carências e mecanismo que preserva a adimplência dentro do programa. A lógica é simples: além de ajudar quem está endividado, é justo também premiar quem cumpriu corretamente com suas obrigações.
12: A liberação do Monjaro para crianças e adolescentes com diabetes tipo 2 reacendeu o debate sobre o acesso a medicamentos usados também no tratamento da obesidade.
13: No Senado, um projeto autoriza a fabricação desses remédios pelo SUS, mesmo durante a vigência da patente. As informações com o repórter Márcio Maturana.
19: O Monjaro, nome comercial do medicamento emagrecedor que usa a substância tirzepatida, foi liberado para crianças e adolescentes a partir dos 10 anos que precisam tratar diabetes tipo 2. A decisão da Agência Nacional de Vigilância Sanitária, Anvisa, já foi publicada no Diário Oficial da União. O cirurgião especialista em emagrecimento, José Afonso Salé, disse à equipe da Rádio Senado que a novidade é bem-vinda para o tratamento de obesidade e diabetes, mas ressaltou que é preciso cuidado.
20: O diagnóstico precisa ser feito por equipe médica especializada, a recomendação da dose e o acompanhamento desse tratamento e os suportes nutricionais e suportes multivitamínicos são fundamentais.
19: O Senado analisa um projeto que permite ao governo autorizar a fabricação desse medicamento, mesmo que ele ainda esteja protegido por patente. A proposta prevê também a produção do remédio no Brasil e a ampliação do acesso ao tratamento da obesidade pelo Sistema Único de Saúde. A autora do projeto é a senadora doutora Eudócia, do PSDB de Alagoas.
1: A licença compulsória poderá ser adotada pelo Poder Executivo quando houver insuficiência de oferta, preços elevados e impacto relevante na saúde pública após análise da Anvisa.
19: Esse projeto precisa ser aprovado pela Comissão de Ciência e Tecnologia e pela Comissão de Assuntos Sociais antes de seguir para a votação na Câmara dos Deputados.
13: Com edição de Paulo Grova e trabalhos técnicos de João Lira, o Jornal do Senado fica por aqui. Acompanhe agora as notícias da Câmara dos Deputados. Boa noite.
12: Boa noite e até amanhã.
2: Jornal Câmara dos Deputados. Comissão aprova garantia de direitos para mulheres da pesca artesanal.
6: Projeto autoriza faixas para o transporte coletivo privado de passageiros.
2: Deputados comentam ações em defesa do fortalecimento dos municípios.
9: Boa noite. Luísa Canziani, do União do Paraná, defende o fortalecimento dos municípios e afirma que as transformações do país começam nas cidades. Segundo ela, saúde, educação, infraestrutura e segurança dependem de políticas públicas voltadas à realidade local.
2: Luísa Canziani acredita que o desenvolvimento nacional exige apoio aos pequenos municípios e destaca a importância da atuação municipalista. Ela também cita o avanço de obras de infraestrutura no interior do Paraná como exemplo de investimento que impacta diretamente a população.
9: Charles Fernandes, do PSD, celebra os 186 anos de emancipação política do município de Palmas de Monte Alto, na Bahia. O congressista destaca a história da cidade e sua importância como base para outros municípios vizinhos, como Guanambi.
2: Charles Fernandes saúda a população e a gestão de Palmas de Monte Alto, reconhecendo o município como polo agrícola e econômico regional. Ele cita o envio de suas emendas como prova de seu compromisso com o desenvolvimento da cidade e agradece o título de cidadão honorário recebido.
9: João Daniel, do PT, celebra acordo de cooperação para obra de abastecimento de água na bacia leiteira do Alto Sertão de Sergipe, com investimento de mais de 600 milhões de reais dos governos federal e estadual. O deputado afirma que a adutora vai contribuir para o desenvolvimento regional.
2: João Daniel ressalta que o projeto fortalece a agricultura familiar, as áreas de reforma agrária e a economia do interior de Sergipe. Entre os municípios beneficiados, ele cita Canindé de São Francisco, Poço Redondo, Monte Alegre, Nossa Senhora da Glória e Porto da Folha.
9: Na avaliação de Marcelo Nilo, do Republicanos da Bahia, a população baiana enfrenta graves problemas nas áreas de emprego, educação e segurança pública. O deputado afirma que o Estado vive uma das piores crises administrativas de sua história.
2: Marcelo Nilo chama a atenção ainda para a superlotação dos hospitais estaduais e relata que pacientes enfrentam condições precárias nos corredores das unidades de saúde. Segundo o parlamentar, falta sensibilidade e compromisso humanitário por parte do governo estadual.
9: Carla Dixon, do PL, cobra do governo do Rio Grande do Norte apuração sobre o surgimento de uma sigla associada à facção criminosa na região do Morro do Careca, ponto turístico localizado na praia de Ponta Negra, em Natal.
2: Carla Dixon avalia que o episódio expõe a fragilidade na proteção de áreas turísticas e ambientais do Rio Grande do Norte. Ela cobra do Poder Público Estadual maior proteção a moradores e visitantes com medidas efetivas de segurança em locais que são símbolos do Estado.
9: Valdenor Pereira, do PT, realça a pesquisa segundo a qual 67% dos baianos aprovam a gestão federal e 56% apoiam o governo da Bahia. Ele reforça também a tendência dos eleitores em votarem candidatos vinculados às atuais gestões, contra 10% de apoiadores da oposição.
2: Na visão de Valdenor Pereira, os dados refletem o reconhecimento dos avanços sociais e melhorias na qualidade de vida da população, alcançadas graças a políticas públicas e programas sociais. Ele se orgulha de fazer parte de um projeto que vem transformando a vida dos baianos.
9: Ícaro de Valmir, do Republicanos de Sergipe, homenageia a TV Atalaia pelos 51 anos de fundação, celebrados em 17 de maio. Ele reconhece o trabalho dos profissionais que mantêm a emissora próxima das comunidades, fortalecendo a democracia e contribuindo para a cidadania.
2: Capitão Alberto Neto, do PL do Amazonas, critica a política do governo federal para o setor elétrico. O deputado sustenta que, apesar de o país ter uma matriz elétrica majoritariamente renovável, ainda impõe custos aos consumidores por meio de subsídios e da contratação de energia mais cara.
9: Capitão Alberto Neto também questiona o uso de diesel para gerar energia no Amazonas, mesmo com a presença de grandes reservas de gás natural no estado. Ele alerta que o aumento da tarifa afeta famílias, comerciantes e produtores rurais, além de afastar investimentos externos.
2: Valmir Assunção, do PT, salienta a parceria entre os governos do estado e federal para fortalecer a agricultura familiar na Bahia. Ele destaca a entrega de 100 refrigeradores de leite e os 3 bilhões de reais investidos para a inclusão de povos tradicionais.
9: O deputado anuncia também a ordem de serviço para a pavimentação de 37 quilômetros da estrada que liga Uruçuca à Serra Grande, aguardada há 13 anos. Para Valmir Assunção, as ações criam oportunidades reais para fortalecer o povo baiano.
2: Agricultura. Comissão da Câmara aprova a garantia de direitos para mulheres da pesca artesanal. A repórter Júlia Lopes tem mais detalhes.
7: A Comissão do Trabalho da Câmara dos Deputados aprovou um projeto que reconhece legalmente as mulheres que atuam na cadeia produtiva da pesca artesanal como trabalhadoras do setor. O objetivo é garantir acesso igualitário a direitos sociais e previdenciários. A pesca artesanal é exercida por pescadores e pescadoras profissionais de forma autônoma ou em regime de economia familiar, utilizando meios próprios de produção ou contratos de parceria com ou sem embarcações de pequeno porte. No texto, passam a ser reconhecidas como trabalhadoras da pesca artesanal as mulheres que atuam em atividades como preparo de redes, armadilhas e embarcações, captura, cultivo e manejo de organismos aquáticos, limpeza, salga e processamento do pescado e de seus derivados. Com a proposta, essas trabalhadoras poderão ter acesso a benefícios previdenciários como auxílio-doença, seguro-defeso e salário-maternidade. Atualmente, muitas delas não conseguem acesso aos direitos por não terem reconhecimento legal específico dentro da atividade. Para a relatora do projeto, deputada Rogéria Santos, do Republicanos da Bahia, a proposta representa um avanço na proteção social dessas mulheres.
21: Que apesar de trabalharem constantemente, elas não têm nenhum desses direitos. Exato, pelo simples fato de que a lei traduz o mar, o barco, a atividade que acontece dentro do mar. E quando você olha para elas, a atividade delas, a maioria delas acontece na terra, porque tem a ver com o beneficiamento em toda a cadeia produtiva.
7: A proposta que traz o reconhecimento legal para as mulheres que atuam na pesca artesanal está em análise na Comissão de Defesa dos Direitos da Mulher. Da Rádio Câmara de Brasília, Júlia Lopes.
9: Cobalcini, do MDB de Santa Catarina, menciona projetos considerados prioritários para o agronegócio, incluindo propostas sobre o seguro rural, a tributação do arrendamento e o apoio às cooperativas. Ele pede que o parlamento avance em medidas que fortaleçam a produção e deem mais segurança ao setor.
2: Cobalcini diz que os produtores rurais precisam de respaldo diante dos desafios enfrentados no campo, como eventos climáticos, quebra de safra e dificuldades de infraestrutura. Ele reforça que o agronegócio precisa de respeito e liberdade para trabalhar.
22: Trabalho.
9: Bom, Gás do PT do Rio Grande do Sul critica a emenda ao projeto do fim da escala 6x1, que permite jornadas de até 52 horas semanais, além de adiar por até 10 anos a mudança no regime de trabalho. Ele aponta que as alterações descaracterizam a matéria original.
2: Bom, Gás defende a redução da jornada de 44 para 40 horas semanais, com escala 5x2, sem redução de salário. Ele afirma que o objetivo do fim da escala 6x1 é garantir mais tempo para convivência familiar, estudo, descanso e lazer, sem perda de direitos para os trabalhadores.
9: Socorro Neri, do PP do Acre, condena declarações feitas por vereadores de São Paulo contra professores em greve no município. A deputada afirma que a mobilização da categoria é legítima, porque cobra dignidade, reajuste salarial e respeito ao trabalho realizado nas escolas públicas.
2: Socorro Neri apresentou na Comissão de Educação uma moção de repúdio contra os responsáveis pelas ofensas. Ela ressalta que a liberdade de expressão não pode servir para humilhar trabalhadores da educação, nem para desqualificar a luta dos professores por melhores condições de trabalho.
0: Transportes.
9: Projeto que permite a utilização de faixas exclusivas para o transporte coletivo privado de passageiros avança na Câmara. O texto está na última etapa de análise na Comissão de Constituição e Justiça, e a repórter Maria Neves tem os detalhes.
8: Aprovado na Comissão de Viação e Transportes, projeto que permite a utilização de faixas exclusivas no trânsito por transporte privado coletivo de passageiros, está em análise na Comissão de Constituição e Justiça da Câmara dos Deputados. Para utilizar as faixas exclusivas, o veículo deve ter capacidade de transportar pelo menos 25 pessoas e contar com autorização do poder público. De acordo com o relator na Comissão de Viação e Transportes, deputado Ricardo Aires, do Republicanos do Tocantins, a proposta vai contribuir para a redução do número de veículos individuais nas vias públicas.
10: A gente está falando de assegurar maior fluidez no trânsito das grandes cidades. O que a gente quer é incentivar que aqueles que utilizam o transporte coletivo de uma maneira em geral possam utilizar dessas faixas exclusivas para chegarem mais rápido ao seu destino, fazendo com que as faixas comuns sejam também alcançadas, liberando o trânsito para quem faz o seu uso do seu carro particular.
8: Autor do projeto, o deputado Guilherme Uchoa, do PSD de Pernambuco, argumenta que a Lei da Mobilidade Urbana já permite que a regulamentação do transporte de cargas e de passageiros priorize os aspectos coletivos. Da Rádio Câmara de Brasília, Maria Neves.
2: Pompeu de Matos, do PDT do Rio Grande do Sul, cobra a continuidade das obras de duplicação da BR-386, conhecida como Estrada da Produção. O deputado demonstra preocupação com o atraso no início das intervenções em dois trechos da rodovia que liga Porto Alegre às regiões norte e noroeste do estado.
9: Pompeu de Matos afirma que o pedido da concessionária para adiar o início das obras prejudica o desenvolvimento regional e compromete a segurança dos motoristas. O parlamentar informa que acionou a ANTT para cobrar esclarecimentos sobre o cronograma da duplicação.
0: Justiça.
2: Helder Salomão, do PT do Espírito Santo, questiona as explicações de lideranças da direita a respeito do financiamento para filmes sobre o ex-presidente Jair Bolsonaro. Ele salienta que o valor de R$ 134 milhões de reais exige investigação por superar o orçamento de produções reconhecidas internacionalmente.
9: Helder Salomão afirma que as justificativas apresentadas após a divulgação de conversas com o banqueiro Daniel Vorcaro não esclarecem o assunto. Ele argumenta que o caso reforça suspeitas de irregularidades na transferência de recursos.
2: O Tony de Paula, do PSD do Rio de Janeiro, compara os impactos das declarações de diferentes candidatos à presidência da República sobre o mercado financeiro, para alertar a direita sobre o risco de derrota nas próximas eleições devido ao desgaste ético de suas lideranças.
9: O Tony de Paula menciona possíveis relações espúrias envolvendo lideranças do campo conservador com o aporte de 2 bilhões de reais de aposentados e pensionistas no fundo do Banco Master. Ele defende o afastamento da direita de figuras polêmicas para garantir seu projeto político.
2: Ana Paula Lima, do PT de Santa Catarina, avalia que áudios, negociações financeiras e transferências internacionais divulgados reforçam os vínculos entre integrantes da família Bolsonaro e o Banco Master.
9: A parlamentar sustenta que houve contradições de pessoas ligadas ao caso e critica a atuação de integrantes da oposição. Ana Paula Lima afirma ainda que os fatos revelados desmontaram narrativas anteriores sobre a ausência de relação de determinados políticos com Daniel Vorcaro.
2: Eli Borges, do Republicanos do Tocantins, conclama a sociedade a investigar o passado e a ficha limpa de todos os candidatos antes de decidir o voto nas eleições. Ele alerta contra mentiras em redes sociais e pediu que o cidadão não aceite frases prontas.
9: Para o deputado, o Brasil vive um tempo de injustiças e condenações advindas de versões distorcidas de fatos, enquanto recursos da saúde são desviados sem as devidas condenações. Eli Borges reforça que o poder emana do povo e que cabe aos eleitores decidirem os rumos do país.
2: Para Maria do Rosário, do PT do Rio Grande do Sul, novas revelações sobre o Banco Master apontaram vínculos entre integrantes da família Bolsonaro e Daniel Vorcaro. Segundo ela, áudios e movimentações financeiras reforçam suspeitas apuradas pelas autoridades.
9: Maria do Rosário também critica declarações de aliados políticos ligados ao caso e aponta contradições sobre pedidos de recursos e relações com o empresário investigado. Ela afirma ainda que os desdobramentos do caso enfraquecem versões apresentadas anteriormente.
2: Nelson Barbudo, do Podemos de Mato Grosso, defendeu a honra de líderes da direita contra ataques proferidos na tribuna da casa. Ele criticou ainda o silêncio da esquerda sobre denúncias de corrupção envolvendo o governo e afirmou que o país passa por uma crise econômica.
9: Nelson Barbudo alega que estatais como os Correios sofrem com a má administração. O congressista conclamou líderes religiosos a rejeitarem ideias progressistas que, segundo sua leitura, destroem famílias e a classe média nacional.
2: Alfredinho, do PT de São Paulo, rebate declarações do senador Flávio Bolsonaro sobre o caso envolvendo o Banco Master. Segundo o deputado, os desdobramentos das investigações indicam que envolvidos distorcem os fatos para confundir a opinião pública.
9: Alfredinho também questiona a falta de transparência em relação ao financiamento de uma produção cinematográfica sobre o ex-presidente Jair Bolsonaro. Para ele, as suspeitas enfraquecem o discurso de moralidade adotado pela oposição.
0: Segurança Pública.
2: Aloysio Mendes, do Republicanos do Maranhão, cobra do Senado a votação da proposta que reduz a maioridade penal no país. O deputado ressalta que a medida já foi aprovada pela Câmara e, segundo ele, atende a uma demanda da sociedade.
9: Para Aloysio Mendes, a legislação atual favorece a impunidade de adolescentes envolvidos em crimes violentos, como homicídios e estupros. O parlamentar argumenta que jovens com direito ao voto também devem responder criminalmente por seus atos.
0: Direitos Humanos.
2: Soraya Santos, do PL do Rio de Janeiro, destaca o Maio Laranja e alerta sobre o aumento do abuso infantil no país. Ela pede vigilância permanente de famílias, escolas e da sociedade na proteção das crianças que muitas vezes, pela tenra idade, não conseguem verbalizar a violência.
9: Segundo dados do Ministério da Justiça, nos três primeiros meses do ano, o Brasil registrou mais de 13 mil estupros de vulneráveis. Soraya Santos alerta que a maioria dos abusos ocorre nos círculos próximos da criança, tornando a infância um período

0: associações e órgãos públicos especializados no atendimento a pessoas com deficiência ou patologias específicas. A relatora da proposta na Comissão de Defesa dos Direitos da Mulher foi a deputada Leda Borges, do Republicanos de Goiás. Ela destacou a importância do acesso à informação para as famílias.
1: Trata-se, sobretudo, da democratização do acesso às informações qualificadas sobre a deficiência ou patologia constatada na criança em tenra idade. Esse dado é fundamental, pois na maior parte dos casos, essa criança precisará de acompanhamento pelo resto da vida.
0: O autor do projeto original, o deputado Duarte Júnior, do Avante do Maranhão, afirma que o nascimento de uma criança com deficiência ou patologia crônica pode gerar um grande impacto emocional, físico e financeiro para a família, mas que a assistência especial a essas mães pode contribuir para a melhoria da qualidade de vida da criança e favorecer sua inclusão social. Durante a votação na Comissão de Constituição e Justiça, a relatora, a deputada Lindsay da Mata, do PSB da Bahia, afirmou que a medida pode trazer mais segurança às mães no momento do diagnóstico.
2: Isso vai dar mais segurança nesse momento de tanta fragilidade que a mãe passa com essa descoberta da dificuldade do seu filho, para que ela possa levá-lo a pessoas especializadas que possam realmente assegurar o tratamento dele e o apoio psicológico dela.
0: O projeto que obriga hospitais, maternidades e casas de parto, público e privados, a oferecer assistência especial a mães de recém-nascidos com deficiência ou doença crônica que exijam tratamento continuado, foi aprovado por todas as comissões da Câmara e será analisado agora pelo Senado. Da Rádio Câmara de Brasília, Sofia Peçanha.
3: Ciência e tecnologia.
4: Flávio Nogueira, do PT do Piauí, reproduz comunicado do Vaticano que defende a inovação tecnológica com a preservação da capacidade humana de pensar e refletir. Ele aponta que a primeira encíclica do Papa Leão XIV recoloca a dignidade humana no centro do debate sobre inteligência artificial.
5: Flávio Nogueira lembra que a Igreja Católica já se manifestou em outros momentos da história sobre mudanças que afetaram profundamente a sociedade, como durante a Revolução Industrial. Ele reforça que a inteligência artificial deve servir ao ser humano e não o contrário.
3: Votação.
4: A pauta da semana na Câmara inclui projetos que tentam conter a crise na alta dos combustíveis e também que aumentam as penas para vários crimes de natureza sexual previstos no Estatuto da Criança e do Adolescente.
5: A análise das propostas começou no final da tarde no plenário da Câmara. A edição de amanhã vai trazer detalhes sobre as votações.
4: Termina agora o Jornal Câmara dos Deputados com trabalhos técnicos de Everson Urani e apresentação de José Carlos Andrade e Márcio Aquilissardi. Uma boa noite para você.
5: Ótima noite. A Voz do Brasil volta amanhã.
3: 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Boa noite.

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0: você é a presença dos irmãos do Racionais, do nosso disco. Muito obrigado, mano.
1: Mano, o Brown no ar, revolucionário.
0: Ô, Brown, e aquela mensagem pra rapaziada da Zona Sul?
1: Voz na favela aí, Jardim Piradiçara na área.
0: Ih, ó o Parque Fê aí, Brown, ó o Parque Fê.
1: Conheço muito bem aí, Jardim Evora, tô de olho em você, mano.
0: Não preciso nem falar que cara que foi, meu reduto, né?
1: Mas aí, Guarda Adventista, Capão Redondo, pá.
0: É, Guaianazes, né, Brown?
1: Certo aí, Cidade Tiradentes.
0: Mogi, o pagode tá pegando lá, viu, Brau?
1: Rádio Vasconcelos, eu tô ligado que tem muito rádio.
0: É, rapaziada, tá curtindo de montão. A todos vocês, grande beijo.
1: É isso, Sapopemba, grande abraço. Malandragem de verdade é viver, maluco. Esse bem.
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caminhoneirada de todo o Brasil! Excelente dia de A a Z, de 0 a 100, que é pra de ninguém esquecer! É o Fernando Riquetti, turma, chegando por cá com toda a sua comitiva para mais um Brasil Caminhoneiro aqui na capital. É quarta-feira, é meio de semana, alvorada do dia 20 de maio de 2026. Eita, doido! É outono brasileiro, gente, termômetro na casa dos 16 graus aqui pelos lados da Avenida Paulista. E segundo a Climatempo, vamos chegar à máxima de 19. O sol, ha! Pinta já pelas bandas do leste às 6 horas e 35 minutos e se esconde atrás da Serra da Cantareira pelos lados do oeste às 17 horas e mais 30 minutos. Comigo fazendo essa edição do Brasil Caminhoneiro lá do outro lado do vidro, meu fiel escudeiro, Luiz Jesus. Bom dia, Jesusinho. Você tá bom, meu irmão? Tudo suave na nave? Tranquilo? Gorrinho no cucuruco? Tá frio, né, cara? Essa semana vai ser assim, meio xexelenta. É, estação do ano, né, gente? Não adianta. Negócio de calorão de 30 graus é agora só se vier aqueles chamados veranicos. Que agora é outono, inverno, é só tendência da temperatura um pouco mais baixinha. Ha, eu gosto. Tá bom demais pra trabalhar, show de bola. E pra dormir, bom também, legal. Pois é, gente, hoje, dia 20 de maio, no nosso calendário de efemérides, celebramos o dia do pedagogo. Ô, turminha boa! Galera que ajuda aí na formação e também no aconselhamento, né, de crianças e adolescentes nas escolas aí de todo o país. E essa data é importante, viu, gente, que é um momento, né, pra gente discutir também o papel da família e da escola no desenvolvimento dos estudantes. Então, a todos os pedagogos, todas as pedagogas, é pedagogas que diz o Jesus? É? Falei certo? Então, tá bom. Nosso carinho, nosso abraço, nosso respeito aí a todos vocês, tá legal? É isso daí. Hoje também celebramos o dia dos técnicos e dos profissionais da enfermagem. Opa, brava gente brasileira. Essa turma também merece todo o nosso carinho, nossa reverência, viu? Um abraço a todos vocês, que Deus os abençoe e proteja sempre. Hoje é o Dia Mundial da Abelha. Ei, abelha. Já cumprimentou uma abelha hoje? Ei, Jesus. Vai lá cumprimentar a abelha. Parabéns, abelhinha. Dá uma pá ferroada. Pronto. É, gente, brinca tudo, mas importante, né? Lembrar das abelhas aí, né? Como elas são importantes, né? Fundamentais aí na questão da agricultura, na questão das flores aí também, né? Afinal, são elas que fazem aí a polinização. Vão levando aí uma sementinha pra cá, semente pra lá, vai fertilizando uma ali, brotando coisa lá. Legal, legal, bacana. Hoje também é dia do comissário de menores. O comissário de menores é aquela turma que saia correndo atrás da piazada antigamente, ô Jesus? É? Eu acho que a piazada devia ter medo, né? Comissário de menores. Legal. Hoje também é dia do medicamento geral.

genérico. O genérico foi criado na época do Fernando Henrique. E acho que era o Zé Serra, que era o ministro da Saúde, não era? Que criou o negócio do remédio genérico, medicamento genérico. Foi, né? Como não sabe, Jesus? Você sabe de tudo. Você não é Zé igual eu? Bom, vai, chaqueta. Mas acho que foi sim, viu, cara? Vou dar uma olhadinha depois aí. Mas acho que foi na época do governo do Fernando Henrique que o Zé Serra criou aí, né, o medicamento genérico. Legal. Tem aniversário de cidade hoje aqui, viu? Oh, hoje vereado na cidade de Palmas, capital do estado do Tocantins. Eita, nós! Hoje também feriado, aniversário do município de Irauçuba. É isso aqui, meu Marquinho? Irauçuba, no Ceará? Legal! Bonito no estado de Pernambuco. Aqui no estado de São Paulo, município de Piedade, né? Terra da Cebola e Santa Clara do Oeste. Em Santa Catarina, temos aí o aniversário hoje do município de Mondaí e Morro da Fumaça e o município de Estrela, no Rio Grande do Sul. Então, parabéns a todos vocês que nasceram, moram nessas cidades. Sinta sempre muito orgulho do lugar onde você nasceu, muito orgulho do lugar onde você mora, porque a gente melhorando o cantão onde a gente reside, que a gente vai conseguir fazer um mundo muito melhor, um país melhor também. Legal? Pois é, gente, hoje, dia 20 de maio, aqui, ó, tem um aniversário importante. Nosso querido Padre Marcelo Rossi, hoje é aniversário do Padre Marcelo, né? Ele que já teve por alguns anos aqui, né, na Rádio Capital. Hoje tá aí, tá numa nova empreitada, né, em novas emissoras, mas continua firme e forte lá no programa dele, lá no nosso Momento de Fé. Gosto muito do Padre Marcelo, viu, gente? Gosto muito mesmo, tenho um respeito muito grande por ele. Ele é um ser humano iluminado, né? Um padre como poucos, que não se mete em polêmica. O trabalho dele é sempre abençoar, levar a palavra de Deus para as pessoas. E a prova disso, né, a gente vê aí o programa dele com cada vez mais audiência. A gente vê os programas dele na TV, né? Ele faz ali com o Dunga de segunda-feira lá, o... Como é que chama ali? Meu Deus, fugiu o nome lá. Acho que é Batismo de Fogo. Batismo de Fogo lá com o Dunga. Nossa, gente, é muito bacana, né? Sem falar as missas, né, no santuário ali, sempre lotadas também. Ô, Padre Marcelo, um abraço para o senhor, viu? Que Nossa Senhora Aparecida, que Nosso Senhor te abençoe e te proteja sempre com muita paz, com muita saúde, com muita sabedoria e que o Senhor continue firme e forte nesse importante trabalho de apostolado e de evangelização. As pessoas estão precisando muito disso e a gente tem certeza que o Senhor é uma das grandes referências aí no mundo eclesial, sempre aí ajudando as pessoas com suas orações, tá bom? Que Deus o abençoe, que Deus o proteja sempre, tá bom, padre? É isso daí. Além do meu querido Luiz Jesus, que tá aqui, ó, fazendo a sonoplastia do programa, Reinaldinho Alves está lá na Central Técnica, Jeová e o Batatinha nos transmissores, ó, representando toda essa galera lá no bairro Eldorado, em Diadema, e é isso aí. Apresentações feitas, barriga vazia, mão lavada, sim. Bora nós acelerando o carrão no FM 77.5, 1040 kHz no AM, para você que nos acompanha pelas redes sociais, pelo aplicativo, para você que está sempre conosco pelo YouTube, youtube.com/capital com você. Obrigado pela beira, obrigado pelo carinho, tamo junto sempre no balaio do gato aqui, viu, gente? Não esqueça de curtir, comentar, compartilhar, que isso ajuda por demais, viu? É, aquele nosso amigo algoritmo. Aquele sem vergonha? Ha, aí ele vai entender que o programa é importante, tem relevância e vai recomendar mais para a turma. Aí é mais gente acompanhando, mais audiência, vem mais patrocínio. Com mais patrocínio, com mais dinheiro, a gente consegue fazer coisa nova aqui na rádio e você fica sempre com uma emissora qualificada aí no teu dia a dia. Viu? Quantas opções para você estar sempre ligadinho aqui com a gente? 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E a gente abre a seleção musical de hoje com elas, Meninas da Barra da Saia com Fuscão Preto. Ah, legal, vamos ouvir!

Aí da Barra da Saia com o Fuscão Preto, e você participa aqui com a gente pelo DDD 11 983345777. Anotou? DDD 11 São Paulo 983345777. Turma, enquanto Jesus separa aí os primeiros recados aí do turma que está acompanhando a gente, fala um pouquinho das estradas no Mato Grosso, viu, gente? Porque por lá na época da seca, o pessoal já reclama demais sobre a situação das estradas ali, né? Principalmente pelos produtores rurais, né? Mas aí quando vem a chuva, gente, aí a situação ganha mais atenção. Em algumas regiões do estado, por exemplo, os produtores não estão conseguindo transportar o gado para o abate nos frigoríficos. Nós recebemos aqui uma nota da Acrimate, né, que é a Associação dos Criadores de Mato Grosso, e por lá eles comentam que as regiões norte e noroeste do estado são as mais afetadas pela falta de manutenção nas estradas que ligam os municípios. E com a logística afetada, é o criador que sai no prejuízo. Primeiro com a perda de peso do gado, né? E ainda está sujeito a gastos extras com mão de obra, manutenção, reparo nos caminhões boiadeiros que muitas vezes ficam ali, ó, atolados no caminho. Mas não é só o produtor que sai perdendo não, viu, gente? A indústria também já está registrando prejuízos. O pessoal do Sindigrigo, né, que é o Sindicato das Indústrias Frigoríficas de Mato Grosso, também divulgou uma nota informando que as plantas estão com dificuldades para fechar a escala de abate por conta dos problemas causados nas vias de escoamento. Lá na região de Nova Monte Verde, Juína e Juara, a situação está mais complicada. E os frigoríficos, inclusive, já estão cogitando trazer animais de outros estados porque as fazendas não estão conseguindo embarcar os animais. Olha só que pena, gente. Aí, que era para ser um bom momento ali da pecuária de corte, né, por conta da valorização da arroba nos últimos meses, acabou sendo aí um momento de transtornos ali para a turma. O município de Juara, por exemplo, que fica ali em torno de 640, 650 quilômetros de Cuiabá, o problema maior está na MT-338. Essa estrada, gente, ela liga o município de Juara até o distrito de Paranorte, onde está localizado ali um grande terreno, né, uma grande propriedade, que acaba servindo de engorda, né, para boa parte do rebanho da região. E por lá os caminhões, quando não atolam, estão gastando cerca de 10 horas para poder percorrer um trecho de 140 quilômetros entre as duas localidades. Ê, governo do estado do Mato Grosso, vamos dar atenção para esse povo todo aí, gente. Você tá doido? Aí que o produtor desanima de vez mesmo, né? Como diz aí a nota, né? A gente tá vindo aí de uma alta legal aí, né? No preço da arroba nos últimos meses. E aí o pessoal não consegue comercializar o boi porque... A estrada tá ruim. Ô, Jesus amado. Vamos acompanhar de perto essa história. Legal? Falando em boia, quem tá chegando pra cantar aqui com a gente? Saudoso Juliano César, Expresso Boiadeiro. Vamos ouvir.

0: Tá aí o Juliano César com o Expresso Boiadeiro, marcando presença na Bolé do Brasil Caminhoneiro, FM 77.5, 1040 kHz na AM e nas redes sociais.
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0: É isso aí, gente, hora do Minuto Agrojornal e vamos falar um pouco do tomate, viu, gente? Porque na última semana, rapaz do céu, o preço do tomate deu uma disparada, hein, Jesus? 20% de aumento no atacado de São Paulo, né? A gente viu aí na Ceagesp a caixa do tomate sendo cotada a R$ 169,00, né? A caixa de 20 quilos. E a hortaliça subiu também em outras localidades. No Rio de Janeiro, por exemplo, fechou aí a semana a R$ 153,00 a caixa, né? Alta de 23%. Em Campinas, a média de preço foi ainda maior, R$ 184,00 a caixa, uma alta de quase 9%. Bom, essa alta nos entrepostos tem explicação. Sabe qual é? Queda nas temperaturas, viu, gente? Isso aí acaba diminuindo o ritmo de maturação dos tomates, segundo os produtores. E além disso, a temporada de inverno, né, reduz também a oferta. Nos atacados de São Paulo e Belo Horizonte, a alta foi menos expressiva em comparação ao Rio de Janeiro, porque algumas das praças de inverno, né, que a abastecem intensificaram um pouco a colheita, com destaque ali para a cidade de Araguari, nas Minas Gerais, e também o município de Sumaré. E o curioso notar, porque ali perto de Araguari já faz parte ali do Triângulo Mineiro, né? O curioso notar que em Uberaba, o preço do tomate registrou queda. 17% ali, ó, na pedra do produtor da Ceasa. E depois de uma semana de alta, a caixa do tomate de primeira linha, por lá passou, né, de 180 para R$ 150. E essa redução no valor pode refletir gradualmente no preço final ao consumidor, né, em mercados, sacolões, feiras livres. E como o tomate é um dos produtos com maior peso no orçamento alimentar das famílias, as variações no atacado costumam impactar diretamente o custo na mesa do consumidor. Bom, lá pelos lados de Uberaba, né, entre os 18 produtos mais vendidos no mercado do hortifruti, 13 mantiveram os mesmos preços da semana anterior, né? Foi o caso da cenoura, que está sendo cotada a R$ 140,00 a caixa, a beterraba R$ 130,00, repolho R$ 85,00 o engradado, cebola R$ 80,00 o saco, mandioca R$ 70,00, abobrinha menina R$ 60,00 a caixa. As frutas também tiveram pouca variação, viu, gente? A laranja, a pera do Rio e o melão, permanecendo aí a R$ 65,00 a caixa, enquanto que o mamão formosa está custando ali R$ 5,00 o quilo. Ah, tá barato o mamãozinho, hein? R$ 5,00 o quilo? Vou lá em Uberaba comprar mamão. A banana nanica. A banana nanica lá foi comercializada a R$ 46,00 a caixa, a banana prata R$ 94,00. Já alface, a couve e flor mantiveram aí, ó, R$ 35,00 a 12. Tá aí, pra você ficar aí atualizado nos preços aí também, até pra gente ter uma ideia, né? De quanto está a diferença na região do Triângulo Mineiro aqui para a cidade de São Paulo. E além do tomate, ó, a vagem também apresentou a maior redução do dia, com queda de 20%, passando de R$ 150 para R$ 120 aí a caixa da vagem. Bom, teve alta também, viu, gente? Ó, por lá, a batata lisa subiu de 180 para 190 o saco de 25 quilos, o quiabo passou de 100 para R$ 120 a caixa, e o jiló teve um aumento de 10 conto, chegando a R$ 70 a caixa. Você gosta de giló, Jesus? Eu gosto, cara. Ô, giló refogadinho? Opa, bom demais. E aí a gente quer saber de você, aí você que faz rastros aí pela região do Triângulo Mineiro, você que faz rastros por Uberaba e tá no transporte aí das hortaliças. Teve uma melhora no preço do frete? Melhores oportunidades de trabalho? É? Comenta aí, ó. A gente gosta de saber do seu dia a dia, legal? É o Minuto Agrojornal, pegando sempre uma beira, uma carona na Bolé do Brasil Caminhoneiro, FM 77.5, 1040 kHz na AM, pelas redes sociais. Vamos de moda? Zé Fortuna e Pitangueira, na sessão Viola Bruta, com Paineira Velha, e é pedido, da Rosalinda, lá de Caçapava. Ô, Rosalinda, beijo grande pra você. Você pediu, nós vamos tocar. Vai, Jesus, vamos ouvir aí o Zé Fortuna e Pitangueira.

0: Tá aí a paineira velha, atendendo o pedido da Rosalinda lá de Caçapava, na sessão Viola Brota, modão legal aí do Zé Fortuna e Pitangueira pra você curtir, matar a saudade também, legal? Vamos pro intervalo? Pausa rapidinha, na volta tem a nossa reza aqui no programa. Não vai longe não, que o intervalo é rápido, voltamos já!
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3: Milagres em todo lugar. Tem gente que consegue escutar e ver Deus em todos os lugares, mesmo afirmando que de Deus não entendem nem um pouquinho. Para essas pessoas, gente, cada momento de luz ou treva é um milagre. Cada metro quadrado de superfície da Terra está cheio de milagres. E cada pedaço do seu interior está apinhado deles. O mar, por exemplo. O mar é um milagre sem fim. São os peixes nadando, as pedras, o movimento das ondas, os navios que vão com homens dentro, muitas vezes levando cargas de um lado para o outro desse mundão, aqueles cruzeiros marítimos, hein? Eita, nós! Bom, gente, esses versos aqui não é de autoria do Ricketts, não, viu? É de um autor inglês chamado Walt Whitman. E esse autor, gente, né, esse inglês, ele confessa que não entende de Deus, mas ele sente Deus profundamente nas coisas da vida. Nesse poema intitulado Milagres, o Walt vai descrevendo, né, de forma detalhada e muito apaixonado tudo que lhe mostra com clareza a presença desses milagres. E por vezes, gente, são coisas tão simples como sentar à mesa e fazer uma refeição com a sua mãe, com a sua esposa, com seu marido, com seus filhos, sentar debaixo de uma árvore com alguém que você ama, ou ainda observar os animais se alimentando no campo. Esse poema, gente, é uma descrição de dezenas de imagens, situações e fatos que ele considera como milagres. A narração de alguém que consegue simplesmente perceber aí as belezas da vida. Um encontro de uma alma com a riqueza do simples. É uma contemplação elevada do que para muitos acaba passando desapercebido, sem ser notado. E aí a gente se pergunta, onde é que foi parar a nossa sensibilidade para essas coisas, hein? Onde é que foi parar o nosso encantamento com a vida? Por que que a gente não consegue mais enxergar os milagres que cintilam na noite ou das cores sobre o astro rei do dia? Gente, uma série de anúncios de televisão mostrou algo muito interessante. Presta atenção. Num deles, mostrava muitas pessoas fechadas no escritório trabalhando. E uma delas, então, começa a ir de sala em sala dizendo: venham ver, isso é incrível, incrível. Aí a notícia se espalhou e todo mundo começou a sair correndo, né, atrás dos seus postos de trabalho para ir em direção a uma grande janela que havia no prédio. Aí quando finalmente todo mundo chegou lá, estavam anestesiados e encantados com a imagem. Era um pôr do sol. E diziam: nossa, que pôr do sol mais lindo, inacreditável. Olha só. Possivelmente essa gente aí, ó, há tanto tempo não via um sol se impor, né? E haviam, né, diante de tanto tempo sem perceber, esquecido o quanto isso era bonito, o quanto isso era belo. Então, gente, acostumamos com muitas coisas e deixamos de perceber o quanto são grandiosas. A gente acostuma com as pessoas, esquecemos de dizer o quanto elas são importantes para nós. A gente acostuma com tudo que temos e nem temos mais tempo de poder agradecer. Então, turma, vamos dar uma olhadinha no retrovisor? Vamos voltar um pouquinho para trás? Vamos voltar a nos surpreender com a vida, com as pessoas, se surpreender com a gente mesmo. Quantos milagres estão acontecendo nesse exato instante, hein? Olha aí, ó, o fato de você acordar para mais um dia de vida nessa quarta-feira é mais um exemplo de que os milagres existem. Essa água aí que você está tomando agora de manhã também, é ou não é um milagre? É isso daí. Gente, vamos nesse momento então colocar aí as intenções de cada um de nossos ouvintes que participam com a gente aqui pelas redes sociais. Para você que está sempre nos acompanhando aí do outro lado do tocador de bolero, seja em casa, tocando o teu caminhão, você que está aí, ó, esperando aí para poder render o turno para mais um amigo, né? Esperando um amigo chegar para poder render você aí no turno, no hospital, né? Para você que está aí nos postos de saúde, você que está aí nas, trabalhando aí nas centrais de monitoramento, aí nos rastreamentos de caminhões, pessoal que faz plantão aí também nos distritos de polícia, né, nas delegacias de polícia, para você que é vigilante noturno, enfim, para todos vocês. Vamos nesse momento, gente, colocar aí o seu pedido no colo de Jesus e de Maria, e você pode ter certeza que na hora certa, um milagre vai acontecer na tua vida também. Oh, se vai! Tenha certeza. Logo, logo, esse milagre vai se fazer presente na tua vida. Basta acreditar. Vamos rezar então? Ave Maria, cheia de graça, o Senhor é convosco. Bendita sois vós entre as mulheres. Bendito é o fruto do vosso ventre, Jesus. Santa Maria, Mãe de Deus, rogai por nós, pecadores, agora e na hora da nossa morte. Amém. Pai nosso que estais no céu, santificado seja o vosso nome. Venha a nós o vosso reino. Seja feita a vossa vontade, assim na terra como no céu. O pão nosso de cada dia nos dai hoje. Perdoai-nos as nossas ofensas, assim como nós perdoamos a quem nos tem ofendido. E não nos deixeis cair em tentação, mas livrai-nos do mal. Amém. Que Nossa Senhora, Mãe de todas as glórias e graças, São José Operário e seu esposo, São Cristóvão, padroeiro dos viajantes e dos motoristas, nos abençoe e nos protejam por todos os dias de nossas vidas, que assim seja.

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1: É, gente, de volta aqui com o Brasil Caminhoneiro, eu tô chegando com dica de manutenção. Você tá atento a falhas em itens da suspensão do seu veículo? Ó, isso aí vale para todo mundo, viu? Para quem tá na motocicleta, no carro de passeio, na caminhonete, no caminhão, seja lá qual for o tamanho do teu carga pesada e principalmente, ó, para quem tá aí, ó, no comando de um 40 janelinhas. Gente, o sistema de suspensão, ele é o responsável por absorver os impactos das irregularidades das vias. E a suspensão, gente, que garante conforto e segurança a todos os ocupantes de um veículo. E a suspensão, gente, ela é composta por diversas peças. Entre elas, a principal, que é o amortecedor. Por isso é muito importante saber identificar os indícios que mostram que os amortecedores ou então que outros itens do sistema de suspensão estão merecendo uma atenção e, principalmente, passar por uma revisão, por uma manutenção completa. Gente, tem muito motorista que acha que é besteira esse negócio. É, amortecedor, besteira, aguenta mais um tempinho. Gente, uma falha dos amortecedores pode colocar em risco a segurança do veículo, já que o amortecedor é responsável por manter todas as rodas no solo. E o desgaste gera instabilidade na hora que você vai fazer uma curva. Então, você motorista, fique atento aos sintomas de comprometimento dos amortecedores, viu? Sem necessidade de conhecimentos técnicos avançados, viu? Vou dar umas dicas legais aqui para você. Presta atenção. Ó, oscilações ou balanços excessivos na carroceria podem indicar que a energia da mola, ó, não está sendo dissipada adequadamente pelo amortecedor. Ó, outros fatores que podem apontar defeitos no amortecedor. Ó, vazamento de óleo, o tempo que o carro demora para parar quando você aciona o freio. Porque o freio, gente, ele depende da aderência do pneu à via. Assim, um defeito no amortecedor pode comprometer o desempenho e aumentar o tempo que o veículo leva para poder parar durante uma frenagem. E o monitoramento da suspensão, gente, ele deve ser constante, deve ser detalhado. Caso você, motorista, não faça a manutenção necessária, pode ocasionar desgaste prematuro em outras peças do sistema, além de comprometer a segurança no trânsito. Então, turma, identificou qualquer sinal de desgaste? A dica é, procura um mecânico de confiança, leva o cargueiro aí no truck center para que o mecânico, né, para que o especialista consiga fazer uma avaliação completa de todo o sistema de suspensão. E mesmo que você não constate nada aí que mostre desgaste, ó, uma dica, passou dos 40 mil quilômetros? Leva no mecânico e peça para fazer uma análise de todas as peças, viu? Não marca bobeira não, gente. A revisão aí, ó, é fundamental. Pode garantir a segurança sua e de toda a tua família. Legal? É isso daí. Vamos de mais moda? Ó, hoje tem bastante pedido aqui na sessão Viola Bruta, hein? Vamos do Nestor e Nestorzinho? Relógio quebrado? Ah, eu gosto dessa moda. Minha mãe não. É pedido lá do Roberto, lá de Santana do Paraíso, nas Minas Gerais. Você pediu, a gente toca. Vai aí, Jesus. Solta o relógio quebrado aí.

Tá aí o Nestor e Nestorzinho com o relógio quebrado, marcando presença aqui na Bolé do Brasil Caminhoneiro, atendendo o pedido lá do Roberto de Santana do Paraíso, nas Minas Gerais, ligadinho aqui com a gente. Um abraço pra todos vocês, viu, turma? Tamo aqui no Balaio do Gato. Turma, vou dar uma dica de segurança pra vocês aí. Tamo no mês do Maio Amarelo. É sempre importante a gente destacar isso daí, viu, gente? Olha, um dos sinais, né, que os motoristas de caminhão muitas vezes pedem para um motorista na hora da ultrapassagem, às vezes é um toque de farol bem levinho para que o motorista, numa ultrapassagem, saiba que ele consegue voltar com o seu caminhão, principalmente aí nas composições, aí, né, com uma carreta de três eixos, para você que está num bitrem, num rodotrem, num treminhão. Isso ajuda muito, viu, parceiro? Isso ajuda por demais. Então, quando você perceber que um motorista, né, está fazendo ali uma ultrapassagem e precisa voltar para a faixa da direita, né, dá um toquinho de farol assim que ele completar a passagem, porque esse toquinho de farol indica que a ponta do para-choque, né, o final do veículo dele, já passou ali da dianteira do teu carro. Então você tem ali uma condição de você seguir o teu trajeto e o motorista voltar para a sua faixa de rodagem. Legal? Isso aí ajuda demais a turma, principalmente durante a noite, tá legal? Tá dada a dica do Riquete, é para você que é motorista, tá bom? Dá uma facilitar, praticar a gentileza no nosso dia a dia, isso é legal por demais. Boa! Dá tempo de mais uma moda aí, ô Jesus? Dá? Vamos de moda hoje por demais. Olha o Sérgio Reis chegando com a Esquina do Adeus. Essa música é bonita por demais. Vai lá, Jesus!

Tá aí o Sérgio Reis marcando presença aí com o Esquina do Adeus. E com esse modão, a gente bota um ponto final nessa edição do Brasil Caminhoneiro, agradecendo por demais, gente, por demais essa audiência qualificada que rodou com a gente aqui nessa hora cheia, tá bom? Mas não fica triste, não. Não se desespere, porque amanhã, quinta-feira, nesse mesmo horário, eu e meu querido Luiz Jesus estaremos por cá para mais uma edição inédita do Brasil Caminhoneiro. Feito? Combinado? Turma, um grande abraço a todos vocês, uma excelente quarta-feira. Vamos comer uma feijoquinha hoje, Jesus? Hã? Lá no bumbum de fora? Ó, hoje é por minha conta, hein? Ha! E com direito a caipirinha, hein? Se você for embora depois pra casa. Legal? Vai dirigir? Não? Boa, então a gente toma uma caipirinha legal também pra dar uma esquentada na goela, uma esquentada no gogó. Bom demais. Gente, fiquem todos com Deus. Só lembrando que daqui a pouquinho, 9 horas da manhã, tem o João Ferreira com o Tamo Junto, junto com meu parceiro Everaldo Silva. Participo do programa, gente, é bem legal, viu? É bem bacana. De vez em quando eu tô com o ouvido colado lá, quando não tem gravação, quando não tem externa pra poder fazer. Tô sempre coladinho acompanhando a programação dessa turma, tá legal? Fiquem todos com Deus, uma abençoada quarta-feira e até amanhã!

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2: 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Destaque para o trânsito nesta manhã de quarta-feira: molhada, choveu durante a noite, tem garoa, pistas escorregadias e o motorista deve redobrar a atenção. Marginal Pinheiros tem problemas no sentido Interlagos, desde o Cebolão até a passagem pela Ponte Cidade Universitária devido ao excesso de veículos. No sentido contrário, o motorista reduz a velocidade entre a Ponte João Dias até Alexandre Dumas. Depois, o caminho é bom. Problemas no transporte público, linha 5, Lilás, está trafegando com velocidade reduzida devido à ocorrência em equipamento de via. Entre as estações Adolfo Pinheiro e Alto da Boa Vista, saia mais cedo, pois vai perder mais tempo no transporte público. 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
5: Destaque para as rodovias que cortam o estado de São Paulo. A rodovia Régis Bittencourt já tem problemas no sentido São Paulo, desde Itapecerica da Serra até Embu das Artes, na passagem pelo Rodoanel Mário Covas, devido ao excesso de veículos. O trânsito volta a ficar ruim no Largo do Taboão, mas depois melhora. Rodovia Raposo Tavares também com trânsito ruim, desde a Granja Viana, a partir do quilômetro 25, passando ali pelo Rodoanel Mário Covas e segue assim até o acesso à Rua Sapituba. Nesse trecho final, a Avenida Eliseu de Almeida é uma opção para o motorista fugir do trânsito. Para o interior, tanto a Régis quanto a Raposo Tavares funcionam muito bem até o momento. 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
3: 7 horas tem rodízio válido para veículos com placas finais 5 e 6. Esses não podem circular no centro expandido de São Paulo até as 10 da manhã e depois entre as 5 da tarde até as 8 da noite. Destaque para o corredor norte e sul. Problemas no sentido zona sul de São Paulo, trânsito intenso já desde a saída da Praça Campo de Bagatelle. Esse trânsito piora na Avenida do Estado e vai assim até a ligação. Volta a ficar ruim nas proximidades do viaduto da Beneficência Portuguesa. Tem ocorrência registrada por ali, o motorista vai reduzir a velocidade. No sentido zona norte, o motorista reduz a velocidade também desde a Avenida Interlagos. Esse trânsito piora depois da Vicente Hall, até a jornalista Roberto Marinho. Dá uma melhorada e fica intenso na passagem pelo Parque Ibirapuera. Corredor do vereador José Diniz e Avenida Ibirapuera é uma boa opção para motorista. 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

No telhado? Desculpa, gente. Sorry. 73. Começa agora o melhor stand-up da rádio brasileira. Bom dia, minha gente. 7:03. É 20 de maio de 2026 já. Metade, né? Mais da metade. Como é esse barulhinho gostosinho? Ah, você recebe no dia 20? Então fique alegre. Já dá uma olhada aí, checa. Dá uma olhada aí, dá aquela checada. O Pix caiu, o dinheirinho tá na conta. Então, primeiramente, pagar as continhas. Aí depois, com o que sobrar, né? Aí você vê o que você vai fazer aí com a sua graninha, tá?

0: 5 lilás, tá sentido, tá bem ferrado, tá sentindo aí, né, uma lentidão, uma coisinha. Então, paciência é o que temos, né, para esta quarta. Como eu falei, choveu bastante em alguns pontos da cidade. Então, amiga, um combo assim, olha, na bolsa, a sombrinha, que é aquela compacta, né? Se você prefere o guarda-chuva da Perpétua, ok. Eu não julgo. Mas um gorro, pra quem gosta, eu acho que é interessante. Uma touca, pra quem gosta. Um casaco, eu vim de casaco. Tirei agora, mas eu tô, ó, bem quentinha, tá? E vai ser assim, minha gente. Eu acho, eu não sei qual foi a mínima, mas eu achei que tava bem gelado de manhã. Eu acordo 4h40. Aí não aguentei, pedi uma soneca, né, de 20 minutos pra Alexa. Aí já acordei naquele grau, né, naquele pique. Então, ó, 7 horas, 5 minutos, bom dia pra você que tá no busão, tá com fone de ouvido, bom trabalho, né, boa diária, minhas amigas empreguetes. Bom trabalho para todos, Reinaldo Alves, bom dia!
1: Oi, Ângela, bom dia a todos, acordando agora com essa chuvinha, que gostoso, né, dá vontade de ficar mais na cama.
0: Ah, então, mas uma hora, Niki, você acorda? Eu acho que Niki, você sai do chuveiro, eu pelo menos já não tenho essa vontade. Eu hoje pedi uma soneca que realmente me deu vontade.
1: Tu pediu?
0: Ah, eu pedi. Eu
1: pedi, essa chuvinha, eu tava num sonho. Gostoso. Uhum. Sonho bom?
0: Nossa, muito
1: bom. Meu Deus do céu.
0: E aí eu ainda deitei pra ver se eu recuperava o resquício do sonho, que foi tão gostoso e real.
1: É.
0: Mas aí eu fiquei ali quentinha.
1: Gostoso, viu?
0: Bem gostosinho.
1: Mas ó, com essa chuvinha, gostoso. Má chuvinha em cima de você. É, às vezes é bom, às vezes é ruim. Tem gente que gosta, tem gente que não gosta. Começou, né? De má chuvinha em cima assim da pessoa?
0: Não.
1: Chuvinha não?
0: Assim, depende. De prata, talvez? Hey, 7 horas.
1: Chuva de prata é bom, né?
0: 7

0: traz mais detalhes aí de como é que anda a cidade. Eu sei que teve um probleminha na Marginal Pinheiro, um carro bateu numa mureta.
1: Meu Deus!
0: É, tem um poste caindo lá na região do na cidade do Everaldo, em Guarulhos. E um poste que colocaram, acho que ou foi sexta ou foi segunda-feira,
1: meu
0: tá?
1: Meu Jesus!
0: 7:06, mas é de muito bom tom. Toma um cafezinho, né, um cafezinho quentinho
1: antes de sair
0: de casa,
1: tomei,
0: né?
1: Seu Zé.
0: Eu acho que aquece a garganta. Ah, você não gosta de café, amiga? Um chazinho, né, pra aquecer a gargantinha. Qual é a máxima do dia,
1: Rei? É 18, lembra que eu falei? 18 graus.
0: 18 graus, isso vai ficar, né?
1: A mínima é 15, então vocês acordando logo com 15 graus na cabeça. Tem gente que vem com uma blusinha mais leve, tem gente que tá de touca. Aqui a banquinha da capital aqui, que não é da capital.
0: Não é da capital, é
1: tá só vendendo um blusa anexo. E cachecol e luva a rodo. Acho que eu preciso até de uma porcentagem, mas é visionário. Então aproveita que hoje o dia vai ser daqueles friozinho, tá, gente? Máxima de 18. Aí pergunta, Reinaldo, vai ficar assim durante a semana? Não, o final de semana vai melhorando, tá?
0: Final vai melhorando, porque a vai. Vitória deu aí uma previsão horrorosa.
1: Nossa,
0: pra quem
1: Vitória.
0: Vai curtir a virada cultural.
1: Que derrota.
0: A Vic já deu um final de semana aí de chuva.
1: Não, vai ter chuva, mas a máxima é

0: Maior, 24.
1: Ah, vai ser aquela chuva que dá uma refrescada que não vai impedir o povo de curtir.
0: De bagunçar,
1: ah,
0: não.
1: Então tá ótimo.
0: 24 graus é a máxima, por exemplo, pro domingo. Vai chover, claro, vai chover. Mas eu acho meio precoce você lançar uma previsão já pro final de semana. Nem a meteorologia anda fazendo isso mais.
1: Mas eu ia trazer aqui, olha, estado de São Paulo, estado todo sem alerta de tempestade.
0: É isso.
1: Mas aí você fala, meu, mas aqui não tá mais no interior.
0: O quê?
1: No interior tem várias cidades aí do interior que tá sofrendo, tá sendo castigada.
0: É, tem cidade que chove, principalmente em zona de mata, assim,
1: é,
0: né?
1: É verdade.
0: Mairiporã, Jundiaí, cidade onde tem bastante verde. Aqui a gente fala do alto, do nossa metrópole. Então acho que é São Paulo, é isso aqui. São Paulo é grande, gente.
1: São Paulo é grande, minha gente. Sete... E aí, como eu tô bem estudiosa, né? Eu tava com tempo.
0: É
1: aí
0: mesmo?
1: Vem assim, ó. Estado de São Paulo em alerta de tempestade até às 9 da manhã de amanhã.
0: Exatamente. É, a previsão é de chuva, de rajada de vento. Eu não vi o vento de 50 quilômetros.
1: Eu também não vi, gente.
0: Mas pode ser que algum bairro aí, você que mora mais afastado, região aí de Parelheiros, aí isso, na Capela do Socorro, isso, Mirante de Santana, vocês que moram no alto, aí fala se ventou forte aí, se o vento tomou multa por estar em 50 por hora.
1: Exatamente, exatamente. Participe mandando áudio no nosso WhatsApp, que é qual, rei? É o 9?
0: É o 98334-5777. Esse é o nosso zap.
1: Você
0: 98334-5777. Eu sou o quê?
1: Um perfeito.
0: Que nada, perfeita é ela.
1: Você é um perfect.
2: Sabe quem é ela?
1: Quem é ela?
2: A Roberta.
1: Quem é ela?
3: 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A sua participação ao vivo.
0: Eu
3: aqui
0: só sou o
3: Steph. Você tem vez. Na capital, você tem voz.
1: Voz. Gente, sempre vocês têm voz aqui no nosso programa, yes. No nosso Se Joga. Vai ao ar até as 9 horas da manhã. Essa tarde, né? Ontem, noite, madrugada, eu estava bem estudiosa, então eu trago para vocês efemérides.
0: Ah, hoje temos.
1: A gente podia fazer um efeito,
0: não,
1: né?
0: Não, não, não.
1: Acho
0: não,
1: que não.
0: Não. Pelo amor de Deus, que cafonice isso.
1: É cafona, você acha?
0: Cafona. Que
1: é cafona. É agora
0: as
1: o momento.
0: As datas do dia, não inventa
1: não,
0: isso.
1: Não, não,
0: já imagina o Laércio.
1: Efemérides.
0: Efemérides.
1: Não, você faz,
0: não,
1: então.
0: Não, não, não, não dá.
1: Efemérides.
0: Não tem nem voz para isso, menina.
1: Quem não sabe feliz, filhosa, fazer o teu bem feito, sabe? E olha, mandar um beijinho no ombro para os inimigos. O batom, minhas amigas,
0: é
1: que a gente
0: aí
1: não pode deixar de lado nunca. Haja o que hajar. Ó, o professor Vanderlei, professor, não tô duvidando do senhor não, tá? O professor Vanderlei informou que hoje é o dia do pedagogo. E aí eu já dei um parabéns pra ele.
0: Parabéns a
1: ele
0: todos
1: tá
0: os pedagogos.
1: Que hoje é
0: hoje.
1: O dia do pedagogo.
0: Muito bem.
1: Muito bem. Obrigada pela informação, professor.
0: Pedagogo é aquela pessoa que ensina, né? Um professor.
1: É um professor.
0: É um professor.
1: É um professor.
0: Então tem o dia do pedagogo e o dia do professor, é isso?
1: Exatamente.
0: E tem o dia do educador.
1: É isso, rei. É isso. Não confunde meus miolos. Hoje é um dia curioso, porque quando apareceu pra mim, eu tenho uma, quando eu trago minha agenda, eu tenho uma agenda que eu escrevo tudo aqui, ó, gente. Aí hoje é dia de um negócio que a gente vai falar e já vai vir um nome na nossa cabeça.
0: O quê?
1: Hoje é dia do remédio genérico.
0: Ah, claro.
1: Aonde?
0: Ah, na outra farma?
1: Exatamente, gente.
0: Meu amigo Sidney.
1: Pelos meus estudos, foi lá no governo do Serra que veio essa novidade para o Brasil para ajudar, né, a gente aí que não tem uma grana alta para pagar, né, num remédio aí caríssimo e tal. Aí vem aí o remédio, né, popular, o genérico, com um preço mais acessível. E isso é maravilhoso para todo mundo, né, rei?
0: É verdade, porque, ó, quando eu vou na farmácia, a única coisa que eu tenho que aqui não é ergonômico, né? Então eu tenho que dar um... Quando eu vou na farmácia, a primeira coisa que eu falo, tem remédio X? Aí a pessoa fala, tem. Aí qual é o genérico dele? Geralmente eu já sei, mas eu pergunto pra ver se a pessoa tá com boa disposição.
1: Antes eu tinha um pouco de preconceito. Quando eu não sabia,
0: entendia,
1: eu achava que não fazia efeito, eu achava que...
0: Ainda acham, que até tinha, hoje.
1: Sabe? Agora não, imagina.
0: É, não, tem que comprar.
1: Imagina.
0: Aí tem... O que é o remédio genérico, na verdade? É a fórmula daquele remédio famoso, que existe...
1: Só muda o nome ali, né, rei?
0: Muda...
1: A da caixinha?
0: Exatamente. Ó, eu vou dar um exemplo pra vocês de um remédio que todo mundo toma.
1: Uma cibalena.
0: É, todo mundo toma, por exemplo... Qual é o top da dipirona? Tem um nome. A dipirona monoidratada é o remédio, é o nome genérico de um remédio muito famoso, que eu não vou falar aqui que eu não ganho nada pra isso. Então, quando você vai comprar dipirona, ó, dipirona, o nome, já popularizou.
1: Ah, já deu uma popularizada.

0: Já popularizou, entendeu? É. Então nós já conhecemos por dipirona monoidratada. Mas antes a gente ia na farmácia e pedia... você tem um remédio tal? E esse remédio tal é o original. Perfeito. E o genérico é a dipirona monoidratada. Aí tem vários laboratórios.
1: Laboratórios.
0: Tem Teuto, CIMED, tem vários, né? Medley. Existem outros que fazem os remédios genéricos.
1: Arrasou, cara, você é muito perfeito.
0: Não é nada, eu estudei.
1: Eu sou um ser humano, eu não sou um robô. E aí veio um pensamento intruso na minha cabeça. Você fala, a gente tá tomando remédio, só veio aquele. VTC. Gente!
0: Meu Deus, que quinta série, Ângela Mato.
1: Gente, a gente... O Rodolfo!
0: Feliz!
1: O Rodolfo! Tá todo mundo tomando... Mas a gente é brasileira e a gente não desiste nunca.
0: Nunca, jamais. Nunca.
1: Então, bora celebrar. Quem precisa aí de remédio...
0: Eu.
1: Lembre que a gente tem ali na... Agora mudou de endereço.
0: Não é mais na Praça da Árvore. Isso, agora mudou. Agora é lá na Saúde?
1: É lá na São Judas.
0: São Judas, isso. A Saúde era antes.
1: Era
0: antes. Não se tirou a Praça da Árvore.
1: Não sei.
0: Agora é São Judas. Mudou. Daqui a pouquinho...
1: É um pensamento intruso.
0: Quando... Querendo atrapalhar as ideias. Quando o Carlos Malha entrar aqui com o João Ferreira, ela passa o endereço completo, até porque, né...
1: Tá
0: no coração da gente.
1: O Rodolfo Dias mandou uma foto... Assim, eu só tô enxergando o bigode de petróleo dele, porque ele tá no escurinho do fretado.
0: O Rodolfo?
1: Ele tá indo trabalhar, tá indo pra Barueri.
0: Que bonitinho.
1: Aí ele tá no escurinho do fretado, todo quentinho, ouvindo a gente, passando info que a gente vai falar agora. Hoje a nossa efeméride tá cheia de festa.
0: Tem festa?
1: Tem muito aniversariante famoso e ó... Você aí do outro lado, que tá de aniversário, venha celebrar com a gente, tá? Mande áudio. E agora eu vou te desafiar, Rei. O primeiro bom dia vem de onde?
0: O nosso
1: vem de quê?
0: O nosso primeiro bom dia?
1: O primeiro play que você vai dar.
0: Poxa, é fácil pra mim.
2: Bom dia
0: aqui a todos. Não dá tema,
2: bom
0: não.
2: Bom dia, Ângela. Bom dia, Rinaldo. Bom dia
0: a todos
2: da Rádio Capital. Aqui quem tá falando é a Solange. Ângela, manda um parabéns pro padre Marcelo Rossi.
0: Hoje
2: é aniversário dele.
0: Te surpreendi,
2: dele, tá
0: né?
2: Bom? Beijos então, pra bora. Vocês, tô sempre na live.
1: Bora
2: com vocês.
1: Celebrar, obrigada, amada. Vamos celebrar o aniversário do gigante.
0: Peguei você, né?
1: 59 anos.
0: Ei, Padre Marcelo.
1: Gente, sem palavras.
0: Eu lembro do Padre Marcelo ligando pra mim: Reinaldo, ouve essa música que eu vou lançar, mas não conta pra ninguém.
1: Ai, você
0: que honra.
1: Igual o operador de ontem lá da Copa.
0: Eu já fui alguém.
1: Você sabia.
0: Eu já fui alguém. Eu tava numa feira de games, ele mandando pra minha música. Muito bom. Inesquecível.

0: gente, 7h17.
1: É um hino, né? Acertou em cheia, né?
0: Muito, já faz o teu sinal da cruz, que teu dia seja assim, abençoado de verdade.
1: Tem mais alguma que gosta de padre?
0: Como assim?
1: De padre Marcelo?
0: Música?
1: É, que você gosta.
0: Ah, tem. Eu vou te pedir, eu só queria falar, minha primeira vez com o padre Marcelo, rei, eu trabalhava ainda na editora Paulinas e tinha aquelas feiras do livro, sabe,
1: ah,
0: no
1: AMB?
0: Sei. Não sei se ainda existe.
1: Tem a letra, a
0: as feira. Feiras católicas,
1: tem.
0: Né? Editoras de vários lugares e tal. E aí o padre Marcelo tava, tipo, muito no auge, mas eu não conhecia ele. Tinha uma amiga, a Cida, que era muito apaixonada no padre Marcelo. É, mas assim, eu sabia da existência dele, mas, cara, quando falaram, o padre Marcelo vai estar no stand XYZ pra fotografar. Não, primeiro, a fila, tipo, tava fora do negócio lá da AMB, uma fila absurda.
1: Pois é.
0: Mas aí, né, aqueles privilégios que a gente já trabalhava lá no lugar. Cara, quando eu cheguei perto do padre, eu queria, dei uma carteirada. Eu, sabe assim, gente, desculpa até a comparação, mas parecia que eu tinha morrido e subido assim aos céus. Uma energia,
1: ele tem uma energia muito
0: meu,
1: boa.
0: Uma coisa surreal, assim, independente de religião, mas assim, o padre Marcelo, eu fiquei assim, ó, em choque em ver aquele homem, aquela, primeiro o tamanho dele,
1: uhum.
0: E realmente parece que ele emana uma coisa que só ele tem.
1: É carisma.
0: Só ele,
1: carisma.
0: Né, uma luz. Aí você tá falando de música, eu gosto de muitas, mas tem uma que realmente fez parte de muitos momentos da minha vida. É, já chorei muito ouvindo essa, que pra mim parece uma reza mesmo, oração.
1: Uhum.
0: É, mas aquele choro assim, ó, sair fortalecida, sabe assim? De você ouvir, chorar e, tipo, sair mais forte depois.
1: Sim.
0: Da canção. Pra mim, essa é uma reza de verdade.
2: Sim, você que...
0: E eu dedico a vocês.
2: Alguém. Você que está na solidão. Você que está na depressão. Preste atenção. Sua presença é real. Entregue sua vida, problemas. Fale com Deus. Ele vai ajudar.

0: tudo pode até fazer você chorar. Mas Deus...
1: Bateu forte aí, né, amiga?
0: Seja
2: fala aí
1: você. É, gente. E você não é a única que se emociona com essa música, porque isso foi um momento muito importante da vida do Padre Marcelo, da carreira. E eu não sei, talvez ele saiba, com certeza sabe, da dimensão, do poder, da palavra e da responsabilidade que ele tinha de levar a fé até a casa das pessoas. Beth também se emociona muito com essa música, porque foi um período muito difícil da vida dela. E com certeza foi um período muito difícil da sua vida, você que tá chorando aí em casa. Como a Ângela tá se debulhando em lágrimas aqui. E a gente que é sensível, a gente capta essas coisas. Foi muito, muito importante esse período.
2: Escuta. Parabéns, né? Parabéns, feliz aniversário pro Padre Marcelo. E aí, nas efemérides do dia... Não, e aí eu tô aqui me debulhando, falei, Reinaldo, continua, né? Que eu tô aqui curtindo esse momento do aniversário. Aí eu pego a primeira mensagem.
1: Qual?
2: Aí eu vejo aqui, deve ser alguém parabenizando. Não, tá assim, ó. O Reinaldo tá com a voz sensual.
1: Eu tô? Quem é que mandou
2: isso? A Nora.
1: Isso? Nora, desculpa. É que, na verdade, eu tenho aqui um resfriado incubado.
2: Ah, então deixa aí, querido.
1: Se não você passa, quiser. Não. Pera um pouquinho. Pera aí.
2: Não passa, não, pera tá? Lá. Vai virar o Lancelote lá, Lancelote. Ave Maria.
3: Agora vai.
2: Ó, oh, na efeméride, nas efemérides... Ah, tem o Rodrigo Petrolini, ele é pedagogo, então, Rô, parabéns pra você, Rô. Também. Um beijo pra você. Nas efemérides do dia, 20 de maio, hoje é dia de um outro artista. Esse eu tenho vontade de ir num show. Não realizei ainda essa vontade, esse
1: ainda
2: sonho.
1: Não.
2: Ainda não. Mas... É esse, de verdade, eu tenho muita vontade de ir num show do Renato Teixeira, que é um completo, tá? Tá fazendo aniversário hoje, 81 anos, é cantor, compositor, apresentador, é um completo, gente.
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2: Parabéns.
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0: gosta bastante e é uma memória bem afetiva.
1: Eu gosto muito de Renato Teixeira, assim como eu gosto de Almir Sater. Eles têm muitas coisas em comum.
0: Gente, hoje vai ser difícil pra mim. Porque tem essa música tocando em frente, é dele.
1: Exatamente.
0: Em parceria.
1: É o minha filha. Hoje é dia.
0: Em parceria com o Almir Sater. Essa pra mim é.
1: Assim, é um must.
0: Uma música que é, eu, assim, sabe, a música da vida?
1: Sim.
0: E eu falo dessa música há muitos anos, sabe? Há muitos anos. Essa música me define muito.
1: No meu disco aqui tem uma versão dele, Renato Teixeira mesmo cantando com Pena Branca e Chavantinho. Lindo também.
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0: Ai, agora essa
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1: Hoje é o dia do chororô, gente.
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1: Eu gosto assim, me sinto mais forte.
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1: Peraí, Fabi, só mais um pouco.
0: Isso é lindo.
1: Isso é lindo.
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1: Pra mudar o ritmo.
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0: que seguir a vida seja simplesmente conhecer a marcha e ir tocando em frente.
3: 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Steve Wonder.
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3: Você acredita que tem gente que não gosta?
1: Acredito, rei.
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1: Só mais um tiquinho.
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3: Mó sensual.
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1: Aí eu vou te falar. Eu não sou uma pessoa que gosta muito de sertanejo.
3: Não gosta.
1: Né, assim. Mas a gente tem que entender e reverenciar o que é um clássico do sertanejo. Renato Teixeira, gente, é uma grife. Independente do teu gosto musical. Isso aqui tem que ser, é um patrimônio.
3: Isso aqui.
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1: Como eu estudei a noite toda.
3: Feito eu. Pode falar.
1: Sabe quantos anos
3: Quanto?
1: Tem essa música? 49.
3: Foi
1: 77.
3: Se a música tem 49, a minha idade, quantos
1: 77,
3: anos tem ele?
1: 77, rei. Quantos 81. Anos?
3: Meu Deus. Tá velhinho, hein? Tá só o pó.
1: Gibó?
3: Giló.
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0: agência, é um luxo! Mas, gente, se a gente pudesse, a gente ficava aqui, ó. Tem aquela que foi tema da... É uma cilada, Bino!
1: Essa aqui, ó.
0: Ah, rei!
1: Não combinou com os russos?
0: Você é o melhor, rei, você é o melhor!
1: Vou sair de férias, hein, já vou avisando.
0: Aqui, ó.
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0: Isso é bonito, isso é bonito.
1: Você vai num show dele?
0: Quantas eu quero ir.
1: Eu acho que o Almir Sater tava rodando aí, viu?
0: Eu quero com o Renato. Eu quero o Renato Teixeira.
1: Você quer o Renato Teixeira. Vou falar com ele.

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1: Gente do céu, efeméride de hoje. Caramba, tá bombando, rei. Hey, realmente você é muito perfeito.
2: Por quê?
1: Agora a gente vai encerrar a efeméride do dia. Deixa eu botar meu óculos aqui pra ver como é que vocês estão reagindo a esses clássicos. Ele arrasa, Almir Sater também, Carmen Maria, o Delis. Essa música é muito bem cantada pela Elis. Eu acho que ficou muito popular na voz da Elis, né? Mas com o Renato também é uma coisa
2: linda. Ah, não, é diferente, né?
1: É bem diferente, é bem diferente. Mas tem uma diva... Qual é essa?
2: Não, é a mesma.
1: Ah, tá.
2: Quem é a diva?
0: Mas não nego a ela.
1: Na efeméride do dia tem uma diva, gente, que eu sempre gostei dela. Realmente é uma diva do pop internacional.
2: Ah, é?
1: Tem balada, tem que ter essa canção. E ela tem um clássico que é a cara de um cara que a gente ama de paixão. Um clássico que eu sempre gostei, mas agora vem diferente. Porque eu ouvi essa música,
2: é a cara dele.
1: É a cara dele. Independente, gente. Independente.
2: Isso aí arrasa uma festa, ó.
1: Isso vai, nossa.
2: Descendo até o chão.
1: Essa mulher maravilhosa. 81 anos pra Cher. A diva. A diva pop. Essa mulher, porque isso daí tem uma história.
2: Tocou mesmo no bailão da capital.
1: Isso é maravilhoso, ó. 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Vem, Cher. Aqui no Brasil nós temos aquela jornalista, né? Que é da onde?
2: Temos?
1: É, tá a cara dela.
2: Tá a cara da Cher?

0: Ela é
1: primeiro,
0: boa,
1: como hein? Mulher, ela é uma incrível. Tem uma história muito real, assim, infelizmente, de violência doméstica e tal. Uma mulher vencedora. Aí, Rei, ela fez o filme Mamma Mia.
0: Mamma Mia.
1: Onde ela era a mãe da Barbara Streisand.
0: Streisand.
1: Da Barbara Streisand ou da... Quem é que tá fazendo o diabo? Eu acho que é da Bárbara.
0: Meu Jesus.
1: Ou dessa loura que faz o diabo. Não sei, agora confundiu. E ela, depois desse sucesso do Mamma Mia, Rei, ela regravou vários clássicos do ABBA. Então, quem gosta de música, discotecagem, gente, vocês sabem do que eu tô falando, né? 7h31, olha só. Reinaldo ficou até em silêncio.
0: Eu tô vendo aqui, se é a Barbara Streisand, acho que é Mary Streep, não é?
1: Mary Streep, ela era a mãe da Mary Streep, em Mamma Mia.
0: É quase igual, são primas.
1: Elas são parecidas.
0: São primas.
1: Gente!
0: Pessoal mandando mensagem aqui, falando das músicas e tal.
1: Então, por favor, Rei.
0: As músicas emocionantes, inclusive, que a gente tocou aqui, mãos.
2: Bom dia pra vocês, Ângela, Rei, muito bom dia, Sueli de São Bernardo.
0: Sueli.
2: Nossa, hoje vocês estão me deixando chorar demais. Padre Marcelo, em 2015, aqui em casa estava todo mundo desempregado e eu me peguei nessa música e devagarzinho foi tudo se ajeitando. Deus é tudo pra mim. Bom dia.
1: Bom tá, dia, viu, amiga. Angela? Obrigada pelo comentário,
0: tem mais
1: viu?
0: Mais áudio aqui, ó.
3: Bom dia, Ângela. Bom dia, Rei.
0: Bom dia.
3: Pensei que era só eu que me emocionava demais com a música do Padre Marcelo, mas bate fundo na emoção, né? E Renato Teixeira também.
0: Tá vendo, Ângela?
3: Beijos, bom dia, Sandra Regina, da freguesia do Ó.
1: Beijoca, Sam.
0: Mais um.
4: Bom dia.
0: Tá chorando.
4: Bom dia, Ângela.
0: Doeu, bom dia, Rei. Bom dia.
4: Pesado.
0: É, pesado.
4: Hoje foi pesado. Nossa Senhora, Padre Marcelo, sensacional. Eu tô passando por essa noite hoje, mas vamos dar a volta por cima. Gilson Mauá,
0: Gilson,
1: a gente ama, viu?
0: Bora,
1: um beijo, um abraço bem apertado, com certeza.
0: Vai melhorar.
5: Bom dia, Ângela, um bom dia. Que programa maravilhoso! E hoje você e o Reinaldo fizeram eu chorar. Ei, com essas músicas do Renato Teixeira.
0: Porra mole.
5: Bom dia, aqui é a Nina da Vila Alpina.
0: A Nina aí, ó.
1: Beijoca, Nina. Alô, Carlos. Carlos de São Lourenço, um beijo. Lá tá um toró.
0: Ixi, mais um aqui, ó.
5: Ângela, Reinaldo, meus amores, bom dia.
0: Bom dia.
5: Eu agradeço muito a Deus por vocês existirem nas nossas vidas, na nossa casa. E olha, vocês tocando essas músicas aí, olha... Maravilhoso! Deus abençoe vocês, dê um bom dia, um beijo no coração de vocês. Eu sou Damiana aqui do Jardim São Luís, apaixonada por esse programa. Tchau, tchau, um bom dia.
1: Beijo,
0: fazer
1: Dami.
0: Rádio é fácil, né?
1: Que delícia,
0: quando a gente faz com,
1: né,
0: carinho, Rei? É simples e fácil, gente.
6: Bom dia, Ângela. Bom dia, Rei.
0: Bom dia
6: a todos. Um abraço para o Padre Marcelo, que eu mandei parabéns para ele, muitos anos de vida, de saúde para ele. Um abraço para vocês, para todo mundo. Beijo.
0: Beijo. Ó, Kiki.
7: Bom dia, Angela. Bom dia, Reinaldo.
0: Arrebentou,
7: bom dia, Vitória. Bom dia, tio. Bom dia para toda a equipe. Maria Quitéria. Estou no ônibus indo para fisioterapia. Então, hoje é mais um dia de fisioterapia. Então, e tenha um bom dia. Amei as músicas do Padre Marcelo, que eu amo esse cara, meu. Ô, Padre maravilhoso, que Deus abençoe, que tenha um feliz aniversário. Beijão pra todos vocês, beijão pra todas as ouvintes e outros.
1: Meu, gente. E assim, Rei, se passaram 34 minutos.
0: É.
1: Já? E assim se passaram 34 minutos ao som do Padre Marcelo. A gente vai ali molhar as palavras, beber uma água. Já já a gente volta com a banca do Se Joga, que tá transbordando de notícia.
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4: Bom dia, Ângela Matos, bom dia,
5: Reinaldo. Bom dia, Vandeco.
4: Tudo bem com vocês?
5: Cadê a lanterna?
4: Nesta manhã de quarta-feira, molhada, choveu durante a noite, garoa e pistas escorregadias. Nesta manhã, o motorista tem que redobrar a atenção, hein? Vamos falar da Marginal Pinheiros, que é mais cedo ali no sentido Interlagos, na passagem pela Raia Olímpica da USP, pertinho ali da Ponte Cidade Universitária. Um veículo perdeu o controle, acabou se chocando contra a mureta, causou uma grande lentidão, já está no acostamento ali, mas a lentidão é longa, viu? Já começa ali no Cebolão e vai assim até a Ponte Cidade Universitária. Esse trânsito volta a ficar intenso no acesso à Ponte Engenheira de Torres. Para o sentido Rodovia Castelo Branco, quem está na Marginal Pinheiros reduz a velocidade a partir da Ponte Transamérica. Esse trânsito vai ruim até a passagem pela Avenida Morumbi, volta a ficar ruim na Ponte Estaiada e segue assim até a Avenida dos Bandeirantes. Depois o caminho melhora e tem uma ocorrência no acesso ali ao Cebolão, então o motorista reduz a velocidade já desde a Ponte Jaguaré também, no sentido Rodovia Castelo Branco. 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
10: Bom dia. Ângela, bom dia a todos da rádio. Eu sou bisavó Silvana, da cidade de Ademar.
11: Oi, bisa.
10: Olha, primeiro a Deus e depois esse padre. Eu conheço ele desde quando ele começou. Eu saí na capa do primeiro CD dele.
11: Olha.
10: Nossa, já consegui muitas graças. Primeiro a Deus e a ele. Esse padre maravilhoso. Que Deus abençoe com muita saúde. Um beijo para vocês.
11: Beijo.
10: Bisavó da Silvana, do Ademar. Silvana da cidade de Ademar. Amo vocês.
11: Obrigada, Sil. Um beijo para você,
10: dia,
11: viu?
10: Que Deus abençoe.
11: Amém, amém. 7h39.
12: Sair na capa
11: do CD. Que coisa top, né? Que legal, que linda. Ó, tem muita gente pedindo trechinhos. Aí, ao longo do programa, eu vou soltando aqui. Combino com o meu russo aqui na
12: o
11: minha
12: DJ
11: frente.
12: O DJ Povo.
11: Com o DJ. Mas agora a nossa banca tá aberta, né? O horário das 7h40 da manhã. O povo já
12: posso
11: tá no
12: pôr
11: corre.
12: A vinheta?
11: Pode pôr a vinheta, porque aqui você põe a vinheta.
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11: Se quiser.
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11: A gente vai. Eu dei um giro aqui nesse intervalo na banca. Política, saúde, economia, tem de tudo. Então, eu vou começar aqui com uma notícia mais leve, porque eu vi que a Fabiana, a Fabi Jabuticaba, ela disse que hoje ela vai lá para 25 de março. E aí tá rolando lá, vai com cuidado, hein, Fabi? Tá rolando de tudo, mas principalmente aquele combate, né, à pirataria. E aí tem uma capa aqui na nossa banca, que é bem uma banca de jornal na 25, assim, tomada de camisas amarelinhas.
12: Mas já!
11: Já, faz já. Tempo. Só que tá faltando uma.
12: Ah, não acredito.
11: É um elo, ninguém sabia?
12: Ué, mas ninguém se atreveu?
11: Pois ninguém se atreveu, tá faltando a do Neymar, mas como a gente conhece, né, os irmãos aí do Corre, com certeza, logo entre hoje à tarde, amanhã, com certeza, esse problema já será sanado.
12: Será resolvido.
11: Já será resolvido, porque, né, pessoal da 25 de março também foi pego de surpresa pelo Ancelotti, aí eu tô falando que não tem camisas do Neymar, tá? Então, no comércio mais popular da América Latina, na 25 de março, Fabiana Jabuticaba tá indo pra lá. Não tem, né, nessas bancas de camisas alternativas, digamos assim.
12: Nossa, sabe o que eu mais queria nessa Copa? É que a seleção ganhasse e que o Neymar fosse a estrela e calasse a boca desse povo que duvida do cara, que não bota camisa pra vender e esse povo seca a pimenteira.
11: É desse jeito. Agora, ainda nesse tema... Copa 7h41, eu vou compartilhar aqui com vocês o craque Neto, né? mais uma vez, o craque Neto, falando o que muitos gostariam. E aí, ele ontem aproveitou, mas esculachou. Detonou o Ancelotti por ter ido lá ao JN. Então, com a palavra, o craque Neto.
13: Todo sua. Vai pro Jornal Nacional. Quem disse pra você que você indo pro Jornal Nacional, você vai estar tranquilo? Cara, por que vocês não fizeram aí uma rede de jornais? Jornal da Band, Jornal da Cultura. Mas aí eu entendo o mundo do negócio. Eu entendo o mundo que vocês acham que tudo que é da Globo é melhor. E que eles são bons mesmo. São bons pra caramba. Mas o Jornal da Band é muito melhor que o Jornal Nacional. Agora, se você prefere ir pro Jornal Nacional como o Tite foi, e vocês são puxa-saco, vocês são. E tem esse lado de quem faz a parada da Copa do Mundo, que aí passa pano. E cada um assiste o que quiser. Cada um vê o programa que quiser.
11: Tá, esse foi o craque Neto. Esse foi o craque Neto, um trechinho do desabafo. E aí, pegando o gancho. Pegando o gancho na lapada que o Belo deu aí, Neto. Né? Quem?
12: O Neto.
11: E deu. Eu falei quem?
12: Belo. É um belo programa.
11: Já tá como um belo programa, um belo craque.
12: É isso.
11: Pegando esse gancho, ele falando do Jornal da Band, ontem, né, eu zapeando e tal, eu peguei bem um trecho que eu adoro a Adriana Araújo, e ela tava falando sobre a questão do filho do Bolsonaro, do Flávio. Eu vou falar mesmo, sei lá, meio que tirando o povo ali de trouxa, uhum. O eleitorado dele. Aí eu queria até lançar uma pergunta, Rei, que é o seguinte... a gente sabe, né? A gente tá vendo aí as pesquisas e tal. E ele tem um público muito cativo, muito fiel, o Flávio Bolsonaro. E aí eu quero saber da nossa audiência, que de repente tem ou tinha o Flávio como opção aí de voto para as próximas eleições, se diante de tudo isso tá decepcionado com o cara. Porque, sabe assim, todo dia tem uma coisa do Flávio Bolsonaro, uma coisa que ele não falou, é uma ligação, agora foi a visita. Então, tipo, parece que ele não tá sendo transparente com quem tá ali, né, entrando na bala por ele. Aí eu quero saber de você, né, que tava na cabeça. Aí eu vou votar, esse ano voto no Flávio, né? Não tem pra ninguém, voto no Flávio. A gente tá vendo a esquerda batendo pra caramba, sem dó.
12: O ano é pra isso.
11: Exatamente, o ano é para isso. Então eu quero saber de você, ele poderia ser mais sincero? Você tá decepcionado? E aí, Rei, eu quero já cair nessa Intercept Brasil, que eu de verdade, eu nem sei direito o que é, mas, putz, tá fazendo um jornalismo investigativo, assim, absurdo, que os caras trazem um monte de coisa. E nesse monte de coisa, tem o áudio do Mário Frias, né, que tá aqui na nossa banca, e a manchete é "Só te agradecer, meu irmão", aonde aparece aí o deputado agradecendo, o Vorcaro também, meu Deus do céu, todo dia
12: tá
11: tem
12: um... Todas,
11: todo, tá em todas,
12: hein? A banca tá lotada.
11: Banca tá lotada. E aí tem o Mário Frias agradecendo o apoio do Vorcaro no filme aí, do Bolsonaro e coisa e tal... E a gente vai ouvir um trechinho dessa... É só um trechinho mesmo, que acabou até virando meme, mas é uma coisa séria.
14: Só te agradecer, meu irmão. Vamos mexer com o coração de muita gente, vai ser muito importante pro nosso país, tá? Preciso de vez em quando te falar como as coisas vão andando, tá?
11: Essa gravação, esse trechinho, é o Mário Frias, o deputado, dizendo que o filme vai mexer com o coração de muita gente, que é um filme que será muito importante para o país. E as mensagens obtidas aí pelo Intercept Brasil, que eu até tentei entrar no meu computador, mas não sei, apareceu lá uma mensagem, tipo em inglês, aí eu resolvi não entrar.
12: Virus denied.
11: Eu não sei, eu resolvi não entrar. Mas aí mostra o Mário Frias, ainda tem mais coisas, né? O Mário Frias fala coisas do tipo que o filme é o grande milagre, dizendo que o Bolsonaro precisa ter a sua verdadeira história revelada. Ontem acabou vazando, não sei, né? O Mário Frias postou na rede social dele, vocês podem entrar lá, o próprio Flávio, o trailer do filme... Já tem o trailer do filme?
12: Eu não vi.
11: É, mas a gente pode ouvir um trechinho?
12: Vamos?
11: Tem, é que não dá agora pra soltar a imagem, mas tem o trailer todo em inglês. Eu não entendi, assim, porque que ele é todo em inglês.
12: Vamos lá.
11: Mas o trailer é bem interessante. A gente vai só ouvir um pouquinho, só pra dar uma, né, uma ilustrada aqui no papo.
12: Perfect.
11: E a gente já volta, perfect.
15: My name is Jair Bolsonaro.
12: Meu nome é Jair Bolsonaro.
15: Father,
11: e o husband, cara?
15: And now I'm running for president.
12: Eu estou concorrendo a presidente. What Mas por trás de tudo isso, quem é você? O que dizem sobre você? Ele é racista, popularista, perigoso. Dizem que vai restaurar a ditadura. Eles, você. Isso me assusta. Brasil acima de tudo, Deus acima de tudo. A nação está em jogo. Faz a arminha. Meus aliados querem ele morto. Se quer disparar uma arma, vai chamar a atenção. Vai agir em silêncio. Ele era a volta. Você tem um discurso? Enfrentou o sistema. Ambientalistas estrangeiros. Esse país não é deles. É nosso. O sistema que o temia. Nossa nação. O Brasil está em jogo. O que aconteceu? O que aconteceu? Estão dizendo que houve um ataque. Que ele tomou uma facada. Considerando a gravidade da situação.
16: Doutor,
12: Deus está com ele. Ele acorda, gente.
11: Do hospital.
12: É, o sistema que falhou em silenciá-lo. Eu preciso terminar isso.
17: Já tem aquele medo.
12: Não consigo chegar perto dele. Então tente. Faça.
17: Esse mito,
12: essa lenda, ele vai vencer, ok? Se não combatermos a narrativa.
17: Absolutely nothing terrifies them more than when you're in control of your life. Good day.
12: Bom dia. O astro do fenômeno mundial. Chame-o do que quiser.
17: He saved my life.
12: Ele salvou
17: Now
12: minha vida. No incrível história real. Partido no poder. Ainda não podemos provar. Vou fazer campanha. Vou lutar. De um homem que inspirou o mundo.
11: É isso, gente. Esse é o trailer. Você é muito perfeito.
12: Eu faço...
11: Você foi muito perfeito.
12: Eu faço tradução.
11: Você foi muito perfeito.
12: Inclusive, fiz uma hoje.
11: Gente, eu quero ouvir os comentários de vocês. Você quer assistir esse filme?
12: Eu fiquei...
11: Com vontade?
12: Com vontade por causa do Jim Caviezel. É aquele que fez o Jesus, não foi?
11: Porque...
12: Ah, por que com o trailer internacional? Jesus, porque é um filme estrangeiro.
11: É, então.
12: Pois é.
11: Essa é a resposta, porque é um filme estrangeiro.
12: Pra mostrar pro mundo.
11: Eu tô com vontade de assistir até pra gente poder comentar.
12: Eu assisti o do Lula, por que não vou assistir o dele?
11: É, então, eu acho que é importante a gente assistir, de repente. Mas, de repente, nessa também a gente vai transformar o filme no filme do Michael Jackson, que tá estourado na bilheteria. Mas, assim, eu me deu vontade de assistir. O trailer me instigou.
12: É, vamos falar que o filme é campanha, sabe aqueles negócios assim, pra fortalecer e tal. É, a gente
11: apesar
12: sabe.
11: Que no trailer ali a gente já vê... Não sei. Bom, eu quero ouvir os comentários de vocês, tá? Já tem muita coisa chegando aqui. Next. 7h50. Já a gente vai deixar um bloco só de comentários sobre tudo, tá? Piloto de helicóptero é vítima de latrocínio. Aconteceu em São Paulo.
12: No céu?
11: Tô falando do Dato de Oliveira. Calma, rei.
12: Desculpa.
11: Essa manchete, ela foi meio que notícias populares, né?
12: Eu percebi.
11: Deu a entender que ele tava... No céu.
12: É GTA, né? O cara chegou e subiu num helicóptero, roubou o cara lá em cima, jogou o cara e saiu voando. Não foi isso, não, né?
11: Para que o assunto é sério. Desculpa. E a gente, né, tá informando aqui e ao mesmo tempo emanando energias para os familiares do Dato de Oliveira, que foi reagir a um assalto. E aí é o seguinte, ele estava na Avenida do Rio Pequeno, estava ali dirigindo, né? Estava ali na altura do número 700, bairro Rio Pequeno, Zona Norte ou Oeste, agora eu não sei.
12: Parelheiros?
11: Não, Rio Pequeno,
12: Rio
11: rapaz,
12: Pequeno?
11: Butantã.
12: Butantã é Zona Oeste.
11: Aí as imagens mostram que o Dato, o vidro estava aberto, e aí o cara veio na janela dele. Tipo, ali eu não sei, a impressão que dá é que ele tentou reagir e o cara deu um tiro nele. Ele ainda foi levado pro hospital, mas infelizmente morreu. 77 anos, um detalhe. Ele trabalhou por muitos anos como piloto do Globocop. né? Inclusive, recentemente, ele lançou um livro, né? Voar é a segunda melhor coisa do mundo. E uma, assim, mais de 40, quase 50 anos de experiência. Uhum. E é lamentável, né? A gente só torce para que hoje a polícia encontre esse vagabundo. Nossa,
12: como São Paulo tá perigoso, né?
11: Você tá louco?
12: E aquela região ali é perigosa.
11: Cê é doido?
12: Né? A região é perigosa.
11: Você é doido? Gente, como eu tô vendo que tá vindo muitas mensagens, eu vou dar uma parada aqui na banca só pra trazer os comentários de vocês. O Eugênio já fez aqui um comentário dele. Primeiro sobre a fala do craque Neto, arrasando com o Ancelotti, que foi lá pro JN. Uhum. Aí ele diz assim, olha, simplesmente porque a Globo tem os direitos e que vai transmitir a Copa. Simplesmente por isso que o Ancelotti foi dar uma exclusiva para o JN.
12: E o Eugênio tem razão, porque quando eu participava lá do Sistema Globo, então ia rádio, TV, CBN, que é tudo do mesmo grupo, e a gente ia para uma reunião para decidir exatamente essas questões. Quem que anunciado...
11: Ué, mas não pode dar uma coletiva? Ele não poderia dar uma coletiva para todos?
12: Coletiva é uma coisa, agora o Neto achando que ele vai deixar de ir na Globo para ir para a Band, aí o Neto também está redondamente enganado, né?
11: Bom, e sobre Intercept, é um blog tradicionalmente investigativo, tá? Pra quem tava com dúvida, assim como eu, e o Rei vai dar um play aí pra gente ouvir os comentários. E eu já estou me conectando com a live também para ler os comentários dessa galera que acordou com a tocha. 330... Opa, 333.
12: Nossa, tu que agora?
11: Não, 333, um pensamento, faz um pensamento.
12: Faz.
11: Porque
12: faz
11: é uma sequência de números.
12: 333.
11: Não pode. Pensa,
12: 6-7
11: não. Pensa aí numa coisa que vocês queiram muito. 333. É uma coisa assim, sabe? Que não acontece sempre. Tá
12: ótimo.
11: Bom.
12: Sabe o que significa?
11: Não me importa, Rei.
12: Não, é um meme.
11: A Edna Oliveira tá falando aqui, Flávio Machadinha, kkkk, ridículo. Andréia Vieck dizendo, nossa, a política do país tá perdida. Não acredito em mais ninguém. João Rufino, Fabiana, verdade, pra ver pra qual bolso foi esse dinheiro todo. Eu não gosto desse Neto, ele é chato, linguarudo e tá se achando. É o comentário da Maria Aparecida. O Rolex, primeira vez o Rolex aqui. Mandou o inglês aqui, hein, Rolex? Acho que foi pra nos humilhar.
12: Intercept.
11: Good bless Brasil.
12: Deus abençoe o Brasil, eu tenho esperança.
11: Never come back. O que é isso?
12: Eu tenho esperança que volte.
11: God bless Brasil.
12: Deus abençoe o Brasil. God bless Brasil.
11: O EI, né, que fala?
12: Nós.
11: I hope.
12: Nós.
11: You are.
12: Temos esperança.
11: Never come back.
12: Que nunca volte. Come back. Que nunca volte. Ele não quer que nunca volte. No caso, ele tá falando de algum político.
11: Vai lá, solta o play, Rei.
12: Eu vou dar um play, mas eu vou dar um play em um áudio só. Apesar disso aqui ser um programa democrático, eu preciso ouvir as mensagens, porque os coleguinhas estão se ofendendo e não é legal.
11: Ah,
12: né?
11: Não,
12: eu
11: gente.
12: Eu vou dar um play em um aqui.
11: A gente é mandado embora, é isso que vocês querem?
18: Oi, Angela Mato, bom dia. Aqui é o Edivaldo de Paleleiro. Olha, eu não sei, eu não sou... Pra mim, eu não entro em política, mas... Esse filho do Bolsonaro aí... Se ganhar, a dentadura vai voltar de novo. Pode ter certeza. Em menos de um ano o Brasil acaba. Porque não foi ele que fugiu fora do Brasil, sabe que ele falou uns negócios aí, e agora tá querendo dar uma de santo com esse firma aí, coisa. Pedindo ajuda pro Bolcaro, eu sei não. Se ganhar, a dentadura vai voltar de novo, tá bom? Bom dia, é o Edivaldo de Paleiro, bom dia. Continua tomando um copo de água no jumbo e... Moça, para poder curar a enxaqueca, ou já curou? Bom dia, Edivaldo de Paleleiros.
11: Obrigada, Edivaldo, obrigadão. A Gorete do Noronha, ela mandou uma mensagem de texto assim, bom dia, Ângela e Rei. Esse filme deveria se chamar Como Matar as Pessoas Sem Ar, porque foi o que ele fez, mas como ele não é coveiro, três pontinhos. Um abraço, Gô.
12: Partiu, né?
11: Partiu o áudio.
12: Partiu.
11: Partiu o quê?
12: Partiu o intervalo.
11: Ah, partiu o intervalo e depois partiu o áudio.
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4: Angela Matos, o destaque agora é para Marginal Tietê, viu? Carregado o trânsito já no sentido rodovia Castelo Branco. Tem ocorrência um pouquinho antes ali da saída da Dutra e outra ocorrência na ponte da Vila Guilherme. Trânsito carregado já desde a ponte Aricanduva e vai assim até o Sambódromo. Volta a ficar ruim na ponte da Freguesia e segue assim até o Cebolão. Pro sentido rodovia Ayrton Senna, quem está na Marginal Tietê reduz a velocidade na saída da rodovia Anhanguera até a ponte Piqueri. A partir dali o caminho melhora muito. O corredor da Emmanuel Marquete, Marquês de São Vicente, é uma boa opção para motorista também no sentido Ayrton. 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
20: Atenção! Alerta sobre a fila do INSS. O governo comemorou recentemente a redução da fila de pedidos de benefícios previdenciários. Mas especialistas estão fazendo um alerta importante. Em muitos casos, essa diminuição pode não significar mais benefícios aprovados, e sim o aumento no número de negativas. Segundo informações divulgadas pela empresa, muitos processos estariam sendo analisados com rapidez excessiva por causa de metas de produtividade pagas aos servidores do INSS. Na prática, quanto mais processos forem concluídos, maior pode ser o valor recebido em bônus. O problema é que, em vez de pedir documentos complementares ou permitir que o segurado corrija pendências, alguns pedidos acabam sendo negados rapidamente. Isso pode prejudicar trabalhadores, idosos, pessoas doentes e cidadãos que realmente têm direito ao benefício. Especialistas chamam essa situação de efeito gangorra. O processo sai da fila principal do INSS, mas vai parar em recursos administrativos ou na justiça. Ou seja, o problema não desaparece, apenas muda de lugar. E atenção, muita gente recebe a negativa injusta por falta de documentação adequada, erro no cadastro, análise superficial ou ausência de perícia correta. Por isso, ao receber uma resposta negativa do INSS, é fundamental verificar o motivo do indeferimento antes de desistir do benefício. A população precisa ficar atenta, porque a redução da fila não pode acontecer às custas de negativas automáticas ou análises sem o devido cuidado. Benefício previdenciário é um direito do trabalhador e deve ser analisado de forma justa e responsável. E se você tem dúvidas sobre esse ou qualquer outro assunto da Previdência, entre em contato com a nossa produção pelo WhatsApp 011-96501-1000.
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6: Bom dia, Ângela. Bom dia, Rei.
7: Bom dia
6: a todos.
8: Oi, bueno.
6: Ângela e Rei. Ele vai contar a história dele, toda a vida dele, desde o motim do exército, quando ele era militar, ou sei lá o que que ele era, até
8: capitão.
6: Agora, recentemente, porque que ele imitou também as pessoas morrendo de Covid, com falta de ar, ele desdenhava, ele tem que contar tudo, né? O golpe que ele tentou, não, do 8 de janeiro, não é só contar o atentado que ele sofreu, ele tem que contar tudo.

0: Ninguém falou nada. Aí todo mundo engoliu calado. É, tudo uma corja, tudo igual.
1: Bom dia, Angela. Ei, Vicky. Ô, Angela, desse bafão do filme do Bolsonaro, você viu que ele não foi liberado pela Ancine ainda. Aquela agência nacional que libera para os filmes passarem em cartaz no cinema. Ele não foi liberado por conta de muita coisa que está acontecendo. Alguns deputados enviam emendas para esses filmes. Tá um bafão, parece que ele não vai poder passar nos cinemas, né? Enfim, vamos aguardar. Depois você pesquisa aí.
2: Tá bom.
1: Depois você fala dessa novela também. A novela tá maravilhosa, né, Ângela?
3: Novela.
1: Quem é? Beijo, seus lindos. Aqui é o Rogério Garçom.
2: Ai, um beijo.
3: Garçom.
2: Rogério, deixa eu falar, 8h04. Então, gente, a novela ainda não me pegou.
3: Sério?
2: Seríssimo. Ontem, de novo, ontem foi um pouco melhor. Eu tava trabalhando, mas assistindo. Hoje eu vou tirar, assim, eu não vou fazer nada. Fechar o notebook pra acompanhar. Mas a novela ainda não me abraçou, não me pegou. Enfim, gente, eu realmente não sei. A novela tem um enredo ali, né? Aquela coisa, o Fagundes. Fagundes que já vai morrer, acho que essa semana aí, semana que vem ele já morre. A gente já viu isso na chamada. E aí vem uma reviravolta interessante que eu tava fazendo, conversando com os amigos noveleiro. O Fagundes é, tipo, muito, muito rico e tem aquela irmã dele que quer pegar a grana dele e tal. Uma chupa-cabra lá, aquela vampira. O Fagundes morre, aí vai rolar um quem matou, rei. Rola um quem matou o Fagundes.
3: Mas vago no começo?
2: Vai, vai. Quem matou o Fagundes.
3: A irmã é espaçosa, hein?
2: E que chata, né?
3: Nossa, ai,
2: não sei se eu gosto dela também. Chupim. Aí o que acontece? No capítulo, acho que de segunda, ou foi ontem, não sei, eles estavam ali conversando. E aí ele tem uma dor no coração de um filho dele que sumiu. Que foi, tu viu? Ele falou, o rapaz foi escalar o Himalaia e não voltou. Foi escalar. Mas o rapaz não morreu.
3: Não morreu?
2: Quando o Fagundes for de a raça pra cima, aí o cara vai aparecer.
3: E vai acabar com a festa de todo mundo.
2: E vai quebrar as pernas dessa tia vampira, entendeu? O cara vai ser o Renato Góes, que é um bonito. E aí o que que vai rolar? O que que você já sacou ali que vai rolar? Vai chegar o Renato Góes.
3: Que vai.
2: Nisso aí, a mocinha já casou com o Antônio Fagundes. Aquele casamento de mentirinha.
3: Sim.
2: Porque ele não quer deixar nada pra família.
3: Vai deixar pra ela.
2: Pra Adriana, que é a Colinha que perdeu o marido na enxurrada.
3: Tá.
2: Né?
3: Tadinho.
2: Nisso, quando o Renato Góes aparecer do Himalaia.
3: Aí o pau tora.
2: Aí vai rolar o quê? Um triângulo?
3: Lô
2: amoroso.
3: Porque
2: a gente já sacou que o Chay já ficou encantado por ela.
3: Ixi.
2: E aí aparece o do Himalaia, então a mocinha vai ficar dividida. Não sei se vou pro Chay, não
3: mas
2: sei se
3: eu
2: vou
3: pro Renato. Acho que eu ia pro Himalaia, viu?
2: Porque aí,
3: você ia pro Chay?
2: Eu ia
3: tem pro gente Renato, que ia pro Chay
2: ia
3: aqui.
2: Pro Himalaia.
3: Você ia pro Himalaia?
2: O teu lado feminino ia pro Himalaia? Achei bonito tu declarar isso.
3: Eu ia pro Himalaia porque eu sou o capricorniano, ele só pensa em como aumentar a renda,
2: a gente não tá falando sobre isso, a gente tá falando triângulo amoroso, então...
3: Como é que é o nome do cara que você falou, o
2: ator?
3: Renato Góes. Peraí, deixa eu ver como é que é a cara.
2: Não, é um cara bonito. Agora, o que eu tô gostando da novela...
3: Ah, não, eu vou pro Himalaia.
2: O que eu
3: bonitão.
2: O que eu tô gostando da novela, e eu parei pra assistir esse momento. Ontem, eu não falei dos depoimentos...
3: Falou.
2: A gente vai ver um trechinho de um depoimento da campeã do BBB. Ontem foi a Ana Paula Renault falando sobre essa coisa, né? Quem ama, cuida. Quem vai cuidar de mim? Aí ela traz a vida dela. Uma mulher de 44 anos, solteira, sem filhos. E aí eu lanço essa pergunta. Quem cuida de você, rei?
3: A Beth.
2: A Beth, aí. Você tem uma pessoa
3: sogra
2: que cuida de você. Você tem a dona Zenilda.
3: Isso.
2: E você aí, doutora, quem cuida de vocês?
3: É muito triste ficar sozinha, né?
2: Não, mas é uma pergunta. Não é nem essa coisa de ficar sozinha.
3: Não, sozinho que eu digo não é sozinho, homem e mulher. Sozinho não tem ninguém
2: mundo,
3: na vida.
2: Assim, no mundo, né? Tipo,
3: hoje nós temos a Bela, que é filha única. Quem cuidará da Bela quando a gente partir?
2: Vamos ouvir um trechinho da Ana Paula. Achei bem bonito, eu gostei. Essa reflexão.
4: As mulheres acabam esquecendo de perguntar para elas mesmas do que a gente quer, o que a gente precisa, qual que é o nosso cuidado. Tem mulheres que nasceram para maternar filhos, tem mulheres que nasceram para maternar projetos, tem mulheres que nasceram para maternar causas e tem mulheres que nasceram para maternar a sua própria reconstrução, que eu me vejo nisso, sabe? Eu sou minha própria mãe, de certa forma. E eu acho que todas as mulheres são as nossas próprias mães também. Só que

0: outras exercem outros papéis. Então, elas têm que ser mãe dos próprios filhos, mãe do próprio marido, mãe dos próprios pais, né? Então, é algo muito complexo, é tudo muito intenso, difícil. A cobrança é muito exaustiva para cima de nós, mulheres, né? E as mulheres acabam entendendo que tem que entregar isso tudo que a sociedade puxa delas, né? Tudo que a sociedade quer da gente. Mas, na verdade, o que a gente quer? Porque cuidar de todo mundo, isso a gente faz o tempo inteiro, né? Eu cuidei do meu pai, assim como eu cuido dos meus irmãos, assim como eu cuido dos meus amigos, assim como eu cuido da minha própria vida. Só que tem hora que a gente esquece de perguntar que cuidado é esse, né? Como eu quero ser cuidada? E quem vai cuidar de mim? E a resposta é muito clara, gente. Eu não entendo porque a sociedade ainda coloca a maternidade como uma obrigatoriedade feminina. Por quê? Eu vejo de uma forma muito positiva eu não entregar para a sociedade o que ela espera de mim. Porque eu acho que é isso que a sociedade espera da gente, de uma mulher. Ainda mais a minha idade é ser mãe, ou estar casada, ou estar com alguém, ter filhos. Eu sempre estar cuidando de outras pessoas. Eu escolhi me escutar e eu entendi que eu precisava de cuidar de mim para sobreviver nessa selva que é a sociedade atual. Então, eu sou uma mulher de 44 anos, que não sou mãe.
1: Eu acho que essas reflexões, né, que agora nem filho, é interessante a gente trazer pra nossa vida, assim. Eu achei lindo a fala da Ana Paula Renault.
2: Sim.
1: Depois vocês vão ouvir na íntegra, eu quero até compartilhar lá na minha rede social. Eu achei muito profundo, achei bonito. Eu tô lendo aqui a Fabi Jabuticaba dizendo que ela nunca quis, né, ter filhos. Mas a gente fala da mulher, mas o homem também, né? A gente se colocar no mundo assim, a gente cuida de todo mundo, são várias responsabilidades, vários papéis, né? E tem uma fase da vida que a gente acaba virando mãe do pai, mãe da mãe, sabe assim? Os valores se invertem, mas a gente precisa ter esse autocuidado, essa reflexão, nos acolher com mais carinho. Às vezes a gente se machuca muito, assim, a gente acaba se autocriticando demais.
2: Eu vou dar um exemplo de uma pessoa que a gente morava em Itaquera, chama Alessandra. Ela tinha um filho especial que vivia numa cama, né? E o tempo todo, eu sei que todo mundo tem suas dificuldades, e ela vivia com esse filho que ele não falava, ele só ficava com o olho vidrado assim, e numa cama, e assim, eu confesso pra você que eu não sou uma pessoa preparada pra ver essas coisas, mas mesmo assim eu ia lá, eu visitava. Na época ela era casada com o Aparecido, depois o Aparecido acabou deixando, e ela ficou com o menino, com o Thiago, que é um outro menino especial também, que graças a Deus tá bem. E aí tem uma outra menininha que eu não lembro o nome, mas era uma família. E assim, o cuidado, né, a dedicação que ela tinha com esse filho, que hoje já partiu, mas durou muitos anos, talvez mais de 10, que não me falha a memória, que depois que eu saí de lá eu perdi meio contato. Ela se dedicou parte da vida dela para esse menino e dedica parte da vida dela para os outros filhos. E assim, eu cuido de todo mundo, e quem é que cuida de mim no final? Uma hora ou outra a menina vai pegar, vai arrumar um namorado, vai casar, vai sair de casa, o Thiago também, mas e aí? E é a mãe? E é a situação de muita gente que tem pai acamado, mãe acamado, que cuida dos pais, cuida dos filhos, ficam em casa, dedicam a vida inteira para uma pessoa que é da família, que é justo, que é válido, né? Mas e depois? E lá na frente, quem que cuida dessas pessoas?
1: Né? Então, assim, eu tô gostando dessas reflexões do fim da novela ali, né? No final da novela. Agora, da novela em si, ainda não me pegou, Rogério, né? Vamos aguardar aí, hoje, amanhã, enfim. 8h12, deixa eu correr aqui na live, ler com carinho.
2: Já deu uma olhada na sua folhinha aí, como é que tá hoje?
1: A Fabiana Jabuticaba. Ah, eu te amo, Fabi, porque ela tava doida pra ir pra 25. Quando acabar o programa, ela vai, já mudou de ideia.
2: Vai lá
1: que o Se Joga segurou a Fabi mais umas horinhas aqui. A Fabi fala que quem cuida dela é Deus, é o pai. Ela disse, né, que ela não quis ter filhos. Eu estava namorando há um ano, ele muito legal, companheiro, mas não gosta. Mas aí ela terminou, não acho justo ficar arrastando um relacionamento, e ela acabou botando um ponto final. Então tá, Fabi, um beijo pra você. Tem gente, eles estão falando muito sobre política, o Delis falando, esse país nunca sairá da lama por causa desses porcos. Tem uma amiga dizendo que eu nem deveria ter colocado, porque acaba gerando esse tipo de intriga. Mas é pra gente poder pensar e refletir, entendeu, Aurora? Não é assim uma coisa, proposital. Hoje eu tirei o dia pra botar, fazer um ranking aqui. Não, é pra gente conversar de forma adulta, sem ofender o coleguinha. entendeu?
2: É isso.
1: Os bolsonaristas são tão patriotas que o filme é americano, é o comentário da Wanda Martins.
2: Quer áudio? Tem áudio aqui. Vamos lá.
1: Eu quero estourar.
3: Bom dia, Angela. Bom dia, Evê. Ô, Anja. Ô, Evê. Amo você, tá? Vocês são
2: tá vendo,
3: uma
2: dupla
3: maravilhosa. Faz a gente rir, faz a gente chorar.
1: É isso.
3: É o máximo. Angela, nós temos que pedir muito a Deus, principalmente a gente mais pobre, classe mais humilde, para essa raça Bolsonaro não ganhar, porque se eles ganhar, nós vamos virar escravo, escravo dos que têm dinheiro, sabe, que vai virar a verdadeira Argentina. Senhor Jesus, nos proteja desse povo, dessa raça Bolsonaro.
4: Ângela e Evê, vocês sabem que no Brasil, pelo menos 2 minutos de guerra, a gente vai ter um dia, né? E, na real, a guerra já está no Brasil. Rio de Janeiro é guerra de morte, de assassinatos. Agora, Paraíba, direto no jornal, como vocês estão vendo. Gente, se esse tal do filho do Bolsonaro ganhar aí, por causa desse filme porcaria, que isso aí era para fazer o filme... Ao contrário do que ele fez com a vida do povo morrendo quando teve o Covid, a guerra está declarada se ele ganhar. Depois não chore quem votar nele, né? Eu jamais perco meu tempo assistindo esse filme dele, jamais. Lurdinha de João Pessoa.
1: Lulu, uma beijoca pra você, viu? Beijinho, beijinho. 8 horas, 14 minutinhos, o EV também tá fazendo um sinal aqui de coração para todos. Acabou isso, de chegar na emissora, tá? 8h15, gente, a nossa banca não para. Tem uma manchete que eu quero compartilhar aqui que fala sobre fraude do INSS, tá? A Polícia Federal deflagra a Operação Colina, que investiga um esquema criminoso de fraudes previdenciárias envolvendo a manipulação do sistema do INSS na Bahia. E aí eu tô falando das regiões ali de Nazaré, Vera Cruz e a capital baiana, Salvador. Menino. Então a gente pega esse gancho para lembrar vocês, todo dia é uma notícia, né, falando sobre fraudes, ladruagem, envolvendo aí a entidade INSS. 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
10: Vou mandar mais um áudio, mas eu sei que vocês não vão me escutar.
2: Eita,
10: Ângela, Fabiola aqui da Vila Alpina. Gente, pelo amor de Deus, aonde que esse país tá bom? No que tá bom? A saúde, a educação, o salário, cadê? Ninguém fala do INSS, remédio, dipirona, não tem no postinho de saúde, mulheres sendo mortas. Todos os dias uma mulher é morta. Você não pode sair com o celular na rua. Você é proibida colocar uma aliança no dedo. E entre tantas outras coisas absurdas e bizarras. Fome já estamos passando. Temos dificuldades. Passando fome sim, porque muitas das vezes não conseguimos comprar o que queremos comer. E isso porque somos trabalhadores, tá bom? Ah, gente, me poupe, aonde que isso aqui tá bom? Fale e repito, não defendo nenhum partido aqui, não. Não tenho nenhum candidato eleitoral de estimação, não.
1: Isso aí, amiga.
10: Como o EV fala. Ah, gente, me poupe. Para de ficar defendendo o seu político aí preferido. Isso aqui tá um nojo. E já estamos numa guerra não declarada. Ângela, por favor, escuta meu áudio.
1: Já ouvimos, estamos ouvindo e você está sendo aplaudida na live. A Beth está aqui te aplaudindo. A Elisângela Carneiro falando verdade, ótimo comentário. A Maria Wagner, bom dia. O programa não era para ser neutro? Mas não é neutro?
2: Ué, é neutro.
1: É neutro? É ou neutro. É sabor neutro?
2: Não, é neutro. É neutro, né? Neutro.
1: Todo dia vejo essas indiretas, né, Ângela? Você é petista, isso você não precisa esconder, gata. Os dois partidos devem ser respeitados, para de ser isqueiro. Mas eu respeito todos os partidos. Uma, já fui petista. Nossa, muito, mas muito vermelha. Já fui Lula, já votei muito no Lula. Hoje eu tô em dúvida. Eu sei
2: é
1: que no
2: difícil
1: Bolsonaro eu não voto.
2: Você...
1: Mas assim, eu não sou petista. Eu já fui petista.
2: A gente é rotulado
1: por cada
2: mais.
1: Coisa. E você, fale também, né, sobre você. Eu não tô aqui puxando sardinha pra esquerda. Eu tô falando, trazendo fatos. Quando acontecem as ladruagens do Lula, as coisas erradas, a gente fala aqui também, a gente
2: Mas
1: comenta.
2: A amiga acabou, eu acabei
1: então,
2: de
1: amiga,
2: tocar um áudio,
1: né,
2: aí.
1: Please, paz. Mas
2: acabei...
1: sim, já votei muito no Lula. Já votei muito no PT. Hoje... Eu não sou petista. Eu não sou petista, tá, amada?
2: Eu acabei de tocar um áudio com a mulher acabando com o
1: governo
2: atual.
1: João Rufino, eu acho, não, eu tenho certeza. Ah, é do filme de mim, não sei. Então, assim, gente, vocês não me atacam quando falam sobre isso. E eu, de verdade, eu não saio de casa, vou fazer um programa pra massagear o ego dos petistas. Vou fazer um programa pra lascar a vida de quem é de direita ou de centrão. Não, a gente fala o que é real. Se o país tá bom pra você, amiga, parabéns, mas pra mim não tá. Eu tô atrás de uma professora pro meu filho desde ontem. Aliás, obrigada, Secretaria de Educação, que diz que meu filho não tem direito à professora, tá? Então, lindona, hoje eu tô indo pra Delegacia Regional de Ensino pra meter o pau no governo de São Paulo, porque infelizmente é a realidade. Então, assim, não... Olha, amiga, te juro. Eu leio porque eu... quero ler todos os comentários, mas assim, me atingir, ai, deixa eu desestabilizar a Ângela, não vai mesmo. Imagina.
2: Tem um ouvinte que me chama de debochado aí na live, não gosta de mim porque eu sou debochado.
1: Gente, assim, meu, mais transparente que eu sou, eu acho que vocês estão bem enganados.
2: É verdade.
1: Bem enganado.
11: Bom dia, Ângela Matos. Bom dia, Reinaldo. E todos os ouvintes da multiplataforma Rápido Capital. Opa. Ninguém fala mais da imprensa, do dinheiro desviado dos veinhos, do roubo do pronto. INSS, resolvi. Da qual?
1: Eu falei a da
11: o
1: Bahia.
11: O filho do nosso presidente tá é envolvido, o Lulinha.
1: Pronto.
11: O Lula falou que se o filho dele tiver de pagar, que pague. Mas na hora que o delegado da Polícia Federal tava chegando no Lulinha, pedindo investigação, pedindo quebra de sigilo, o papai foi lá e trocou a equipe da Polícia Federal, o delegado. Deixa os homens trabalhar. Né? Trabalharem. Agora vem a Copa, os brasileiros nós vamos ficar entorpecidos. Não,
2: isso,
11: futebol, que é outro esquema, outra máfia também. E a gente fica aí, ó, chupando o dedo, vendo os escândalos e não faz nada. É tem isso aí, quem fala que é o Marco Sariguama.
1: Um beijo pra você. Chupando o dedo. Ontem eu não chupei o dedo, não. Eu fiquei passando o dedo no feed das minhas redes
2: foi?
1: Sociais. Ontem eu tava com muito tempo, rei. Eu não sou a pessoa que entende de rede social. Eu não sou a pessoa que entende de Instagram. Então eu só posto. É pra enxergar melhor. Ah. Esse óculos tá muito feio. Eu só posto. Aí eu descobri uma flecha que tem no Instagram. É, olha que vergonha.
2: Agora?
1: Tipo um avião. E ali ficam os comentários. É, que não aparece ali na foto principal, né?
2: Olha o sujo falando mal na foto.
1: Fica os comentários. Gente do céu, ontem eu descobri o Biel. Até a gente tá trocando já, né, coisas além. Eu descobri o Biel mandando mensagens. Reinaldo, que tinha
2: por acaso, as flechas são os directs, né?
1: Os directs!
2: Ela descobriu o direct, Brasil!
1: Gente, os directs, eu descobri os directs. Aí eu descobri a Marli Cunha. Maria Alice Bragada, eu assim, mas graças a Deus...
2: Tu descobriu todas as vezes que eu te mencionei e você não respondeu.
1: Obrigada pelo carinho de vocês, eu não dei conta ontem de responder a todos.
2: Palhaço.
1: Mas eu vou fazer. Maria Alice Bragada tava lá. Aí tem uma aqui, ó, Fran, Aleia Bolos e Confeitaria, sempre manda mensagens. Eu nunca vi quem mais... É,
2: planeta
1: gente
2: ela vive,
1: gente do céu. Ah, o Ricardo Siqueira. Eu tirei uma foto linda com o Ricardo Siqueira e a mãe dele no Bailão Capital. Aí ele fez uma postagem muito bonitinha e tava lá no direct. Gente do céu!
2: Deixa eu te perguntar uma coisa. Você é daquelas pessoas que paga social media e não tem contato, é assim, no Instagram? Você paga uma pessoa
1: não,
2: mexer?
1: Não, eu não tenho. Sou cuidado, eu mesma. Cuidado,
2: isso aí...
1: Eu não tenho.
2: Os negros te
1: roubam. A Nivanda, ai, esse pecado eu não levo. Capitão! Eu sou humana, Nivanda. Ângela, o seu partido é o bem do povo. Luta pelos direitos iguais, isso não tem lado. Obrigada,
12: chupa
1: porque
12: que
1: é isso.
12: A cana é doce, meu filho.
1: Obrigada. Mas agora eu descobri o direct, então acho que vai ficar mais fácil de eu. É, assim, gente, calma, né? Também calma, que é muita
2: rindo
1: coisa.
2: Até 2035, depois dessa informação.
1: Gente, 8h26, daqui a pouco eu quero compartilhar. Eu já vou compartilhar agora com vocês. Não precisa ser formado pra pegar essa vaga. A Cazé TV. Deixa eu falar pra você. Joga aí um Se Joga na Oportunidade. Aqui se vale joga, pra todo mundo, ó. Vocês da live que fica mandando mensaginha, de repente vai conseguir fazer um dinheiro bom e fácil. Sabe como, rei? Agora na Copa, muitas oportunidades de trabalho.
2: E a Cazé TV? Tô
1: tá
2: curioso.
1: Tá pegando
2: já.
1: Gente. E eu acho que é pra fazer postagens. É, eu não sei. Eu sei que você entra lá no perfil da Cazé TV. Você pode entrar lá. Eles estão convocando gente. É vaga de trabalho. E aí eles te mandam uma respostinha e vem pra Cazé TV.
2: É mesmo? Bora. Então partiu Cazé TV.
1: E é pra trabalhar assim. Não precisa estar tá de casa, você trabalha, gente.
2: Isso é legal.
1: Tá? Então, assim, não tem... É, não tem idade, basta você saber o que é um direct.
2: Direct, né? Basta que é um aviãozinho, né? Uma
1: você flechinha. Saber o que é, que algumas coisinhas, a Cazé TV tá pegando o profissional. E eu vi um monte de colegas lá dizendo, eu quero participando.
2: Ah, imagino. Eu lembro que o Boca TV também tava recrutando um pessoal. Ai, tem um monte de coleguinha nosso.
1: Tem um monte de coleguinha e o meu voto, tomara que dê certo, pro Hugo Rocha, que é apresentador da Rede Vida. Então, tô muito na torcida pra que dê certo pra ele também. Então, assim, gente, tem muita coisa interessante, legal acontecendo nas redes sociais. E essa abertura da Cazé eu achei muito legal, porque é um momento de ganhar um dinheirinho. Então, se você manja de internet, teu neto, teu filho, teu sobrinho, manda ele entrar na Cazé TV, porque eles estão selecionando, recrutando gente lá, tá? E capital. Dinheiro é sempre bom. 8h28, já, eu vou trazer aqui uma polêmica que estão pedindo aqui na live pra eu comentar, mas assim, eu só vou ler a manchete, eu não quero me envolver em polêmicas, sobre o beijo no macaco.
2: Quem deu um beijo no macaco?
1: O beijo no chimpanzé.
2: Deu um beijo?
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2: Sim.
1: 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A gente vai de depoimento e depois a gente volta pra cá.
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2: Chegou, Ângelo!
1: Pedro, chegou, chegou! Pedro Casagrande, menino, essa revelação do esporte, trazendo já, né, todos os bastidores, todas as informações envolvendo aí a nossa Copa, nossa seleção brasileira. Chega pra cá, bom dia, Pedro Casagrande.
18: Muito bom dia a você, ligado no Se Joga. Bom dia, Angela Matos. Bom dia, Reinaldo Alves.
2: Bom dia, jovem.
18: Apenas uma seleção em toda a história dos mundiais participou de todas as edições. O Brasil, recordista com 22 aparições. Outras seleções com tradição na competição completam a lista. A Alemanha tem 20 participações, enquanto Itália e Argentina aparecem com 18. O México fecha o top 5 com 17. Pela 23ª vez, o Brasil vai disputar a Copa do Mundo. A marca segue viva na primeira vez em que ele será disputado em 3 sedes, com Canadá, Estados Unidos e México. Tudo o que acontece na Copa, você acompanha aqui na Capital. 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
1: Arrasou, Pedro Casagrande. Se tem Copa, esquece. 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Bom dia. Bom dia.

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7: Ângela, dá um pouco de atenção, pessoal do WhatsApp. Nem todo mundo tem condições de ficar na live. Entendeu, Ângela? Ouve pelo rádio, de vez em quando comenta no WhatsApp. Por favor, Ângela.
8: Ó, eu tô aqui com o Alexandre Sotero, que eu vi que ele tá na live também, mas ele tá no Zap, ele tá em todas. Bom dia, Ângela, já vi esse filme em 2006. Infelizmente, acho que só passa da primeira fase. Bom dia, Andréia Curuçá.
9: Hã? Que filme é esse? Copa?
8: Não, do Horse, que eu não falo mais.
9: Em 2006 só não passa da primeira fase?
8: Em 2006, então, o que que foi? É da Copa que ele tá falando, do Bolsonaro?
9: Da Copa,
8: do Lula,
9: né?
8: Eu não sei. Andréia Curuçá, o bom é que vocês leem todos os comentários.
9: Foi da Alemanha.
8: É, poderia passar batido, tudo vocês falam e não pode ter uma opinião. Para, né? Obrigada, Andréia. Bem por aí, amiga. É isso aí, Ângela. Ninguém presta, estamos sozinhos. É isso. Me sinto uma hipócrita. Gravei esse filme 2 dias, mas preciso pagar as contas. É o comentário de quem? Mas, ó, quando mandar comentário, manda o nome também. Solange da Motas.
9: Isso.
8: Sol, uma beijoca pra você. A polêmica, gente, do beijo do macaco.
9: Me fala.
8: Foi a mulher lá em Dubai, gente. Putz, grila, ela é uma inocente. A Virgínia, rei.
9: A Virgínia?
8: Tá no zoológico,
9: não,
8: tá lá.
9: Não, pois não, é. não fez pois isso. É. Não.
8: Pois é. Sabe por quê, rei? A Ângela já vem com mimimi.
9: Não é
8: 8:36.
9: Mimimi.
8: 36, gente, a gente sabe o perfil da turma que gosta, mano, da Virgínia.
9: Oh, mano.
8: A gente sabe o perfil da turma que gosta da Virgínia. Aí a mulher sabe que o ex dela é todo dia chamado de chimpanzé, de macaco. Aí ela vai pro Dubai, tá naquele zoológico, e aí ela beija e posta e comenta e fala a pegada do macaco. Aí, querido, entra lá nas redes sociais da Virgínia e vê o povo. Aí, racismo recreativo? Ponto de interrogação.
9: Ah, falaram isso?
8: Racismo. Eu não vou entrar nessa questão, mas ela é inocente? É música, a Virgínia é uma inocente? Porra, ela sabe que o Vinícius Júnior todo dia é chamado de macaco.
9: Embaçado isso aí.
8: Mas sabe, é bem feito. Eu não vou comentar. Beijo pra vocês. Depois você fala que eu sou uma neutra.
9: Beijou o chimpanzé? Eu já te conheço.

0: Eu vou pra...
1: Pro Kong, pra jaula do Kong.
0: Não, de Dubai eu vou agora. Onde é que a princesa morava?
1: Que princesa?
0: Ué, qual princesa?
1: Diana?
0: É.
1: Ah, não, em Londres, Isabel, na Inglaterra?
0: Não, como é que chama aquela região?
1: O castelo
0: dela?
1: De Buckingham?
0: De Dubai eu vou pro castelo de Buckingham.
1: Desculpa.
0: Dubai eu vou pro castelo de Buckingham porque eu vou entregar pra vocês.
1: Buckingham.
0: De presente.
1: Fala, Buckham, David Beckham.
0: Buckingham. Eu vou pro castelo da Dai, pro castelo da Diana, a princesa do povo.
1: Leva eu.
0: O castelo da princesa Diana, que tá bombando no Teatro Liberdade. É, todo dia que a gente passa lá, tem uma espécie de um caminhão, acho que é levando mais coisas.
1: É,
0: eu acho que é pra isso. Levando coisas ali para o musical. E aí, gente, os pares de hoje, é válido para sábado, às 4 horas da tarde, tá bom? Então, sábado, às 4 horas da tarde, você tem um compromisso. Assistir o musical Diana, a princesa do povo. No final do programa, eu vou sortear 2 pares, tá bom? 8h38, 8 horas 38 minutos. 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
2: Bom dia, capital. Carmelita de Barueri. Ângela, eu nunca segui a Virgínia. Há pouco tempo eu nem sabia quem ela era e ela já tinha programa. Ela gosta de aparecer. Ela gosta de polêmicas. Pra mim, essa menina já tá doida. Além de tanto dinheiro que ela tem, ela tá variando. Outra coisa que eu ia te falar. Eu não sou Lula nem Bolsonaro, tá? Já votei no Bolsonaro, no Lula não. Mas vou te falar uma coisa. Tá essa polêmica que o Carlos Bolsonaro pegou o dinheiro daquele cara pra fazer o filme. E daí? Gente, todo mundo no governo rouba. Nosso presidente é mó ladrão. Tudo que ele fazia foi tirado. Ele não tem mais culpa de nada. O filho dele roubou, bateu na mulher e o pessoal acha que tá tudo bem. Misericórdia, me poupe.
0: Misericórdia, né? Amiga. É isso, gente. Ó, 8h46, em 3 minutos, rei.
1: Duvido.
0: Na pegada do guru, duvido. Fala duvido pra mim, rei. Fala duvido pra mim.
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0: Hoje, para todos, o guru tá falando sobre saúde, tá? Carta da saúde para todo mundo, a energia do ariano super em alta, mas o teu corpo tá gritando por uma pausa. Então, cuida do sono, evite exageros, cor vermelha, dezena 9.
12: estourou.
13: 21 de abril a 20 de maio.
0: Saúde emocional merece tua atenção, Taurino. Pequenos momentos de descanso, lazer, fazem a diferença. Verde 22.
13: Gêmeos. 21 de maio a 20 de junho.
0: Precisa desacelerar, sabe? Tá com excesso de preocupação. Então, ó, respira fundo no 3 Grita Brasil, tá bom? Amarelo é a cor, dezena 31.
13: Câncer. 21 de junho a 22 de junho.
0: Canceriano também precisa respeitar os seus limites. Sabe aquela coisa, o corpo fala, o corpo dá sinais e o teu tá dando. E beba água, branco 14.
13: Yeah. Uhul. 23 de julho a 22 de agosto.
0: Precisa botar em prática o autocuidado, Leonino, tá? E outra, que tal agora começar hábitos saudáveis? Dourado 8.
13: Virgem. 23 de agosto a 22 de setembro.
0: Evite carregar atenção, né? B.O. dos outros. Alongue-se, azul claro 27.
1: Não há pé.
13: 23 de setembro a 22 de outubro.
0: Busque leveza, boa companhia, uma programação saudável. Sabe pra quê? Equilíbrio emocional. Rosa 40.
13: Escorpião. 23 de outubro a 21 de novembro.
0: Tá com desgaste mental, precisa cuidar da saúde mental. Cuidado com o excesso na alimentação. Preto 13.
13: Sagitário. 22 de novembro.
1: 30 segundos.
0: Dia maravilhoso pra você cuidar mais de você, movimentar esse corpão aí, renovar a energia. Laranja 36.
13: Capricórnio. 22 de dezembro a 19 de janeiro.
0: Rei, descansar também faz parte da produtividade. Não ignore os sinais de estresse. Cinza 18.
13: Aquário. 20 de janeiro
1: acabando.
13: A 19 de fevereiro.
0: Gente, aquariana, menos tela, mais descanso. A mente precisa desacelerar. Roxo 25.
1: 10 segundos.
13: Peixes. 20 de fevereiro a 20 de março.
0: Evite ambientes pesados. Sensibilidade tá super em alta. Azul 44. Eu passei quanto?
1: Cumpriu a meta, amiga.
0: Arrasou. Chupa que a cana é doce.
1: Com vinheta e tudo? Nossa! Eu descontei as vinhetas, tá?
0: Obrigada, Raymond. Perfeitinho, perfeitinho. A Dani tá chegando pra falar com a gente. Denise Cristina, Rei, ela tá falando...
1: Dedê!
0: A Dedê tá falando que quando o filho dela esteve doente, que ela ouvia muito uma música do Padre Marcelo que acalmava.
1: Qual?
0: Né? Que é aquela que fala, levanta e anda. Se em você conseguir... Toca um pedacinho pra Dedê. Essa eu não tô lembrada.
1: Ah, é.
0: Levanta
1: a música
0: e anda.
1: Do cego, né? Do aleijado. É bonita a música. Você não conhece?
0: Não conheço. Talvez ouvindo já.
1: Eu vou caçar aqui pra gente tocar.
0: Lembrar.
1: Enquanto isso, você atende a moça.
0: Que moça?
1: Quem?
0: Ah! Gente! Bom dia pra você
1: vai
0: que
1: entrar,
0: acordou roquinha, tá? A gente vai falar da importância da suplementação. Tem um monte de gente que já tá sentindo aqui a garganta, tá com a imunidade baixa. Então você precisa de, né, um up. 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A Pathy, do Jardim Miriam, disse que final de semana passada esteve no Teatro Liberdade, assistiu a peça, o musical, né, da Princesa Diana, a Princesa do Povo, e ela disse que ela lembrou, através do musical, de muitas passagens que ela já tinha esquecido, e ela adorou, deu nota 10, e fala, gente, é muito lindo, tem que ir.
1: Bem, você vai lembrar disso aqui, ó.

0: colocar uma vinheta, senão o povo acha que tá na rádio errada. Né?
1: Mercedes, um beijo na Mercedes, que mandou um texto de WhatsApp falando que dia 24 agora, domingo, é o seu aniversário. Então, rei, já antecipe aí os seus parabéns.
0: Parabéns, qual é o nome dela?
1: Mercedes.
0: Ô, Mercedes, parabéns pra você, felicidades. Apesar de eu gostar muito do teu nome, eu prefiro o BMW, tá?
1: Ai, que quinta série, aí eu não
0: aguento. É, personalizado, tá bom, não importa okay, como, né?
1: Ok.
0: Agora chegou sim, a moça?
1: Agora sim. Gente, deixa eu compartilhar com vocês, né? Eu vejo muita coisa e essa madrugada eu vi muita coisa. Vocês sabem o dono da CIMED, né? Aquele cara que é bilionário, trilionário. Opa. Não, o filho dele, que é tipo um Enzo, assim, gente. Olha aqui, uma zoeirinha. O menino não sabia que era possível ir de São Paulo para o Rio de Janeiro de carro.
0: Não sabia?
1: Porque ele já tinha, ele não sabia que era possível, é um adolescente. Cara, esse vídeo é muito engraçado e é verdade. Entendi. Ele, tipo, assustado.
0: Entendi.
1: Você entendeu? Gente, agora sim, nossa deusa tá na linha pra falar com a gente, pra trazer saúde, temperaturas mais baixas, pede aí um cuidado máximo com a saúde. 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
2: eu
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2: gostaria
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1: Se joga no rádio. Arrasaram, ó. Tô vendo aqui um vídeo da Alcione esse final de semana. A Alcione fez show e ela que tava na cadeira de rodas, né? Levantou, tava, mostrando que tá com inteira. Saúde, tá inteira. Mas o povo não ficou falando. Imagina que é a Alcione. Isso é uma inteligência artificial. Isso é uma inteligência artificial. Não é, imagina. Não pode ser a Marrom. Aí tem a Marrom reagindo. E ela postou agora. Já apareceu aqui no meu feed. Ela: eu sou mulher de inteligência artificial. Olha aqui eu sambando, sim. Gente, quem vai sambar no Teatro Liberdade, quem vai assistir o musical da Princesa Diana, a Princesa do Povo, é o Lírio Fiamontini. Lírio. E também o Ronivon Pereira de Souza,
6: que beleza, hein? Lá, um dos poucos livros que eu li na escola.
1: Qual?
6: Olhai os Lírios.
1: Tá aqui, tá ele aqui.
6: No campo. Tá aí. Érico Veríssimo.
1: Lírio Fiamontini.
6: Alô, Lírio.
1: Um Gelala. Abraço.
6: Rei, hey, Viquinha, EV. João. Bom dia, bom dia, bom dia. 2 minutinhos para bom as 9. Programaço hoje, hein? Parabéns. E eu queria saber de você o seguinte.
1: Fala.
6: O ex-secretário de esporte de São Caetano foi quem assumiu a educação do estado de São Paulo? Porque dizer que o João Guilherme não tem direito a um professor,
1: pois é,
6: precisa eu... ser a mesma pessoa.
1: Obrigada,
6: que
1: João.
6: Que diz que não tem inclusão.
1: Obrigada,
6: no esporte,
1: João.
6: De São
1: Muito
6: Caetano.
1: Obrigada, obrigada. Eu vi isso ontem da diretoria da escola.
6: É brincadeira, né? Pois então, é. Você pergunta: vocês são parentes do ex-secretário obrigada. De esporte? E hoje, atenção, meio-dia, o Intercept Brasil apresenta mais uma
1: gente,
6: denúncia.
1: Eu tô com medo, que isso, gente?
6: Meio-dia, Intercept Brasil.
7: Brasil.
6: E você hoje, eu não sei se você teve a chance de observar que você trouxe o personagem que será denunciado hoje com a apresentação de áudio.
1: Se for o que veio aqui na minha mente...
6: O dublador do filme. Há um áudio da Intercept Brasil, né, do dublador dizendo assim: Borcaro, eu preciso que você pague a parcela atrasada para completar a dublagem.
1: Cuidado tu,
6: então,
1: hein,
6: meio-dia...
1: Arrasou,
6: meio-dia,
1: hein?
6: Meio-dia, o dublador do filme Dark Horse será desmascarado.
0: Que bom que é o dublador, não é o tradutor, né?
6: Não,
0: o
6: dublador. Dublador.
1: Ai, gente.
6: A voz, quem é a voz do dublador?
1: Se joga. Tá eu não quero falar nada, vai que tá.
6: Alô,
1: aí,
6: Borcaro,
1: né?
6: Aqui vai é rei.
1: Gravando.
6: Ah, como você pagar uma parcela, eu preciso de luz. Tamo junto sempre, irmão.
1: Não fala nada não, rei.
0: Pô, da farmácia ninguém fala, né? Ninguém dá os parabéns, não, né? Fazer uma festa na farmácia aqui.
1: Uma festa, rei. João, hoje é dia do genérico.
6: É hoje? Dia do medicamento? Dia 20? Não, e hoje o doutor Danilo Raci me mandou uma mensagem, está nos Estados Unidos.
1: Ah, é?
6: Está ouvindo a gente lá, estava te ouvindo lá. Hoje quem participa é o doutor de boca aberta, faz o Tamo Junto com a gente hoje.
1: Gente, uma beijoca demais, até amanhã. Agora, ó, se joga aqui no Tamo Junto, junto e misturado, João.
6: Se joga, lá.
1: Se joga, beijo, você é master.
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9: Atualizando o trânsito para os ouvintes da capital, a chegada a São Paulo pela rodovia Presidente Dutra, o motorista reduz a velocidade a partir do quilômetro 230 até o acesso à marginal Tietê. Rodovia Ayrton Senna tem ocorrência. Logo depois da Aerosmith, o trânsito ruim desde a Avenida Jacupesco volta a ficar intenso no acesso à marginal. Para o Rio de Janeiro interior, essas duas rodovias funcionam bem até o momento. 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

0: Alô, alô, Brasil! Alô, minha família brasileira! Bom dia! Bom dia! Manhã gostosa! Chegamos no topo da montanha! Nessa quarta-feira, 20 de maio de 2026, a Ângela e o Rei já fizeram uma homenagem, mas o nosso carinho ao padre Marcelo Rossi, o filho da dona Vilma, né? Aniversariante de hoje. Olha, deixa eu falar uma coisa para vocês. Padre Marcelo é uma pessoa que tem um lugar muito especial no coração da gente. Temos o privilégio de ter Padre Juarez, né, de ter Padre Marcelo, Padre Jader, né? Que bom, estamos protegidos e abençoados com padres tão queridos e tão especiais. Parabéns! Alô, EV, bom dia!
1: Bom dia, João Ferreira, bom dia, Vicky, bom dia para você que está ligado aqui na Rádio Capital de São Paulo. Vamos juntos até às 11 da manhã. Parabéns, Padre Marcelo, trabalhou muito tempo aqui com a gente na Rádio Capital, muitos anos de vida, Deus abençoe.
0: Trabalhou também comigo na Rádio Globo muitos anos.
1: Pois é, exatamente. Né?
0: Filho do saudoso seu Antônio.

0: Ouça, veja o que você acha. Se Adão e Eva, a frase que abre o nosso programa de hoje. Se Adão e Eva fossem chineses, nós ainda estaríamos no paraíso. Porque se fosse chinês, teria deixado a maçã e comido a cobra. Chinês não come cobra?
1: Ai, quarta-feira, hein? Quinta série em alto astral.
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1: cuidado
2: amor,
1: você vai andar hoje, hein?
0: Ferreira.

0: papai e a mamãe. Bom dia ao vovô e à vovó. Bom dia, garotada.
1: Bom dia, Joãozinho.
2: Bom dia, João Ferreira. Oi, pessoal. Beijo.
0: Beijo a todas as crianças. E Chicote no Quinteto Fantástico, comandado pelo Chicote de Ouro do Rádio Brasileiro, nosso amado tio Amauri. Bom dia, bom dia. Ô, Viquinha, bom dia, bom dia. Bom dia pro Rei, bom dia pro Patrick, pro Serginho. Tá todo mundo aqui, casa cheia. E a pessoa mais importante tá do outro lado. A voz que realmente a gente gosta de ouvir é a sua. Aqui no nosso Tamo Junto. Padre Juarez, meu irmão amado do meu coração. Quer encaminhar uma pergunta pro Padre Juarez? João Ferreira, arroba capitalcomvocê.com.br. João Ferreira, arroba capitalcomvocê.com.br. Padre Juarez, bom dia, boa quarta, padre.
3: Me aguarde aí, hein, João Ferreira. Bom dia pra você. Tô chegando aí pra gente estar junto nessa manhã gostosa e com muita conversa.
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0: Tá combinado. Vou falar com a minha amada, querida Marília, mamãe da Gabi. Marília, bom dia, boa quarta, Marília.
5: Bom dia, João, para todos nós.
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1: Lamentavelmente, disparou o número de atropelamentos no Brasil, principalmente nos grandes centros urbanos. A mais recente vítima foi uma menina chamada Mariana, de 20 anos, filha de diplomatas. Ela estava numa calçada com a mãe no Rio de Janeiro. Uma van, diz o motorista, que travou o volante, subiu a calçada, bateu num poste, atropelou 3 pessoas. E a Mariana acabou perdendo a vida. Ela que tinha chegado de viagem e perdeu a vida em Ipanema, no Rio de Janeiro. Então eu queria saber de você o seguinte: você que é sempre muito inteligente, você que é sempre, né, tem assim uma visão muito legal de tudo que a gente traz para discutir, tem alguma explicação para ter crescido tanto o número de atropelamento? Né? É muito carro, é moto, é bicicleta, é patinete, é pedestre, é falta de espaço? Eu confesso a vocês que eu cometo diariamente uma falha. O tio Amauri já me chamou a atenção várias vezes.
6: É verdade.
1: Né? Mas eu falo, tio, é porque a volta é muito grande. Então fica mais fácil atravessar aqui no meio da rua, que é a saída do metrô, né, Evê? Outro dia, e eu não vou mentir para vocês não, né? De vez em quando eu preciso dar uma acelerada, uma corrida, fico preocupado, mas é para ganhar tempo. Então você que está ouvindo a gente, alguma vez, né, você correu o risco de ser atropelado? Percebeu que seria atropelado? Já foi atropelado? Conhece alguém que foi atropelado? Dê sua opinião, porque quando termina o programa, a gente entende bem essas matérias que os jornais trazem, né? Com a morte dessa menina de 20 anos, né, a matéria é: dispara o número de atropelamentos no Brasil, principalmente nos grandes centros urbanos. Já correu o risco de ser atropelado, Dever?
6: Alguma vez já, acho que mais de uma vez, um monte de vez.
1: Eu também.
6: Não faz muito tempo, acho que faz uns 20 dias, eu atravessando na faixa de pedestre, e eu tava sem celular no bolso, tudo. Eu atravessando, tava verde pra mim, aquele sinalzinho verde pro pedestre andar, e um cara chegou de moto, passou do meu lado assim, raspando assim, ó. Acho que tava uns 50 por hora, eu não vi a moto, senão eu tinha parado, mas passou, não sei de onde apareceu a moto. E passou com tudo. Motoqueiro não são todos, mas tem muito motoqueiro. Pessoal de moto, motociclista, né? Irresponsável. Não tem responsabilidade, muitos aí. Outra coisa também, a bicicleta
1: não
6: também.
1: Não respeita sinal, né?
6: A bicicleta também é um perigo. Ah, mas não tem motor, apesar que...
1: Bicicleta pessoal... qualquer dessa, você é atropelado por uma bicicleta. Que eles vêm na contramão em alta velocidade.
6: Ô João Ferreira, minha esposa teve uma amiga dela, há muitos anos atrás, que foi, morreu por causa de um atropelamento de bicicleta. E a pessoa que atropelou essa moça, uma amiga da minha esposa há muito tempo, que atropelou essa amiga da minha esposa, era a segunda pessoa que ele tinha atropelado e matado, de bicicleta.
1: Que isso?
6: Faz muitos anos isso daí.
1: Quer dizer, ele já estava solto da primeira vez e agora matou a segunda vez e deve estar solto para matar o terceiro.
6: Descendo de bicicleta, na contramão, naquela alta velocidade. A pessoa não vê a bicicleta ou a bicicleta vira do nada, sem frear. Quando virou, pegou, bateu, o que aconteceu? A bicicleta bateu na pessoa, nessa colega da minha esposa. Ela caiu, bateu a cabeça na guia, né, por conta do atropelamento. E ficou internada aí uns 10, 15 dias, acabou falecendo. Mas eu vou te falar, bicicleta também é um perigo. Agora inventaram de colocar motor em bicicleta, que muitos acabam até ajudando pro rapaz entregar uma pizza, alguma coisa. Mas tem muita gente irresponsável na bicicleta, na moto, no carro. No ônibus, no caminhão. Tem muita gente, João. É complicado. Só que tem uma coisa também. Tem muito pedestre e irresponsável também.
1: Também, eu não faço aqui errado atravessando, né, fora da faixa.
6: Né? Quem nunca, né? Mas é bom evitar, gente. Porque se precisar dar um passo mais rápido, não consegue. Não,
1: mas hoje eu já vim até aqui em frente ao bumbum de fora e atravessei na faixa. Depois que eu vi o caso dessa menina e o aumento disparado do número de atropelamentos, eu falei, opa... Vamos até a faixa, a gente atravessa na faixa.
6: Agora, não sei se é impressão minha, agora ficou mais fácil o pessoal tirar a habilitação. Eu não sei, não precisa tantas aulas e tal. Isso daí me preocupa, viu, João Ferreira?
1: Mas não reflete ainda, porque esses motoristas ainda não chegaram.
6: Vai levar um tempo, mas me preocupa mais pra frente.
1: Preocupa mesmo. 916-983-345777. 983-345777. Você tem sua opinião porque aumentou tanto o número de atropelamentos? Já correu o risco de ser atropelado? Conhece alguém que foi atropelado? Mande sua mensagem de áudio, a Vi que tá chegando com a previsão do tempo e já vamos te ouvir.
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1: Alô, Viquinha, vem pra cá. Hoje eu tô com... A minha garganta tá me incomodando um pouquinho hoje. Acho que é dessa mudança de temperatura. Ontem foi a tarde mais fria do ano, né? E eu tô sempre assim, de manga curta, boca aberta.
9: Não sei como você aguenta, João. Cadê a blusa de frio? Olha como é que eu tô hoje.
1: O ar tá ligado aqui.
9: E com o ar ligado ainda. Meu Deus do céu, gente. Muito frio em São Paulo.
1: Ô Viquinha, antes de mais nada, já correu o risco de ser atropelado alguma vez?
9: Ah, João, eu acho que não, nunca me ocorreu, não. Eu sempre tento atravessar na faixa de pedestre certinho. Eu entendo que quando a gente tá com pressa, né, às vezes pra chegar no trabalho ou algum compromisso, a vontade que dá é de sair correndo no meio da rua, atravessar a avenida, mas eu sempre vou até a faixa pra atravessar, espero o farol fechar, justamente porque eu morro de medo de ser atropelada, João.
1: Sabe onde eu atravesso?
9: Uhum.
1: No ponto de ônibus... Aí eu venho pro exatamente no meio da rua.
9: Uhum. Então... Ah, eu tenho medo, João, porque hoje em dia não dá pra confiar em motorista, não. O pessoal é muito louco. Não,
1: nem ciclista, né?
9: Nem ciclista,
1: porque a gente é obrigado a olhar pro lado pra ver se tá vindo o carro.
9: Uhum.
1: Aí vem a bicicleta na contramão em alta velocidade, você não vê, quase que te pega.
9: Não, então tem que tomar cuidado com isso, hein, João? Vou pegar no seu pé agora também e pegar no pé aí de quem não atravessa na faixa, gente. A gente também tem que cumprir a nossa parte, né? Tem que atravessar no lugar certinho.
1: O espaço já é pequeno, cada um tem que ocupar o seu espaço. fácil.
9: Exatamente.
1: Vai chover que horas, Viquinha?
9: Olha, João, deve chover ainda no período da manhã, viu? Agora são 9 horas e 18 minutos. Neste momento, os termômetros marcam 16 graus aqui em São Paulo e a expectativa para hoje é que não supere os 19 graus. A propagação de instabilidades associadas a um cavado, que é uma área de baixa pressão, está favorecendo a formação de nuvens de chuva que se deslocam da região oeste para leste aqui da capital paulista. Desta forma, amanhã vai continuar com tempo fechado e chuvoso. Essas chuvas acontecem de forma isolada, com intensidade fraca e em forma de garoa. Entre a tarde e a noite, o céu continua encoberto e, como eu comentei, hoje a máxima não supera 19 graus, então para hoje é casaco, não dá para tirar a blusa de frio em praticamente nenhum momento do dia, e guarda-chuva na bolsa, porque você pode precisar a qualquer momento, inclusive aí no decorrer da manhã. É importante destacar, João, que nos próximos dias o ar deve ficar ainda mais gelado, por conta que, aliás, o ar frio e úmido permanece sobre a Grande São Paulo nos próximos dias, então o céu vai continuar encoberto. Por conta disso, a temperatura apresenta pouca variação, a mínima será de 13 graus na quinta-feira e máxima de apenas 17 graus. Então, na quinta fica mais gelado que hoje e na sexta-feira também, mínima de 14 graus e máxima de apenas 17 graus. Então, nos próximos dias, a gente deve ter o tempo ainda mais gelado aqui na capital paulista. Então, blusa grossa, né? Um casaco um pouco mais grosso e guarda-chuva na bolsa, João, ao longo aí de toda a semana. Para quem vai curtir a virada, as notícias não são boas, porque além do frio, a gente tem previsão de chuva aí, tanto pro sábado quanto pro domingo.
1: Prepara a capa, né?
9: Prepara a capa de chuva. Esse ano tá difícil, viu, João? Eu tava com vontade até de ir no palco da Engabaú no sábado à noite, mas vai estar muito gelado.
1: É lá que vai ter o Alexandre Pires, não?
9: Não sei, João, mas
1: vai ter... Eu preciso dar uma olhada, montar um roteiro.
9: Exato.
1: Porque de todas as atrações que eu vi até agora, o Alexandre Pires, eu sou muito fã dele.
9: Adoro. Eu preciso dar uma olhada na lista, eu li por cima, mas eu não me lembro exatamente onde é que vai estar cada pessoa. Eu sei que no palco do Anhangabaú, no sábado à noite, vai ter a Luísa Sonza. E aí eu tinha pensado em ir, mas vai estar muito frio.
1: Ó, eu fiquei sabendo pelo Eric, que na sua infância... Você foi campeã de jogo da memória, mandava muito bem jogo da memória. Então eu vou pegar as 1.200 atrações na sexta-feira.
9: Ah, tá bom.
1: Vou falando o nome de cada uma e você fala o palco e o horário que elas vão se apresentar.
9: Pode deixar, eu vou me sair muito bem nisso.
1: Até já, Viquinha. Até, beijo. 9h21, tamo junto, você vai na virada cultural. Queria ver Alexandre Pires, que eu adoro. Mande sua mensagem pra cá, 983-345777. É uma pena, né, ver uma festa preparada
6: pois
1: com tanto carinho, né, para fazer realmente a festa de quem não tem acesso a esses grandes shows, grandes artistas, ao ar livre, né, de graça, domingo ônibus zero, tem a segurança do Smart Sampa.
6: O metrô funciona também, ano de madrugada? Vai
1: funciona,
6: funcionar?
1: Funciona.
6: Olha que beleza, né?
1: Né?
6: Mas então, a chuva vai espantar muita gente, mas eu tenho certeza que muita gente também não liga para a chuva e vai acabar indo, mas
1: olha,
6: espanta.
1: Eu que moro ali ao lado do Allianz Parque, que agora não é mais Allianz Parque, é Nubank Park. Não gostei muito desse nome, não, Nubank Park, né? Acho que poderia ser Parque Nu, Parque Nubank, né? Nubank Park, eu não gostei.
6: Não gostou, não?
1: Mas lá, eu vejo quando tem show ali, vários e vários shows foram realizados debaixo de chuva. E o pessoal não deixa de ir, não. O estádio fica lotado, coloca a capa.
6: O Laércio falava mesmo, caminho da casa dele, ele falava, rapaz do céu, pega um trânsito ali, às vezes, esteja sol.
1: Quantas e quantas vezes lá, levou horas para conseguir chegar por causa de tudo parado ali na Turiaçu, na Francisco Matarazzo.
6: Abraço, Laércio Maciel.
1: Alô, Lala, que foi no baile.
6: Foi no baile,
1: tava lá,
6: é. Graças a Deus. Ô, João, tem áudio aqui, você quer ouvir um aqui?
1: Vamos lá. Claro, vamos ouvir.
10: Bom dia, João, bom dia.
1: Bom dia, amor.
10: Eu acredito que, assim, é muita gente despreparada, que não sabe dirigir, ou que tá alcoolizado. Eu tirei carta já tem 9 anos, nunca dirigi, porque eu não me sinto preparada. Paguei caro para tirar essa carta e não me sinto preparada, então nunca dirigi, só ando com minha filha do meu lado. Mas são pessoas irresponsáveis, bebem, não querem nem saber, é celular, são pessoas irresponsáveis. Bom dia a todos.
1: Bom dia, olha que pessoa consciente. Tem o nome dela aí, Evê? Ela falou, João, tirei há 9 anos, eu tirei a habilitação, há 9 anos, né? E eu não me sinto preparada, eu não vou pra rua. E o que eu vejo é motorista alcoolizado, muita gente despreparada, né? E nessa engrenagem toda, eu não sei quem é que corre mais risco, se é o motoboy, né? Se é o motoqueiro, se é o pedestre, porque a matéria diz que dispara o número de atropelamentos. Atropelamentos acho que é com relação a pedestre. Agora, você achou o nome dela ou não?
6: Eni.
1: Eni?
6: Isso.
1: Eni, nome da minha saudosa mãe.
6: É, Eni, que legal.
1: Minha mãe chamava Eni Rubem de Oliveira. Eni, preste atenção. Eu, há muitos anos atrás, antes até de vir para São Paulo, eu sofri um grave acidente na ponte Rio-Niterói, que eu fiquei com medo. O carro capotou 3 vezes na ponte, eu fiquei com medo que ele fosse cair dentro d'água. Quebrou uma peça chamada pinobola, que era a peça que mandava o comando do volante para os pneus dianteiros. Então o carro ficou à deriva. Eu fiquei traumatizado. Eu levei muito tempo, sem conseguir dirigir. E aí, eu fiz um trabalho psicológico com 2 pessoas, Laí Ribeiro e Cecília Belina. Então hoje, você já deve ter visto, Eni, nas ruas de São Paulo, carros que passam de autoescola, assim, psicólogo para habilitados. Então, ali não é para aprender a dirigir. Psicólogo para habilitados é quem já tem habilitação e precisa ganhar confiança. E com esse trabalho, eu voltei a dirigir e hoje eu dirijo normalmente, todos os dias, pego estrada. 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Você fez as aulas, você fez a prova, passou, mostrou ter competência e habilitação. Procura saber, psicólogo para habilitados. Quem sabe a gente não se cruza aí num farol desse qualquer hora, Eni.
6: Com certeza. Ô, João, o meu cunhado é motorista de ônibus lá em Guarulhos, o Dito. Ele para assim, um ônibus no ponto de ônibus, um ônibus atrás do outro, né? Até o pessoal entrar no ônibus, sair, descer, tudo. Aí fica um ônibus atrás do outro. Você acredita que tem um espaço entre um ônibus e o outro de menos de 1 metro? As pessoas, em vez de ir na faixa de pedestre, ele fala direto pra mim. Atravessa entre um ônibus e o outro. Tem um ônibus na frente e o outro atrás. O dele atrás.
1: É um perigo.
6: Ele não vê, ele fala que uma vez quase atropelou uma senhora, que ele não vê a pessoa. É o ponto cego. Ele não vê. Gente, é um perigo.
1: Eu não faço isso de jeito
6: nenhum. Eu também não faço. Já falei pra minha filha, pra minha esposa. Pelo amor de Deus, gente. Ah, mas o ônibus tá parado. Ninguém sabe a hora que ele vai movimentar. O motorista solta o freio sem querer ali. Balbal, gente.
1: Mandar um abraço ao cobrador que atua com o Dito Feito, né? Alô, Dito, alô, Feito! Dupla que tá nesse momento pelas ruas de São Paulo ligando Guarulhos à Armênia. Abração, é Dito, abração, Feito!
6: Pessoal da empresa de ônibus Guarulhos, na garagem ali na Praça 8. Alô, pessoal da Guarulhos Transportes.
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7: Bom dia, Vic, todo mundo da Rádio Capital. É a Célia do Jabaquara.
8: Ô, Célia.
7: Hoje em dia tem mais atropelamento porque o pessoal tá muito distraído também. Nós temos um farol aqui em cima, próximo de casa, na Grumichamas, na saída do metrô Jabaquara. E muitas vezes a pessoa está com o celular, o farol já está piscando vermelho. Aí tem um motociclista que já passa com ele piscando mesmo. E, sabe, não tem respeito. À noite, assim, final de noite, vindo da escola, o pessoal está passando no farol vermelho para nós. E os carros são obrigados a parar. Então tem muita distração, tem muito carro, mas tem muita gente pedestre também, indisciplinado, não respeita o sinal, não respeita a faixa, acha que pode passar em qualquer lugar. Então eu acho que é por isso essa vertência aí de muitos atropelamentos, né? Eu acho que a falta de atenção. Se tá no semáforo, presta atenção, vê se não tem algum carro ou moto que tá querendo passar. É melhor você esperar do que perder a vida ou, né, um acidente que você precise parar num hospital. Beijo, meninos.
8: Beijo. A Célia fez uma leitura muito inteligente. Muito inteligente. Na verdade, não há, assim, uma causa. Por que aumentou o número de atropelamentos no Brasil? Não há uma causa específica. É um conjunto de fatores, né? A Célia trouxe aqui a desatenção. A quantidade de gente distraída, né? Quer ver uma coisa que eu vi na matéria? Eu estava lendo a matéria, está até aqui. Vou abrir meu celular para ver se eu acho. Uma coisa que motivou muito o número de aumento de atropelamentos é pedestre atravessando rua olhando do celular. Isso aí é um perigo. O pedestre está olhando para o celular até na hora de atravessar a rua. E outra coisa também que provocou muitos atropelamentos é o motorista olhando para o celular e aí abre o farol, ele arranca e não vê que tem uma pessoa ainda atravessando, que ele estava olhando para o celular. Então, parabéns, Célia, pela sua colocação. É uma série de fatores. É entregador que, pela pressa de entregar a sua encomenda, hoje praticamente não respeita mais o sinal vermelho, a quantidade de carros, né? Os imprudentes. O que eu faço aqui está errado. Agora que eu entendi que está errado. Né? Eu, teoricamente, teria que dar uma volta muito grande para sair já na calçada aqui da rádio. Então eu pego aqui o ponto de ônibus, a saída do lado oposto à rádio, e aí é só atravessar a rua e já estou na rádio. Mas está errado, estou me arriscando. Então, gente, parabéns, Célia. Foi a segunda opinião que a gente viu, vamos ouvir outras. Mas colocação inteligente, não há um fator exclusivo. É um conjunto que faz com que esse número cresça a cada dia.
9: Eu mereço também levar um puxão de orelha. Porque esses dias também, não faz muito tempo, eu tava na rua andando e tal, eu nem percebi que tinha gente buzinando pra mim. Aí quando foi mais tarde lá no condomínio onde eu moro, um colega meu falou, passei do seu lado, buzinei, você não ouviu? Daí eu falei, sério, onde que foi? Foi em tal lugar. Aí eu falei, eu tava com fone de ouvido, é isso mesmo, tava com fone de ouvido. Buzinou pra mim várias vezes perto de mim e eu não ouvi, João. um colega meu.
8: Mas não ouviu por que razão?
9: Eu tava com fone de ouvido.
8: Dirigindo com fone?
9: Inclusive, eu tava ouvindo a rádio, tava indo embora pra cá, chegando em casa. Não, dirigindo não, andando a pé. Pra você ver um perigo também que é. Mas eu não tava atravessando a calçada.
8: Ah, e você não fez nada de errado, não, você só não ouviu, né?
9: Eu não fiz, mas já aconteceu também de eu encontrar com um sobrinho meu, e ele atravessando a rua assim, sabe, tudo bem na faixa, e eu buzinar várias vezes pra ele não me ouvir também. É um perigo, hein?
8: Não, o perigo é o carro buzinar, aí chamando a sua atenção e você não ouvir.
9: Então, é um perigo.
8: Nesse caso era só pra cumprimentar.
9: É pra cumprimentar, mas eu não ouvi. Mas
8: pode ser um alerta também a buzina.
9: Aí o colega meu ainda falou, nossa, eu buzinei que nem doido, assim, perto, bem perto do lado, e eu não ouvi. Que coisa, hein?
8: Vou falar com meu irmão Carlos Mário. 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
8: 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Malhão, tem um ouvinte nosso, amigo comum, que está mandando um beijo pro Enzo, sabe quem é?
6: Quem?
8: Ninão!
6: Fala, Ninão, garoto bom. Você sabe que o Ninão também está no coração da gente, viu?
8: Eu gosto muito dele, dá um beijão no Enzo, no Arthur. E amanhã...
6: Ele é que nem a Ultra Farma.
8: E Sidney Oliveira, no coração claro, da gente sempre.
6: Esse não está só da gente não, esse está no coração do mundo.
8: É verdade o que ele faz, quanta gente, quantas pessoas estão vivas graças a ele. Amanhã a gente se encontra, Malhão. Boa quarta, boa feijuca.
6: Pra você também, pro EV, pra Vicky, pro nosso querido tio, o homem do chicote, pro Reinaldo, pra todos aí, tá bom?
8: Valeu, irmão. 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
10: Bom dia, João. Bom dia, Everaldo.
8: Bom dia, amor.
10: Então,
8: bom
10: dia. Cada dia o trânsito está mais complicado, as pessoas se desligam. Se desligam e ligam os celulares para ficarem conectadas. As pessoas, os pedestres também que não respeitam os sinais de trânsito, não respeitam nada, não andam na passagem de pedestre. É um conjunto de coisas, sabe? Essa vida louca, todo mundo quer chegar primeiro. Não tem paciência de esperar, avança sinal. É tanta coisa junto, sabe? Eu acho que o povo tem que ser reeducado, porque está uma lástima. Isso daí, se aqui no bairro, que é um bairro mais humilde, é assim, imagina no trânsito grande. É terrível. Bom dia, Rosalinde.
8: Beijo, Rosalinde. Uma outra coisa que eu vejo muito, que eu acredito que você já tenha visto também, é ver quem nos ouve, a pessoa, a lei diz que o pedestre tem preferência na faixa. Só que, sinceramente, eu não pago para ver. E tem muita gente que não quer saber. A pessoa coloca o pé na faixa de pedestre e o motorista que se dane. Ele que deu um jeito de parar, porque ela tá no direito dela, a preferência dela. Eu não tenho coragem de fazer isso. Porque eu não tenho certeza se o motorista vai ter tempo de parar ou se vai querer parar. Então, eu imagino que muitos atropelamentos também já aconteceram pelo fato da pessoa colocar a faixa no pedestre e atravessar, porque é direito dela.
9: E outra coisa, João Ferreira, aqui ó, na esquina da padaria Viana, você tá indo sentido paulista, daí o farol fechou pro carro. Só que, gente, não confia. Não vai entrando, foi o que o João falou, não vai entrando na faixa de pedestre de uma vez, não. Ficou vermelho pro carro, aí vem um doido, sem brincadeira. A 1000 por hora ali, ó, da rua de trás aqui da padaria, acelerando com tudo e já passando no vermelho. Se pega você ali, não sobra nada.
8: Meu pai.
9: Ó, tem gente que, eu vou te falar, não tem responsabilidade nenhuma no trânsito.
8: Olha, mandar aqui um beijo pra Ângela pedindo pra avisar o EV. Se você dirigir com fone, ela será obrigada a aplicar uma multa de 4 pontos na habilitação e R$130.
9: Mesmo se eu estiver ouvindo o programa da Ângela...
8: Aí agora vamos aguardar a resposta.
9: Você joga? Né?
8: Mandar um beijo aqui pra Railda. Ô, João, a Mandinha ficou acordada até 4 horas. Aí dormimos, acordei agora. Perdi o programa da Ângela, mas tô ligada no Tamo Junto. Beijo, Rá. Hoje tá ótimo pra um feijãozinho quentinho. Dani, bom dia, Dani.
11: Oi, João, bom dia. Dânia!
8: Dânia, a nossa enquete hoje disparou o número de atropelamentos no Brasil. E aí a gente abriu aqui o microfone para tentar entender e chegamos à conclusão que o pedestre faz coisa errada, o motorista, o motoqueiro, o ciclista. Tá difícil, né, Dani?
11: É difícil. Eu acho que é a culpa de um pouquinho de cada, né, João? Não é só um que erra, né? Todos erram. É como o Evê estava falando agora. O farol ficou vermelho, o cara parou. Mas quem me garante que o outro não vai vir, não vai ultrapassar? A gente tem que estar atento, até mesmo quando o farol tá verde. Para a gente passar, a gente tem que olhar para o outro lado. A gente precisa estar mais atento. Muita gente de fone, que não presta atenção. Olha, o negócio tá complicado. É um perigo, João.
8: Você conhece bem aqui a rua da capital, o prédio da capital, né?
11: Sim, sim.
8: Eu tenho o hábito de sair do metrô do outro lado da rua, aí atravesso ali em frente à banca de jornal, no meio da rua, que é um perigo. E aí o tio falou, João, já vi aqui umas 3-4 vezes, né, você correndo risco. Aí depois que eu li essa matéria hoje em casa de manhã, acordei com essa notícia depois da morte de uma menina no Rio, hoje eu já atravessei aqui na faixa de pedestre em frente ao supermercado. Então a gente fica com medo, né, Dani?
11: Fica com medo, tem que pegar essas coisas sim como exemplo, né? Pensar direitinho e mesmo fazendo certinho, como diz, ainda tem que olhar. Você ainda tá na faixa de pedestre, mas você ainda vai ter que olhar. Olhar bem direto, porque às vezes o motorista tá desatento. Então tem que ficar aí esse alerta e muito boa essa enquete de hoje, que vai alertar e vai salvar vidas, João.
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14: Bom dia, João Ferreira. Bom dia, Everaldo e todos os ouvintes da capital. Tudo bem com vocês? Eu chego para destacar o trânsito nesta manhã de quarta-feira, que teve chuva nessa noite, garoa nessa manhã, pistas molhadas, escorregadias, então o motorista reduz um pouco a velocidade e isso impacta no trânsito em São Paulo. Viu? A Marginal Tietê, João, tem trânsito ruim no sentido rodovia Castelo Branco, desde a ponte Aricanduva, tem ocorrência na ponte da Vila Maria, esse trânsito vai ruim até o Sambódromo. Volta a ficar ruim na ponte da Freguesia e segue assim até o Cebolão. No sentido contrário, intensidade entre a rodovia Anhanguera e a ponte Piqueri, mas depois o caminho é bom. Tudo ok com o transporte público, apenas a linha 5 Lilás está trafegando com velocidade reduzida entre as estações Adolfo Pinheiro e Alto da Boa Vista, devido a um problema técnico. E o destaque também para o rodízio municipal de veículos até as 10 horas, tem rodízio válido para veículos com placas sinais 5 e 6. 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
22: Bom dia, Capital.
8: Bom dia.
22: Carmelita de Barueri. É, João. É, eu graças a Deus, quase nunca fui atropelada.
8: Graças a Deus
22: também. Comida. Nunca. Eu sou muito cuidadosa. E já uma amiga minha foi atropelada, uma senhorinha atropelada de bicicleta, ela se quebrou. Graças a Deus não morreu, mas se quebrou. E o menino também. Mas enfim, eu acho que o problema daí, de tantos aumentos de atropelamentos, uma é o celular, que o pessoal vive com o celular na rua olhando. E hoje não tem mais impunidade. O pessoal atropela, beleza, atropelou, matou. Ou é pego em flagrante, vai pra delegacia, volta. Acabou, não tem impunidade. O Brasil da impunidade e do roubo. Beijo, ótimo.
8: Beijo, Carmelita. Olha, essa é pra você ligada aqui na Rádio Capital. Hoje é quarta-feira, tá chegando a hora, final de semana. 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
2: Bom dia, Ivê, bom dia, João. Aqui é a Briana do Carrão.
8: Oi, Dri.
2: Então, eu nunca... praticamente foi um atropelamento, porque eu tava na calçada da minha casa, eu na época com a minha mãe, e minha mãe ainda era viva, e... a moça deixou o carro, não puxou o freio de mão e o carro desceu e veio em direção. Minha mãe a machucou um dedo, porque ela me empurrou assim para dentro do portão e ela quebrou o dedo na época.
8: Puxa vida!
2: Foi não foi um atropelamento que não passou por cima, mas foi por pouco. Quebrou o muro e tudo, que o carro bateu no muro.
8: Evê, você já viu alguém sendo atropelado alguma vez? Eu já vi.
9: O João, nunca vi. Nunca vi, não.
8: Eu já vi. Sabe um lugar que é muito perigoso? Que o motorista tem que ter muito cuidado, principalmente quem mora na cidade de São Paulo? Ali na Doutor Arnaldo, em frente ali ao Hospital das Clínicas, ao Instituto do Câncer, né, o ICESP, ali tem muita gente ali, muito nóia. Muito nóia, fica ali exatamente na ligação que vem da Paulista para a Doutora Arnaldo. Sabe aquela curva, né?
9: Sei, sei.
8: Então, ali eles atravessam e eles não querem nem saber, né? Você tem que estar sempre muito atento. Quem está acostumado a passar ali como eu, já sabe que tem esse perigo. Mas quem não está, então eles levantam, eles ficam ali normalmente no canto, na grade ali, no alambrado. Aí vão andando até a Doutora Arnaldo ali em frente ao Instituto do Câncer. Atravessam de qualquer maneira, mesmo que o sinal esteja aberto. Então também tem esse perigo desse atropelamento. 10 e 3, a Panini Quer falar, Viquinha? Vamos falar aqui, depois eu falo da Panini, então. Porque a Panini deu a maior bola fora da história dos álbuns de figurinha. Daqui a pouco eu vou explicar por quê. Mas antes, a Vicky quer dar presente, não é isso, Vicky?
3: É isso aí, João. Vamos dar presente para esse povo, presente lá do Teatro Liberdade, né? Como a gente já comentou aqui algumas vezes, tá rolando o musical Diana, a Princesa do Povo, que retrata aí um pouquinho sobre a história da Lady Di, né? Muito querida aí por todos os brasileiros e acho que por muitas pessoas no mundo também, né, João? Então, você que quer participar do nosso sorteio, da nossa promoção, é muito simples. Basta mandar uma mensagem com o seu nome completo e o seu RG aqui no nosso WhatsApp, que é o 11983345777. Eu tenho hoje dois

0: só vai poder ser exibido depois das eleições. Ontem saiu o trailer, hoje a Ângela apresentou, né, com dublagem, já com dublagem em português, né, o trailer do filme do Bolsonaro. Me disseram que a última cena dá a entender que é a chegada de Alexandre de Moraes. Então, a última cena do filme seria a chegada de Alexandre de Moraes. E a leitura que muita gente faz, se isso realmente for verdade, que essa é a última cena do filme, que o filme poderá ter continuação. Então poderá ter Dark Horse, parte 2, aí com tudo que aconteceu depois, né, da chegada de Alexandre de Moraes no caminho de Jair Bolsonaro. Então será? Será que tem Dark Horse? Esse já deu tanta confusão, né? Então será que vai ter a continuação, parte 2? 10 e 6... Vou falar com a minha amiga Patrícia Vidente e daqui a pouco vou falar, né, o que aconteceu com a Panini desde a criação dos álbuns da Copa do Mundo. 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
0: Olha, nossa querida Denise Cristina. Denise Cristina falou, João, você, por favor, dê um grande beijo na Tatá, porque quantos elogios ela recebeu, né, pelo carinho com que ela tratou as pessoas no baile, deixou o pessoal colocar a mão

0: no cabelo dela, tirou foto. Então tá aqui o pedido da Denise Cristina, né, que participou aqui da nossa enquete também, né, já, ela disse que ontem quase foi atropelada. Ô Denise, cuida, pelo amor de Deus. Mas olha, você fez um sucesso no bailão, que daqui pra frente você tem que estar em todos, hein, Tatá? Bom dia!
1: Bom dia, João! Olha, no próximo eu já me programo para chegar cedo, porque a Tatá se confundiu, chegou do meio pro final, mas eu dancei com a Nani, fiquei ali com o Vini, vendo ele dançar, foi maravilhoso, eu adoro, senti um carinho imenso por você, João Ferreira, pela Nani, pela Ângela Matos, inclusive Verena, que é amiga que tá aqui, ó, sempre comigo na Sônia Abrão, mandou um beijo para você, Verena Zago.
0: Amo Verena, amo Vereninha.
1: Que eu amo. Ah, e ela lembrou de você. Você estava com o João, manda um beijo pra ele, eu adoro o João. E foi um baile muito legal. E realmente o pessoal vinha assim, Tatá, não é aplique. Eu falei, não, posso passar a mão? Pode. Passava a mão. Eu mostrei pro pessoal ali, eu falei, olha, eu toco até violão com o fiozinho do cabelo grosso ali, ó. E é maravilhoso, foi um baile tão, tão legal, gente. Olha, no próximo ano eu quero me programar pra levar mais... assim, levar mais presentes, eu quero levar,
0: oba!
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4: Bom dia, João. Bom dia, Vê. Muita gente irresponsável na rua. Eu sou ciclista, eu uso a bike, meio de transporte para vir trabalhar. E eu estava passando, o farol estava aberto para mim, veio um carro do outro lado para pegar o farol, o outro farol para ele. O que, que aconteceu? Eu não consegui frear, ele me atropelou. Eu caí por cima do carro dele, fui parar do outro lado da avenida, mas graças a Deus, nossa, eu não sofri nenhum arranhão.
0: Que
4: só a roda dianteira da bike que entortou, mas graças a Deus, não sofri nenhum arranhão e hoje eu já tomo cuidado, hoje, depois disso, o cuidado é redobrado, mas acontece.
0: Você é atropelada em cima de uma bike e não sofreu um arranhão? É um livramento, hein, Evê?
5: Pois é, a bike, dependendo, o meu irmão, uma vez no interior de São Paulo, lá na cidade de Lins, ele teve um acidente de bicicleta descendo a Avenida Nicolau Zarvos, uma avenida comprida, assim, bem descida, assim. Ele teve um acidente quando eu fui visitar ele no hospital, João. Ele tava de bicicleta, nenhum carro bateu nele, ele caiu da bicicleta. Parecia que ele tinha sido atropelado, de tão feio que foi o acidente. Então, bicicleta também é um perigo, a bicicleta, e o pessoal não respeita o ciclista.
0: Olha, é impressionante. Viquinha, tô recebendo aqui uma pergunta aqui da Denise, né? João, por favor, me tire uma dúvida. Ontem, o Eli mostrou um bebê lindo durante o programa e falou que era filho do Patrício. Por acaso é filho do rapaz que fazia o troca de opiniões com você? Não. É filho do pai do rapaz, né? Do nosso Luiz Carlos Patrício, o marido da Thalita. O Joaquim nasceu na segunda-feira, às 11h55, é filho da Thalita e do Patrício, papai aos 78 anos de idade. Então, o Fábio, na verdade, é irmão do Joaquim. O Fábio é irmão, o Fábio que fazia comigo troca de opiniões, e o pai dele é o pai da criança, tá? E o menino realmente é muito bonito, e o Eli mostrou a foto aqui ontem, durante o seu programa. 10h17, deixa eu falar do álbum de figurinhas. Desde que existe o álbum da Copa do Mundo, só teve uma vez que a Panini acertou todos os jogadores da seleção brasileira. Foi na Copa de 1990 na Itália. Foi a única vez que a Panini acertou tudo. E dessa vez agora, foi o maior número de erros. Cada seleção tem 18 jogadores, cada seleção 18. E dos 18 jogadores que a Panini colocou no álbum, 5 não vão, 5 estão no álbum, mas 5 não vão disputar a Copa do Mundo. Então, desde que existe o álbum de figurinhas, foi o maior número de erros, né, da seleção brasileira, 5 ao todo, e a Panini ainda estudando o que vai fazer, de que forma, como é que vai colocar Neymar no álbum, sem que a pessoa precise começar tudo do zero, já que são mais de 900 figurinhas, né, que ficar decidido com relação a Neymar, a gente conta para vocês. Mas então, quem tem o álbum da Copa do Mundo vai guardar, vai tentar juntar e completar o álbum, mas no futuro não esqueça que da seleção brasileira, 5 do álbum não disputaram a Copa.
5: Me parece, né? Eu não sei se eu li alguma coisa, depois a gente vai pesquisar. Não sei se você falou também, João, não tô lembrado. É a última Copa com a Panini, é isso? Das figurinhas?
0: Isso eu confesso que eu não sei.
5: Depois a gente
0: vai pesquisar. Porque desde que eu me entendo por gente é a Panini, né?
5: É a Panini. Me parece que vai ser a última, mas depois a gente pesquisa e fala aqui.
0: Mas aí viria um outro grupo?
5: Ah, acho que sim.
0: Porque a Panini acho que é um grupo italiano.
5: Ah, é, mulher.
0: A Panini é um grupo italiano multinacional que já tem a tradição. Eu acredito que o Brasil deva ser o único país que eles estejam preocupados com a figurinha do Neymar. Os outros países que colecionam, né, o álbum de figurinhas, não sei se querem tanto o Neymar assim no álbum.
5: Eu fui fazer compra ontem no mercado na Vila Barros, em Guarulhos, e na hora que eu esqueci de emitir o boleto para poder pagar lá o negócio, e eu não consegui acessar no celular, tive que ir lá no balcão para poder pagar a fatura, né, para fazer a compra. Aí na hora que eu vi lá, eu vi a moça do balcão já colocando um monte de figurinha. Falei, vocês estão atrasados, hein, com as figurinhas, né, brincando com ela. Ela falou, não, é que depois que o Neymar foi anunciado, o dono do mercado, o gerente, pediu pra poder vir um álbum de figurinha. Até antes ele não tinha pedido.
0: Então, mas não tem o Neymar no álbum?
5: Mas que coisa, né? Mas você vê, o nome do Neymar movimentou pra caramba, João.
0: E se você pesquisar, tem lugar já vendendo o álbum por R$10, R$12. Então, pesquisa, porque já caiu muito o preço do álbum. 10h19, vou falar com a Ju. 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
0: 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E eu quero ouvir você aqui no Tamo Junto.
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0: São 10h26, 10h26. Como é que chama o dono lá da Meta? É Zuckerberg?
5: Acho que é isso.
0: É Zuckerberg? Né? É Zuckerberg? Você sabe que a Meta fez uma pesquisa em nível mundial? E o Brasil é o país que manda mais mensagem de áudio no WhatsApp. Sabia, Vicky?
5: Rapaz.
0: Primeiro colocado no mundo em mensagem de áudio. E aí a Meta quis entender, porque ficou surpresa com a quantidade de mensagens de áudio aqui no Brasil. E aí, segundo eles, de acordo com as características do nosso povo, a mensagem de áudio provoca uma conexão maior do que a mensagem de texto.
5: Eu também acho. Eu penso do mesmo jeito, eu penso.
0: Então, você que tem o telefone do Zuc, dá uma ligada e fala, Zuc, João comentou aqui seu estudo, tá coberto de razão.
5: Não, Zuc, você tá falando do Campo Limpo, amigo meu.
0: Não, Zuckerberg.
5: Ô, João, eu falei aqui da Copa do Mundo, da Panini, ainda tem a Copa daqui 4 anos, a de 2030, que vai ser a última do álbum de figurinha com a Panini. A parceria com a FIFA, eu acho, né?
0: O último é só quando é o último mesmo. Que
5: então, mas
0: o segundo... dinheiro é que move os negócios.
5: Pois é. E o Brasil, pesquisando rápido aqui, é o país dentre 90 países pesquisados que mais consome figurinha do álbum da Copa do Mundo.
0: Lembrando que o pacotinho custa R$7,00, vem claro, 7 figurinhas. Né? São 10h27. Doutora Rafaela, bom dia, bom dia.
9: Bom dia, João. Tudo bem?
0: Como é que tá o trabalho aí sem o nosso doutor Danilo? O homem tá descansando, passeando?
9: Pois é, ele tá lá passeando, mas a clínica aqui tá todo vapor, viu, João?
0: E tem, olha, eu sei que tem gente aí, e uma coisa que me enche de orgulho é saber que todo dia, tem alguém que ouve o nosso programa por aí, né, doutora Rafaela?
9: Com certeza. Os pacientes chegam aqui na clínica falando que nos ouviram na rádio, é muito legal.
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2: João Ferreira, trânsito ruim na Avenida do Estado, no sentido centro de São Paulo. Desde as juntas provisórias, o motorista já reduz a velocidade por ali. Na passagem pela Tereza Cristina, esse trânsito piora e vai assim até a ligação. Ali no Parque Dom Pedro tem uma ocorrência registrada, então o motorista vai perder um pouquinho de tempo por ali. Esse trânsito vai ruim até a Avenida Cruzeiro do Sul e depois fica intenso novamente entre o metrô Armênia e a Avenida Tiradentes. No sentido contrário, o motorista reduz a velocidade antes da Avenida Tiradentes e quem vai ali para o ABC vai com trânsito carregado desde o metrô Armênia até a passagem pelo mercado municipal. Depois o caminho dá uma boa melhorada. O corredor norte-sul também tem trânsito intenso no sentido zona sul, entre a Praça Campo de Bagatelle até a ligação. E no sentido zona norte, o motorista reduz a velocidade na Vicente Raul até a jornalista Roberto Marinho e entre o aeroporto de Congonhas até o Parque Ibirapuera. 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
8: Muito bom dia, João Ferreira.
9: Fala,
8: muito
9: Pedrão,
8: bom dia a você, ligado aqui no Tamo Junto. Você sabia que ao longo da história apenas 8 países sagraram-se campeões mundiais? E o recordista é o Brasil, dono de 5 títulos e único pentacampeão. Logo atrás aparecem Alemanha e Itália com 4 e Argentina com 3 e sendo a atual campeã. Completam a lista França e Uruguai com 2 troféus, Inglaterra e Espanha com 1 taça cada. É o Brasil indo atrás do Hexa. O jejum é grande e isso é fato. Mas como todo brasileiro, a esperança é a última que morre na Copa do Mundo. E toda a informação é aqui, na Capital, a sua rádio multiplataforma.
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11: Olha, quero mandar um abraço carinhoso à família do ex-piloto do Globocop, Dato de Oliveira, que foi assassinado ontem, foi vítima de latrocínio na região do Butantã ontem à tarde. Né? Tem uma coisa que eu sempre falo, converso com a minha família, com meus amigos. Lamentavelmente hoje, em São Paulo, não dá mais para andar de carro com vidro aberto. Não dá. Né? E eu vejo muita gente... Porque qual é a vantagem para o bandido do vidro aberto? Ele vai saber quantas pessoas estão no carro e o que tem dentro do carro. Então ele está de moto, ele consegue parar ali do seu lado e vai ver o que tem. E ontem, né, o bandido queria levar a aliança do Dato de Oliveira, 77 anos, né, foi piloto do Globocop e ele reagiu ao assalto. O bandido deu um tiro. Ele foi levado ao hospital, não resistiu e acabou, lamentavelmente, perdendo a vida por causa de uma aliança. Mais uma vez, uma pessoa perde uma aliança, né, perde a vida por causa de uma aliança aqui em São Paulo. Então vem aí a campanha e anotem o que eu vou dizer para vocês. O governo do estado se prepare, porque o que ele vai levar de pontapé na jugular por causa da segurança do estado de São Paulo, né, talvez seja um dos assuntos, né, aquele fiel da balança segurança pública. Já foi feita uma pesquisa, né, de tudo que é dever, obrigação do estado de São Paulo, qual é o pior serviço. E segurança ficou em primeiro lugar, disparado. Então, lamentavelmente, a família do seu Dato de Oliveira, 77 anos, né, nossa solidariedade. Por favor, não ande de carro com o vidro aberto. Não ande de carro, o ladrão sabe tudo que está acontecendo ali dentro. Então, feche o vidro, de preferência, se puder, escureça um pouco o seu vidro para ter um pouco mais de segurança. Já já tem o Padre Juarez maravilhoso. Padre Juarez respondendo a sua pergunta, rezando com a gente. Mas agora, antes do Padre Juarez, tem o Everton para falar de outra maravilha. 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

0: Juarez, meu irmão, bom dia!
1: Bom dia, João Ferreira, bom dia pra você, bom dia pra todos, Deus nos abençoe nessa manhã, viu?
0: Padre, hoje eu pensei muito no senhor, nossa enquete hoje foi sobre uma matéria, né, dispara o número de atropelamentos no Brasil. E aí eu me lembrei que seu cruzamento aí da paróquia é um dos mais movimentados e perigosos, né, padre?
1: Perigosos, assim, a 9 de julho é uma via muito, muito perigosa, né? Muito perigosa, né? Porque ela tem muito cruzamento, né? E tem muita passagem pedestre ali também, né? Então é muito perigoso, mas e realmente a gente tem que ter um cuidado muito grande, porque atropelamento é uma coisa muito séria, viu?
0: Disparou,
1: muito séria,
0: padre. Mesmo.
1: Oi?
0: Disparou o número de atropelamento em grandes centros.
1: Então, você sabe que existe uma razão, porque eu vejo no trânsito todo dia. Uma das coisas que mais a gente percebe é pessoas avançando o sinal, avançando o semáforo. É impressionante. Eu ando de moto o dia todo. E eu vejo como as pessoas têm cada vez mais desrespeitado o sinal vermelho. É impressionante que a gente vê as pessoas, quando o sinal fecha, elas aceleram para passar. Então, na verdade, e olha, a CET e o Departamento de Trânsito em São Paulo tinha que ter tolerância zero com a avanço de sinal. Tolerância zero mesmo, porque é uma coisa muito grave mesmo, muito grave mesmo.
0: Tem toda a razão, padre, toda a razão. Olha, a nossa querida Maria Auxiliadora faz uma pergunta aqui ao senhor. Ela fala assim: oi, João, tudo bem? Tem uma conhecida que já faz algum tempo que tem uma dívida comigo. Falei para ela que agora eu quero receber de qualquer maneira. Ela disse que se eu continuar insistindo nesse momento, ela não pode me pagar, que ela vai me rogar uma praga. E gostaria de saber do padre Juarez se preciso ter medo e se a expressão rogar uma praga vem da Bíblia.
1: Vamos lá. Ela é esperta demais. Em vez de pagar, vai rogar praga? Ah, eu vou fazer isso também com o Banco Itaú, vou fazer isso com o Bradesco.
0: A Enel. A Sabesp.
1: Vou fazer isso com... Vou fazer o seguinte, ó, eu não vou pagar a Sabesp, eu vou rogar uma praga na Sabesp. Que conversa para boi dormir, pelo amor de Deus, não tem nada disso. Primeira coisa, na verdade, a expressão rogar uma praga ou desejar ou amaldiçoar alguém, né? A gente vê essas expressões na Bíblia também, ou seja, de você maldizer alguém. Muito bem. Vamos entender uma coisa muito certa, muito certa. Quando a gente pede para Deus abençoar, a gente está dizendo para Deus bem dizer alguém, né? Bem dizer. Alguém significa que Deus vai dizer bem sobre uma pessoa. Então fala assim: meu Deus, me abençoa. Então fala: Deus, abençoa os meus filhos. Eu estou pedindo para Deus bem dizer bem dos meus filhos, dizer bem de alguém. E quando Deus diz bem, o bem acontece. Tá bom? Então tá bom. Quando, se eu for pedir para Deus: Deus, eu quero que você amaldiçoe alguém, que você maldiga alguém, eu quero que você maldiga de uma pessoa. Deus não vai fazer isso. Não vai fazer isso. Porque de Deus só vem o bem. De Deus não vem o mal. Deus é uma fonte inexaurível, inesgotável do bem, do sumo bem. De uma fonte não pode vir água amarga e água doce ao mesmo tempo. Só vem uma água que é doce, né? Então, de Deus só vem o bem. Então, na verdade, Deus não vai maldizer ninguém. Ah, mas eu vou maldizer alguém. Ah, tira o seu cavalinho da chuva, que você não é ninguém, não. Você acha que você pode ter poder de maldizer alguém? Não tem poder, não. Não tem poder, sim. Ah, a partir de hoje eu vou mandar uma praga para alguém, mandar um mal para alguém. Você está assistindo muito filme de bruxaria e longe da vida real. Ninguém tem esse poder. Todo poder foi dado a Deus, né? Todo poder é de Deus, vem dele e não é usado para o mal. Então vamos parar com isso, criar vergonha na cara e pagar a sua conta.
0: E ela pergunta se vem da Bíblia a expressão rogar uma praga.
1: A expressão se vem da Bíblia, a expressão vem geralmente pedindo. No Antigo Testamento, as pessoas pediam muito para que Deus enviasse. Aliás, os apóstolos também, né? Os apóstolos, em um determinado momento, pedem para Jesus: quer que a gente peça a Deus para enviar fogo do céu. Jesus fala, calma que não é assim, calma que não é assim. E no Antigo Testamento, as pessoas acreditavam muito que Deus podia amaldiçoar alguém e pediam para que Deus rogasse a Deus uma praga sobre as pessoas. Por isso a expressão rogar praga, rogar é pedir, né, gente? Rogar é pedir, né? Rogar uma praga é pedir uma praga para alguém. Rogar uma maldição é pedir uma maldição a alguém, mas pedir a Deus para que faça isso. Sim, é da Bíblia, do Antigo Testamento, mas isso não tem sentido quando a gente aprofunda na compreensão de um Deus amoroso e misericordioso.
0: Maria Auxiliadora, então fica despreocupada, sua única preocupação nesse momento é tentar receber, né, padre?
1: É isso mesmo, vai lá, não fica com medo não, que ela quer só te amedrontar com praga. Você fala, eu quero meu dinheiro de volta.
0: Padre, a gente vai rezar agora e eu queria fazer uma oração especial para Dona Inês Correia. Dona Inês é mãe do nosso amado Eli Correia, ela tem 91 anos e no domingo sofreu uma queda em casa e fraturou o fêmur. Vai passar por uma cirurgia e a gente sabe que para quem tem idade é sempre uma cirurgia muito delicada. E eu disse ao Eli, a gente graças a Deus já alcançou muitas graças no nosso Tamo Junto. Eu, o Padre Juarez, e tenho certeza que todos os nossos ouvintes vamos rezar muito pelo sucesso da cirurgia e da recuperação. Dona Inês, 91 anos, acredito que a cirurgia seja amanhã, padre.
1: Nós vamos rezar e vamos pensar o seguinte, ó, hoje nós temos uma tecnologia muito avançada que nós quase não existe mais essa questão de dizer a pessoa ela tem uma idade avançada e isso significa que possa dar alguma coisa errada. Não significa mais isso, não. Nós vamos rezar e vamos pedir para que a Dona Inês possa passar por esse momento e, recuperada, a gente possa aqui agradecer a Deus. Verdade. Pode ter certeza, ali nós estamos em oração pela sua mãezinha e pedimos por ela e por tantas e tantas pessoas que vão ser submetidas a uma cirurgia, que vão ser submetidas a uma operação, nós rezamos por ela. Reza com a gente nesse momento, reza agora confiando em Deus, reza entregando e pedindo a intercessão à Nossa Senhora. Maria passa na frente e vai abrindo estradas, portas e portões. Maria passa na frente e leva todos os filhos sob sua proteção. Maria passa na frente e resolve aquilo que somos incapazes de resolver. Maria passa na frente e cuida de tudo aquilo que não está ao nosso alcance. Maria passa na frente e vai acalmando, serenando e amansando os corações. Maria passa na frente, acaba com ódio, com rancor, com as mágoas. Maria passa na frente, termina com as dificuldades e com as tristezas. Maria passa na frente, tira teus filhos da perdição. Maria passa na frente, cuida, ajuda e protege a todos os teus filhos. Maria passa na frente, conduza, leva, ajuda e cura os filhos que tanto precisam de ti. Ninguém pode dizer que foi decepcionado, nem desamparado, depois de ter te invocado e esperado em ti. Abençoa agora, Deus Todo-Poderoso, pela intercessão gloriosa de Nossa Senhora, a nossa família, a nossa casa, os objetos de devoção. Nós te pedimos, Senhor, colocamos sob a tua proteção aqueles que vão ser submetidos a uma cirurgia, a um tratamento, e pedimos a tua bênção, Senhor, para que a gente possa se refazer e a cada momento, a cada instante. Abençoa esta água em nome do Pai, do Filho e do Espírito Santo. Amém. Pai nosso que estais no céu, santificado seja o vosso nome, venha a nós o vosso reino, seja feita a vossa vontade, assim na terra como no céu.
0: O pão nosso de cada dia nos dai hoje. Perdoai-nos as nossas ofensas, assim como nós perdoamos a quem nos tem ofendido. E não nos deixeis cair em tentação, mas livrai-nos do mal. Amém.
1: Ave Maria, cheia de graça, o Senhor é convosco. Bendita sois vós entre as mulheres, e bendito é o fruto de vosso ventre, Jesus.
0: Santa Maria, Mãe de Deus, rogai por nós, pecadores, agora e na hora da nossa morte. Amém.
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0: Padre, antes que o senhor vá embora, eu li uma matéria que eu queria que o senhor me dissesse, por favor, se é fake ou se pode ser verdade. Como se trata de privacidade e segurança bancária, eu falei, de repente é verdade. A notícia é essa. O Papa Leão XIV ligou do Vaticano para seu banco nos Estados Unidos para atualizar seu cadastro. E o atendente desligou o telefone por acreditar que se tratava de um trote. Pode ser verdade ou é fake, padre?
1: Olha, eu não sei se é verdade, eu vou procurar saber. Mas não acredito que o Papa tenha conta nos Estados Unidos, porque o Papa tem muito tempo que já não morava nos Estados Unidos.
0: Então tá mais. Tudo cheirando a fake.
1: É, o Papa, ele era bispo no Peru, né? Então, na verdade, ele... É, mas eu vou procurar saber. Vou ligar hoje pro Leão 14 pra gente ver
0: se... Agora, já pensou? Olha, eu queria atualizar meu cadastro aí por segurança bancária. Quem tá falando do Papa, pá?
1: Não, você sabe que isso aconteceu, isso realmente aconteceu com o Papa Francisco, porque ele comprava o jornal numa banca perto da Catedral, em Buenos Aires. E ele ligou para cancelar a assinatura do jornal dele. Isso ele fez mesmo, Francisco. Isso tem mais cara de Francisco.
0: Fica com Deus, até amanhã, se Deus quiser. Fica com
1: Deus, Deus abençoe.
0: Ah, como a gente se diverte, como a gente evolui espiritualmente com o Padre Juarez, ele está de volta amanhã. Na volta, Nani Venâncio Neve, né, Vic? A Vic tem que anunciar, né, quem vai ao teatro, né, Viquinha? Então a gente volta com os ganhadores.
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0: Viquinha, quem é que vai ao Teatro Liberdade? É sábado, 8h30 da noite, Vicky.
11: É isso aí, João. Já tenho aqui os contemplados de hoje. Foram o Wellington Ribeiro, final do RG50, e a Maria da Graça A. Lucas, final do RG53. Já conversei aqui com os dois e eles vão curtir lá o musical da Lady Di nesse sábado, 8h30 da noite, João.
0: Beijo, Vicky. Até amanhã. Tchau, Ivê. A partir de agora, a você, nosso quarto apresentador. Foi muito legal a discussão hoje de atropelamento, hein? É muito mais amplo. Não cabe apenas num programa, tem que ser levado às autoridades e à sociedade. É muito bom ouvir e aprender com vocês. Amanhã, 9h, tamo junto. A partir de agora, altos, deliciosos, espetaculares, extraordinários papos com a minha amada Nani Venâncio.
12: Ei, oi, Nanita. João. Bom dia.
0: Bom dia, bom dia.
12: Como que você tá?
0: Muita coisa boa? Olha, essa caixa misteriosa tá fazendo um sucesso, hein?
12: Tá. Presente pra todo mundo, todos os dias. Todos os dias tem um mistério. O que será hoje, hein?
0: Né? E olha, gente, vou contar pra vocês uma coisa. A gente faz um trabalho de equipe aqui pra definir as charadas.
12: O que é que vai. A sua adivinharam rápido.
0: Sério?
12: Foi. A sua água, a sua garrafinha de água. Né, Vê? Adivinhou rápido. Você falou que não ia adivinhar.
0: Será acertado. Que foi aquela dica da Ângela? Que tem o Timbalada que canta água, água, água.
12: Não, mineira, não veio essa, não demos essa dica não. O povo é esperto, inteligente mesmo.
0: Hoje, além da caixa misteriosa, o que temos?
12: André Rezende, maior naturopata do Brasil. E o doutor Marcelo da Clínica Santé vai estar falando com a gente aqui também.
0: Tava no baile, fez um sucesso, né?
12: Sucesso!
0: Foi show de calouros.
12: Você viu? Fazendo sucesso. E vai falar da relação entre dores de cabeça e problemas dentários, que é muito sério, viu, gente? Então o doutor Marcelo vai estar aqui. O doutor mais gato do Brasil, o André Rezende. E também o encantador de feras, o veterinário Bruno Lisboa.
0: Sou fã dele.
12: Vai estar aqui. Ontem mesmo ele chegou em São Paulo, fez um atendimento com um pitbull de 40 quilos. É um absurdo o trabalho dele.
0: Na coragem dele...
12: Eu nunca vi. E também.
0: Ó, pra quem acredita em reencarnação, ele foi kamikaze.
12: Corajoso. Mas ele é campeão. Ele é campeão brasileiro de jiu-jitsu, viu?
0: Tem técnica, tem talento, né?
12: Tem técnica também. E a jornalista Kizzy Bortolo apresenta hoje com a inspiradora trajetória da TT Baggio, uma história marcada por superação, força e recomeços nas histórias do Brasil.
0: Tá certo. Amor da minha vida, ótimo programa. Beijo grande. Até amanhã, hein?
12: Até amanhã, Joãozinho.
0: Tchau, pessoal.
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12: Bom dia para você que tá ligadinho aí na nossa capital. Seja bem-vindo. Telefone já liberado, 983345777. Você pode participar, mandar perguntas. Eu tô com dois nomes maravilhosos, dois feras. Olha a Ângela linda ali. Sorria, mas eu estou te filmando. Olha a Ângela maravilhosa. Maravilhosa, adoro a Ângela. Gente, olha só. A Vicky também tá mandando beijo ali. Beijo, Vicky! Então, olha, tô aqui. Tão jogando beijo, não é pra mim, não. É pro encantador de feras. Você viu isso, Evê?
17: Bom dia, Nani.
12: Bom dia, Evê. André.
17: Bom dia, encantador. Bom dia, ouvinte da capital que tá ligado aqui no Altos Papos.
12: Hoje promete, viu, gente? Olha só, tô com o André Rezende, maior naturopata do Brasil. Todo mundo conhece, todo mundo ama. Autor de... Tá nos 30, compadre?
18: Tá, 28.
12: 28 livros. 28 livros. Ele é o maior nome no país dentro do assunto da fitoterapia e naturopata. Ele tem livros, O Poder das Ervas. É best-seller, tá na décima...
18: Não, tá na 28ª.
12: 28ª edição.
18: É.
12: Edição. Então ele é o maior nome. Eu adoro o Manac do Brasileirinho, que é um livro dele.
18: É, de reaproveitamento de alimentos.
12: Reaproveitamento de alimentos. Ele ensina tudo, fazer salada com a doce da casca da melancia. Tem tanta coisa, né, André?
18: Muita coisa. Dá pra aproveitar tudo que as pessoas falam que é lixo.
12: Joga fora no lixo.
18: A maioria não é lixo. E aí, com isso, existe aí uma forma da gente combater a desnutrição, né? A fome e a desnutrição só com aquilo que é jogado ao lixo.
12: Então hoje eu vou pegar você fazer umas dicas de reaproveitamento. Vamos lá. E vou apresentar pra vocês Bruno Lisboa, o veterinário mais amado do Brasil. Chegou,
19: obrigado,
12: São Paulo.
19: Muito obrigado. Vamos
18: puxar esse mic aí pra fera que cuida de fera, né?
12: Ele é, hein?
18: Não é?
19: É. Mais uma vez, muito obrigado, Nani, pela oportunidade. Eu amo esse programa, de verdade. É a segunda vez que eu tô aqui. Quando você falou, eu já falei, claro, já tô fechado.
12: Ele é de Belo Horizonte, Vê.
19: Isso.
12: Ele veio da outra vez só pra fazer o programa.
19: Verdade. A outra vez eu vim só pelo programa, mas é perfeito. Eu amo esse programa e muito obrigado pela oportunidade mais uma vez. Vamos contar
12: gente,
19: tudo aqui.
12: Eu vou falar assim, ó, pra vocês que estão chegando agora, quem tá no nosso chat aqui, né, no YouTube. Todo mundo do YouTube deve conhecer o Bruno. O Bruno, ele é um veterinário, só que ele tem um dom. Eu falo que isso é um dom de Deus, um presente de Deus. Ele é um veterinário extremamente...

0: fala que os cachorros bravos desse jeito só tá querendo dançar, gente. Olha pra vocês verem.
1: Observem a fisionomia quando eles vão pro colo.
0: Ó.
1: Olha, ele não aceita o colo, ele não aceita nenhum tipo de proteção pra mim. Eu tenho que trabalhar com ele sem proteção nenhuma.
0: Ó. Olha isso, gente.
1: Ele não aceita, ó. Aí eu danço com ele sem nada. Eu não tenho nenhuma proteção, nem pulseira, nem nada. Aí ali eu faço tudo, eu coleto sangue, eu faço vacina, tudo com isso. E ele é bem agressivo, ó. Vai chegar uma mãozinha perto ali, ele já ataca a mãozinha, ele faz tudo, ele morde muito.
2: Ô Bruno, como começou tudo isso?
0: Olha isso, gente.
1: Olha, isso começou, eu fazia cardiologia aqui, né? Aqui em São Paulo. É, sempre foi comum, foi normal pra mim trabalhar com animal com comportamento agressivo. Inclusive, não é só pelo trabalho, não, mas eu amo cachorro bravo, de verdade, gosto. Inclusive, o meu Thanos, ele é meu porque eu acho lindo um cachorro proteger a família. Sempre gostei de animal com proteção. Só que eu atendia e quando chegava um cachorro bravo, meus olhos brilhavam ali. Eu adorava atender ali, as pessoas falando assim, ah, Bruno, ninguém consegue colocar a mão nele. Virava um desafio pra mim e eu amava aquilo ali. E meus colegas veterinários, eles começaram a falar, cara, isso que você tá fazendo não é normal. Mesmo pra gente que é médico veterinário. Pra mim era normal, de verdade que pra mim era normal. Eu sou veterinário, tenho que trabalhar. Só que eu comecei a ver, veterinário tem medo de cachorro. Não tem jeito, é um ser humano normal.
2: Sim.
1: E aí, eu comecei a ir fazendo, virando referência nessa área, inclusive pros veterinários. Os próprios colegas falavam, cara, tira o sangue do meu cachorro pra mim, eu tô com o Rottweiler lá, ele é muito bravo e tal, o pessoal mesmo da minha equipe. E aí, ele falou, cara, você não precisa mexer com isso, pode sair da cardiologia, seu negócio é comportamento agressivo. E aí, eu agreguei valor ao trabalho e fui desenvolvendo as técnicas. Como não é uma coisa que você aprende na faculdade, não tem uma pós-graduação, tem pós-graduação para comportamento, mas não para essa, que essas técnicas são metodologia própria. Eu criei tudo dentro da clínica. E aí eu fui aperfeiçoando aquilo ali, aprendendo mais sobre a leitura deles no dia a dia mesmo.
0: Você consegue ler o animal em quantos segundos?
1: Eu consigo ler para ver se que eu vou precisar fazer.
0: Se ele vai atacando.
1: Um minuto eu consigo ver.
0: É por isso que eu tô falando, porque
1: é muito rápido.
0: É muito rápido a análise, né?
1: Para ver se ele vai atacar é na hora. É segundos, na hora, né? É segundos. 5 segundos eu consigo ver.
2: Já aconteceu algum acidente, Bruno?
1: Na minha... desde que eu estou trabalhando com comportamento, não. Já aconteceu um acidente, assim, do cachorro soltar lá dentro, ele atacar todo mundo, mas não chegou a pegar. A Nani até viu esse vídeo. Eu protegi a minha funcionária na hora.
0: Ele entrou na frente.
1: Entrei na frente dela, porque ele ia pegar ela. Só que eu já tive uma mordida grave e eu tava resgatando um animal de rua. Eu era recém-formado e ela era mansa. Era resgate e ela era mansa. Aí que é o problema. Todo mundo deveria saber um pouco de comportamento e de leitura corporal dos animais. Que a gente não aprende na faculdade. E eu vou te falar, o cachorro que tem medo e o cachorro manso é o mais preocupante. Por quê? O bravo, você sabe que ele vai te atacar, você tá vendo. Agora o outro, que é o mansinho, que a pessoa fala, não coloca focinheira na Lulu não, pelo amor de Deus, ela não vai morder ninguém.
0: Aí eu faço uma pergunta, como é que tem que ficar? Veaco demais.
1: Três mineiros
0: aqui, como é que fica?
2: Cadê o queijo? Cadê o pão de queijo?
0: O André Rezende trouxe hoje, só pra falar, viu gente, quem ganhou aí, o licor. Que ele deu para a caixa misteriosa, já está aí, viu, Vicky? Então, avisa que o licor, se demorar muito,
2: de jabuticaba.
0: Né? Aí a gente vai baixar um pouco.
2: Sim, aí pode correr risco.
0: Corre risco, né?
2: É.
0: E, Bruno, vamos falar um pouquinho? Gente, vou deixar liberado para vocês, tanto para o André, que o André também agora...
2: Sim.
0: Eu juntei os dois, na verdade eram duas pautas diferentes, mas como a gente é tudo mineiro...
1: Sim,
0: né?
1: Eu amei.
0: Aí a gente fica aqui, estica a pauta de uma, pauta do outro, mas são os dois convidados. Então, quer mandar fazer uma pergunta pro André Rezende, pode mandar. Pro Bruno Lisboa, pode mandar. Mas eu quero mostrar um vídeo, viu, Ângela? Viu, Vicky? De ontem. Um vídeo de ontem. Ele chegou cansado, EV, de Minas ontem. Veio dirigindo, veio de carro, de Belo Horizonte, pra fazer os programas. E tinha uma mulher desesperada aqui ontem em São Paulo, desesperada, que o cachorro precisa colher sangue,
1: fazer exames.
0: E não aceita consegue, que ninguém chega. Então ele mandou esse vídeo exclusivo, eu quero mostrar porque é exclusivo, que ele fez ontem à noite.
1: Verdade.
0: Ó, esse aí.
1: Você vai segurar ele aí, tá? Esse atendimento já era ali meia-noite.
0: Meia-noite ontem.
1: Como é que é o nome?
3: Bruce.
1: Fala, encantadores. Então cheguei aqui.
4: A gente não tava aguentando nada. Ó. Tava cansado.
1: Olha o tamanho da fera, gente. Olha aqui. Ei.
3: Quietinho.
1: Ei, Bruce. Ei. Gente, é uma coisa interessante. Eu não gosto de fazer atendimento de animal
4: gente,
1: quando
4: gigante,
1: eu tô cansado. Porque eu perco reflexo, perco força.
0: Isso foi ontem à noite, meia-noite, gente.
1: Meia-noite. Eu terminei esse atendimento, era 1:30 da manhã.
0: Fica vendo. E tudo porque precisava tirar sangue e ele não deixa. Ninguém
1: não
0: consegue.
1: Deixa. Ela falava, falando, Bruno, ninguém consegue.
0: Quantos quilos esse cachorro pesa?
1: Ó, esse daí tá com seus. Deve estar com seus 40 quilos.
3: Pode soltar?
5: A dona, pode.
0: A dona, ó.
1: Aí eu falo isso, ó.
5: Aí, gente. Só queria dançar. Só não tava

0: Sabendo pedir. A dona lá, gente.
1: O maior problema dele é com a agulha. Ele é traumatizado com a agulha. Ela falou, Bruno, é 5 pra segurar ele, pra poder tirar a sangue. Vamos ver como é que nós tiramos sangue dele. Eu desenvolvi uma técnica também. Como não tinha ninguém pra segurar pra mim, eu
2: consegui
1: fazer...
2: Esse vídeo é exclusivo, viu?
1: Exclusivo, exclusivo.
2: Ó, é exclusivo aqui pro programa, que há poucas TVs todas do Brasil vão ficar pegando. Pro mundo todo, mas isso aí ele fez ontem.
1: Ó, eu desenvolvi uma técnica de coletar sangue com uma mão só. Uma eu seguro lá só pra proteger, pra ele não vinha lá. E eu tiro sangue com uma mão só. Por quê? Porque não tinha ninguém pra segurar pra mim. Então isso aí...
2: Ele não tava com a equipe dele. Ele veio ontem pra fazer o programa, viu, gente? E fazer atender aqui a imprensa aqui em São Paulo. Ele não veio pra trabalhar. Só que essa mulher tava tão desesperada, Evê, tão desesperada, porque esse cachorro precisava fazer o exame e ninguém conseguia tirar.
1: Cara, isso que a Nani falou é perfeito. Por quê? Quando eu tenho a minha equipe, uma pessoa tá lendo o animal pra mim, enquanto eu manipulo, a outra tá contendo o animal. Ali não.
2: Olha lá, o cachorro tá do lado dele já.
1: Pronto, já aí no final é sempre assim, eu tiro tudo, ganhei a confiança dele, nós vamos brincar lá na rua agora, ó. Aí já era 1:30 da manhã.
2: Ele cansado, Evê, veio dirigindo, ele tinha chegado mais ou menos umas 9 da noite. Olha lá.
1: Gente, e assim, não é que o atendimento todo fica ali 1h30, não. Eu tenho que chegar, eu tenho que conversar muito com o tutor, entender sobre o animal pra depois colocar a mão nele. Então por isso demora tanto.
2: Dá vontade de levar embora, né? Parece que é seu.
1: Dá vontade de levar embora, é muito bonito.
2: Parece que é seu, cachorro.
1: Bonito e forte,
2: Não é? Parece que é seu.
1: Quem vê na rua brincando, acho que é meu.
3: Ô, Bruno, o que é isso? É amor? O que é?
2: Eu acho que é um dom
3: de Deus.
2: Tem
3: que ter algum dom, alguma... O que é?
1: Cara, eu acredito...
3: Você já parou e pensou nisso?
1: Eu acho que... Assim, eu custei a acreditar nisso, sabe? Nani sempre falou isso comigo também. Às vezes a gente não aceita. A gente fala assim, não, qualquer um chega e faz. Aí você começa a ver que o negócio é diferente quando você começa a ver as pessoas, seus próprios colegas da área falando, cara, não dá pra fazer isso. Faz pra mim. Então, assim, eu acredito muito em dom mesmo, porque, gente, eu não sinto nada. Eu não sinto medo nenhum naquela hora ali. E é difícil. Eu já tentei treinar, eu devo ter treinado hoje, até hoje, uns 200, 250 estagiários. Eu só tenho uma menina que consegue entrar no atendimento, que é a Ashley. Doutora Ashley, ela, inclusive, ela é contratada, ela trabalha na minha clínica. Só tenho ela que entra e consegue fazer e manipula e não tenho medo. Que é essa que eu pulei na frente quando teve o acidente. Mas assim, não adianta você querer só ensinar se a pessoa não tiver o feeling, não tiver um dom pra isso. Porque como é que você vai falar assim, você não pode ter medo. Não adianta fingir medo para o cão. Ele sabe que você está com
2: ele
1: medo.
2: Ele sente.
1: Você libera cortisol, ele consegue sentir o hormônio. Então não adianta você fingir. E outra...
2: qual o segredo então pra gente, por exemplo, na rua? Vira e mexe, infelizmente a gente vê esses cachorros agressivos, pitbull atacando cachorrinho pequenininho aqui em São Paulo e todo mundo gera esse pânico. O que a gente deve fazer... mediante uma cena dessa.
1: O que você deve fazer quando... você me pergunta, pra ajudar ou pra se defender?
2: Se defender e depois pra ajudar.
1: Tá, pra se defender, ninguém consegue fazer. O certo é você não mexer, você deitar no chão. Você não adianta correr, ele vai te pegar. Deitar, ficar na posição fetal, protegendo o pescoço e o flanco. Deixa ele morder.
2: Proteger os órgãos internos e a artéria.
1: O cachorro vai morder, deixa ele morder. Não adianta você ficar mexendo, porque como ele tem instinto de caça, geralmente esses cachorros bravos, ele tem esse instinto de caça bem aguçado, tanto que o meu cachorro é treinado para ataque, o Thanos. A gente treina ele, toda vez que você balança alguma coisa, ele fica doido, ele fica querendo pegar. Isso na natureza também, o instinto de caça. Se você ficar mexendo, gritando, o grito, mas ele tá adorando aquilo ali. Cachorro tem cachorro que morde por prazer, o meu morde por prazer. Então assim, se você ficar balançando, pra ele é uma brincadeira. Mas se você para, no meu curso inclusive, eu dei um curso, eu falei, não mexe mais. O cara para, ele vai mordendo, ele solta, perdeu a vontade. Ele não vai comer, ele não tá com fome, ele não quer comer um ser humano. Ele quer morder, ele quer aquilo ali pra ele, é o momento dele. Se você para, fica quieto...
2: Nossa, mas aguentar uma mordida de pitbull...
1: Mas não é fácil, porque dói muito.
2: Fica quietinha, né?
1: Não consegue. É o certo a se fazer, mas ninguém consegue fazer. Agora, para defender uma pessoa... Gente, não tem outra forma. Isso é importante que você tá me falando, porque todo mundo precisa saber isso, que é pra você proteger uma pessoa na rua, seu filho...
2: Olha
1: bem
2: pra
1: essa
2: câmera aqui, é sua. Olha bem pra essa câmera em si, né?
1: Pra você... Ó, pessoal... Pra você defender uma pessoa na rua, salvar um idoso, uma criança... Só tem uma forma de ser feita. Tira o seu cinto... Eu vou até tirar o meu aqui. Você vai tirar o cinto que você tá. Você vai fazer uma guia, como se fosse uma corda. Aqui, ó. Passa um dentro do outro. O que tiver. Pode ser até o cadarço. Mas o cinto é porque todo mundo tá usando.
3: Sim.
1: Você vai colocar essa parte aqui perto da mandíbula do cão, ó. E você vai fazer uma asfixia mecânica. Não tem outra forma. É assim. Mas é porque levantar a perna do cão, às vezes, pode funcionar. Mas a pessoa pensa o quê? Tá, depois que eu fizer isso aqui, o cão vai soltar. E ele não vai vir me atacando? É. Geralmente não vai te atacar, porque ele tá focado naquela presa. Ele tá focado ali. A adrenalina dele tá ali. Tanto com um cão, outro cachorrinho, isso funciona. É outro cachorro, qualquer coisa. Não tem outra forma, gente. Jogar água, dar paulada, não vai mudar nada. só tem uma forma de fazer, que é a asfixia mecânica, que ele vai perder o ar, ele vai amolecer. Nessa hora você já pode tirar ele. Aproveita o seu cinto e faz de guia. E continua levando ele.
3: Uma boa ideia, hein?
1: É, não. Não é? Essa técnica é a que todo mundo utiliza. Essa técnica é utilizada. É, pra quem entende comportamento, não tem outra. Não é que é boa, é a única forma, gente. Não que tem funciona. Jeito. Fora certo. Isso, é tiro.
2: Bruno, tem uma pessoa na linha pra falar com vocês. Alô?
4: Bom dia.
2: Bom dia.
4: Olha, eu sou Ellen aqui de Embu-Guaçu. Eu queria saber de um... Eu tenho uma cachorrinha, ela apareceu aqui, apareceu bebê. Eu acho que uns 2-3 meses de vida. Apareceu do meio do... Eu moro aqui no sítio, apareceu assim no meio do mato. E muito debilitada, com a perna machucada, o pezinho, né, já estava até cicatrizando. A impressão que ela se enroscou em alguma coisa, ou ela foi presa ali a perna dela em alguma coisa, tanto que a perninha dela tem um, é um pouco, ficou um pouco assim, marcado aquilo ali. E ela é muito medrosa, extremamente medrosa. Quando chega, vem gente aqui na minha casa, ela fica dando volta em volta da casa, ela fica desesperada, e daí até a pessoa ir embora. Quando a pessoa vai embora, ela fica com medo de mim também, daí demora para ela se aproximar de mim. Mas ela, na verdade, ela nunca se aproxima de mim totalmente. Porque se eu abaixar assim, sentar perto dela, tentar fazer um carinho, conversar com ela, ela também sai correndo. Ela é extremamente assustada, problemática. E eu queria saber o que pode ser isso, o que eu poderia fazer. Um abraço, obrigada.
2: Obrigada você.
1: Ó, como é um animal de resgate...
2: Chega bem pertinho do micro.
1: Como é um animal de resgate, eu não sei, ela falou que pegou filhotinho ou já era adulto?
3: Não, apareceu lá, ela acha que tem uns 3 meses só.
1: Tá, então... É filhote ainda. Geralmente, esses animais, o que acontece com eles na rua? Muitas vezes, dá pedra, é muito diado, né? Carro bate, atropela. Então, esses animais já vão criando esse trauma... Até chegar para a pessoa. Geralmente, quando pega dessa forma e o cachorro dela é desse jeito, é assustado, e eu te falo que esse é um dos piores para atender, viu? Porque a defesa do animal é o quê? Agressão. Ataque. É ataque. Eu conversei isso com a tutora ontem. O cachorro que é bravo, que tá te atacando o tempo inteiro, é mais fácil de você lidar do que o que não deixa nem colocar um colar, nem uma focinheira. E é o, provavelmente é o caso desse. Ó, se é um animal que tem essa dificuldade com pessoas, primeiro, e ela, você viu que ela fala que tem com ela também. Então, ela vai ter que tratar de dentro pra fora. A primeira coisa é ela aproximar desse animal, ela fazer esse tratamento, esse manejo com ela mesmo. Como que vai ser? É, principalmente na parte alimentar. Ou seja, não é do dia pra noite, é gradativo. Então, assim, o animal chegou hoje. Não adianta você querer pegar e já carregar no colo, que você vai tomar é mordida. Pode ser ela, porque o cachorro vai se defender. Então, começa devagarinho. Se você conseguir encostar a mão na cabeça, dá ela um petisco que ela ama. Você fala assim, ó, tem alguma coisa que ela sabe que ela gosta. Lá um coraçãozinho, é um pedacinho de carne, alguma coisa. Aí, ela deixou encostar, você dá esse pra ela. Eu gosto de trabalhar muito com música. Vou deixar uma música calma. Iluminação azul. Eu gosto muito de colocar iluminação.
3: Cromoterapia
1: é perfeito. Eu gosto muito. Nós temos medicações. Em último caso, eu uso medicamentos. Tem aí o Trazodona, que é ansiolítico, ajuda muito os animais também. Mas também é, a acupuntura ajuda muito. É, manejo.
2: O André mestre acupuntura.
1: Não, é perfeito, tá? E eu vou te falar que antigamente eu... Ah, não, sei não, quando saiu... lá nós temos até um médico bem renomado lá em Belo Horizonte, que é o Durval. Cara, sensacional. Ele me fez acreditar na
3: acupuntura.
1: Na acupuntura.
3: Funciona muito.
1: Não, ele falou, ó, hoje, de acordo com a medicina chinesa, né, eu vou fazer isso, o gato vai vomitar, vai fazer isso, fez tudo, aconteceu tudo que o cara falava. Ele tem os pontos, você sabe muito bem.
3: Sim.
1: Então, aí eu passei... Então, a acupuntura ajuda muito, música ajuda muito. É, essa sensibilização, primeiro, vai começar com a dona do animal. Beleza, aceitou? Agora vai chegar pessoas, e não adianta você receber 5 pessoas de uma vez na sua casa. Primeiro, calma. Você recebe uma pessoa de cada vez, recebe um pouquinho, aí aquela, faz o aí o manejo que você fez, deixa aquela pessoa começar a fazer, é uma socialização. É igual um índio, como é que você vai aproximar de índio?
3: Passar confiança para esse animal é o mais importante, né, doutor?
1: Exatamente, até ele entender que o que está chegando dentro da casa não é uma agressão, que é o que ela já está acostumada, um trauma que teve, alguma coisa que marcou esse animal, é gradativo. Então, deixa para alimentar a pessoa que tá chegando em casa.
3: Pega esse animal no colo e chamar essa pessoa que tá visitando a casa para passar a mão, dar carinho para esse animal. Isso não é um processo também que vai ajudar muito?
1: Não ajuda.
3: Não?
1: Não ajuda porque nesse momento em que ela tiver com ela no colo, o animal passa a fazer principalmente a proteção do dono.
3: Sim, sei.
1: Porque o pessoal instinto, fica assim, né? Ah, instinto. O animal é, ele é, inclusive foi bom você falar isso, porque muita gente pensa isso mesmo, fala assim, ah, vem cá, encosta no meu cachorro, Porque ali já não é só a defesa dele. Ele também tá fazendo... tem animal que é muito...
2: Possessivo.
1: Né? É com o dono. Eu falo assim, é posse. Tem muita posse. Pelo sofá, pelo um brinquedo. Então, naquele momento, você vai pôr a mão com o dono. Meus atendimentos começam principalmente longe do dono. Porque perto do dono, ele tá se protegendo e ainda tá preocupado em proteger também o dono. Então, às vezes, eu tiro do colo do dono. É o contrário. Eu tiro do colo do dono, o animal não faz mais nada. Eu pego na boca, eu brinco, eu mexo. Então, assim, no colo não é o melhor jeito de fazer. É deixar ele no ambiente dele e você ir aproximando dele mesmo aos poucos ali. Primeiro, ela vai ter que fazer esse processo todo.
3: Ganhar confiança.
1: Confiança. Depois passa com aquela pessoa que chega em casa. Se ela tem uma pessoa que ela recebe mais, que ela gosta, manda a minha mãe, Bruno. Eu queria muito que minha mãe viesse. Uma coisa que eu recomendo é ela pegar as roupas da mãe antes de ir para a lavanderia, lá na casa dela. Fala, mãe, me dá sua roupa. Deixa essa roupa da mãe dela lá perto da cachorra, na hora que ela for dormir. Ela vai sentindo que vai passar sendo uma coisa comum pra ela, não uma coisa esporádica. Então vai ser quando a pessoa chegar, ela já vai estar acostumada com o cheiro daquela pessoa. Porque o cachorro é muito sensível, o cheiro.
2: Ô, Bruno, há muitos anos atrás eu ouvi um caso, lá em Minas Gerais, eu ouvi um caso de pessoa que fez o contrário. Pegou a roupa, porque tava com raiva, eu acho que da mulher, e ele esfregava na cara do cachorro, que era mais agressivo. Uhum. E esse cachorro atacou a pessoa depois.
1: Por quê? Vamos lá, olha o que ela tá falando. Você consegue fazer isso também.
3: Interessante isso, não
1: é? É interessante, vamos lá. Ele usou o cheiro daquela pessoa causando uma agressão naquele cão. Ou seja, ele sabia que toda vez que chegasse aquele cheiro, era uma agressão. Tá esfregando no rosto dele, tá agredindo ele. É. Então, quando chegasse, ele ia atacar. Isso faz todo sentido.
2: É muito perigoso. Vamos lá. André Rezende, vamos falar um pouquinho também?
3: Vamos
2: dar umas receitinhas aí?
3: Vamos lá.
2: E o povo pode ir mandando aqui, gente. Tô com os dois convidados, mas eu tenho o tempo dos dois. Então, André, o que você trouxe hoje pra gente?
3: Vamos passar uma... As pessoas andam muito estressadas, cansadas, com esgotamento. Vamos passar uma pasta indiana feita de ervas para combater estresse, cansaço, esgotamento. Vamos lá?
1: Bora. Né? Arruma isso pros animais, em nome de Jesus.
2: Cria alguma pros animais, quem tá pedindo, André?
1: Cria pros animais.
3: Eu crio, tem uma linha boa, assim, eu passo muito.
1: Passa
3: coisa
1: isso.
3: Pra animais.
1: Me manda, você me manda depois?
3: Mando sim.
2: Ah, pronto, você faz parceria, já manda os produtos naturais
1: pro Bruno buscar perfeito. Um perigoso. Já vou indicar pra todo mundo.
3: Sim. Né? É, a fitoterapia você pode usar para os animais e dá resultado maravilhoso. Igual às vezes as pessoas em casa mesmo, sabe, Bruno? É, tem aquele animalzinho que está com uma irritação de pele, né? Que acontece muito, né?
1: É muito comum.
3: E o animal não pode passar qualquer coisa porque ele vai lamber, né? E tem remédio de pessoas que não deve passar em animal. Né?
1: Senão vai cuidar da pele e vai causar uma gastrite.
3: Isso, é. Então, assim, o que você pode fazer em casa, uma solução para ter em casa, se o animal machucou ou está com irritação na pele, você compra um frasco de vinagre de maçã orgânico, coloca uma xícara de chá de cravo da Índia, que o cravo é antibactericida e, além disso, é anestésico. Tá? Ela anestesia se tiver alguma dor, alguma irritação na pele, o cravo vai ajudar a tratar isso. E você coloca junto uma folha bem grande de babosa. Põe num vidro e deixa ali. Tá? Qualquer irritação do animal, ou machucou, ou tem uma coceira, passa essa solução umas 3, 4 vezes ao dia, melhora-se rapidinho.
2: Que a babosa é cicatrizante, né?
1: É verdade.
2: Mas você amassa a babosa? Eu já
1: tinha escutado não, falar.
3: Não, só cortar.
2: Só cortar
3: com
1: E deixa curtir?
3: Deixa curtir.
1: Dentro do vinagre?
3: Dentro do vinagre. Tá? E não estraga, porque o vinagre é conservante. Você pode deixar ali até 2 anos, entendeu? Eu não fico sem lá no sítio para os meus cachorrinhos. Teve qualquer coisa, ou picada de inseto, ou alguma irritação na pele, ou machucou, passa e resolve-se muito rápido.
2: Doei. Perfeito.
3: É, então vamos lá. Agora vamos resolver o cansaço, o esgotamento, né?
2: Um pouquinho, sei que eu não tô vendo você, pai. Pronto.
3: Não tá vendo?
1: Isso eu quero saber.
2: Assim, pronto, mostrou a beleza agora.
3: Mostrou a beleza.
2: Mostrou,
3: E o queijinho? Cadê o queijo?
2: Você não trouxe?
3: Cadê o queijo? Cadê o quiabo com frango?
2: Você não trouxe?
3: Também não veio.
1: Eu devia ter trago também. Sou mineiro, né?
3: Tinha que
2: trazer. É, assim pra gente.
1: Vou trazer.
3: É verdade.
1: Na próxima vez não vai faltar, não. Prometo.
3: É. Vamos trazer lá no sítio.
1: Tá,
3: na próxima. Oropronobis com frango, que é maravilhoso. A Nani adorou.
2: Eu amei.
3: Ela era uma mineira que não conhecia Oropronobis, assim. Conhecia o nome,
2: tudo. O nome, mas nunca tinha comido.
3: Nunca tinha comido, é bom, né? Ela adorou. É.
2: Ele é mais saboroso que couve.
3: É verdade.
2: Taioba, é igual taioba.
3: É. A Gorete Milagres, que fazia filó.
1: Filó.
3: Tá? Que é minha amiga também. É, eu já fui em vários jantares na casa dela. A uma ocasião, estava até o Suplicy e a Marta lá, quando eles estavam casados ainda. o prato lá era frango com ororobis. O pessoal amava, entendeu? É um prato mineiro, né, Bruno? Uhum. Que faz muito
1: sucesso. Mineiríssimo, né?
3: Mineiríssimo, né? Aliás, a comida mineira faz sucesso no mundo todo hoje, né? É verdade. E a melhor comida. Cara,
1: e eu vou te falar uma coisa. A gente fica dependente, né? Quando eu fui pra Europa, eu lutei um campeonato lá. Eu passei 15 dias lá. Cara, mas assim, eu cheguei aqui com... Nossa, tava dando dependência da comida mineira. A primeira coisa que eu cheguei aqui foi frango com quiabo.
3: Aquela comidinha... É bem caseira, né?
1: Caseira, né? Gente de roça, né?
3: De roça, é. Então vamos lá, ó. Você quer combater seu estresse, seu esgotamento, você vai comprar 50 gramas desta erva em pó, vai misturar ao mel. Quando você mistura ao mel qualquer erva, o mel ele é conservante, tá? Só quem tem diabetes que não pode usar mel, tá? Não pode usar açúcar nem mel, tá? Mas não sendo diabético, pode consumir esta pasta aí que é excelente para estresse, cansaço e esgotamento, ainda vai namorar muito mais, entendeu? Você tá aí, não tá namorando? Olha aqui, ó.
2: É então a falta da pasta.
1: Tô precisando dessa pasta.
2: É a falta da pasta.
1: Tô precisando dessa pasta.
3: Ó, você vai comprar maca peruana, 50 gramas. Ginseng em pó, 50 gramas. Marapuama em pó, 50 gramas. Noz de cola, 50 gramas. Tribulus terrestre, 50 gramas, mais o mel. Mistura tudo isso, faz tipo uma massa de bolo. Coloca num vidro limpo, seco, não pode ter água para não estragar. E vai consumir uma colher de sopa duas vezes por dia. Vou repetir. Conseguiu marcar? Então pega aí canetinha e papel na mão. Vamos lá, ó. Maca peruana em pó, 50 gramas. Ginseng em pó, 50 gramas. Marapuama em pó, 50 gramas. Noz de cola, 50 gramas. E tribulus terrestre em pó, 50 gramas, mais o mel. Mistura e consome uma colher de sopa duas vezes por dia. Quero aproveitar e convidar a todos para estar comigo hoje, quarta-feira, no programa Mulheres, que começa às 15h30. Conto com a audiência de vocês lá, hein? Perfeito.
2: Maravilhoso, tem gente na linha.
3: Vamos lá.
2: Alô?
5: Oi, Nani, bom dia. Bom dia a todos.
1: Bom dia.
5: Queria fazer uma pergunta para esse moço, o Bruno, né? Meu filho tem duas cachorras extremamente bravas. É só ele mesmo para elas obedecerem, são muito carinhosas com eles e tal. E, na verdade, é necessário mesmo que elas sejam bravas, porque ele mora sozinho, elas protegem ele, protegem a casa, né? Mas eu gostaria de saber quando ele é chamado para fazer um trabalho assim de adestrador, elas vão perder esse instinto de proteção? Essa calma que ele dá para o cachorro é só ali na hora para fazer um exame, alguma coisa? Ou elas vão ficar um pouco mais mansa com quem chega, um parente que chega? Não sei se deu para entender. Gostaria de saber se elas perdem esse instinto de proteção da casa e do meu filho. É Márcia de Mogi.
2: Beijo, Márcia.
1: Márcia, um beijo pra você. Márcia, não. O meu trabalho, primeiro que o meu trabalho não é adestramento. O meu trabalho é atendimento médico no comportamento agressivo sem uso de drogas. Ou seja, o meu manejo é somente pra que aquele animal, ele permita que eu faça os exames da forma menos agressiva possível. Menos invasiva possível. O seu cachorro, ele vai continuar a mesma coisa. Inclusive, ele vai ficar tranquilo e calmo enquanto eu estiver atendendo. Na hora que eu colocar a guia na mão do seu filho, ele já volta a me atacar imediatamente. Então, esse trabalho não é sobre acalmar o seu cão a ponto de você perder o seu cão de guarda, por exemplo. E, inclusive, eu recomendo, você pode até fazer o trabalho com um adestrador, porque as pessoas confundem muito o cachorro bravo com o cachorro adestrado. O cachorro adestrado, ele é condicionado. Então, muitas vezes você acha que o seu cachorro é bravo, que ele vai te proteger. O cara pula na sua casa, ele abre um guarda-chuva, o cachorro vai pro fundo do quintal. Mas o cachorro que é condicionado, por exemplo, o meu cachorro, quando eu fui treinar ele, ele foi crescendo, fazendo a alimentação dele, eu estralava um chicote do lado dele, jogava coisa no chão, tava tendo obra na minha casa, e eu não ficava preocupado, ah, ele vai acostumar com o pedreiro, com todo mundo, não vai ficar bravo. Meu cachorro ataca qualquer um, ele é dessensibilizado, ele é uma máquina condicionada. Então assim, o cachorro, ele mesmo que bravo, mesmo que seja aquele pra guarda, ele precisa ser preparado pra aquela função. Então, se não é só ter um cachorro bravo, ah, beleza, quando chegar o ladrão aqui, vai chegar e vai atacar, vai morder. Tem muito caso que o cachorro pode ser pastor, pode ser tudo. O cara pula dentro do lote, o cachorro, ele é bravo pra se defender. Ele não tá preocupado em guarda patrimonial. Quando o cara pula lá dentro, o cachorro vai pro fundo do lote. Então, mesmo que ele tenha esse trabalho, esse cão, pra essa guarda, se essa é a ideia dele, ele precisa ser condicionado e adestrado pra aquilo.
2: Certo. Meninos, nós vamos ter que ir pro intervalo comercial. Primeiro... que nós temos na caixa misteriosa.
3: O que será? O que será que tem nessa caixa temos, hoje? Hein, gente?
2: E aí, hein?
3: E aí? Manda aí.
1: Manda as dicas.
3: Dá uma dica, né, Nani? Pelo menos uma dicasinha, assim. Que dica, meu Não Deus. Tem como? Tá difícil?
6: Não, várias, né?
3: São várias?
2: Tá difícil. Mais fácil, pessoal. É mais fácil.
3: Vamos lá. Mistério. Tem na cozinha, Nani? Não. Não? Tem na sala?
2: Não tem na cozinha.
3: Na sala tem?
2: Não. Geralmente, pode ser. Eu utilizo há muito tempo. Eu.
3: Sei. É pessoal.
1: Animal usa?
2: Não. Então...
3: Só humano.
2: Eu tô quase ganhando do Bruno aqui uma quando ele vier a São Paulo, um atendimento pra colocar nessa caixa misteriosa aqui, ó. Quem tem que comprar, aí, ó.
1: Uma boa, hein?
2: Gente,
3: ó. O que será?
2: Pra mim, é necessário... utilizei essa semana. Vou fazer o seguinte, eu vou pro intervalo, já dei pistas, vou pro intervalo, mas eu vou falar da Padaria Viana. 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Hoje, se der tempo, a gente vai até almoçar
1: e
2: lá.
1: E é bom, né? Mesmo, que eu comi, eu vi.
2: Vamos almoçar.
1: Cheguei.
2: Eu gosto do bife acebolado lá com arroz e feijão, né? Porque vocês são Minas Gerais, assim mesmo. Vamos pro intervalo e a gente volta já, já.
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9: Atualizando o trânsito para os ouvintes da capital, destaque para a chegada a São Paulo pela rodovia dos Bandeirantes, tem ocorrência na altura do quilômetro 17 e outra ocorrência no 13. Motorista reduz a velocidade desde o quilômetro 18. Esse trânsito vai ruim até o acesso à marginal Tietê. A rodovia Anhanguera é opção, mas tem trânsito intenso desde a praça de pedágio até a passagem pelo Rodoanel Mário Covas, no quilômetro 23. Volta a ficar ruim no 17 e segue assim até o acesso à marginal. Para Campinas Interior, essas duas rodovias funcionam bem. 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
7: De volta, Brasil. 11 horas e 35 minutos. Estou com Bruno Lisboa, o veterinário mais amado do Brasil. Vou lá do mundo. É um encantador de feras que está aqui hoje dando dicas, né, gente, para cães bravos mesmo, cães agressivos, né, de todo o trabalho que ele faz. E o André Rezende dando dicas para acalmar as pessoas, né? Pois o maridão tá nervoso, bravo.
8: Para acalmar, vamos passar uma receita para as pessoas ficarem mais calmas, Nani?
7: Bora.
8: Vamos.
7: Bora. Né? Eu quero deixar o EV bem calminho, de vez em quando.
8: Precisa.
7: Calma e calmo. O EV é calmo.
9: Mas olha, sem maracujá, né? Não maracujá. Tem maracujá, não, né?
8: Não, maracujá que faz efeito mesmo, EV. É a folha. O fruto do maracujá é uma delícia, tem muita vitamina C, mas na calma ninguém não.
7: Sério?
8: Viu?
7: Olha aí.
9: O meu só irmão, a folha. O meu irmão lá de Lins, lá, ele toma maracujá e diz que dorme rapidinho, mas toma com vodka também e dorme.
8: Aí sim, aí sim.
7: Aí é o efeito.
8: É a vodka, né, Nani? É. Olha, você que tem ansiedade, transtornos emocionais, tá sempre com irritabilidade, sabe aquela pessoa que a ansiedade vira um sofrimento?
7: Uhum, pois tem gente pode que acha nervoso.
8: Pode fazer esse tratamento aqui, ó, que melhora, além de melhorar os transtornos de ansiedade, o sono, a irritabilidade, porque ser ansioso é uma pessoa que, com ansiedade, com tempo, vai desenvolvendo várias doenças. Já tem estudos que comprovam que 30% dos cânceres são causados por doenças emocionais. Então, vamos cuidar desse emocional aí, viu? Fazer uma terapia, fazer yoga, meditação, acupuntura também é muito importante, tá? Mas vamos lá, você vai associar os extratos. O que são os extratos? São os extratos concentrados de ervas que você vai associar e vai tomar e faz um efeito extraordinário. É muito mais eficiente do que o próprio chá, tá? Porque é concentrado. Você vai comprar 100 ml de extrato de tuia. A tuia trata as doenças emocionais quando você não sabe a causa. Então, 100 ml de extrato de tuia, 100 ml de extrato de jasmim, que ele tira o medo, a insegurança, trata a ansiedade, 100 ml de extrato de camomila, 100 ml de extrato de alecrim, que melhora a memória, ansiedade, depressão, e é excelente também para melhorar a circulação. 100 ml de extrato de verbena, 100 ml de extrato de crataergos, 100 ml de extrato de funcho e 100 ml de extrato de zedoária. Até se você tiver a digestão lenta, a digestão não está boa, boca amarga, refluxo, queimação, gastrite, isso aqui também resolve, tá? Então, vou repetir. 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Tuia, jasmim, camomila, alecrim, verbena, crataergos, funcho e zedoária. Associa e toma uma colher de chá num pouquinho de água 3 vezes por dia e manda esta ansiedade embora.
7: Certo. Tem pergunta para vocês dois, Bruno. Vamos lá. Sei que não é muito a sua parte, mas como veterinário, você pode dar uma dica. A Ingrid está perguntando, por favor, como eu faço para o meu shih tzu parar de comer cocô? Pelo amor de Deus, Bruno.
10: Então, esse hábito se chama coprofagia, tem que avaliar duas coisas. É a questão de um fator nutricional, se está tudo certinho, e manejo. Então, uma dica que eu vou dar é, quando às vezes o cachorro vai fazer o cocôzinho lá no lugar, a pessoa sai correndo e pega. Ou então esfrega o narizinho do cachorro no chão para repreender aquilo ali. Duas coisas, se você repreender dessa forma, ele vai comer por estar com medo, falar, eu vou comer antes que eu apanho aqui. E a outra, se você for correndo enquanto ele pega, vai virar uma brincadeira. Eu pego primeiro. Então, o que eu indico é a pessoa O cachorro fez o cocô lá, alguém distrai o animal com outra coisa, e aí ele vai lá e remove essas fezes lá sem criar nenhum alarde para o animal. A outra coisa, é importante às vezes, se você colocar a raçãozinha no lugar onde, perto de onde o animalzinho defecou ali, porque ele não vai associar a mesma coisa. Principalmente quando a pessoa quer que ele não faça cocô naquele lugar, por exemplo. Ah, eu não quero que ele faça cocô naquela parte ali. Geralmente o cachorro não faz cocô onde ele come. Não faz.
8: Não é falta de nutrientes não, então.
10: Pode ser.
8: Pode ser?
10: Pode ser. Pode ser. Tá. Principalmente, isso acontece muito quando você tem gato em casa, o cachorro vai lá comer as fezes do gato.
7: Porque principalmente diz que tem sabor de chocolate pra eles,
10: né? Não, é porque a dieta do gato é mais proteica. Então o cachorro vai buscar ali um fator nutricional que às vezes tá em deficiência.
7: André, tem pergunta pra você aqui.
8: Vamos.
7: Eu gostaria de perguntar pro André o que é bom pra tomar, que eu acho que não é tomar, viu? Contra acne.
8: Não, pode tomar pode, e passar.
7: Mas
8: pode
7: passar
8: sim.
7: Também, né?
8: Pode,
7: a acne, né?
8: Pode, pode. Olha, para passar, você vai fazer o seguinte, ó. Para secar, você vai comprar extrato de barbatimão e extrato de aroeira, 100 ml de cada. 100 ml de extrato de barbatimão, 100 ml de extrato de aroeira. Mistura esses dois e passa no local 3 vezes por dia, tá? Lava o rosto só com sabonete de enxofre, que ele vai ajudar a secar também essas acnes. E você vai comprar o levedo de cerveja em cápsulas, que é rico em vitamina B, e vai tomar 3 comprimidos depois do almoço e 3 depois do jantar de levedo de cerveja. E compra esses 3 extratos... que é extrato de picão preto, 100 ml, extrato de velame do campo, 100 ml, e extrato de tuia, 100 ml. Mistura esses 3 extratos e toma 1 colher de chá em água antes do almoço e antes do jantar. Evita também frituras, gorduras e alimentos industrializados, principalmente o açúcar.
7: Certo. Vic, vamos colocar novamente um outro vídeo do Bruno, do Encantador de Feras, que tem conquistado o mundo, para vocês verem, gente, como que é esse trabalho difícil. E vocês mandem perguntas no 98334-5777, se você quer alguma dica também, tanto do André como do Bruno. Então, aproveita que o momento é esse. 2 especialistas aqui e o momento é a gente aprender. Vamos colocar um vídeo? Ó. E braveza, meu Deus.
8: Esse é.
7: Ó. Gente, eles são tão bravos que eles chegam a babar. Tanta raiva que tal. Tá.

0: salto que ele dá. Eu fico aqui na curiosidade, viu, Bruno? Qual é a distância segura pra gente ficar do lado de um cachorro bravo? Eu preciso de pelo menos 1 quilômetro.
1: Eu também recomendo.
0: Então, mas qual é a distância?
1: Não, você não pode chegar perto de um cachorro bravo, de jeito nenhum.
0: Mas assim, por exemplo, eu vou na sua casa. Assim, não vou falar do seu que é treinado, mas tô falando assim. Eu vou na sua casa. Pra eu entrar, por exemplo, pra passar, tem assim 1 metro, 2...
1: A pessoa tem que prender esse cachorro, não é? Prender, não é 1 metro, 2, não. Ele vai ter que estar num lugar condicionado onde ele não pode, não consegue ter acesso a você, sendo pulando, fazendo qualquer coisa. E, se vamos supor, se ele fica no canil...
0: Chega pertinho do mic.
1: E aqui, se ele fica perto do canil, se ele tem um canil aqui... E você vai passar perto, isso aqui tem que ter no mínimo 1,5 metros.
0: Ah.
1: 1,5 metros. Porque se você. Qualquer gesticulação que você fizer, que amanhã eu volto aqui na sua casa, o cachorro pega o seu braço lá. Então, assim, é. E se ela não tem esse 1,5 metro pra oferecer, 2 metros, ela tem que colocar tela. Uma forma que ele não coloca a boca na grade.
0: Estão perguntando pra você aqui, pelo amor de Deus, gostaria de saber de alguma coisa pra incontinência urinária para minha cachorrinha. Eu já fiz todos os exames, doutor, e não tem nada mais. Ela perde muita urina apertando para os dois. O que ela faz?
1: Qual a idade do animal? Eu precisava saber. Porque isso me ajudaria muito, porque se for um animal idoso, é comum, é normal, não tem muito o que se fazer.
0: E se for novinho?
1: Se for novinho, nós temos que identificar a causa para tratar. Então, se for um caso emocional, que geralmente, muitas vezes, é emocional... Aí a gente tem que trabalhar em cima disso. Mas eu preciso de dados para poder diagnosticar.
0: E pro cachorro fazer xixi no lugar certo, doutor? Pelo amor de Deus.
1: É, uma dica que eu dei é colocar a ração, jogar a ração onde você não quer que ele faça. E você fazer um reforço positivo onde você quer que faça. Uma das dicas boas que tem é... Você compra aquele tapetinho higiênico. Uhum. Eu não gosto do jornal porque tem chumbo, né? Então, para intoxicar o animal. Então, assim, você compra aquele tapetinho... É gradativo também, não adianta você querer colocar aqui hoje, beleza, agora a gente vai fazer xixi aqui. Não, você está ensinando uma criança. Então você vai deixar ele ali, o pessoal fica comprando aqueles, pode, não pode, aqueles produtinhos, aquilo ali, o melhor pode, não pode, é o cheiro dele mesmo, o cocô e o xixi dele. Então ao invés de você jogar o tapete fora, deixa sujinho, naquele lugar lá ele vai, você joga só o cocô fora. Amanhã ele vai identificar que aquilo ali é o lugar, no dia que ele acertar, você já vai lá e já gratifica para ele. E aí você vai fazendo esse gradativo, e você vai andando devagarinho com o tapete até chegar no local que você quer que ele passe.
0: Certo, tem gente na linha? Alô?
2: Nani, eu mandei uma pergunta pro André, mas eu tive que buscar minha neta na escolinha e não deu para ouvir, não sei se ele falou ou não. Que eu ando com uma escamação no couro cabeludo e coça muito. Já passei por vários dermatologistas, alergistas, já usei vários tipos de shampoo e outras coisas para pingar e não resolveu. Eu gostaria de saber... Que chá que é bom pra lavar a cabeça pra acabar com essa escamação no couro cabeludo?
3: Olha, não é chá não, vou te ensinar uma coisa que é tão simples, você pode fazer em casa e que resolve mesmo, tá? Você vai comprar na farmácia o citoconazol shampoo, só vai usar este shampoo pra lavar o couro cabeludo, não usa outro shampoo não, só ele não basta, tá? E você vai fazer o seguinte, ó, você vai pegar, vamos voltar na babosa de novo, tá? Você vai pegar... do gel de dentro da babosa, só que a babosa tem que ser colhida de manhã bem cedo ou à noite. Ela não pode ser colhida com sol quente, porque senão ela perde nas folhas, não tem as propriedades, vai tudo pro talo, tá? Então você colhe a babosa de manhã bem cedo ou à noite, tira umas 2 colheres de sopa daquele gel, coloca junto, mistura bem mesmo, 1 colher de chá, de óleo de copaíba, mistura bem mesmo, passa no couro cabeludo, tá? Esfrega bem no couro cabeludo, se arder um pouquinho só a primeira vez, é normal, não precisa retirar, tá? Marra um pano e deixa ali agindo pelo menos 1 hora, depois você vai lavar os seus cabelos com shampoo de citoconazol, tá? Faz esse procedimento de 2 a 3 vezes por semana que vai resolver.
0: Certo, gente, tem tanta pergunta para vocês aqui, ó. André, cadê?
3: Ô Bruno, gato que come, quer comer sacola, comer plástico, o que que é? Isso é carência de alguma vitamina, gato?
1: Pode cair na mesma coisa que a gente tava falando ali de coprofagia. Não é tão comum, mas você tem que identificar principalmente se não tá tendo cheiro de algum alimento que chama a atenção desse animal. Cheiro de carne, cheiro de peixe, isso aí leva muito os animais a fazerem isso.
3: Sei.
0: Certo, André, ó, tem 2 pessoas querendo falar com você.
3: Tá. Vamos lá.
0: Vamos pro telefone ou vamos aqui?
3: o que você quiser.
0: Aqui, eu vou passar, daqui depois você fala. Aqui ela tá querendo saber, por favor, André, alguma dica para menopausa? Algum extrato, alguma coisa? E outra tá perguntando onde compra esses produtos todos que encontra com qualidade, com segurança para fazer os chás? E o que é bom pro calorão da menopausa? Para quem não pode fazer reposição hormonal, a Dulcilene.
3: Oi, vamos lá, Dulcilene. Olha, você pode fazer de uma forma natural. É importante também você consumir no seu dia a dia algum produto rico em soja, por causa da isoflavona. Pode ser o grão de soja, pode ser o leite de soja, pode ser o tofu, entendeu? Alguma coisa extraída da soja. Tá? É importante consumir bastante inhame também, bastante salsinha, e fazer este chá e fazer uso diariamente, tomar 5 xícaras por dia, que vai um punhado de simicifuga, um punhado de amora miura, um punhado de aquileia, um punhado de melissa, um punhado de anis estrelado e um punhado de mulugum. Põe para ferver num litro de água, levantou fervura, tampa, desliga o fogo, espera 15 minutos, coa e toma 5 xícaras por dia. Vai melhorar secura vaginal, secura de pele, queda de cabelo, aqueles calores, irritabilidade, melhora o sono em poucos dias, tá bom? Simicifuga, amora miura, aquileia. Aquileia ajuda na reposição hormonal também, é maravilhoso. A simicifuga também ajuda na reposição hormonal. Melissa, anis estrelado e mulugum, tá? Pode fazer o chá direitinho. 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
0: Tem gente na linha. Alô?
4: Rádio da Capital, Nani. Pergunta para o André Rezende, o que é bom para fazer um tratamento de desidrose nas mãos e nos pés? Eu sofro muito com essa doença.
3: Tem tratamento sim, minha amiga, olha, você vai fazer o seguinte, ó, você vai comprar creme de ureia, tá? 200 gramas de creme de ureia, 200 gramas de creme de aloe vera, óleo de alecrim, 30 ml, vai misturar tudo isso e passar 4 vezes por dia, tá? E vai tomar esses extratos. Tem muito a ver com o emocional. Você pode ver que quando seu emocional está desequilibrado, a doença piora muito, tá? Então você vai associar esses extratos aqui, ó. Você vai comprar 100 ml de extrato de picão branco, 100 ml de extrato de salsa parrilha, 100 ml de extrato de velame do campo, 100 ml de extrato de dente de leão e 100 ml de extrato de mulugum. Associe esses 5 extratos e toma uma colher de chá em água 3 vezes por dia. 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
0: Certo, André, eu vou dar só uma... 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
3: Maravilhosa.
0: 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Eu vou ler primeiro aqui, porque tem um depoimento, depois eu mostro o depoimento. Olá, amigos da Rádio Capital. Fui casada durante 15 anos e há mais ou menos 4 anos me separei. Tenho 2 filhos, moro e trabalho em Osasco. Sofri demais quando meu marido e eu nos divorciamos, pois eu me sentia triste, sozinha e perdida, sem saber o que fazer para criar meus filhos. O desespero foi tanto que eu entrei em depressão. Me apeguei muito a Deus para não fazer nenhuma besteira. Rezei muito pedindo ao Senhor forças para suportar aquela fase difícil. Minha irmã, vendo toda a situação que eu estava vivendo, me levou para fazer uma consulta com a Patrícia Vidente. Foi maravilhoso. Tudo o que eu precisava naquele momento, pois ela me ajudou a entender e aceitar o que estava acontecendo na minha vida e como faríamos para sair dessa situação. Aos poucos, as coisas foram voltando à normalidade. E hoje estou bem com os meus filhos, de bem com o meu trabalho e graças a Deus e a ajuda da Patrícia, estou seguindo em frente com a minha vida. Hoje, quando me lembro do meu passado, eu nem acredito que eu consegui aguentar tanto sofrimento. Obrigada, Patrícia. Eu vou mostrar mais um áudio de um ouvinte, também que quer colaborar com a gente, mostrando todo o trabalho da Patrícia. Olha só.
5: Eu me chamo João, moro na cidade de Mauá. 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Pode acreditar que é muito bom mesmo.
0: Pois é, gente, eu acho que o importante é para quem nesse momento, né, está num momento difícil, está precisando de orientação, que às vezes a gente fica tão perdido, né, dependendo da situação, tão perdido que a gente não tem noção do rumo com o que fazer. 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
0: 11 horas 57 minutos. André.
3: Oi.
0: Está uma pessoa aqui desesperada.
3: Sim.
0: Pedindo para você aqui um chá para gordura no fígado.
3: É, gordura no fígado não tem sintomas, mas é muito sério. Tem que também mudar a alimentação, tá? Porque as pessoas pensam que cortou a fritura, resolveu. Não. Excesso de carboidrato também entra na corrente sanguínea, vira açúcar e gordura. Principalmente o carboidrato da farinha de trigo. Pão, bolo, macarrão. Não estou falando para tirar totalmente, mas evitar o máximo possível. Evitar gordura, principalmente o óleo de soja, tá? Fritura, evitar. Porque gordura no fígado, se não cuidar, pode transformar numa cirrose hepática. Tem um remédio, que é, são dois comprimidos, tá? Não é propaganda de nenhum remédio, viu? Que chama Cardomariano junto com Urucum em cápsula. além de eliminar totalmente gordura no fígado e ainda controla os níveis de colesterol e desintoxica totalmente o seu fígado, tá? Então você compra a cápsula de cardomariano mais a cápsula de urucum e toma um comprimido de cada depois do café, almoço e jantar durante 60 dias ou mais, que vai eliminar totalmente a gordura no fígado.
0: Certo, André. 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
3: 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E voltando a convidá-los de novo, hoje eu vou estar a partir das 15h30 no programa Mulheres. Eu conto com a audiência de vocês. Bruno, certo. Foi um prazer, viu, estar aqui com você.
1: Gostei muito também, aprendi muito com você hoje.
0: Peraí que a gente só vai pedir um minuto, você ainda vai dar uma mensagem que o povo está pedindo aqui. Mas antes, eu peço licença a todos vocês e a você também, para o padre Alessandro Campos, com aquela mensagem de fé para todos nós. Olha só.
7: Eu não quero dizer para você, meu irmão, minha irmã, que está me ouvindo, que você não precisa se planejar. Eu não estou dizendo para não se planejar, para sair gastando tudo feito louco, mas é necessário viver o hoje. É preciso entender que a ansiedade só nos faz mal. Ansiedade pode inclusive nos levar à depressão, pode te afundar em tristeza. O futuro, ele é incerto. Então vamos trabalhar e fazer planos? Sim, mas sem viver apenas para isso. Entenda que o hoje não volta. Olha ao seu redor. Você está tratando bem os seus amigos, a sua família, ou apenas está vivendo atropelando todo mundo, tratando mal e pensando que o amanhã vai ser melhor? Você pode me perguntar: padre, afinal, o que que eu preciso fazer então? Se eu não posso planejar o meu futuro, se eu não tenho que me preocupar com o meu futuro, o que que eu vou fazer então? Mais uma vez eu vou falar e vou citar a carta de Santiago. Tiago brilhantemente nos dá uma resposta sobre esta reflexão. Ele nos responde no versículo 15 do capítulo 4. Em vez de dizer: se o Senhor quiser, estaremos vivos e faremos isto ou aquilo, ele diz: em vez de dizer, se o Senhor quiser, eu gosto das pessoas que dizem: ah, se Deus quiser vai dar certo, se Deus quiser eu vou conseguir. É isso mesmo. A lição que tiramos é esta: colocar Deus em tudo na nossa vida, se Deus quiser. Geralmente quem diz isso são as pessoas com mais idade, né? Com mais idade. Já notou nisso? Já reparou? Como é que tá, dona Maria? A senhora vai amanhã na missa do padre Alessandro? Se Deus quiser, eu vou. É isso que temos que aprender. Rezar para que os seus planos aconteçam também, de tal maneira que você possa dizer: se Deus quiser. Então vamos tirar esta arrogância de achar que somos donos do tempo, de tudo, e vamos abrir mão desta ansiedade, porque a vida, meu irmão, a vida, minha irmã, passa rapidinho enquanto você faz os seus planos. Amém.
0: Amém. Muito obrigada, né, gente? Eu agradeço sempre ao padre Alessandro Campos e à equipe dele, com tanto carinho, mandou pra gente essas mensagens de fé para todos os dias, meio-dia. Bruno, é uma honra estar com você. As pessoas estão mandando muitas mensagens, muitos pedidos, tem muita pergunta aqui. Eu queria que você deixasse uma dica para as pessoas que estão aí. A pessoa fala: Bruno, mas o Pinch é pior do que um Rottweiler, né? E uma mensagem para nesses momentos que o cão tá perigoso, um cão bravo mesmo. O que, é que você aconselha as pessoas?
1: Se o paciente, o animal, for da pessoa, eu recomendo que ela procure um profissional para conduzir da melhor forma, para que ele evite acidente até para ele mesmo. E com as pessoas, tomar cuidado com o portão, não deixar o portão aberto, colocar, gente, principalmente plaquinha de identificação, tá sumindo animal demais. O seu animal foge, as pessoas não acham mais, vira um desespero. Todos os dias eu tenho que compartilhar na minha página que os animais foram perdidos. Se tivesse uma plaquinha ali, a pessoa: já achei o dono, já liga e resolve. A plaquinha salva mesmo e devolve muito cachorro para dentro de casa. Sobre animal com comportamento agressivo, eu estou à disposição Pode deixar aqui minhas
0: redes
1: sociais?
0: Pode, rede social, por favor.
1: 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Muito obrigado pela oportunidade, né? Mais uma vez, eu amo esse programa, eu me sinto em casa aqui de verdade.
3: Ô Bruno, tem animal que precisa de entrar com medicamento?
1: Tem.
3: Quando é muito agressivo?
1: Tem. Trazodona. A gente usa muito trazodona para esses animais.
0: Tá. Meninos, gratidão. Uma honra ter dois mineiros aqui numa mesa, uma mesa de mineiro. Muito bom. Muito
1: bom mesmo, gostei demais.
0: Obrigada, viu? Muito obrigada, viu? Ó, fala lá no Mulheres. O Bruno tem que ir lá no Mulheres, né? É fantástico o trabalho dele.
3: Pode deixar que eu vou falar com eles lá hoje.
0: Não é? É fantástico.
1: Sim, tô à disposição.
0: Obrigada, viu? Muito obrigado, André.
3: Obrigado
0: você, compadre. Amo vocês.
1: Nós vamos
0: pro intervalo comercial. A gente vai pro intervalo comercial e eu volto que tem muito mais pra você hoje.
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0: Lá para vocês, a TT transforma pausas na carreira em movimentos de reinvenção profissional. Ela teve 3 momentos de pausas importantes, uma por conta da maternidade, outra por causa de um câncer e a outra usou para acompanhar o marido que foi morar em outro país. Ela é fundadora da Be Back Now e lidera uma iniciativa para normalizar as interrupções no trabalho e recolocar profissionais experientes no mercado. Então, já nós vamos conhecer a história do Brasil, mas antes eu peço licença para vocês duas, porque eu tenho que dar uma dica, viu gente? 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
0: Vamos lá, meu povo! Uma boa tarde, 9:30. Agora estou com ela, Kizzy Bortolo, maravilhosa, jornalista. Essa mulher conhece praticamente a metade das mulheres desse Brasil, hein?
4: A TT falou isso. Tudo bom? Boa tarde a todos.
0: Boa tarde.
4: Muito feliz de estar aqui novamente com a nossa querida TT, com uma história linda, como ela ressignificou tudo isso. E hoje pode nos ajudar, ajudar muitas mulheres a se recolocar profissionalmente, né, TT?
5: Vai ser um prazer enorme estar aqui, Nani, Kizzy, e conversar com os ouvintes. E ter o maior prazer de poder ajudar se alguém quiser perguntar.
0: Tem perguntas para você? Então vamos falar aqui, ó. A sua história é muito forte, porque mostra que na vida nem sempre segue o planejado, né? A gente não tem, infelizmente, Sim. esse controle como a gente pensa, não. né? Às vezes você pensa que você tem um controle e muda rápido. Você dorme de um jeito, acorda e já Verdade. Mudou a sua situação. E você começou numa área majoritariamente masculina, engenharia, numa época que quase não havia mulheres, né? E que a mulher era a TT. Lá atrás, como é que você sonhava a sua vida, TT? Conta pra gente a sua história.
5: Ah, eu sonhava a minha vida como todo mundo sonha, com sucesso profissional e tudo. E eu cresci com essa batalha para ser uma pessoa, para ser independente. Fui fazer engenharia quando só homem fazia engenharia. Então, o que eu sonhava? Eu sonhava você, uma engenheira de sucesso. E eu assim trabalhei durante mais de 4 anos, no 5º ano, 6º ano, e aí foi a primeira pausa, a história da primeira pausa, engravidei do primeiro filho sem problema, voltei a trabalhar como muitas mulheres no Brasil fazem, deixa aqui, daqui a 4, 5, 6 meses eu estou de volta, nasceu o segundo filho, com 1 mês eu descobri uma doença nele, uma doença complicada, síndrome nefrótica, E a gente, e aí foge do planejar.

0: Eu não imaginava essa pausa, mas eu resisti, mas eu fui obrigada a ter a primeira pausa.
1: Sim.
0: E daí depois você tem que
1: Por
0: se
1: quanto tempo?
0: reinventar. Fiquei 8 anos fora do
1: Oito
0: mercado.
1: anos.
0: 8 anos. Foi muito difícil o retorno.
2: Geralmente é a mulher que abre mão, né, Tetê? A gente estava conversando sobre isso, para
1: É,
2: ter as
1: praticamente
2: pausas.
1: sempre, né?
2: Sempre.
0: Praticamente sempre. Eu vou
1: Praticamente
0: falar um
1: sempre.
0: pouquinho se der. A gente fez a primeira pesquisa brasileira sobre o panorama da pausa, porque não se tinha esse dado. E realmente pesa muito mais a questão do cuidado com o público feminino. Não é só cuidar de filho, cuidar de uma maneira geral, cuidar de familiar, cuidar de marido, o cuidado pesa mais com o
2: Sim.
0: público masculino. É
1: E
0: feminino.
1: depois de 8 anos, que nós mulheres sempre sabemos que parece que fica mais difícil para a gente retornar no mercado,
0: Fica.
1: voltar. Passou muito tempo, muita coisa mudou, muita coisa modernizou. E para você?
0: Foi dificílimo. A volta não é simples, não é para ninguém. Não é para ninguém esse retorno. A gente tem que desenvolver muita coisa, tem que engolir muito sapo. Mas primeira coisa é entender quem você é naquele momento, o que que você quer, e mergulhar, estudar, tentar se atualizar e dizer: bom, eu vou para o que tiver. E eu tive que mudar de carreira, porque eu não conseguia
1: Você mudou
0: mais.
1: de carreira?
0: Mudei de carreira, adaptei o que eu sabia. Porque quando você está em pausa, você não fica parado. É isso que é o problema que muita gente acha. Acha que você está em pausa de férias na televisão. Não é. Você pausa por um motivo que te leva a fazer isso.
2: Claro.
0: Então, o quanto você aprende durante esse intervalo? No meu caso, eu aprendi resiliência, aprendi conformismo, aprendi gestão de tempo, aprendi gestão de recurso, porque era um só
2: Claro.
0: trabalhando, ganhando salário, então você tem
2: Sim.
0: que se esticar. Isso tudo precisa ser traduzido, na tua habilidade quando você quer voltar, e foi o que eu fiz. Aí eu voltei para outra área,
1: Qual área que você voltou?
0: sustentabilidade. Tive que estudar, me
1: Gente, ela como
0: reinventar,
1: recomeçou.
2: Ela é versátil.
1: Criou uma nova carreira.
2: É.
0: Tive que criar uma nova
1: Uma nova
0: carreira.
1: carreira. E
0: Depois
1: aí?
0: vieram o bom, e aí? Trabalhei com
1: Quanto tempo?
0: sucesso, trabalhei mais uns 10 anos, trabalhei com sucesso. A segunda pausa de carreira, quando a família se mudou de país, eu fui acompanhar. E aí, o que que você faz?
1: Ai, meu Deus do
2: Foi para
1: céu.
2: Londres, né?
0: Não, eu fui para a Espanha
2: Ah, para
0: primeiro,
2: Espanha
0: numa
2: primeiro.
0: época onde ninguém trabalhava online. Então eu falei: eu
2: Ah.
0: vou trabalhar online. Não existia. Vocês lembram na época do Skype? Que tinha
2: Nossa,
0: Skype e tudo. Eu
2: sim.
0: falei: vou trabalhar
2: Discado ainda, internet.
0: discado. Não,
2: É.
0: obviamente não funcionou. E aí foi a segunda pausa, cujo cuidado de realocar, de família, tudo ficou mais com a mulher.
1: Claro. Quanto tempo?
0: Eu fiquei 5 anos. 5 anos. E
1: E o
0: para
1: que que você
0: voltar?
1: fez lá em 5 anos?
0: Nesse período, eu tentei trabalhar. Em 5 anos, eu não trabalhei. Eu trabalhei na outra pausa, porque eu tinha filhos pequenos, eu fiquei cuidando de filho. Eu falei: bom, eu vou entender o que que tem de melhor
1: Claro.
0: aqui. E mergulhei nas culturas todas que tinham ali, em termos de Europa, né? Aonde eu morava e as culturas vizinhas, para aprender o
2: Bacana.
0: que que eu trago. E foi o que eu trouxe. Eu trouxe um idioma novo, eu trouxe uma
2: Isso.
0: cultura multifacetada, eu trouxe adaptabilidade. E uma vontade muito grande de falar: agora eu volto para o meu país, agora eu vou trabalhar e vou meter a cara de novo.
1: Mais uma pausa de 5 anos na sua vida. Meu Deus, na sua vida foi só dedicação também à família, hein?
0: Ah, foi. No
1: Aí,
0: início, depois,
1: né?
0: depois
2: Depois teve a
0: passou.
2: pausa também pela doença.
1: E
0: Pois
1: aí
0: é,
1: voltou 5 anos
0: depois
1: depois.
0: voltei e mergulhei numa área parecida com sustentabilidade, uma área, um nicho disso. Foi muito difícil. E aí uma outra surpresa na minha vida, que daí quem teve câncer fui eu.
2: Meu Deus.
0: E aí eu tive um câncer muito agressivo, eu
2: E
0: tive
2: foi
0: que dar
2: aonde,
0: uma
2: amiga?
0: segurada, câncer de seio, mas não foi o
2: Meu.
0: câncer, a mastectomia, não foi isso. Foi o tratamento e a multiplicação das células, né, que estavam pelo. Foi realmente difícil.
2: Meu
0: Junto
2: Deus.
0: com isso, não, estava sozinha, também cuidava da minha mãe com câncer.
2: Meu
1: Meu
2: Deus.
0: Falei,
2: Sério,
0: foi
2: as
0: uma fase,
2: duas?
0: as duas, foi uma fase
2: Tetê,
0: muito
2: você é
0: ruim.
2: uma. E ela se reinventa sempre. Eu acho isso
0: Muito
2: fantástico.
0: difícil. Foi, enfim, minha mãe faleceu, eu tô aqui.
1: Claro. Quanto
0: Eu
1: tempo depois?
0: 2 anos depois,
1: E
0: ela
1: 2 anos você em
0: faleceu.
1: tratamento, e
0: Dois
1: você
0: anos de
1: cuidando dela.
0: tratamento. E aí, quando eu voltei, a situação não acaba. Por isso, quem está em pausa, não
2: Não
0: desista.
2: desista.
0: Quando eu estava pronta, apta para voltar, temos o quê? Pandemia.
2: Ai, meu Deus.
0: Pandemia. Ruim e bom. Bom,
2: Claro.
0: porque as pessoas tiveram que se
2: Se
0: reinventar.
2: reinventar
0: Muita gente teve
2: totalmente.
0: que reinventar a forma de trabalho. E
2: Exato.
0: é aí que, bom, enfim, eu voltei a trabalhar um pouco no que eu fazia, mas tinha dentro de mim um desejo muito grande de mostrar e de trabalhar naquilo que eu tinha vivido. Porque
2: Sim.
0: você vê muita pessoa, porque a pausa não é só feminina, tá? A gente acha que a pausa é feminina. Existe um perfil diferente entre a pausa feminina e a masculina que eu vou falar.
1: Pode mais falar. Pra...
0: A feminina normalmente é pelo cuidado. A masculina normalmente é por falta de opção de trabalho. Então, sim. O homem ele vai empreender, eventualmente não dá certo, ele precisa voltar a trabalhar. A mulher vai cuidar, precisa voltar a trabalhar. Entendeu? Então, são coisas que acontecem, são perfis diferentes. Mas a pessoa que está em pausa, ela quer voltar.
2: Claro.
0: Né? Tanto qualquer gênero precisa voltar. E aí eu falei, o que, que eu vivi, que eu aprendi, que eu posso passar para os outros? E aí eu descobri como é que funcionava fora do Brasil e falei, vou trazer para cá.
2: Máximo isso.
0: E foi como nasceu a Bibec. A Bibec evoluiu e hoje ela é o instituto, tá? Instituto Entre Atos.
1: Virou um instituto?
0: Virou um instituto sem fins lucrativos e a gente trabalha... De um lado, com quem está em pausa, a gente tem seminários, a gente tem workshop, sexta-feira tem um, tá? É? A gente vai falar sobre bem-estar e sobre como você está bem com você e com a saúde, te ajuda a performar melhor. E do outro lado, a gente vai falar com a empresa sobre o que é isso.
1: Dois mundos diferentes, né? Dois lados diferentes, né? O lado das mulheres, das pessoas que precisam da pausa, e a empresa que não está preocupada com a sua pausa, não.
0: Sim. Não, ao contrário. Não,
1: pelo contrário, né?
0: Ao contrário, você é invisível, você tem que mostrar onde está o teu valor.
1: Sim, porque para eles, né, eles querem o trabalho, querem o resultado. Mulheres que saem da pausa, vou fazer uma pergunta que eu acho que a maioria das mulheres, todas nós passamos. Mulher que tem filho. E que dá pausa, essa licença maternidade, que antes era 2 meses, 6 meses, 3 meses, agora 2 anos, 1 ano. O que, que você pensa a respeito? Profissionalmente falando.
0: Pessoalmente ou o que o mercado... Eu pessoalmente...
1: Você e o mercado. Bom,
0: eu pessoalmente acho que a mãe, especificamente pela maternidade, ela fica fora num MBA. Ela está aprendendo um monte de coisa. O mercado não vê assim. O mercado vê uma pessoa que se desatualiza. Então, é difícil? É. Não, ninguém está falando que é fácil. Mas você tem que provar o que você faz bem. O que você resolve bem. O que você aprendeu. E tem que meter a cara. Eu estava conversando com a Kizzy. Antes eu falei, tem um número mágico aí, internacionalmente conhecido e aqui, que você tem que aplicar. E a cada vez que você aplica para trabalhar, você se renova. Entendeu? É alguma coisa entre 200 tentativas para você começar a ouvir o primeiro sim.
2: Meu Deus.
1: Eu acho que muitas mulheres perdem o espaço depois, quando afasta mais tempo, 6 meses.
0: E acha que perdeu o valor, mas não é o caso.
1: Não perdeu o valor, mas perde o emprego, muitas vezes, né?
0: Tem um segredo que eu vou falar mais para frente.
1: Não joga para frente, amiga. Que
2: vai falando.
0: Como você conta a tua história? Então, você não pode falar, fiquei em casa cuidando de filho.
2: Não.
0: Não, você até pode falar, faz parte. Ninguém está falando, olha, diz que você está em pausa, a primeira coisa que você coloca no teu currículo. Não é isso. A primeira coisa que coloca é o que você faz, o que você sabe
2: fazer
0: bem.
2: Quais são as suas habilidades.
0: Quais são as suas habilidades, aonde está o teu valor. E aí, vai lá no site do Entre Atos, que tem e-book que ajuda. Depois
2: que legal.
0: Se recoloca como... E eu comentei com a Kizzy, que é a energia que você tem.
2: Ah, sim.
1: Você não pode perder a energia nunca.
0: Não.
2: Vitalidade,
1: né? Estão perguntando para você aqui, a Lourdes Bate perguntou, Tetê, até que idade vale a pena tentar voltar ao mercado de trabalho?
0: Essa é uma pergunta difícil, hein? Duas coisas, depende da tua urgência, da urgência financeira. Se você tem urgência financeira para voltar a trabalhar, isso é para quem está em pausa, tá? As pessoas entendem pausa como parado. Você vai fazer qualquer coisa, você vai trabalhar de Uber, você vai...
2: Se reinventa,
0: vai fazer qualquer coisa. Voltar para o mercado, quanto mais a idade maior a pausa, mais difícil. Mas não é impossível. Tudo depende de como você conta, como você se apresenta e a maneira como você prepara o teu currículo.
1: Estão perguntando, Tetê, vocês fazem treinamento para entrevistas?
0: A gente faz, a gente faz treinamento, a gente ensina você a contar a tua história.
2: Olha, isso é maravilhoso.
0: Então, tem como você contar, foi exatamente o que eu falei, você não vai dizer, fiquei parada trocando fralda.
2: Lógico.
0: Não é? Ou fiquei parado porque cuidei de alguém, ou fiquei parado, diferente quem teve um negócio, tá? Quem teve um negócio... E que não deu certo mais ainda, porque quem teve um negócio que não deu certo é gestão de conta, como ele se vira com fornecedor, a capacidade de relacionamento. Isso tudo é como você conta. Sim, a gente faz esse treinamento gratuito, tá?
2: Olha que maravilha, gente. Rede? Entra no site.
0: É www.institutoentreatos.com.br.
2: Nossa, que maravilha.
0: Acompanha lá.
1: Estão falando aqui que muitas mulheres sentem culpa ou medo quando precisam afastar do mercado. Em algum momento você sentiu que estava ficando para trás ou que precisaria provar novamente o seu valor?
0: Todas as vezes. Todas as vezes, porque as pessoas confundem o que ela tem de valor com a identidade profissional. Você já viu como é que numa primeira conversa, sem pergunta, o que que você faz?
2: É, sempre.
0: E o que, que você faz associa com qual é a tua profissão. É claro que a profissão importa, mas não é quem você é. Então, o que que você faz? Você tem que se provar, você tem que chegar sem essa culpa. E, normalmente, o motivo da pausa, ele é válido. Seja qual for o motivo, ele é válido. E também é absolutamente legítima a vontade de voltar. Ela é absolutamente legítima. A tua preparação, como você quer voltar e por que, que você quer voltar.
2: E a energia garra, que você põe nisso, né?
0: Claro.
1: Tem que ter muita garra o tempo todo, né?
2: Tem que ter. Ah, tem, pode existir, não.
0: Isso pra tudo na vida. Tudo.
2: É o que eu falo, não a gente já tem. É, tem que ser um pouco ousado e cara de pau também, você não acha, Tetê?
0: Tem.
2: Pra chegar onde você quer?
0: Você tem que chegar e dizer por que que...
2: Por que eu quero estar aqui?
1: Que eu sou necessária.
0: Por que, que a Kiz é melhor do que eu? Ela é melhor em algumas coisas, eu sou melhor em outras. Vamos provar.
1: A gente pode juntar. Né?
2: É isso. É.
1: Então, falando aqui, o que você acha que a maternidade se ainda pesa no currículo das mulheres?
0: Se eu acho que a maternidade pesa. A gente fez. Então, deixa eu contar aqui um pouco a história. A gente sempre fala, todo mundo acha, né? Eu acho isso, é a sensação. Uhum. Então, nós fizemos, ano passado, a primeira pesquisa nacional sobre pausa de carreira, o panorama nacional sobre essa pausa. E, assim, foi surpreendente o que a gente descobriu. Uhum. Então, vamos lá. O primeiro motivo, o maior motivo de pausa, sem dúvida, é a maternidade. Uhum. Então, 64% dos entrevistados disseram que fizeram pelo menos uma pausa. Uhum. E o maior motivo, metade desse motivo, é a maternidade. É, isso pesa. Não só para quem está em pausa, para quem quer pausar, que está pensando numa pausa e tem medo, porque aí... Como a gente já comentou e sabe de pessoas, eu não vou pausar porque a minha profissão fica para trás, eu não posso, existe
1: mais estratégia. Acho que o tempo da pausa ajuda ou atrapalha? O
0: tempo da pausa faz toda a diferença.
1: Faz a diferença.
0: Quanto maior o intervalo, duas coisas acontecem. Maior a desconexão da pessoa com o mercado e mais baixa a autoestima. Então, existem sim formas de você não se desconectar, que é manter... os contatos e dizer é temporário, eu estou me atualizando, eu vou voltar. É... E tem uma diferença depois entre sabático e pausa.
1: Qual é a diferença?
0: Muita gente...
1: Todo mundo agora é moda, né? Chique. É chique
2: sabático,
1: falar.
2: Sabático, ano
1: sabático. Tinha um ano sabático só para mim, vou viajar, fazer tudo que eu queria, estou meio estressado, preciso de um ano sabático.
0: Isso é válido. A saúde mental é um terceiro motivo de pausa.
2: É o burnout, né?
0: É o burnout, saúde mental. Mas vamos lá. Existe uma diferença. O sabático normalmente é uma pausa planejada. Ah, é uma pausa que a pessoa planeja e ela tem data para acabar. Um ano, 6 meses, 8 meses. O público, outra coisa que a gente descobriu no panorama, o público masculino não diz que está em pausa. O público masculino diz que está em sabático.
2: Ah, eles vão para o sabático.
0: O público feminino diz que está em pausa. Claro. Então tem diferença de gênero aí também. A pausa não tem esse vínculo e não tem essa data marcada para voltar.
1: Até isso eles mudam, né?
0: É, até isso eles mudam. Então, normalmente a pausa... E os dois têm o mesmo problema, tá? Os dois têm o desejo de voltar a trabalhar e a necessidade de se manter atualizado. Só que por motivos diferentes, motivações diferentes.
2: E conta um pouquinho aí sobre o burnout que você estava falando, que é uma das... É a terceira maior causa, né? De pausa.
1: É.
2: Então, muita gente tendo isso, meu Deus.
1: O que é o burnout? Primeiro vamos explicar numa linguagem simples para as pessoas, as ouvintes que estão aí, para entender, viu, gente? Todo mundo fala que burnout é quando a mente está estressada, cansada, é uma pausa que você não está aguentando mais, é uma sobrecarga.
0: Vou dar um exemplo bem simples de burnout. Tá? Então, durante a ideação da Bibé, que virou instituto, eu trabalhei na profissão fazendo entrevistas, então vou dar um exemplo daqui. Um exemplo de fábrica de São Paulo, tá? Onde, independente do nível, tá? Porque o burnout existe para todos os níveis profissionais. Então vamos começar com esse que é mais fácil. Então as pessoas que trabalhavam nessa fábrica tinham um estresse enorme para chegar no trabalho, para sair do trabalho, porque a área era uma localização complicada.
2: Perigosa.
0: E perigosa, eles tinham um estresse, que eu sou assaltador quando eu chego, quando eu saio.
2: A pessoa já chega para trabalhar na tensão,
0: então,
2: né?
0: Então, o burnout, ele vem, é o estresse e a dificuldade que você tem. Quais são os motivos? Diversos. Até um estresse que você traz para casa. Mas o mais comum é o estresse que você tem por conta do trabalho. Seja porque você tem um ambiente extremamente competitivo, tóxico. O que mais existe. Mas se a gente fizer a cascata para outros níveis assim, profissionais, o burnout existe em todos os níveis. A pressão financeira que você tem que dar conta e não está ganhando, a pressão de equilibrar casa e trabalho, então todo mundo fala do equilíbrio casa e trabalho, o estresse para chegar, o estresse para sair.
2: Atingir metas também.
1: É uma cobrança.
2: Muito cobrada.
1: A gente fala pelas mulheres, mas é uma cobrança constante, é muita cobrança. É. A mulherada, hoje eu não sei quem tem mais burnout aí, mas eu vou falar que a mulherada, gente, ó, é trabalho muitas vezes triplo. A mulher cuida
0: sempre.
1: Ou mais, né? Sempre.
2: Jornada
1: sempre.
2: É super.
1: Eu trabalho em casa, Opa. Cuida da casa, cuida de filho, dá uma cuidada do marido, né? Porque tem marido que não sabe nem lavar o prato que come, que eu acho errado, mas vamos lá. É de filho, é o trabalho dela. As mulheres hoje trazem o dinheiro, sim, para dentro de casa.
2: Elas que chegam junto,
1: chegam junto.
0: É público, muita coisa. O público é trabalhador e feminino e sustentando a casa, ele é majoritário.
2: Sim. Com certeza.
0: Ele é majoritário. É.
1: Meninas, vou pedir licença a vocês um minutinho, claro. Nós vamos para o intervalo comercial, um minutinho só e a gente volta já já.
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6: Excelente quarta-feira para você ligado na Rádio Capital, marginal do Rio Tietê no sentido rodovia Ayrton Senna, com trânsito ruim do Cebolão até a ponte do Piqueri. Depois o caminho melhora, volta a ficar carregado da ponte do Limão até um pouco antes da Dutra. Pista local piora bastante ali da Estaiadinha até a Vila Guilherme. Vale insistir, por exemplo, pela pista expressa, principalmente depois da Ponte das Bandeiras. Quem utiliza a Tietê para Castelo Branco vai com um caminho muito ruim da Ayrton Senna até a Vila Guilherme, depois boas condições até o Cebolão. 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
1: De volta, Brasil.
3: Brasil.
1: Meio-dia e 30, gente. Sejam bem-vindos. Você que tá ligadinho aí no nosso AM, FM, acompanhando a gente pelo nosso chat ao vivaço. Tudo Capital com você. Tudo Capital com você. Estamos com as nossas histórias do Brasil com a jornalista Kizzy Bortolo. Tetê Baggio, maravilhosa, contando a história dela, história de superação, de vida, de exemplo. Hoje, à frente de o Instituto, apoiando muitas mulheres nas pausas, viu, gente? Pausas são aqueles momentos, às vezes, vem por necessidade, por saúde, por momento, problemas na família. E a mulher, a gente sabe, né? A gente sabe que a mulher é guerreira, tá sempre segurando ela, teve que parar a carreira dela para poder viajar, mudar para outro país, porque o marido foi transferido. Pausa porque teve um filho, pausa pela maternidade, pausa porque um filho, infelizmente, nasceu com um probleminha de saúde. A gente tá na pausa o tempo todo. Mas antes eu vou pedir uma pausa para vocês aqui, porque eu vou falar de um assunto que deixa todas nós muito, muito incomodadas. 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
12: 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Eu acho que o dia a dia da mulher, ele é corrido. A gente tem muitas responsabilidades, os filhos, os netos, a casa. Mas a gente não pode deixar de cuidar daquilo que nos faz bem, do nosso cabelo, da nossa pele, dedicar um tempo. 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os fios que você já tem, eliminando essa queda de cabelo brusca, esse chumaço de cabelo que cai no banho toda vez que você penteia, toda vez que você passa a mão, e também vai te ajudar a melhorar também a questão da pele, a pele que está flácida, né? A gente vai envelhecendo, vai perdendo um pouco mais de volume, de contorno, então ele vai devolvendo essa massa. Isso é importantíssimo. Então é o segredo número um para a beleza mesmo.
1: E a gente vai batendo desespero, né? 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
1: Vamos, Kizzy, sua maravilhosa.
2: Oi. Então, queria fazer uma pergunta para a TT. Hoje, através da Be Back Now, você transforma a sua dor em acolhimento para outras pessoas, né? Principalmente para outras mulheres. Qual é a mensagem que você mais gostaria que uma mulher que está se sentindo atrasada ou em pausa, ou fora do mercado, ouvisse hoje, para que ela tivesse força para retornar?
0: Oh, uma pergunta excelente. Uhum. Então vamos, não foi a Tatá com Power Hair, vai a TT com Power Volta.
2: Isso!
0: É silício, é tudo. Qual é a dica? Primeiro, vê a tua rede de apoio, sim, quem pode te ajudar, mãe, irmão, marido, uhum, e tudo nessa tua jornada, porque é uma jornada difícil. Uhum. Power narrativa, tem que saber contar essa história, a gente ajuda. A mensagem que eu tenho que deixar é o seguinte: não é impossível. Ao contrário, não é impossível. Tem a garra, tem a power vontade para o retorno. E se quiser, tem uma promoção, não é uma promoção, mas a gente ajuda. Porque é isso que a gente faz. De um lado a gente ajuda, do outro lado a gente divulga essa ideia. Uhum. 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
0: 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Pra mensagem auxiliar. É uhum, a seguinte: não é impossível. Uhum. Não é, coloca um power aí nessa sua vontade, na sua atualização, sim, no seu desejo, e vai conseguir.
1: Meninas, eu queria muito agradecer vocês.
2: Obrigada.
1: Muito obrigada. Eu quero primeiro a sua rede social.
2: Ah, sim. Kizzy. @kizzy_bortolo. Tá lá. Quem tiver histórias incríveis, traz pra gente, que a gente traz aqui. Em outros veículos também que eu escrevo.
1: Maravilhoso. Sua rede social, tá lá?
0: @ttbaggio ali. Recomeço de carreira. Pode mandar mensagem, mandar
2: pioneira
0: fotos.
2: Pioneira em recomeços profissionais após pausa. Isso é maravilhoso. Ajuda profissionais a retomarem suas carreiras. Que lindo.
1: 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É. Muito obrigada, viu? Gratidão.
2: Obrigado, muito obrigada também.
1: Meio-dia e 39, nós vamos para o intervalo comercial e a gente volta já, já.
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25: Salim Faramaluf no sentido marginal do Rio Tietê, com muito congestionamento desde a Teófilo Ramos até a Ulisses Cruz, ali próximo do acesso para a ponte do Tatuapé. Para se aproximar da radial, Álvaro Ramos é uma alternativa agora. Outra opção, para quem quer chegar, por exemplo, à região do Brás, é o caminho da Paz de Barros. Mas atenção, pois no finalzinho da Paz de Barros, começo da rua Bresser, tem congestionamento até o viaduto. Quem utiliza a Salim no sentido da Vila Prudente só encontra trânsito mais carregado, principalmente na aproximação com a Abel Ferreira. 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
1: Meio-dia 44. Ele chegou. Ele chegou. Ei, gosto de gente assim, homem bonito, educado, um gentleman. Não é igual o EV, que não foi no nosso bailão. Esse doutor aqui, ó. Ô, EV, tem que falar. Doutor Marcelo roubou a cena. Ele arrasou. Ele desceu na
26: Parabéns,
1: pista.
26: Parabéns, doutor.
1: Ele dançou com todo mundo, EV.
26: Dançou?
1: Dançou, por isso que eu tô te falando.
26: Rapaz.
1: Ele ficou no meio, eu levei lá no meio, meião, todo mundo.
26: Parabéns, doutor.
1: Ele é maravilhoso, obrigado, ele arrasou. Obrigado. Boa tarde, bem-vindo.
27: Muito boa tarde, Nani. Obrigado. Boa tarde a nossos queridos ouvintes. Pois é, hein? A gente bateu lá, dançou com o pessoal, foi gostoso demais, né?
1: Muito bom, né? E é muito bom ver o carinho do público com você, doutor. Você é, de fato, um médico assim, muito gentil, muito educado, atencioso. E isso faz toda a diferença, né? Então, meninas, vou liberar para vocês o telefone 983345777, que agora é um momento para a gente falar de saúde. Saúde bucal, 983345777. E eu vou falar de uma coisa, de um assunto que, ó, é complicado, porque a gente pensa, né, que é uma dor de cabeça, né? Dores de cabeça. Pode ser da boca? E aí, você já parou? Já pensou? Né? Mal-estar, vai travando tudo, dor na cabeça. O doutor Marcelo Santé, com você, cirurgião dentista do povo, é o queridinho de todas nós, tá? Meu também. E a gente vai falar sobre esse problema que atinge milhares de pessoas todos os dias. Dores de cabeça. Aí eu pergunto, será que a causa pode estar na saúde bucal? Então você pode ligar, participar e ganhar. Ligou, ganhou. Porque além de prêmios, você pode ganhar o seu tratamento e muito mais. Mas só durante este quadro, viu, gente? 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Doutor, agora vamos falar das dores. Pode estar causado também a pressão, ao bruxismo? Conta um pouquinho pra gente da saúde bucal.
27: Nani, essa questão das dores de cabeça é um problema longo, hein? E assim, cada vez, até falando um pouquinho da atualidade, quando a gente passa a pandemia, começa um problemão na vida das pessoas, que é ansiedade, cansaço, pessoas mais estressadas. O que que acaba acontecendo? O problema direciona para o bruxismo. Quem não tinha, começa a ter. Quem já tinha, aumenta mais ainda esse problema. E aí a gente entra com a organização desses problemas. Por quê? O paciente começa a entrar em desespero. Ele procura um neuro, não tem problema neurológico. Ele procura um otorrino, não tem problemas na parte, né, respiratória, nem garganta. E aí entra com a bucomaxilo, né, com esses problemão de apertamento. Que quando não cuida, vira um problema crônico e o paciente não acaba mais o problema dele. Imagina viver com a vida toda aí com dor de cabeça.
1: Esse é o problema, né? Porque você toma um remédio para dor pensando que uma outra causa e não tá sabendo que pode estar na sua boca o problema. Tem gente que pressiona, viu, gente? O bruxismo é o ranger dos dentes. É quando você vai desgastar, além do desgaste, você vai destruir seus dentes, né? O bruxismo, você vai ranger os dentes. E você também pode estar pressionando, né?
27: Sim, e outra coisa, qual é o grande problema disso? Identificar. Quem descobre? O parceiro ou a parceira. Geralmente você não descobre. Vou contar uma história, essa é minha, pessoal. Um dia minha esposa me acordou de manhãzinha e falou, olha, você apertou a noite toda. Eu falei, imagina, não percebo nada, tá tudo ótimo, clinicamente tá tudo ótimo. Ela falou, sim, você está começando. E eu não acreditava não, eu falei, você vai ter que filmar. Só que é muito rápido, imagina, no meio da noite você acorda, é 3, 4 segundos você... colocando uma carga absurda. Só que essa carga é suficiente pra quebrar dente.
1: Eu quebrei meu dente.
27: Quebrar dente. É, comprometer o sistema muscular e a cápsula da tua ATM. Que aí é onde mora o problemão. Porque uma vez você compromete, ou vira dores crônicas, ou você não abre a boca. Estrala ao abrir, ao fechar. Faz barulho. Zumbido de ouvido.
1: Nossa.
27: E aí vai gerando uma série de problemão que você fala, gente, mas era só colocar uma placa, estabilizar a mordida? Era. Só que às vezes nem o paciente sabe que ele tem. Geralmente quem vai falar? Esposo ou a esposa.
1: Tá, mas se você não tem esposo, não tem esposa, vamos lá. E quais os sinais físicos que você pode pelo menos identificar? Fala, doutor Marcelo, eu acho que... né? De repente, sei lá, tô acordando com dor de cabeça ou tô sentindo, apertando aqui, tá doendo. Quais são os sinais?
27: Nene, eu sempre aviso muito a meus pacientes, aos ouvintes que acompanham a gente, examine-se, né? É olhar no espelho mesmo. Todo dente, ele tem um desenho redondinho, com as pontinhas bem específicas. Se tiver gasto ou reto, tem que procurar um dentista. Por quê? Porque às vezes ou tá começando ou você já está com esse problema ativo e nem sabe. Por quê? Porque não aparece, geralmente, sinais clínicos. Quando é que vai aparecer? Quando você tá ali com mais de 3 anos com aquele problema.
1: Três anos?
27: 3 anos. Então ele leva muito tempo para aparecer sinais clínicos mais evidentes, que é dores de cabeça, dores na abertura bucal e fechamento. Cansaço facial. Já viu aquelas mulheres que parece estar meio cansado, mas acabou de acordar, descansadíssima.
1: É, tá cansada.
27: Um olhar cansado, uma certa olheira ali, né? E aí você vai conversar com essa paciente, ela tá dormindo bem, ela tá vivendo bem, só que tá um cansaço excessivo. E a musculatura responde com isso, não tem jeito. E aí tá relacionado ao bruxismo.
1: E qual a solução? Como que é o tratamento hoje para o bruxismo? Que a sua clínica é tão moderna, né, tão avançada, a tecnologia hoje está tão maravilhosa, que antigamente a gente ficava preso. Meu Deus, o que, que eu vou fazer? Vai levar meses. Como que é o tratamento hoje?
27: Nani, hoje assim, entre alguns, existe mais ou menos aí no mercado uns 10 tipos de tratamento. Eu vou listar aqui os mais importantes. Primeiro, laser terapia. Sem dor, sem nada, você vai, é colocado um laser fotodinâmico. É feita ali sessões de 5, 10 minutos, o paciente não sente nada. E é o início do tratamento. Outro tipo mais comum, Botox em região de ATM.
1: Ah, eu queria que você falasse um pouco do Botox.
27: Né? Não tem função estética, embora o Botox ele é famoso por essa questão estética, mas ele tem uma função mais funcional. Então ele vai relaxar ali a musculatura, ele relaxa aquela estrutura que estava tensionada, né, distribuindo mais cargas num sistema mais intenso, trazendo ali mais conforto para o paciente, mais relaxamento e mais qualidade de vida. Né? Então é importantíssimo.
1: Doutor, tem mais perguntas também de curiosidade. Por exemplo, você identifica que pode estar com pressão, está doendo, está dolorido, apertou e os dentes, são sinais. Esse tratamento com a toxina botulínica, quando que ele é necessário?
27: Ele é necessário, existe uma classificação, né, que a gente chama classificação de Wilkes, né, que é para saber sobre problemas na ATM. De acordo com a classificação, às vezes o paciente já tem que entrar com placa, botox, fisioterapia e laser, os quatro juntos. Às vezes, se ele está numa classificação inicial, só com a placa já resolve. Se às vezes ele está numa classificação secundária, associa placa e medicamento. Então, é a gente separar o perfil de cada paciente e a necessidade de cada um. Quer um exemplo importante?
1: Quero.
27: Eu estou atendendo uma paciente que ela tem um problema sistêmico, né? Ela tem uma doença sistêmica autoimune e não pode estar tomando medicamento. Então, o Botox e a placa vêm na vida dela com uma importância muito grande. E resolve o problema dessa paciente. Então imagina você poder viver bem e não estar presa a nenhum tipo de medicamento.
1: Doutor, o que as pessoas mais procuram hoje dentro da dor? Primeiro eu vou ler só umas mensagens aqui.
27: Pode ler.
1: Tô mandando. Gente, pode mandar mensagens também, perguntas pro doutor Marcelo, viu? Tenho que ler, né, Vê? Leio ou não leio?
4: Não, tem que ler sim, lógico.
1: Então vou ler. Gente, a Bianca falou, doutor mais simpático e gentil que eu já vi. Aí depois a outra falou que você, o Jacaré, você não chega nem aos pés do doutor. Aí ela falou assim, outra tá falando aqui, doutor Marcelo é um broto, super educado, dançarino de pé cheio.
27: Olha, gente, eu acho que vamos ter que combinar outro evento, hein?
1: Aí estão falando, doutor, pode me chamar, eu quero ganhar. Eu quero ganhar pra ir aí. E o povo estão falando que você dança bem, doutor. E que você é muito simpático, muito gato. Gente, é pergunta sobre a saúde bucal. Que o doutor é gato, nós sabemos. Tá todo mundo mandando só gato, lindo,
27: broto. Obrigado demais, hein, por esse carinho. Adoro esse carinho.
1: É um carinho, né? É um carinho.
27: É bom demais.
1: Oh, e esse liga e ganha, hein? Ligou, ganhou. Como que é, hein? Vamos falar só um pouquinho dessa promoção, porque todo mundo... Tá todo mundo aí só. Quero saber.
27: Nani, o ligou, ganhou. É bacana a história, porque é uma família muito bem sucedida, que há uns tempos atrás eu ajudei essa família, e hoje eles deram a volta por cima, e assim, em respeito a nosso atendimento, eles hoje em dia presenteiam nossos clientes, nossos ouvintes, e assim, é de coração que é feito de lá e de cá também. Então realmente esse Ligou Ganhou, eles disponibilizam um voucher. O pessoal me paga para isso, tá? Não é gratuito, eles me pagam e o ouvinte é quem ganha. Então, por exemplo, hoje...
1: de quanto?
27: Hoje mandaram aí 2 vouchers no valor de R$1.000.
1: Olha,
27: muita coisa, né?
1: Muita coisa, né? Dá pra
4: vou ligar
1: agora.
27: Obrigado, Rodrigo, viu? Esse é o cara aí que manda esse
1: voucher. Rodrigo! E qual que é o telefone do Ligou Ganhou?
27: Olha, na nossa central de atendimento...
1: É o do
27: Ligou
1: Central?
27: Ganhou. 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
1: 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Anota aí, gente, que é tão importante. Imagina você ganhar um voucher de R$1.000. Eu ia ficar feliz da vida. Já ia fazer uma plaquinha, já não ia ficar rangendo os dentes, né? 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É ligar e ganhar. Ligou, ganhou. Prático, gostei disso.
27: É bom demais. E olha, a gente vem ajudando tanta pessoa com esse Ligou Ganhou. Imagina que às vezes, Nani, você vai precisar fazer um tratamento grande demais. Imagina que deu R$6.000. Ali você só vai pagar 5. Então, você já começou o tratamento sendo ajudado. Outra forma muito boa, divide em 24 vezes sem 24? Nenhum real de juros. 24 vezes.
1: Sem juros?
27: Sem juros nenhum. Olha que maravilha. Então, você faz um tratamento com planejado. Muita facilidade, planejado. Às vezes, uma parcela que cabe no teu bolso, você vai pagar por mês ali, sossegadinho. E, às vezes, terminou tudo em 2 meses. 1 mês. Né? Depende do tratamento.
1: A clínica é muito completa, né, doutor? Faz todos os tipos de tratamento, né?
27: Tudo. E tem todas as especialidades em um só lugar. Eu, pessoalmente, que faço planejamento de todos os trabalhos. Então, todos os trabalhos passam pela minha mão. Eu tenho que reavaliar. A gente tem uma mesa onde a gente senta todo final de semana e discute todos os casos, melhorias, atualidade na literatura. Então, é o que há de melhor na odontologia e para os nossos pacientes.
1: Vamos convidar então para as redes sociais?
27: Opa! Então, nosso Instagram, né, que é o @ioisante, e o nosso, o meu pessoal, que é o @drmarcelosante.
1: Vamos colocar o pessoal dele. Aí, doutor Marcelo Santé, gente. Vamos subir esse número de seguidores aí? Vamos lá, meu povo, quero todo mundo seguindo.
27: Vamos seguir aí, acompanhar conteúdo, né? A gente vai postando ali diariamente, vai trazendo dúvida. Pessoal, manda mensagem aí e eu respondo cada mensagem com muito carinho, com muito respeito aí para nossos pacientes.
1: E para agendar uma avaliação clínica, qual é o melhor contato para entrar e marcar uma avaliação?
27: Nossa central de atendimento. Pode entrar em contato, porque lá você vai ser muito bem recebido, às vezes vai tirar dúvida, né? Vai conversar um pouquinho. E geralmente, junto com essa central de atendimento, tem um dentista ali próximo. Então, às vezes, o pessoal da recepção tá com dúvida, consulta ele e ele tira dúvida na hora. Já pensou? Você manda mensagem, já tira dúvida. É maravilhoso.
1: 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Muito moderno. 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
1: Obrigada, querido. Uma honra ter você aqui. E durante agora, gente, todas as semanas, vamos falar de uma pausa, um assunto. E você pode também sugerir o assunto que você gostaria que ele falasse. Entra em contato nas redes dele, começa a seguir o doutor Marcelo. Manda a sugestão. Doutor, queria que você falasse na Nani sobre... falamos de bruxismo, a dor de cabeça, falamos. Implante, estética, tudo. Qualquer tratamento, manda a sugestão para ele, que ele já vem e fala, Nani, vamos falar sobre isso que pediram. Combinado?
27: Vamos falar o mais pedido aí do momento.
1: O mais pedido, né? Obrigada, viu?
27: Obrigado, viu, Nani?
1: Uma honra
27: obrigado.
1: Ter você aqui, doutor.
27: Obrigado, audiência. Obrigado, meus queridos ouvintes. Obrigado, seus ouvintes da Nani. Obrigado, equipe maravilhosa. E conte comigo sempre. Estaremos aqui entregando conteúdo maravilhoso para nossos ouvintes toda semana.
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1: Vou nem perder muito tempo, não. Eli Correia tá chegando com a Cíntia. O que nós temos? Falei que eu tenho, eu uso. É muito milenar, muito antigo. É um... Livro dos Sonhos. E aí? Não? Gente, vocês não têm um Livro dos Sonhos na cabeceira aí? Vocês não usam? Eu adoro. Obrigada pelo carinho, obrigada pela companhia. Beijo no coração. 3 vezes pra vocês o que vocês desejam pra gente. Muita luz, muita paz pra todo mundo. Até amanhã. Fica com ele. Tchau.

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0: Oi, gente! Eu vou estar com Eli Corrêa na Rádio Capital. É, sexta-feira agora. Rádio Capital. Eli Corrêa. Viva o Rádio Brasileiro. Oi, gente!
1: Tá todo mundo comentando. Ah, sexta-feira, o Siqueira no Eli Corrêa na Cíntia. Ah, voltou acompanhando. Ah, muita gente. Então, Siqueira... O pessoal tá aguardando, hein? O pessoal tá esperando, hein? É, sexta-feira, Cíntia, o Siqueira Júnior é aqui.
2: Que bacana, hein, Eli? Vai ser bom demais.
1: Vai ser bom demais. Vai ser bom demais. Alô, Siqueira, tô te aguardando. O povo tá te esperando aqui. Olha, sexta-feira, dia 22. E nesse momento, gente, às 13h03, eu quero abrir o...
0: Gente!
1: Opa, ô Siqueira, é legal. Então é o seguinte, gente, vamos fazer a mensagem que abre o nosso programa. Depois a Cíntia tem o Pense Nisso, tá? Ô Cíntia, você já conheceu alguém que em seu leito de morte houvesse dito: ah, se eu tivesse passado mais tempo no escritório, ah, se eu tivesse trabalhado bem mais. Você já viu isso, João?
2: Nunca.
1: Provavelmente não. Nessa hora em que a pessoa está no leito de morte: ai, se eu pudesse ter me dedicado mais aos filhos. Ai, como deveriam. Como se eu tivesse passeado mais. Como eu deveria ter curtido mais os amigos. Puxa, eu devia ter aproveitado mais a vida.
2: Pois é, aí tem jeito mais.
1: Aí já era, né, gente? Então, olha, a mensagem é exatamente essa. Você já conheceu alguém que no seu leito de morte tenha dito: ah, se eu tivesse passado mais tempo no trabalho, ah, se eu tivesse trabalhado bem mais, sábado, domingo? Provavelmente não. Nessa hora da partida, é comum as pessoas lamentarem não terem viajado mais. Porque a Cíntia já viajou bastante, né, Cíntia?
2: Tenho que viajar muito mais, se Deus me ajudar.
1: Olha só, Deus vai te ajudar, sim. Olha, a pessoa lamentar de não ter dedicado aos filhos mais, como deveriam. Não terem curtido os amigos, não terem, enfim, aproveitado a vida. Portanto, aproveite o dia, sabendo desde já, a vida não é só trabalho, dona Cíntia. Não é só preocupação, mas também é lazer, é descontração, é família e amigos. Então, lembre-se: corpo cansado, mente estressada não produzem, com certeza, bons frutos. Aproveite então a vida, porque ela não é só preocupação, ela não é só trabalho. Vamos lá, gente. Tira esse peso das costas, tira essa carga que você carrega. A vida é para ser vivida, porque amanhã ou depois você não sabe. E naquela hora do tchau, você não vai falar: ai, se eu pudesse ter trabalhado mais, ai, como eu queria. Aí você pensa: ai, se eu pudesse ter me divertido, viajado mais, né, aproveitado a vida. Mas aí já é tarde. Então, 1h05, o seu Pense Nisso. Cíntia, já aproveitando o acorde para vencer,
2: vamos lá então para o nosso Pense Nisso. A vantagem de ter péssima memória é divertir-se muitas vezes com as mesmas coisas boas, como se fosse a primeira vez.
1: Essa é a memória fraca, é isso aí. Então, 1h06, 13h06, então não se esqueça, não se esqueça. Aproveite a vida, amigo. Viaje mais, fica mais com a família, aproveite mais os amigos, porque...

0: Então é isso aí, gente. Olha, é interessante que a música acho que foi baseada nessa mensagem. Ou essa mensagem foi baseada nessa música, viu? Você já conheceu alguém que em leito de morte houvesse dito: ah, se eu tivesse trabalhado mais, ah, se eu tivesse ganho mais dinheiro, ah, se eu tivesse, sabe, me preocupado mais com as coisas?
1: Você conhece alguém, Irmi, que vive essa vida assim, que deveria estar aproveitando mais?
0: Não, não conheço.
1: Não? Eu conheço.
2: Devia ter.
1: Nós conhecemos, né, comandante?
0: As pessoas pensam que eu tô ficando rico. Pior de tudo é isso.
2: Ter visto só o senhor.
0: São 13 horas e 9, 1 hora e 9. Epitáfio. Com eles, Titãs. Com Cíntia nos estúdios da capital. E depois de Nani Venâncio, Altos Papos. 1 em 9, 1 em 9. Estamos chegando.
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0: 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Gente. Boa tarde, São Paulo. Boa tarde, Brasil. Boa tarde, Cíntia.
1: Boa tarde, Li Correia. Alô, amigas de todas as tardes.
4: Alô, potência.
1: Muito boa tarde para você, minha amiga. Hoje é dia 20 de maio, uma terça-feira. Hoje é dia mundial da abelha, ascensão do senhor e dia do comissário de menores. Eu quero aqui desejar um ótimo dia para todos que estão ligadinhos aqui na Rádio Capital AM1040, para você que nos acompanha aí pela FM 77.5 e a todos que estão aí nas nossas redes sociais, as pessoas que estão no chat ao vivo da capital, né? Quero mandar um beijo para as minhas bonitinhas, as empregadas domésticas, diaristas, as faxineiras, as cuidadoras de idosos, babás, cabeleireiras, manicures, para você que é médico, você que é dentista, para você, minha amiga, que é aposentada, para as costureiras, bordadeiras, crocheteiras. Um boa tarde para todas as bonitinhas, né? E quero mandar um boa tarde também para os meus bonitões. Pronto, ele se acha, né, Eli Correia? Boa tarde, bonitões, vocês que estão no trabalho, motoristas, caminhoneiros, taxistas, você que tem o seu Uber, vocês que estão rodando pelas estradas do Brasil, dando uma carona pra gente, muito obrigada, viu? Quero mandar um alô também para os enfermeiros, para os lustradores de móveis, né? Como que é? Montadores de móveis. Quero mandar um abraço para todos.
0: Motoristas de ônibus.
1: Já falei, para os motoristas, caminhoneiros, taxistas, né? Quero mandar para você que trabalha numa padaria.
0: Como? Uberistas, do Uber. Do 99.
1: Isso.
0: Do que tá, do iFood.
1: Tá aí, muito bem. Para todos. Os motoqueiros,
0: né?
1: E para todos os bonitões.

0: demais que estão ouvindo o nosso programa. Boa tarde pra você, bonitão.
1: São 13 horas e 12, gente. 1 hora e 12. Olha aí. Às 13 horas e 12. Uma das obras de artes de toda a música mundial. Proco Harum e a What Shade of Pain.
0: Ele, no programa de hoje. No programa de hoje, nós vamos receber o doutor Alexandre de Moraes, advogado no
1: Alexandre
0: quadro...
1: Alexandre de Moraes, lá do Supremo? O Xandão?
0: Não, o nome é igual, mas não é. Doutor Alexandre de Moraes, ele que é advogado, especialista em defesa do consumidor e coordenador do movimento Exija Bula. Porque hoje é dia do especialista aqui no Toda Tarde.
1: São 13 horas e 12, gente. Olha, e quanto mais nós doamos cadeiras de rodas, obviamente mais pedidos chegam. Nós não temos condições, nós não temos dinheiro em caixa, viu, gente? Para comprar cadeiras de rodas e cadeiras de banho. Olha, eu tenho aqui a Edith e venho pedir ajuda para o meu pai, Rubens Dias. Ele tem 67 anos e precisa de uma cadeira de rodas, pois teve um AVC isquêmico no dia 8 agora de fevereiro. Perdeu o movimento do lado direito do corpo e também afetou a fala e a memória. Ele está acamado, ele Correa. Ficou totalmente dependendo de nós. Precisamos muito, muito mesmo de uma cadeira de rodas. Edith, da rua John Adams, Jardim São Bento Novo. Nós não temos a cadeira de rodas, viu? Nós não temos. Também tenho aqui, olha, o meu nome é Maria Lúcia. Estou precisando de ajuda para uma amiguinha de 95 anos. Ela se chama Andrelina Almeida Araújo, 59 quilos, tem dificuldade de se locomover e precisa de uma cadeira de rodas e de um andador. Agradeço desde já e espero que Deus abençoe você e a todos os ouvintes. Meu nome, Maria Lúcia Leal, bairro Casa Verde. Mas esse pedido parece que eu já fiz, né? E nós não conseguimos para ela ainda. Oh, meu Deus, então... porque tem a fila, viu, gente? A Ruth... Evangelista Mojeica, da rua Pedro Leite, Jardim Lídia. Eli Correa, eu quero pedir uma cadeira de rodas. Deixa eu ver aqui. Ruth, ela sofre de osteoporose, precisa urgentemente de uma cadeira de rodas. Que vai falar no ar é a neta dela, Tainá. Bom, mas no caso, eu queria muito, gente. Ah, tem mais ainda pedido aqui, ó. Sou muito fã e me chamo Tereza Célia Amaral e venho te pedir uma doação de uma cadeira de banho para minha amiga Neuza. A Neuza tem 73 anos, amputou uma perna devido a diabetes e não tem condições de comprar. Eu sei que você e seus ouvintes são um coração de ouro e vão conseguir ajudar a minha amiga. Eu sou Tereza Célia, do Jardim Imbé, em Santo Amaro. Olha, aqui nós fizemos quatro pedidos. E nós não temos nenhuma, viu, Cíntia? Nem cadeira de rodas, nem cadeira de banho, nem um andador. Nós contamos com a doação dos ouvintes. Olha, gente, não precisa ser nada de absurdo. Doando R$20, R$10, R$50, tá bom demais para que a gente possa comprar essas cadeiras. Agora, só que já tem outras pessoas pedindo também. Vai formando uma fila e nós não temos condições de atender todo mundo. Eu queria que vocês nos perdoassem. Eu peço muito para os ouvintes. Eu até me sinto, às vezes, até meio constrangido em pedir mais. Mas não tem outra solução se a gente não pedir. Então eu peço, olha, brincando, aqui são quatro cadeiras de rodas, duas de banho e um andador. E como a gente vai conseguir isso, né? Para ajudar essas pessoas que tanto precisam, com a sua ajuda, com a sua doação. Por favor, qualquer coisa, liga 5081-6292, 5081-6292, que nós vamos dar a você a chave Pix, que é o CNPJ do Clube da Amizade. Doe para o Clube da Amizade, você estará ajudando quem mais precisa. Venha fazer parte desta grande corrente do bem.
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0: Olha, Eli, eu recebi aqui um comunicado aqui da amiga pedindo, né, pra mim, me lembrando que hoje é dia do técnico de enfermagem.
1: Opa.
0: E também de auxiliar de enfermagem. O nome da nossa ouvinte é a Raquel. E ela é técnica de enfermagem. Obrigada, viu, Raquel, por você nos lembrar que hoje também é dia do técnico de enfermagem e auxiliar de enfermagem. Então, o meu beijo para você, o meu abraço carinhoso a todos vocês que exercem essa profissão tão maravilhosa, né? Que tem que ter tanta dedicação e amor, né?
1: Exatamente.
0: Parabéns
1: então,
0: a todos.
1: Tá aí, um grande abraço aos atendentes de enfermagem. E gente, são 1h17. E eu quero aqui agradecer a todas milhares de pessoas que têm se manifestado, orando, pedindo. Inclusive o João Ferreira, gente. Ele me ligou ontem, Cíntia. O João, ele tem um altarzinho na casa dele. E ele falou, ele passa o nome da sua mãe, que eu quero colocar aqui no altar da minha casa. Eu quero orar por ela. Então, assim está sendo milhares de pessoas. E eu quero todos agradecer ao Padre aí, né? Juarez de Castro.
0: Padre Juarez também.
1: Que hoje, junto com o João Ferreira, fizeram bonita oração pela minha mãe. Muito obrigado. Ela vai ser operada amanhã, às 15 horas. Quando nós estivermos fazendo o horário da oração, sim, amanhã, 3 da, sim, tarde, a minha mãe estará entrando em cirurgia. E ela vai, isso amanhã, quinta. E sábado, ela completa 91 anos. 91. Eu ia lá no sábado, acabei indo no domingo, Deus, né? É. Eu ia sábado que vem. No aniversário dela, mas com a queda que ela sofreu, aliás, serve até de alerta, né, Cíntia?
0: É verdade.
1: Para todas
0: muitas
1: as pessoas de mais idade. Cuidado.
0: Agora, muito cuidado.
1: E a minha mãe foi separar, vocês acreditam? Uma briga de passarinho, gente. Que ela tem os passarinhos dela, tem as flores dela, tem os gatos dela e tal, isso e aquilo. Então, aí o passarinho tava bicando com o outro, tava brigando, ela foi separar a briga dos passarinhos, né? Aí foi escorar na porta, que é uma porta corrediça. E a porta correu assim, né? E ela desequilibrou, caiu, e aí já viu, né? Fraturou o fêmur. E agora, o médico falou, veja, a cirurgia em si, ela se transcorre bem. O problema é a idade, né, Cíntia?
0: É.
1: O problema é os 91 anos, não queira, queira ou não.
0: Mas a gente conhece muitas pessoas, né, Eli, com idade, porque isso só acontece com pessoas de idade.
1: A pressão
0: idade.
1: Dela foi muito alta.
0: Subiu, ficou nervosa.
1: Subiu demais, né, a pressão dela. Agora, diz que ela intercala, uma hora está melhor, uma não está bem, mas, de um modo geral, ela melhorou muito, o astral dela, né, o pensamento dela. Então, vamos aguardar amanhã, 15 horas, e eu mantenho vocês informados, tá bom? São 13h19, gente, 1h19, mas muito obrigado a todos. Eu quero aqui, nesse momento, chamar o Jacaré. 1h19, Jacaré, boa tarde!
3: Boa tarde, Eli Correia, boa tarde, Cíntia, boa tarde a todos. Eli, inclusive, muita gente vem aqui no Mercadão das Pratas nesses dias e falaram assim, ó, manda um abraço pro Eli, pra Cíntia, que a mãe dele se recupere logo. Eu já estive lá, Eli, na sorveteria da sua mãe, lá em Barra Bonita. É. Então, que a sua mãe vai dar tudo certo a cirurgia. Então, gente, tá aí, vocês que deixaram um recadinho aqui. Claro, não dá pra falar o nome de todos, mas Eli... Todo mundo na fé vai dar tudo certo para sua mamãe, Eli!
1: Com toda certeza. Então tá aí, 1h19. Dia 23 é o aniversário da minha mãe. Vai fazer 91 anos, tá no hospital. Agora, mas dia 25 é aniversário de quem, Cíntia?
0: Da minha filha, da Daniele.
1: É, a Daniele completando mais um ano de vida, né?
0: É, ainda tá novinha. Tá bem novinha.
1: Então tá bom.
0: Tá bom? É, 24.
1: Então tá aí, 1h20, meu amigo Jacaré, é dia de alegria, hoje é quarta-feira, hoje é dia 20 de maio, fala sobre o dia dos namorados que vem chegando, fala do Mercadão das Pratas, Jacaré.
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1: 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Dia dos namorados, dia do amor, Cíntia.
0: É verdade.
1: O que, que você ia falar pro jacaré?
0: Não, é a respeito de uma notícia que eu estava lendo aqui, pensei assim, vou perguntar para o jacaré. Dia dos namorados, por exemplo, é dia que o marido, o namorado, né, o namorido gosta de levar a sua princesa para um restaurante, não é mesmo? E lá entrega, já leva para o restaurante e ainda chega lá e entrega aquela caixinha, aquele pacote lindo, aquele embrulho lindo com presentes do Dia dos Namorados, não é isso?
1: É, exatamente.
0: Maravilhoso. Agora eu queria perguntar para você, jacaré, você costuma aí em restaurantes?
3: Ah, Cíntia, sempre. Adoro ir em restaurante. Gosto de variedades aí na culinária. Adoro ir. E olha, gente, eu vou me alongar um pouquinho, mas a Cíntia, ela dá um toque pra você, homem, gente. Ir num restaurante, levar. Ah, os homens aprendem muito com a Cíntia, Eli.
0: Tá vendo? Sabe que no começo do namoro, isso há quase 40 anos atrás, meu marido fazia isso, né? Mas tempo passa. Hoje ele dá, mas não leva mais no restaurante assim nesse dia, porque tem muita gente, né, jacaré?
3: Não, sim, tem muita gente. Não, mas vale a pena, gente. Você pode comprar antes, você pode reservar a sua mesa, faz com antecedência que tá certo. Ouviu aí, né, Eli? Teve aquela chamada. Então você que tá do outro lado do rádio, ô homens, pelo amor de Deus, mesmo que passe aí 10 anos, 15 anos, 20 anos, que você tá com a pessoa amada, continue levando sua esposa, sua noiva ali pro restaurante, para ir comer em um lugar chique. Gente, não deixem essa essência cair. Mulher gosta muito disso, não gosta só de ficar em casa trancada não, tá, gente? Fala, hoje você não vai fazer nada. Hoje a gente vai sair e vai pro restaurante. E como a Cíntia bem disse, você leva aquela joia na caixinha, aquela gargantilha. Ô, Cíntia, a noite vai ficar pra lá de especial, Cíntia.
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0: Oi. Eu tava falando com o jacaré, acabei nem terminando, né? Porque senão a gente ia passar muito tempo aí o horário. Eu queria perguntar pra você, você costuma ir no restaurante? Nós costumamos ir no restaurante e tal. Eu queria saber, qual foi, assim, o jantar mais caro, assim, que você achou que foi um absurdo?
1: Ah, Cíntia, eu realmente não me lembro. Já faz tanto tempo que nós temos num restaurante mais médio, assim, sabe? Eu não me lembro, não. Mas, olha lá. Ah, não, não dá. Não,
0: hoje em dia, pra você ir num restaurante, duas pessoas, num restaurante bom, tô falando, sim, né? Pra você tomar um vinho.
1: Nossa senhora, mais, não.
0: Você vai gastar mais de
1: mil reais.
0: Eu não
1: gastei, assim, porque eu não tenho feito isso, mas de qualquer maneira custa mais de mil.
0: Mais de mil reais.
1: 1.200.
0: E você acha, como todo mundo acha, um absurdo, né?
1: É, mas atualmente é assim.
0: Você já pensou um restaurante aí, você pagar 206 mil no jantar?
1: 206 mil?
0: O que você acha?
1: Caramba, quem foi que levou? Quem foi? Quem? Qual a mulher que foi levada para o restaurante que o cara pagou 260?
0: Não, eu acho que foi ela que pagou.
1: A mulher que pagou?
0: É.
1: Ah, agora eu quero saber, que mulher é essa?
4: Mas será?
1: Que pagou um jantar de 206 mil reais.
0: Mas agora eu não vou contar, vou fazer...
1: Suspense?
0: Suspense.
1: Pô, sacanagem. Quem é essa mulher, gente? Quem é essa
0: Daqui
1: mulher?
0: Daqui a pouco eu conto.
1: Bom, são 13h26. 13h27, nós já vamos falar, vamos chamar, quem é que vai conversar comigo, hein? É, Amanda vai falar comigo. Então, primeiro o Rogério, né? 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
1: 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Rogério Gama, boa tarde.
5: Boa tarde, Eli Correa. Boa tarde, Cíntia. 22 graus em São Paulo, o sol está fazendo uma forcinha para aparecer, mas as nuvens ainda tomam conta dos céus. E vai continuar assim até o final da tarde. Esse tempinho até que bom em São Paulo, né? Amanheceu frio, deu uma esquentada na temperatura. Mas olha ali, Cíntia, a polícia procura um criminoso que matou o piloto de helicóptero Dailton de Oliveira Silva, conhecido mais como Dato Oliveira, de 77 anos. Isso foi ontem, no final da tarde. Ele foi baleado na cabeça durante um assalto na Zona Oeste de São Paulo. Ele estava parado dentro do carro, um jipe, quando o assaltante se aproximou do lado e pediu a aliança. Pelas imagens não dá para saber se houve uma reação do Dato ou não. A verdade é que o motoqueiro atirou ladrão, né? Porque isso não é motoqueiro, é ladrão. Atirou na cabeça do piloto de 77 anos, que foi socorrido a um hospital ali da região do Butantã e infelizmente chegou a falecer. O piloto, Cíntia, ele somava 49 anos de atuação em helicópteros, também era piloto de avião, comandou o Globocop da TV Globo, participou de vários outros eventos nessa área. Chegou a escrever um livro, Voar é a Segunda Melhor Coisa do Mundo, lançado em 2011, onde ele foi até entrevistado pelo Jô Soares. Infelizmente, mais uma tragédia causada pela violência em São Paulo, Eli Correia e Cíntia.
1: É, meu amigo Rogério, tá meio difícil realmente, né? A gente anda com medo, por todos os lugares a gente vai, a gente tá com medo.
5: Por causa de uma aliança, viu,
1: Eli? Por causa de uma aliança. Você perder a vida por causa de uma aliança, pô, tira. Agora ele também reagiu, né, Rogério? Ele reagiu.
5: É, a imagem, não fica claro se ele houve uma movimentação do piloto e dele dentro do carro. Não sabe se foi uma reação dele ou o piloto tentando arrancar a aliança dele. A verdade é que foi por causa dessa aliança que ele acabou perdendo a vida no bairro do Rio Pequeno, na Zona Oeste de São Paulo.
1: Já você volta, meu amigo Rogério Gama, com mais informações, com mais notícias. Porque nesse momento nós vamos acionar a nossa querida Amanda. Vamos falar já, atenção diabéticos, atenção diabéticas. Daqui a instantes, vamos falar sobre glicoervas.
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1: Às 13h31, gente, neste momento, Nós temos muita alegria, Cíntia, em ter de volta ao programa, depois de muito tempo, a Amanda. Atenção, Amanda. Atenção, meu povo. Atenção, ouvintes. Vamos falar sobre quem é que tem diabetes aí. Ergue a mão quem tem diabetes, quem tem pré-diabetes. Atenção, Amanda. Chegou a sua vez, a sua hora. Boa tarde. O diabetes, que é uma das doenças que mais mata no Brasil e no mundo. E sabe por quê? Porque diabetes gera vários outros problemas quando não tratado ou controlado. Por favor, Amanda, boa tarde.
4: Boa tarde, Eli. Muito boa tarde, Cíntia. Boa tarde a todos.
0: Que bom falar com você.
4: Eu que fico feliz. É sempre maravilhoso falar com vocês. E principalmente trazendo algo que vai transformar a vida de quem tem diabetes. E Eli, o que você falou agora é a mais pura realidade. Quem não tem diabetes conhece alguém que tem. Parece uma verdadeira epidemia no Brasil e no mundo, gente. E o diabetes é, na verdade, uma doença seríssima, gente. Não é brincadeira, não.
1: Atenção, perdemos o contato com a Amanda. Atenção. 1:32, Amanda, perdemos o contato com você. Enquanto a gente faz uma religação, né, com a Amanda, quero lembrar que hoje começa o Tríduo de Santa Rita, viu, Cíntia?
0: Sim.
1: É, sexta-feira é a dia de Santa Rita e eu estarei lá na Capela Santa Rita às 10 horas da manhã. Então, tocando novamente, atenção, Amanda.
4: Voltou,
1: Amanda, voltou. Pode continuar, por favor.
4: Perfeito. Diabetes, né, bem que você disse, né, Eli? O diabetes realmente é uma doença hoje que atinge milhões de pessoas no Brasil. Hoje são 17 milhões de pessoas que sofrem com diabetes. Quem não tem o diabetes conhece alguém que tem diabetes. Gente, não é brincadeira não, viu? O diabetes hoje, quando ele não é tratado, quando ele não é controlado, ele causa diversos problemas gravíssimos, como infarto, cegueira, amputação, doença dos rins, impotência. 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

0: Oi, Eli, boa tarde, tudo bem?
1: Boa tarde, Cíntia.
2: Boa tarde.
1: Estou ouvindo vocês falarem do jantar em restaurante, lembrei aqui de eu estava num Uber, né? E o motorista, ele também trabalhava num restaurante aqui em Brasília. Ele é chamado Marie, né? Aí ele contando que tinha dois casais no almoço, que a conta deu R$8.000.
2: Meu Deus.
1: Que eu já acho muito, né?
2: Meu Deus. Tá cortando?
1: 8 mil. E pagaram no Pix.
2: Meu
1: Falei,
2: Deus.
1: Falei, misericórdia, enquanto o pobre tá aqui correndo atrás, tem gente gastando no Pix, né? Com um jantar de R$8.000. Mas esse aí de mais de 200 mil, pra mim é novo, viu? Viu, Cíntia? Um abraço, querida. Tânia aqui de Brasília.
2: Oi, Tânia. Um beijo pra você, minha linda. Muito obrigada por estar nos acompanhando aí de Brasília. Olha só, que legal. Um beijo pra vocês aí, viu? Pois é, menina. Olha, R$8.000 e a pessoa pagar no Pix assim é ter muita grana, né? É, Brasília parece que tem muita gente rica, né? Não tem não, Tânia? A amiga lá de Brasília, viu, Eli? Ela tá contando que ela tava no Uber e tal, e eu vi lá os comentários e tal. É, uma pessoa que foi jantar lá no restaurante em Brasília, e gastaram no jantar R$8.000.
3: R$8.000.
2: E pagaram no Pix.
3: É?
2: Tem muita gente então, rica lá em Brasília.
3: Então não foi 216 mil?
2: Não, esse é outro caso, meu bem. Ah. É o ouvinte que ligou contando pra gente.
3: Ah, um ouvinte que falou que lá em pagou R$8.000.
2: R$8.000.
3: Já é caríssimo. Agora,
2: imagina.
3: Esse de 216 aí que eu tô...
2: Bem, só poderia ser ela, a poderosa Virgínia, né? Pois é, a Virgínia.
3: A Virgínia Fonseca?
2: É, ela surpreende... É, uma amiga da Virgínia surpreende ao revelar valor do jantar em Dubai.
3: Ah, falou. Em Dubai.
2: Dubai, imagina, né? Então, ela mostrou o seu jantar com carne de camelo durante viagem a Dubai.
3: Carne de camelo, hein?
2: Segundo Duda Freire, que é amiga da influencer, a experiência custou aproximadamente 206 mil. Virgínia reagiu ao prato ao ver a carne servida na mesa. Galera, o que é isso? Disse ela antes de ouvir de um amigo. É camelo. Aí disse que a Virgínia hesitou antes de provar a carne. Ela falou, desculpa, mas eu acho que eu não vou, não. Acho que não vai dar para encarar, viu? Parece frango, afirmou nas redes sociais. Esqueci a influência diz que parecia uma costela com tempero. E o arroz tinha muito gosto de erva, diferente de tudo que ela já comeu, confessou. Não, mas camelo também não comeria, mas a comida de Dubai eu até que gostei, viu? É aquela comida que eles fazem lá...
3: Velhos tempos, hein?
2: Lá no como é que chama? No deserto, né? É, no deserto, muito boa.
3: Eita,
2: mas não era 206
3: mil,
2: não.
3: Essa já teve
2: não.
3: Em Dubai, meu amigo, Você pensa o quê? Com quem eu falo agora nesse momento, às 13 horas e 41, posso chamar? Não? 1h41, quero lembrar então, gente, que amanhã, hoje é o primeiro dia do Trido, amanhã, segundo, e dia de Santa Rita de Cássia, dia 22, o terceiro e último dia, e eu vou estar na missa das 10 horas, na capela de Santa Rita de Cássia, lá em Guaianazes, lá em Vila Matilde. Próximo ao metrô, né, de Vila Matilde, na rua José Manso, 192, missa das 10, viu gente? Eu estarei aí com todos vocês, saudando, comemorando, celebrando o dia de Santa Rita de Cássia, a santa dos casos impossíveis.

0: você de mim. Às 13 horas e 42, Cíntia. É o Roberto Carlos cantando, nada cantando importa, e cantando. 1h42. 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
2: Aí você falou da música do Roberto Carlos, e o Reginaldo Faria entrega vício desconhecido de Roberto Carlos.
0: Qual é o vício?
2: Diz que ele era louco, Roberto Carlos era louco, era viciado. Amigos de longa data, Reginaldo Faria, tem uma história curiosa envolvendo o Roberto Carlos no início dos anos 70, na época das filmagens de a 300 km por hora, que tinha os dois no elenco, o ator descobriu um vício desconhecido do cantor. Roberto era viciado numa famosa marca de queijo processado em forma de quadradinho. Ah, eu sei qual é.
0: Ah, eu sei também.
2: Também, né? Ah. O vício era tão grande que todo mundo tinha que se mobilizar para atender os desejos do rei.
0: Já que é polengue, né?
2: Polenguinho.
0: Aí 120, 150, 200 quilômetros. Assim já enviou 300 aí já. 1h44, gente. 1h44. Meu amigo, a 200 por hora. A 250, a 300 por hora. É o Everton com Puri Ervas.
3: 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Rádio Capital, vocês são 10, mil, mil, mil, mil. 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
0: Muito bem. Tem coelho? Às 13h45, é isso aí, meu amigo Everton, o homem, esse é acelerado, esse é 300 por hora. 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
6: De olho na Avenida Rebouças, que pra paulista tem caminho bem difícil já, da saída da Eusébio Matos e da Faria Lima até a chegada à região da estação Oscar Freire. Corredor da Europa, Colômbia e Augusta ainda funciona bem. Até a aproximação com a paulista, a Alameda Gabriel Monteiro da Silva também ainda ajuda até a estação. Quem vai no sentido contrário pela Rebouças pisa no freio em toda a extensão da Doutora Arnaldo até o acesso para Eusébio Matoso. Vale mais a pena a rua Arthur de Azevedo. 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

0: Gente, olha, não esqueça, sexta-feira tem ele, hein? Sexta-feira, Siqueira Júnior, Cíntia.
1: Muito bom, não percam então,
0: é,
1: né?
0: Vai sexta-feira,
1: ser muito legal receber o Siqueira.
0: Vai ser bom demais, Siqueira Júnior. Cadê o radinho do Siqueira, tá por aí? 13 horas e 51, uma hora.
2: Oi, gente! Eu vou estar com Eli Corrêa, na Rádio Capital. É, sexta-feira agora, Rádio Capital. Eli Corrêa, vivo rádio brasileiro.
0: Boa sacada, né, Cíntia?
2: Oi, gente,
0: ele vai pegar. Ai, meu, nós vamos lá, Cíntia. A Juliana? Oi, Juliana, boa tarde, Ju.
3: Oi, Eli, oi, Cíntia, boa tarde.
1: Oi, Juliana, boa tarde.
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6: tarde, Eli. Boa tarde, Cíntia. Todos da Rádio Capital.
8: Boa tarde.
6: Aqui é a Cristina, da cidade de Boituva. Oi, Eli, Cris. É um prazer imenso sempre. Um prazer imenso estar falando contigo. E Cíntia também, maravilhosa.
8: Obrigada.
6: Esse casal 20, me divirto demais com vocês dois. Viu, Eli e Cíntia?
8: Que bom.
6: Hoje eu fico mais velhinha, né? Tô completando 5.3, agradecendo a Deus. Eu amo as aberturas do teu programa, viu, Eli? E são reflexões, para mim é o chapéu que cabe certinho na minha cabeça.
0: Que bom.
6: É bom a gente prestar muito bem atenção na nossa vida, né? E dar valor e agradecer a Deus, né? Porque ela é o hoje, né? E eu amo a abertura e eu agradeço a Deus por estar completando mais um ano de vida, por ter chegado até agora. Que a gente, ao passar dos nossos anos de vida, a gente vai acumulando histórias, né? E eu só tenho a agradecer a minha família, meus filhos, meu marido. E agradecer muito a Deus por estar mais um ano de vida, por estar viva e vivendo a cada momento com os meus filhos, com meu marido, com a minha família maravilhosa que Deus me deu. Um beijo a todos vocês e um bom final de tarde a todos. Beijo.
8: Tá aí, para você também.
0: Boituva.
8: Parabéns.
0: Lá de Boituva.
8: Passamos lá perto para ir ver sua mãe, né?
0: Exatamente.
8: Parabéns a você, muita saúde, que Nossa Senhora te proteja muito, viu? Esteja sempre abrindo as portas aí do amor, da paz, da alegria para você. Tudo de bom.
0: Legal.
8: Bom, e hoje é aniversário também? De quem, ô comandante? Do Padre Marcelo.
0: Padre Marcelo Rossi?
8: É, Padre
0: não
8: Marcelo
0: diga.
8: Fazendo aniversário.
0: Meu querido, você não
8: você
0: foi, né,
8: Cíntia?
0: Eu estive lá agora, recentemente, ele me recebeu também, meu Deus. Ele fez até o oi, gente.
8: Foi.
0: Lá no meio daquela... esse aqui é um amigão meu. Oi, gente.
8: Padre Marcelo,
0: parabéns.
8: Abraço.
0: Que Deus o abençoe sempre.
8: Cada vez mais, né?
0: E que o senhor nos abençoe muito também com as suas orações, isso, suas pregações. Grande abraço, amigo Padre Marcelo Rossi. Tata, você que dá de presente o livro do Padre Marcelo, qual é a promoção de hoje? 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
12: Boa tarde, Eli Correia. Boa tarde, Cíntia. Estou com meu caminhão aqui hoje com meus filhos, Laura, Tamires e Rafael. De geração em geração, nós estamos ouvindo o seu programa aí, viu? Que está cada dia melhor. Sou muito fã, desde pequeno. É o Kleber que está falando. Um beijo.
0: Então tá aí, gente. Vamos a partir para... Olha, quero lembrar a todos vocês que hoje na Carta da Saudade, no canal YouTube Eli Correia Oficial, hoje, no canal YouTube Eli Correia Oficial, minha madrasta e o marido da minha mãe. Tá meio confuso? Não, não. Entenda direito. Minha madrasta e o marido da minha mãe.
12: Boa tarde, Eli Correia. Boa tarde, Cíntia. Estou com meu caminhão aqui hoje com meus filhos, Laura, Tamires e Rafael. De geração em geração, nós estamos ouvindo o seu programa aí, viu? Que está cada dia melhor. Sou muito fã, desde pequeno. É o Kleber que está falando. Um beijo.
0: O Kleber é caminhoneiro? Tá com ele a Laura, a Tamires e Rafael. É que a Cíntia foi tomar um pouquinho d'água ali. Poxa vida, mas olha que bacana, gente, que legal. Então eu tô... O Kleber, grande abraço para você, e saber que você nos ouve através de gerações é muito gratificante, uma honra muito grande, viu, Kleber? E olha, como você, creio eu, que existam muitas outras milhares de pessoas que nos acompanham há muitos anos, né? Então dá um beijo na Laura, na Tamires e dá um abração no Rafael. Pode mandar um alô pro Kleber.
8: Vamos mandar então um grande abraço.
0: Né? Olha aí, Kleber, tomou água e veio correndo aqui mandar um abraço para você.
8: Kleber, para as filhas que estão lá.
0: Laura, Tamires e Rafael. Isso. Os filhos.
8: Laura,
0: Tamires
8: e Rafael. Um beijo para vocês, muito obrigada pelo carinho, obrigado por estarem aqui ouvindo toda tarde, viu? Obrigada mesmo.
0: Eli Correia e Cíntia. E no seu rádio e na sua tarde, o momento de maior audiência de todos os tempos do rádio brasileiro. No canal YouTube, uma história impressionante. Minha madrasta e o marido da minha mãe. Gente, é impressionante essa história. Porque agora, no canal YouTube e aqui na Rádio Capital...
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com os trabalhos técnicos de Flávio Rangel, vamos a mais uma carta da saudade, a mais uma história que a vida escreveu. Eli Correia, eu me chamo Rosângela e vim abrir o meu coração para contar a história da minha filha Fernanda. História essa que compartilho com muita dor no coração. Minha filha Fernanda, quando era criancinha, sempre sofreu muito com problemas de bronquite. E quando dava as crises mais fortes, nós ficávamos com o coração na mão. Eram corridas para médicos, prontos-socorros,

incrível, que era o de escrever versinhos. Às vezes, versinhos até sem rima alguma, mas que expressava o quanto ela gostava, por exemplo, de determinada pessoa. No meu caso, por exemplo, quantas e quantas vezes eu não me deparava com versos dirigidos a mim. Eu lia, eu relia e sentia que tudo aquilo escrito brotava do coração de Fernanda. Certo dia, eu disse a ela: filha, a mãe foi limpar o seu quarto e, folheando o seu caderno, eu encontrei versinhos que você fez para mim. Eu adorei, filha, e quero que saiba que tenho muito orgulho de você. Vem, vem cá que eu quero dar um beijo e um abraço de agradecimento. Vem, vem cá, deixa a mãe te dar um beijo e um abraço de agradecimento. E Fernanda, toda feliz, me disse: gostou mesmo, mãe, do que eu escrevi para você? Eu vou escrever muitos outros ainda, muitos outros poemas, porque você merece, mãezinha. Você é a minha mãe querida. Bem, o tempo passou e minha filha, já com seus 17 anos, se tornou uma mocinha linda, exuberante, de chamar a atenção de qualquer um. Tinha amizades e mais amizades. Todos queriam ficar pertinho dela devido à sua energia positiva e uma simpatia incrível. Ela, na companhia da irmã, ia sempre em festas, excursões, shows e bailes. Ela sempre me dizia: mãe, eu adoro dançar, eu adoro me divertir, a vida é linda, mãe. É uma dádiva de Deus, a gente tem que curtir mesmo. Minha filha sempre falava isso. Eu adoro dançar, mãe, adoro me divertir. A vida é linda, é uma dádiva de Deus. A gente tem mais é que curtir mesmo. Eu nunca precisei fazer nenhum tipo de recomendação para as minhas filhas. Graças a Deus, elas sempre foram muito ajuizadas. E nunca me deram desgosto algum, não me davam nenhum desgosto. Pelo contrário, só me davam alegrias. Mas, naquele sábado, 7 de setembro, dia da independência do Brasil, Fernanda, junto com a irmã, estavam me ajudando nas tarefas de casa. Só que o som da sala estava muito alto. Elas estavam me ajudando, mas colocaram as músicas que elas gostavam, assim, de ouvir, na maior altura. E toda essa farra do som alto estava sendo liderada pela Fernanda. Toda essa farra estava sendo liderada pela Fernanda, que dançava, rodopiava, dava risada, não deixava ninguém quieto. Foi quando eu falei: ei, vocês duas aí, ei, abaixa esse volume. Estão pensando que aqui é um salão de baile, é? Se o telefone tocar, ninguém vai escutar, ninguém vai ouvir. Se baterem na porta, vocês nem vão ouvir. Vão pensar que aqui é casa de louco. Vão pensar que aqui é casa de maluco. Abaixa esse som aí, abaixa esse som. Mas nenhuma das duas se tocou em abaixar o som. Só que Fernanda vem até a cozinha e me diz: mãe, hoje é feriado, mãe. Hoje é 7 de setembro. A dona Rosa, vizinha do lado, foi passear. Não tem ninguém em casa. Do outro lado, a Lindaura também saiu com os filhos. Portanto, não está ali também. Então, nós não estamos incomodando ninguém, mãe. Não tem nenhum vizinho. Tá? Todo mundo saiu. Vem dançar com a gente, mãe. Aproveita. Vem jantar com a gente. Vem dançar com a gente. E nós vamos nos divertir muito. Muito mesmo. Vamos, mãe. Vamos. Vem dançar com a gente. Sai, filha, sai. A mãe está muito ocupada. Eu estou com as panelas quentes do fogão e vocês aí, ao invés de estar trabalhando, vocês estão dançando, estão cantando, estão rodopiando aí na sala, estão fazendo a maior farra. Só que com aquele sorriso contagiante, ela pegou em minha mão e foi me puxando para a sala.
E começou a dançar comigo dizendo: não é gostoso, mãe? E aquele som, aquela música alta.

E ela então começa a dançar comigo, começa a me rodopiar. Eu vou te ensinar todos os ritmos que eu conheço, mãe, todos os ritmos. Ó, isso aqui é tal ritmo, isso aqui é outro ritmo, isso aqui é aquilo. Então eu disse, me solta, filha, me solta. Vai queimar a comida, tá tudo lá no fogo. E fique aí dançando à vontade, vai. Já vi que vocês não têm jeito mesmo. Boa parte da manhã, elas se divertiram muito dançando. E quando foi quase meio-dia, parecia mesmo um salão de baile, porque outras amigas e amigos foram chegando. Chegou num dado momento, que tinha mais de 15 moças e rapazes dançando ali na sala de casa. Ainda bem que os vizinhos tinham saído. Ainda bem que a vizinhança, né, uns 3, 4 vizinhos ali, ó, saíram, porque senão ia ter reclamação. Imagine, a minha casa, a minha sala virou pista de dança. É, uns 15 mais ou menos tudo ali, fazendo a maior algazarra. Foi um dia, no final das contas, muito gostoso, super alegre, com tantas moças e rapazes dançando ali junto com as minhas filhas. Só que limpeza mesmo que é bom, pelo menos por parte delas, não saiu. Não saiu nada. Ao contrário, sujaram mais ainda a sala. Sujaram a sala toda. Mas, no final, eu estava feliz. Estava contente em vê-las naquela alegria com amigas e amigos. Quando foi chegando o fim da tarde, daquele 7 de setembro, chega minha sobrinha Kátia. Veio avisar a minha filha que em um salão próximo de nossa casa ia ter um show onde ia se apresentar um grupo que principalmente a Fernanda adorava. Então, vejam, a minha sobrinha chega, avisa a minha filha, sabe? Ali daquele salão vai ter baile e o show. E falou lá o nome do conjunto que a minha filha adorava. Então as minhas duas filhas, mais a minha sobrinha Kátia, vieram me pedir para irem ao show. E Fernanda já veio me falando: deixa, mãe, deixa. Eu não quero perder esse show, mãe. Vai começar às 9 horas da noite. E até às 11 horas a gente já vai estar de volta. Até umas 11 horas a gente está de volta. Deixa, mãe. Mas vocês já não dançaram que chega? Vocês não fizeram uma farra aqui em casa? Ainda vai agora lá no salão? Vocês estão louca? Ah, mãe, deixa. É mais por causa do conjunto, mãe, do grupo que eu gosto muito. Depois de tanta insistência delas, e principalmente da Fernanda, eu deixei, mas com uma condição: às 11 horas vocês têm que estar de volta, hein? Eu vou deixar, mas 11 horas vocês têm que estar de volta aqui em casa. Ah, tá bom, mãe, e saíram todas alegres. Então elas, felizes da vida, se vestiram e lá foram para o tal salão. No caminho, passaram ainda na casa do namorado da Kátia. Kátia é minha sobrinha. Passaram na casa do namorado dela e aí foram elas, junto com o namorado da Kátia. Então estavam mais seguras. Lá no salão se divertiram muito. Só que o grupo que ia se apresentar atrasou. E a Fernanda, então vendo que não ia dar para chegar em casa no horário combinado, ou seja, 11 horas, ela foi e me ligou. Ela então telefonou para mim, dizendo que, e ao mesmo tempo pedindo, dizendo que o grupo atrasou, o conjunto que ela foi ver atrasou, e se não podia voltar um pouco mais tarde, depois que o grupo se apresentasse, aquele grupo que ela gostava muito, pois ela não queria perder o show por nada. Mãe, deixa, mãe, o grupo vai apresentar mais tarde, quando ele acabar de cantar a gente vai embora. Já que nós estamos aqui mesmo, mãe, deixa, mãe. Bom, eu pensei melhor. Olha, vocês combinaram que 11 horas estariam aqui. Mas tudo bem, vocês podem ficar. Até porque o namorado da Kátia vai levar vocês, não vai? Vai acompanhar vocês, não vai? Vai, mãe, vai. Então tudo bem. Eu achei que tudo bem elas ficarem, já que não iam voltar sozinhas, pois estavam com o namorado da minha sobrinha, a Kátia. Bem, as horas foram passando. Era quase 2 horas da manhã, quase 2 horas. Mas eu estava tranquila. Tranquila porque
Além de serem três moças, minhas duas filhas, mais a minha sobrinha, ainda tinha um namorado da minha sobrinha. Então, eu estava relativamente tranquila. Só que eu dormi umas 2 horas da manhã. Não tinha chegado ainda. Mas acabei pegando no sono e só fui acordar umas 5 horas da manhã. Acordei com batidas fortes na minha porta. Aquelas batidas, melhor que eu não tivesse acordado nunca mais. Aquelas batidas fortes na minha porta me acordaram de tal maneira que eu levantei assustada. Sabe quando você fica assim desorientada, não sabe onde é que fica, tá a porta, onde é que... Sabe, eu vou ver quem que é. A notícia acabava de chegar. Foi a notícia mais triste que eu já recebi em toda a minha vida. Fernanda, a irmã, a Kátia, minha sobrinha, e o namorado estavam todos em um hospital devido a tudo que aconteceu na saída do baile. Mas o que aconteceu? O que aconteceu? Não, vem aqui no hospital, e aí você vai ficar sabendo o que aconteceu. Eram 4 horas da manhã, quando o show tinha terminado. Aquele grupo que Fernanda gostava muito demorou demais para se apresentar. Quando tudo acabou, eram 4 horas da manhã. E todo mundo saindo do salão com destino ao ponto de ônibus. O pessoal que vinha caminhando com destino ao ponto de ônibus percebeu, notou uma discussão entre um rapaz e a namorada. Então vejam, acabou o show. Estão vindo, todos, na maioria, indo para o ponto de ônibus. E é quando, então, eles veem um casal brigando, um rapaz brigando com a namorada. Um rapaz enciumado com a namorada, porque achou que ela tinha dado em cima de outro rapaz. O namorado achando que ela tinha dado bola para um outro rapaz. Esse outro rapaz, pelo que nós vimos, não estava entendendo nada. E acabou até se desligando ali do grupo e foi embora. Mas o rapaz, o namorado, estava brigando com a namorada. Você deu bola lá para aquele sujeito. Você ficou dando bola para aquele cara, isso mais aquilo. Bom, e começou de repente a bater na namorada. Ele estava embriagado, tinha bebido no salão e começou a bater na namorada. Esse rapaz começou a dar chutes, a dar tapas na namorada. Ele batia nela com tanta violência e ninguém se metia na briga deles. Até que ela conseguiu se livrar desse tal namorado e sai correndo em direção ao ponto de ônibus. Vejam a cena. Vejam, ela está apanhando ali no meio do caminho. As pessoas estão indo para o ponto de ônibus, a briga, ela apanhando. Agora ela consegue se desvencilhar do cara. Vai correndo para o ponto de ônibus. Chega no ponto de ônibus. Ela começa a se esconder atrás de quem já estava ali. Ela começa a se esconder atrás, E ele quer saber, porque de madrugada, 4 horas, é escuro. Então, né, alguma claridade, mas não é. Então não é dia ainda. Então ele está procurando por ela. Cadê você, desgraçada? Cadê? E ela esconde atrás de um, esconde atrás do outro, esconde atrás de um. Esse rapaz, então, ela que passou a se esconder atrás de um e de outro, por infelicidade, ela se esconde atrás da minha filha Fernanda. A minha filha Fernanda, a irmã, a minha sobrinha, o namorado, estão todos ali no ponto de ônibus. Essa mulher, essa moça, que se esconde atrás de um e de outro, se esconde atrás da minha filha Fernanda. Esse miserável, esse desgraçado, esse que veio dos quintos dos infernos, então chegou ali com o revólver na mão e pedia para que a namorada saísse de trás da minha filha. Sai daí, desgraçada! Sai daí, sua filha não sei o quê! Sai daí! E ela ali, atrás da minha filha, se escondendo, atrás da minha filha. Quando então ele dá, sabe, nessa de se esconder, ele dá um primeiro tiro.
E todos que estavam ali no ponto de ônibus saem correndo. Virou uma loucura, todo mundo correndo. Só que a namorada desse doido, desse louco, vendo que ia ficar sozinha ali, a namorada, ela corre junto com as pessoas, ela corre junto com a minha filha. Ela estava escondendo atrás da minha filha, todo mundo com aquele tiro saiu correndo, ela escondida atrás da minha filha. É quando então, um segundo tiro, esse segundo tiro acertou. Acertou, não a namorada, acertou as costas da minha filha Fernanda. Ela dá um grito de dor. Ai! Quando o tal sujeito, o desgraçado, percebeu que tinha acertado a pessoa errada, que ele queria acertar a namorada, acertou a minha filha, aí ele continuou atirando. Ele continuou, só que atirando para o alto e gritava: ninguém chega perto de mim! Ninguém chega perto de mim! Eu vou atirar para matar! Ninguém chega perto de mim! E dessa forma, ele conseguiu fugir do local. E minha filha fica ali estendida no chão, sangrando muito. Ainda foi socorrida, levada para o hospital, mas ao dar a entrada, ela não resistiu e veio a falecer. Eu só vim saber quando eu cheguei no hospital. Porque as pessoas que vieram bater na minha porta para dar a notícia não me contaram a verdade. Disseram que eu fosse para o hospital, que eu fosse para o hospital. E lá eu iria saber de tudo. A parte de quando eu cheguei no hospital, eu recebi a notícia e não preciso descrever. Porque só quem é mãe... Só quem é mãe pode imaginar a dor que eu senti naquele momento em que vi minha filha deitada naquela maca. Morta. Minha filha, uma menina, como eu deixei bem claro, dizia que era preciso curtir a vida, que era preciso viver, que era uma dádiva de Deus, a vida era uma dádiva de Deus, que a vida era linda. E agora ela ali naquele caixão. Agora ali, cercada por amizades maravilhosas que tinha, e todos chorando, sentindo aquela morte. Sim. E quando você fica sabendo, eu poderia ter proibido elas de irem no salão. Eu poderia ter dito a elas que viessem naquela hora, já que o grupo atrasou, mas não. Mas você faz os gostos de seus filhos. Até porque também tinha um namorado da minha sobrinha que viria com elas. Então eu estava mais tranquila. E o salão não é tão longe, né, da onde a gente mora. Então, quem poderia imaginar que a briga de um casal de namorados, camarada embriagado, ciúme da namorada, batendo namorado, chutando namorada, ela consegue fugir, vai pro ponto de ônibus, se esconde atrás de um, se esconde atrás do outro, quando o cara tira um revólver, e dá um tiro. Quando deu esse tiro, todo mundo, imagina, se espalhou. E ela então, nesse momento, estava atrás da minha filha e tenta... A minha filha também, claro, correu. E ela atrás da minha filha. Quando ele atira nela, na namorada, porém, pegou a minha filha. E ali ela caiu, socorrida, não resistiu, faleceu. Filha, a todo momento eu lembro de você. É no aroma de uma delicada flor. Porque você era assim, delicada e gentil. Em uma música, pois você adorava dançar, adorava cantar. No seu lindo sorriso, que contagiava a todos. Sim, na alegria que explodia de dentro de você e não permitia que ninguém entristecesse ao seu lado. Na sua bondade, na sua inteligência. E neste caderno que tenho agora em minhas mãos, com versinhos, com a manifestação espontânea de como você gostava da sua mãezinha. Você deixou esses tesouros no meu coração para todo sempre. Desde que você se foi, filha, tudo perdeu a graça, o encanto e aquela magia que... Aquela alegria que você tinha de viver com apenas 17 anos.
Se não fosse pela sua irmã, escute bem, se não fosse pela sua irmã, eu pediria a Deus que me levasse junto de você naquele dia. Mas é por ela, sua irmã, que ainda me mantenho firme, mas conformada nunca. E às vezes, filha, quando a casa fica silenciosa demais, eu ainda escuto o eco da sua risada correndo pelos cômodos, como se você estivesse me chamando para dançar. Me chamando para dançar de novo, me puxando pela mão, insistindo que a vida é bonita, mãe. Vamos, vem dançar, mãe. Vem dançar, vem dançar. Eu não vou dançar coisa nenhuma. As panelas estão lá no fogo, vai queimar a comida. Mãe, vem dançar um pouco, mãe. Eu vou te ensinar todos os ritmos. Eu fecho os olhos e por um instante acredito que você ainda vai entrar pela porta dizendo: cheguei, mãe, cheguei. Com aquela alegria, com aquela vibração: cheguei, mãe, cheguei. Com aquele brilho que iluminava até os dias mais pesados. Mas quando eu abro os olhos, a realidade me corta de novo. Eu sinto esse vazio que ninguém vê, mas que me acompanha desde aquela madrugada. Eu sigo tropeçando na saudade, respirando fundo para não desabar, tentando ser forte por quem ficou. Mas dentro de mim, filha, existe um lugar que nunca mais se reconstruiu. Um lugar onde você vive para sempre, com seus 17 anos, dançando, sorrindo e me lembrando que o amor é maior que a morte, mesmo quando a dor insiste em ficar. Fernanda Cristina Rodrigues. Sou eu, sua mãe, Rosângela Rodrigues, aqui de Osasco. Filha, estão tão nítidas as imagens daquele dia 7 de setembro. Você e a sua irmã dizendo que estavam me ajudando. Eu sei, ajudando. Subiram o som, aumentaram aquele som na sala. Vocês cantavam, vocês dançavam. E quando eu fui reclamar, você me pegou pela mão, puxou: vem dançar aqui também, mãe, vem dançar. E aí eu larguei vocês dançando e falei: eu não vou dançar coisa nenhuma. Tá lá as panelas, tudo lá no fogo, queimando a comida. E aí vocês dançaram, dançaram. Mas veio a noite e você quis ir naquele show, naquela casa de shows. E eu deixei vocês irem depois de muita insistência. Agora, quem diria que na madrugada, um casal de namorados brigando, a moça que consegue se desvencilhar dele corre para o ponto de ônibus, se escondendo atrás das pessoas para ele não pegá-la. E foi quando ela se escondeu atrás de você que tudo aconteceu. Dói quando a dor vem e você não vem mais. E o que resta é só olhar para trás. Você deixou saudade demais. Você deixou saudade. Eu me lembro de tudo, dos dias normais. Quem você foi para mim e não esqueço jamais. Você deixou saudade, saudade demais. Será que tá ouvindo essa? Eu sei. O céu tá em festa. Mas está difícil acreditar que você não está mais nessa. Olha por mim, se puder, manda um sinal quando der. Eu juro não perder a fé. A vida é do jeito que é. Dói quando a dor vem e você não vem mais. E o que resta é olhar para trás. Você deixou saudade, saudade demais.

Morrer, todos nós um dia iremos morrer, isso não há dúvida. A única coisa certa nessa vida é a morte. Mas a maneira que muitas vezes uma pessoa morre, você imagine, alguém quer se esconder atrás de você com o cara ali tentando com o revólver e ela tentando se esconder atrás de você. Não, se coloca no lugar dessa moça, da Fernanda. Ela, aí o cara dá um tiro, ela, todo mundo que sai com ela também tenta correr e a menina ali agarrada nela, né? E o cara dá um tiro. Só que atingiu foi a Fernanda e não a namorada que ele queria atingir, atingiu a Fernanda. E a mãe, Dona Rosângela, tá aqui. Vim abrir meu coração para contar a história da minha filha Fernanda. História essa que compartilho com muita dor no coração.

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1: Ô Eli, nossa, Eli, que história mais triste. Mas não foi culpa da mãe, não, ter deixado ela ficar, não. Eli, muita coisa acontece. Eu sou aqui a Fabi Souza de Vila Natal, mas sempre morei aqui no Jardim São Bernardo, que são bairros vizinhos. Eu conheci uma pessoa que perdeu a vida dentro da lotação, indo trabalhar, Eli. Uma excursão dentro do ônibus, o infeliz atirou e acertou essa pessoa. Ele estava até sentado, dormindo, indo trabalhar, e acertou ele e matou ele. As pessoas hoje estão muito sem paciência, assim, não tem tolerância, não tem respeito. Tudo querem resolver na base da bala. Muito triste. Tão jovem, né, Eli? Um cheiro para ti, para Cíntia, para minha irmã Andréa do Grajaú.
2: Muito bem, a Fabi, né? É isso mesmo. E quando não é revólver, é faca. Nossa Senhora! Imagina, às vezes a pessoa não se contenta e dá uma facada, que já seria demais. Dá 10, 12, 15 facadas. Deus me perdoe. Você viu aquele cara que cortou as mãos da mulher? Você imaginou isso? O cara ter a maldade, ter a crueldade de cortar as mãos da mulher. Ainda bem que foi reimplantadas. As mãos foram reimplantadas. E ela está movimentando com as mãos. Olha, é uma coisa da medicina muito grande. Mas imagina, o cara tem a coragem de cortar as duas mãos do pulso. Ah, não, pelo amor de Deus.
3: Boa tarde, Eli. Boa tarde, Cíntia. Fátima da Alvarenga, São Bernardo. Nossa, Eli, eu não consigo nem imaginar a dor que essa mãe está passando. Porque eu consigo imaginar qualquer coisa, menos perder um filho. Mas ela tem que lembrar que o tempo que essa menina viveu, ela foi muito feliz. E ela tem maravilhosa lembrança para ter eternamente. E agora tem que pensar na outra filha. Com certeza essa menina está rodeada de anjos.
2: É isso.
3: Muito
2: aí.
3: Triste.
2: 2:38 é a Rádio Capital e mais uma sessão líder. 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
4: Boa tarde, Eli. Eu não consigo nem mensurar a dor que uma mãe sente de perder um filho. Eli, que Deus possa consolar essa mãe. Beijos, Eli, André de Itaquera. Beijo, Cíntia.
2: Tá aí, Cíntia. Todo mundo mandando um abraço para você, um beijo. São 2:38, gente. Rádio Capital e mais uma história que a vida escreveu. Que saudade de você. E nós vamos agora às 12:38. 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
2: São 2h41, gente, 2h41, e eu quero aproveitar esse momento, Cíntia, para falar sobre a Mota Assessoria, sabe? A Mota Assessoria, a Boletim da Copa, mas eu queria só falar antes da Mota Assessoria, tudo bem? Não? Pode ser agora? Então vai o Boletim da Copa, depois eu falo da Mota Assessoria.
9: Boa tarde, Eli Correia, boa tarde, Cíntia! A Copa do Mundo de 2026 terá a quebra de uma marca. Pela primeira vez na história, um único país terá sediado um Mundial três vezes. Quem vai conseguir o feito é o México, que já recebeu as edições de 1970 e 1986. Assim, o México se isolará como o país que mais recebeu o evento, deixando outras cinco nações empatadas com duas edições. O Brasil, em 1950 e 2014. A França, em 1938 e 1998. Itália, 1934 e 1990, Alemanha, 1974 e 2006, e Estados Unidos, em 94 e 2026. 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
2: São 2h44, Cíntia. 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Atenção, ó. Você que está ouvindo aí o nosso programa, a Cíntia, pare tudo, preste muita atenção. Nesse momento, Cíntia, aqui que é hora de um cafezinho.
15: Agora é a hora daquele cafezinho com um pedacinho de bolo,
2: com,
15: né?
2: Com bolinho de chuva?
15: Bolinho de chuva, bolinho de milho.
2: Aliás, o melhor bolinho de chuva que quem fazia era a dona Durvalina, viu? A mãe da Cíntia, falecida dona Durvalina. Ela fazia um bolinho de chuva gostoso, né, Cíntia?
15: É verdade.
2: Aliás, Cíntia, eu fui em Barra Bonita, nós fomos, né, por causa da minha mãe. Mas a próxima vez que a gente for lá, vamos ver aquela hora da linguiça. Que em Barra Bonita, pois gente, é. Tem uma linguiça que eu não sei se continua sendo feita. É uma linguiça artesanal, feita pelo Bilil. Acho que é Bilu.
15: Parece que ele vendeu, né? Se não me engano.
2: Eu não sei. Mas a gente foi lá, assim, eu esqueci de ver a tal da linguiça. Próxima vez que a gente for lá para ver minha mãe, já isso. Vou mandar o pessoal separar lá uns 2 quilos de linguiça. Que é uma linguiça, gente, milho, totalmente, né? Diferente. É uma que você frita e ela faz uma cinturinha. ela faz uma cinturinha assim, bem no meio, ela fica toda assim, ela fica toda por fora assim, né, Cíntia?
15: É verdade.
2: A tripa que vai a linguiça, ela fica bem na cinturinha dela e é um sabor delicioso. Mas...
15: E trazer também o sorvete de milho de lá da sua mãe lá.
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16: Na zona sul da cidade, a Avenida dos Bandeirantes já com trânsito lento em alguns pontos para quem vai no sentido do aeroporto de Congonhas. Caminho carregado ali da Ribeiro do Vale, na saída da região da Vila Olímpia, até a passagem pelo corredor norte-sul. Depois o trânsito libere e aí mais congestionamento pelo complexo viário Maria Maluf na chegada ao Sacomã. Quem utiliza a jornalista Roberto Marinho para se aproximar do aeroporto de Congonhas pisa no freio na saída da Ponte Estaiada, da Marginal Pinheiros e também da Vicente Leporassi até a Pedro Bueno. Em direção à Marginal Pinheiros, Bandeirantes mais carregada da saída da região do aeroporto até um pouco depois da Santo Amaro. 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

0: Muito bem, gente. Olha, a gente tem um viralizou tão bonitinho, engraçadinho, né? A gente fica emocionado aí de ver a vibração das crianças. Prestem atenção nesse viralizou, que foi começou a viralizar aí nas redes, né? Depois do anúncio da convocação do Neymar.
1: Eu fico com a surpresa da resposta das crianças. É a vida, é bonita e é bonita. No gogó!
2: Meu Brasil!

0: Tá, isso aconteceu depois do anúncio da convocação do Neymar, né? Esse vídeo com crianças emocionadas e comemorando a convocação. E está emocionando também a todos nós. É, esse pode não ser a sua Copa do Mundo inesquecível, mas será a deles, com certeza, né? Esse vídeo já alcançou milhões de visualizações e brasileiros emocionados.
1: Deixa o menino falar, Cíntia, quer ver só? Não sai o som? Não, mas não, no final que ele fala. Ah, não fala?
2: É bonita, é bonita. No gol!
1: Então tá bom.
2: É o Brasil.

0: coisa. Algumas crianças gostam do Neymar, não?
1: Impressionante, né? Eu não, nunca impressionante. Vi isso. Sabe que até o nosso neto, o Enzo, né, que... ele sempre, acho que é porque tem um pouco de ciúme, porque a mãe sempre fala do Neymar, Neymar. Ele mandou um vídeo pra gente, todo feliz da vida, porque o Neymar. E falou como gente grande. Ah, de repente, mesmo que ele não ganhe, mas ele tá dando muita alegria pro povo. Oh. Tá fazendo as crianças felizes torcerem pela Copa. Oh, tá.
0: É, o Enzo puxou a mãe dele, viu? Pra falar assim, né? Bom, nesse momento, então, gente, às 2 horas e 52, Everton, você também é Neymar? É, Everton, boa tarde.
2: Fala, Eli, muito boa tarde para você, para Cíntia. Sem dúvidas, brasileiro, brasileiro raiz, e eu também sou muito fã do Neymar.
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1: Muito bem, Eli, daqui a pouco nós vamos ter a nossa poderosa oração de Maria Passa na Frente. E ainda hoje vamos ter o quadro daquele advogado que vai estar, né, aqui, né? O especialista, ele que vai estar no nosso programa hoje. E ele é o doutor... Deixa eu achar o nome dele aqui. Onde é que tá? Doutor Alexandre de Moraes, ele é advogado especialista em defesa do consumidor e coordenador do movimento Exija a Bula. Daqui a pouquinho aqui no nosso programa. Mas agora vamos mostrar as quatro músicas de hoje para que as minhas amigas, as nossas amigas possam escolher aí aquelas que elas querem ouvir no fone, no seu fone. A primeira de hoje.
6: O que toca no seu fone?

0: música de número 1, Bros, Comprometida. A música de número 2.
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0: Aguenta coração com José Augusto. A de número 3, comandante.
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0: Sucesso de Ana Carolina. Quem de nós dois? Eu quero saber qual que você quer que toque no seu fone. A primeira, Prometida, com Bros. A segunda, Aguenta Coração, com José Augusto. A terceira, Quem de nós dois, com Ana Carolina. E a quarta.
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0: É, essa é de número 4. Matheus e Cauã. Quarta cadeira. Agora você decide qual você quer que toque no seu fone. Basta você mandar o seu áudio no WhatsApp da Rádio Capital. 98334-5777.
3: Mande áudio.
0: Muito bem. E agora eu gostaria muito que você pegasse uma caneta, um papel, para que vocês anotassem o telefone. 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

0: Cíntia, hoje nós vamos abrir nosso momento sagrado do rádio, esse momento de oração, esse momento de fé, com o primeiro dia do tríduo em louvor a Santa Rita de Cássia. Santa Rita de Cássia, que é a santa dos casos impossíveis, Cíntia.
1: Olha aí, Santa Rita de Cássia, a santa dos casos impossíveis. Então, Fátima Aparecida da Silva, você que pediu ao Eli para que ajude sua filha, ela tem falta de ar, foi no UPA, fez exame, tirou o raio-x e disseram que o coração está fraco, não está bombeando o sangue direto para o coração.
0: Que coisa, hein, Cíntia? A menina, ela chega a dizer qual a idade?
1: Não, ela não fala. Ela só diz que está precisando da sua ajuda.
0: Repete para mim, por favor.
1: É Fátima Aparecida da Silva, é a mãe, né?
0: Sim.
1: Que pede para que ajude a filha dela, que tem muita falta de ar, foi no UPA, fez exame, tirou o raio-x, disseram que o coração está fraco, que não está bombeando o sangue direto para o coração.
0: Então, você guarda isso aqui para mim, por favor, Cíntia?
1: Uhum,
0: e você passa lá para o Clube da Amizade?
1: Vou ver se eu
0: consegue.
1: Consigo aqui.
0: Então, Vera Lúcia mora em Jacareí, bairro São José, e pede oração para o filho Guilherme Estevão, de 28 anos, que está bebendo muito uísque. Ela está muito preocupada com ele ver essa situação. Um filho com 28 anos bebendo uísque, gente, direto uísque. Ô, minha nossa, Vera Lúcia, eu imagino você como mãe, como deve estar preocupada com o filho, tão jovem ainda, 28, e só em cima do uísque. A Nadirce Loureira, de Pirituba, oração para a proteção da casa dela e dos vizinhos. Pela terceira vez no mês, tivemos assaltos aqui na rua. Quando alguém vai saindo de manhã para o trabalho, param dois caras de moto e assaltam a pessoa. Em uma delas, entraram até na casa de um senhor aqui, que o filho saía às 5h30 da manhã para trabalhar todos os dias. Estamos apavorados. É em Pirituba, Nadirce Loureira. Oh, meu Deus, mais até do que as nossas orações, que as nossas autoridades façam alguma coisa. A gente vai orar, mas sem uma ação, né, Cíntia?
1: Fica...
0: É o tal negócio, a gente ora, mas tem que ter uma presença policial ali que impeça que isso aconteça, não é? Patrícia Camargo Dantas, de Campos Elíseos, agradece a graça alcançada da cura de um câncer de mama. Ela tem 48 anos, foi diagnosticada há quase um ano e foi curada depois do tratamento. Está muito feliz e disse que é a fé e o poder que todos nós temos dentro de nós que a ajudou a se curar.
1: Verônica Cristina, boa tarde, Cíntia. Coloque esses nomes em oração. Vera Lúcia, Antenor, Benedita e Paulo Ricardo.
0: E viu, Cíntia, eu peço às pessoas que puderem nos ajudar. Eu já citei várias, logo na abertura do programa, várias pessoas que estão aguardando uma cadeira de rodas, aguardando uma cadeira de banho. Com as doações já feitas, nós podemos equilibrar, zerar. Mas já tem outras pessoas esperando, pessoas necessitadas, pessoas carentes. Então, se vocês puderem ajudar, por favor. E também, Cíntia, vai haver um... um

0: Rosa. Esperamos você no Bingo Beneficente em prol do Instituto Amor Rosa, sábado, dia 23 de maio, às 14 horas, hein? A partir das 14, Hotel San Rafael, Largo do Aroche, Largo do Aroche, esquina da São João. E olha aí, gente. Então, é isso aí. Se você puder vir ajudar o Amor Rosa, venha diretamente participar desse bingo agora no sábado, a partir das 2 horas da tarde.
1: A Ana Lúcia diz assim: Santa Rita de Cássia, peço intercessão por meu genro, Daniel Gama Quadrado, que está há 4 anos desempregado. É psicológico também.
0: Problema psicológico.
1: É. Ele precisa de oração. Estou precisando marcar um exame de esteroscopia e não consigo. Já vai para 6 meses, suspeita
0: seis
1: de mioma.
0: Seis meses esperando um exame, Cíntia? É. Não dá, né? Então, se a gente puder também ajudá-la, a gente vai... O que está ao nosso alcance, a gente procura fazer. Nem tudo a gente consegue, mas dentro das nossas possibilidades, gente, nós estamos abraçados a todos vocês. Estamos, vamos dizer assim, no mesmo barco, tá bom?
1: E a Creuza Miúrio, boa tarde, Eli. Cíntia, peço a Santa Rita de Cássia que abençoe, que dê tudo certo na aposentadoria do meu marido.
0: Ok, então agora vamos ao primeiro dia do trido com o Padre Márcio, da Capela de Santa Rita, lá na Vila Matilde, bem pertinho do metrô, na rua José Manso, 192. No dia de Santa Rita, sexta-feira, eu estarei na missa das 10 horas e convido a todos para estarem comigo aí. Não é isso, Padre Márcio? Por favor.
2: Eli Correia e ouvintes da Rádio Capital, hoje, primeiro dia do trido, em louvor a Santa Rita de Cássia. Oremos, ó poderosa Santa Rita, advogada em toda causa urgente, escutai benigna as súplicas de um coração angustiado e dignai-vos alcançar-me a graça de que tanto necessito. Neste momento, peça a sua graça pela sua saúde e pela saúde de sua família e suas necessidades urgentes. Pai nosso que estais nos céus, santificado seja o vosso nome, venha a nós o vosso reino, seja feita a vossa vontade, assim na terra como nos céus. O pão nosso de cada dia nos dai hoje, perdoai as nossas ofensas, assim como nós perdoamos a quem nos tem ofendido. E não nos deixeis cair em tentação, mas livrai-nos do mal. Ave Maria, cheia de graça, o Senhor é convosco. Bendita sois vós entre as mulheres. Bendito é o fruto do vosso ventre, Jesus. Santa Maria, Mãe de Deus, rogai por nós, pecadores, agora e na hora de nossa morte. Amém. Glória ao Pai, glória ao Filho e glória ao Espírito Santo, assim como era no princípio, agora e sempre, por todos os séculos dos séculos. Amém.
0: Amém. Assim nós tivemos o Padre Márcio, gente, direto da Capela de Santa Rita de Cássia, fazendo a oração de hoje.
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0: Santa Rita de Cássia, cujo dia é 22, sábado, e eu vou estar aí, e o Padre Márcio e todos aí da Vila Matriz estarei na missa das 10 horas da manhã, tá bom? São 3 horas e 11.
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0: Segundo dia, primeiro dia do trido em louvor a Santa Rita de Cássia, a santa dos casos impossíveis.
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1: Eli, você sabia que tem 4 bebidas alcoólicas que podem destruir a sua memória?
0: Por exemplo?
1: Só deixa eu dizer aqui que o médico neurocirurgião Vitor Hugo Espino

0: revelou as bebidas que tendem a afetar mais o cérebro, né? Que acaba trazendo aí a amnésia alcoólica, quando você acaba esquecendo, né? Bebe e depois esquece o que aconteceu. Para a alegria de quem ama uma cervejinha, cerveja não está na lista,
1: Ah,
0: viu?
1: é?
0: É.
1: Opa!
0: Agora, ainda que todas as bebidas tenham o etanol, as opções destiladas como vodka, uísque e tequila e cachaça têm maiores concentrações de álcool e pode causar a tal da amnésia alcoólica no dia seguinte.
1: Então, a gente tem que evitar, né, se, quem não quiser esquecer, que tem gente que bebe para esquecer, né? Então tá aí, tá prontinho aí essas bebidas aí. O
0: É.
1: cara
0: Não
1: passou
0: pode
1: por algum
0: exagerar,
1: problema
0: né?
1: que não pode exagerar, quer esquecer, é só tomar então aí, ó. É,
0: Vodka,
1: vodka,
0: uísque,
1: uísque,
0: tequila
1: tequila
0: e
1: e
0: cachaça.
1: cachaça. Agora a cerveja, pelo que eu vi,
0: Tá
1: tranquilo.
0: liberado.
1: Tá liberado. 3 e 14.
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1: Nós vamos, Cíntia, daqui a instantes, ter aqui nos nossos estúdios o doutor Alexandre Moraes.
0: Isso.
1: E vai falar sobre o que, Cíntia?
0: Ele vai falar aí várias coisas que possam nos orientar, principalmente nos nossos direitos, né, a entender a defesa do consumidor.
1: Ah, no Procon.
0: É.
1: Oh, que legal. Bom, às 3 horas e 14, Tata, é a hora de falar de cúrcuma, porque nesse momento as pessoas têm que se preocupar seriamente com a saúde. E cúrcuma é simplesmente o melhor para a saúde das pessoas, é ou não é?
4: Com certeza, Eli. Olha, cúrcuma é o anti-inflamatório mais potente da natureza. Você que é ouvinte, imagina uma quantidade de coisas que a gente quer fazer e não consegue, Eli, porque não dorme bem. Passa fome, tenta fazer uma dieta, não consegue emagrecer. Por quê? Quando o corpo está inflamado, nem passando fome você consegue perder peso. E a inflamação, ela desregula todo o nosso organismo. Uma das coisas piores que tem é que a inflamação, ela está relacionada ao infarto, ao AVC, diversos problemas ali. Então, quando você tem a cúrcuma, que é esse anti-inflamatório, ele vai melhorando as dores reumáticas, artrite, artrose, vai trabalhando ali a inflamação e vai melhorando a saúde vascular. Então, isso é muito importante, porque as doenças que a gente consegue ver, a gente já deixa de lado. Quando a dor aperta aqui, a gente vai deixando para depois, vai tomando um remédio aqui ali. Isso já é perigoso. Artrite, artrose. E as doenças que a gente não vê ali? Quando a gente fala de gordura no fígado que avança sem avisar, colesterol, diabetes, neuropatia diabética, aquela dor nos nervos. Quando a gente fala da saúde do coração, só quando o exame altera, quando o médico fala, é que a gente começa a prestar atenção. E isso não pode acontecer. Então, você que é ouvinte, separa aí um tempinho para você se cuidar. 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O intestino comanda 90% das bactérias importantes para a nossa saúde. Então, não é só uma questão de constipação. O intestino é importante para o funcionamento de todo o nosso corpo. E aí, quando você tem a cúrcuma, é ela que regula. 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
0: Muito bem, hoje, quarta-feira, né, comandante? Quarta-feira é dia do especialista aqui no programa do Eli Correia e da Cíntia. Muito bem, fazer uma pergunta, Eli. Quem que já não comprou alguma coisa e se arrependeu?
1: Poxa, todo mundo um dia ou outro, né, aconteceu de fazer uma compra e arrependeu-se.
0: Quem é que já não foi cobrado sem realmente estar devendo, sem motivo, né?
1: É, isso também acontece.
0: Quem não caiu em alguma situação injusta? Então, seus direitos importam. No quadro especialista, nós recebemos hoje o advogado Dr. Alexandre de Moraes, especialista em defesa do consumidor e coordenador do movimento Exija Bula. Ele está aqui para esclarecer dúvidas e ajudar nós, né, os nossos ouvintes, a entender a defesa do consumidor. Você pode, inclusive, se tiver alguma pergunta, pode mandar aqui no nosso 98334-5777. Boa tarde, doutor Alexandre.
7: Boa tarde, querida Cíntia. Boa tarde, Eli. É uma grande honra estar no programa, no Toda Tarde, junto também com a nossa audiência, que eu cumprimento a todos. Uma satisfação.
1: Doutor Alexandre, olha... O brasileiro conhece realmente os seus direitos? O brasileiro sabe como defender seus direitos? Existe muita desinformação no seu modo de ver, no seu modo de entender as coisas?
7: Ah, existe, ele existe, a batalha é grande. O consumidor brasileiro não tem um dia de paz, não é? Ele tem direitos garantidos, mas por outro lado existem empresas, existem setores da economia organizada que só negam os direitos do consumidor. E colocam na conta. Ah, quem reclamar, eu pago. Porque sabe que paga pouco, né? As condenações também não vêm com o peso que deveriam vir para a pessoa não incidir numa prática abusiva novamente, né? Existem condenações judiciais que servem, têm um efeito pedagógico, mas isso vem se esvaziando ao longo dos anos, né?
1: Olha, doutor, a gente tem a população 83% endividada. 83%, não, 83 milhões de pessoas endividadas. Algumas dessas dívidas chegam a dizer que deixa rolar a dívida, que depois lá na frente há um acerto, não sei como que é o negócio, como é que a coisa funciona, porque depois o governo vai tirar não sei o que, a dívida vai cair. Isso é verdade? O senhor talvez entenda melhor do que eu esteja querendo explicar.
7: Existe um grande nível de endividamento na população brasileira, fruto da desinformação, fruto das armadilhas, fruto de uma suposta facilidade. Quem não tem na família aquele familiar que atendeu uma ligação telefônica, ficou um tempão, aí a gente passa desconfiado, você está falando com quem? Ah, o banco ligou aqui. Para quê? Ah, me deu 3 mil. Eu ouvi isso de irmã mais velha, eu ouvi isso da minha falecida mãe. Mãe, banco não liga para dar dinheiro para ninguém. Mãe, não liga, mãe, olha só. Aí você mostra, aí é uma dificuldade ali para os familiares, Cíntia, é uma dificuldade já para descobrir que negócio jurídico foi celebrado ali. Foi um empréstimo? Foi. Ele vai ser abusivo? Lógico que vai ser abusivo. Então você pega assim, R$900 aqui, R$1.000 ali, R$800, a pessoa precisa, todo mundo está precisando muito. Nós somos um país pobre, um país desigual, a distribuição é muito desigual. Verdade. Nós temos uma diferença salarial absurda, as pessoas sobrevivem aqui, trabalham muito e não são valorizados. O salário é baixo, o poder aquisitivo é baixo.
1: Agora, doutor, e essas dívidas então desses brasileiros... como é que fica? Vai ter que... O governo parece que
0: tem
1: autorizou
0: agora aí
1: os acertos aí e tal. Isso ajuda mesmo?
7: Governo vai, governo vem. Tem uma medida ou outra, mais populista, menos populista, tentando dar uma ajuda. Em ano eleitoral parece muita coisa interessante a favor do consumidor, né? A favor dos mais necessitados. Mas eu não acredito nessas estratégias. De tipo, pega bastante dinheiro, fica devendo para todo mundo, depois não paga. Acaba acontecendo, acaba. Muitas vezes a pessoa não tem a intenção... O brasileiro, ele é bom. Ele é um cara que quer pagar as contas. Ele não é um povo ruim, ele não se organiza para dar golpe à instituição financeira. Não existe. A maioria dessas pessoas devedoras são trabalhadores. Dá pena de ver. Agora, com o passar do tempo, com esse endividamento, com essa falta de pagamento, as instituições comparecem a uns órgãos de mediação. Tem bons trabalhos no Tribunal de Justiça de São Paulo, é só procurar um fórum, juizado especial, juizados informais de conciliação, né, que chamam o agente financeiro, a pessoa, para tentar uma composição. E eu noto lá, Eli, o alívio que é para a pessoa sair dali com a dívida dela parcelada. Eita. Mas tem que ter uma ajuda do judiciário.
1: Não tem jeito, né,
7: doutor? Não tem, porque é um exagero tremendo.
1: Acredito eu, doutor, que muita gente que está nos ouvindo sejam endividados. Então, se vocês tiverem alguma pergunta aqui para o doutor, por favor, né? O telefone qual é, Daniela? Para as pessoas fazerem o áudio, mandar o áudio, fazer a pergunta aí, pelo áudio.
8: Ele é 983-34-5777.
1: Se alguém quiser fazer, né, Cíntia? Às vezes tem alguém aí numa situação difícil, vou ver o que o doutor me orienta.
0: Agora, doutor Alexandre, o senhor acha que o brasileiro, ele conhece realmente os seus direitos ou existe muita desinformação?
7: Existe muita desinformação. Há um interesse até em que ele não esteja muito bem informado. Infelizmente é isso, né? Outro dia nós vimos aqui uma questão de carro usado. A pessoa adquiriu um carro usado, colocou o dela como parte de pagamento. Aí na hora de assinar o contrato de financiamento, alguém disse dessa loja, dessa concessionária, olha, você tem que abrir mão da garantia do veículo. Por quê? Porque nós vamos te dar uma outra garantia que você está pagando o financiamento. Isso é um golpe, né? E está cheio, né, em todos os setores. Nós vimos agora com a questão do INSS, que houve uma CPI, uma investigação. As pessoas não conhecem os seus direitos. A pessoa pensa assim, não, mas ligaram para me dar dinheiro, falaram em INSS, então é até 30%. Você vê que a pessoa tem uma boa intenção. É até 30% do meu salário. Gente, aos ouvintes, atenção. Eu conheço gente com 70%. Dos proventos já comprometidos com o empréstimo. Porque um teto é do INSS, outro teto é da instituição conveniada. Então, existe uma complexidade informacional, existe uma hipossuficiência, uma carência, as pessoas não são informadas. Não há nem interesse em letrar essas pessoas. Nós, do Movimento Exige a Bula, temos essa preocupação em trazer conhecimento para as pessoas na área de saúde.
1: Cíntia, vamos procurar, junto ao doutor Alexandre Maia, sabe por que esse movimento... Exige a bula?
0: Sim, vamos, mas eu ainda tinha uma pergunta aqui que foi feita, olha. A pessoa querendo saber quando uma loja é obrigada a trocar um produto e quando a loja não tem essa obrigação.
7: Ah, muito boa pergunta, excelente. No modelo padrão, se a compra foi feita ali, escolheu, pegou a blusa na mão, experimentou, levou para casa, a loja não tem obrigação de trocar esse produto. É a compra que a gente fala feita no ato, né? Tocou na peça, experimentou a peça. As lojas costumam até trocar em 7 dias, mas é uma cordialidade do comerciante. Agora, uma compra feita por internet já muda de figura. A pessoa não pôde examinar antes. Então ela pediu, recebeu em casa e não ficou adequado, não ficou no tamanho, na qualidade que ela imaginou que tivesse. Ela tem direito de devolver essa compra em 7 dias, eles têm que trocar.
1: Vamos à pergunta.
9: Boa tarde, Licíndia. Pergunta para mim, para o doutor Alexandre, por favor. Eu caí num golpe do Instagram, da loja Thriller, que vende roupa do Michael Jackson, camiseta. Comentários muito bons, todo mundo recebendo e tal. Eu fui, comprei e fiz um Pix. E aí me direcionaram para o WhatsApp lá e tal. Iam mandar para mim um código de rastreio. E até dia 21 de abril, que era a estreia do filme, estaria comigo. E até agora nada. E o Instagram sumiu, o site sumiu. As conversas do WhatsApp, acho que era temporária, também sumiu. Só tem o nome de quem eu fiz o Pix. Tem como eu estar... fazendo uma denúncia, um BO, resolver isso? Boa tarde, Adriana, aqui de Jundiaí.
7: Tá aí, doutor. Tem sim, tem. Ela, infelizmente, é uma pena ter caído nesse golpe, mas ninguém está livre com as compras no formato digital. A recomendação é que ela faça, sim, um boletim de ocorrência, que ela procure o PROCON, faça uma denúncia, e também eu sugiro que no Reclame Aqui, que ela faz pela plataforma digital, ela também já denuncie. Aliás, eu já digo a ela e outros ouvintes que façam o seguinte: antes de adquirir um produto ou serviço, vai no site Reclame Aqui e olhe a pontuação, a reputação de quem está vendendo. Ninguém está livre de cair nesses golpes. Ela direciona no boletim de ocorrência a conta, o número Pix que ela fez, e aí nós vamos discutir a responsabilidade das plataformas, né? Que veiculam, que colocam um monte de usuário, veiculam anúncios. Essa plataforma também tem responsabilidade. No segundo momento, eu entendo que ela pode pedir o dinheiro dela de volta, sim.
1: Então, tá, é pelo menos há uma esperança, né?
0: Ah, é verdade.
7: A esperança, sim.
0: A gente tem muito medo de fazer essas compras na internet, né?
7: Sim.
0: Porque
7: sim.
0: Muitas coisas que a gente
1: doutor,
0: não,
1: que nem,
0: não tem,
1: que,
0: não entrega.
1: Que lembra, uma pessoa oferecia durante. Comprar um bolão da Mega. Aí até que a pessoa mandou lá o Pix, bolão da Mega, mandou a cópia do Mega e tal, aquele negócio todo. Isso é impossível, né, doutora? Aí depois ela viu que acho que era um outro. Aí o Pix foi feito não para uma empresa de loteria, mas sim um CPF. Quer dizer, caiu num golpe, né,
7: doutora? Todo cuidado é pouco. Todo cuidado é pouco.
1: É, assim, e é bom como... até que as pessoas ouçam aqui, de repente alguém pode estar ligando: olha, tem um bolão aqui, vai, tal, papapá.
7: Claro, procure adquirir na rede credenciada da Caixa Federal, que comanda os jogos, né? De forma geral. É sempre muito complicado quando é uma pessoa jurídica, uma empresa oferecendo alguma coisa, você vai fazer um Pix para uma pessoa física. Já é um sinal de golpe.
1: Exato.
7: Assim também a aquisição de veículos novos e usados, sobretudo os veículos adquiridos em leilão. Também está cheio de golpe do falso leilão. Nosso golpe do falso leilão, ele aumenta, diminui conforme o tempo, né?
0: Olha que coisa.
7: A plataforma está ali, tem que comprar hoje. Olha, a visita, pode desconfiar quando vê um aviso assim, ó. A visita, porque todo mundo pergunta, onde é que eu vejo o carro, a moto que eu vou comprar? Ah, é só no dia do prazo final. Eles fazem de uma maneira que você tem que dar o lance antes. Aí você, desconfiado, diz assim: qual é o endereço do depósito onde está o veículo? Aí ele se dá um endereço. Você vai no Google, tem um endereço. Às vezes é um pátio de Detran, até.
1: Olha,
7: eles
1: isso.
7: Dizem que é empresa.
0: Nossa.
7: Então as pessoas têm que abrir bem o olho, não tem nada de graça. Do céu só cai chuva.
0: E olha lá, a nossa ouvinte Patrícia Pavan, ela diz assim: emprestei meu cartão para uma amiga e ela não me pagou. Estou com uma dívida fazem 4 meses, não consegui pagar. Essa dívida já está em 40 mil.
1: Nossa
0: o
1: senhora.
0: Que devo fazer?
7: É, ela é muito amiga.
0: Muito amiga, né, doutor?
7: Ela vai ter que buscar esse prejuízo dela, está em nome dela, vai ter que pagar a instituição financeira, mas isso não impede que ela cobre a amiga dela. Que ela vá até um juizado especial e não precisa de advogado até 20 salários mínimos, de 20 a 40 precisa de um patrono, mas ela vai no juizado e encaminha a reclamação na direção da amiga, porque é enriquecimento sem causa. Né?
0: Tá aí.
10: Oi, Eli, Cíntia, seus maravilhosos. Amo vocês.
0: Obrigada.
10: Beijo para todo o pessoal aí da mesa, o pessoal da Rádio Capital, para todos os ouvintes também. Sou Maria aqui de Pereira. Por favor, Eli, pergunte para o doutor Alexandre, como é que vai ficar as pessoas que têm produtos da IP parado em casa? Porque eu tenho o equivalente ao que eu gasto em 2 meses de produto de limpeza, digamos assim, uns R$45. Produto de limpeza básico, entendeu? Tenho detergente e tenho um sabão líquido deles. Se eles estão vendo como vão trocar, se a gente pode trocar no mercado, como é que vai ser esse desenrolar sobre a IP? Obrigado, beijos.
7: Excelente pergunta. Olha só, até isso a gente tem que se preocupar agora, né? Mas o Código de Defesa do Consumidor Brasileiro é que para o comerciante, o fabricante, toda a cadeia de fornecimento. Então, essa senhora pode pegar esses produtos, levar até o local que comprou e pedir um voucher, um reembolso ou outro produto similar.
1: E o supermercado, sei lá,
7: que se vire
1: com a IP, mas que ele devolva o dinheiro.
7: Devolva o dinheiro.
0: A gente tem aí canais, né, como o Procon e a Anvisa, mas muitos brasileiros não sabem usar esse mecanismo de defesa, né?
7: É verdade. Não é muito popular, né? Não se vê ninguém reclamar sobre medicamento, né? Todo mundo reclamou muito da vacina.
0: Sim.
7: Todo mundo dizia: não sei o que eu estou tomando. Nós tomamos muita vacina ao longo das nossas vidas, as pessoas desconfiaram tanto da vacina, mas hoje, em relação ao medicamento, a pessoa fica perdida quando ela encontra uma bula, por exemplo. Para quem eu reclamo? E a gente tem recomendado: vá no Reclame Aqui, faça sua reclamação, que não recebeu a informação impressa, porque ninguém é obrigado a ter plano de dados celular para ler uma bula de medicamentos, né? E quem conseguir, quem tiver mais acesso à internet, reclame na Anvisa. Tem um canal muito mal distribuído ali no site. Eu tenho a impressão que a agência regulatória tem feito um trabalho com a nova gestão, os novos diretores que entraram, para tornar a Anvisa mais acessível, mais popular, para que ela chegue mais próximo ao cidadão que precisa ter esse canal. Por aquela agência...
1: Está muito longe, né, doutor?
7: Está muito longe.
1: Muito distante.
7: Eli, Cíntia, passa um terço do PIB nacional na Anvisa. É muito importante essa agência. As pessoas têm que ter acesso, conhecer, não é? O nosso objetivo também no Exige a Bula é esse, é de letramento, de direito, de saúde, que as pessoas denunciem medicamentos, um medicamento em más condições, medicamento aberto ou sem a informação essencial para o seu consumo.
1: E a bula é muito importante, doutor?
7: A bula é muito importante. A bula é um mapa, mas a bula não é só. Eu sei que as pessoas olham o modo de usar, quantos comprimidos e tal. E a segunda coisa que olham é se pode beber e tomar um comprimido. Todo mundo vai procurar essa informação. Dá para tomar meu chopinho fim de semana ou não dá? Mas eu queria destacar também outro aspecto. A bula também é uma garantia. Né? A bula tem que trazer os riscos. A bula aponta as interações medicamentosas. Muitas vezes você está tomando o que o médico prescreveu e passa mal. Mas quando você foi na consulta, não falou tudo que estava tomando antes. Não lembrou, esqueceu. Então até isso é bom ter uma bula guardada. Você leva a bula.
0: Doutor, mas a bula também tem certas bulas que parece que está lendo jornal, né?
7: Tanta coisa
0: que tem. Né?
7: Porque ela não é feita só para o consumidor final. Ela é feita para os profissionais de saúde também. Não é? Uma bula, por exemplo, de remédios oncológicos, ela é toda especial. Ela traz uma formulação que o médico profissional deverá fazer de acordo com os exames e marcadores daquele momento. Então, eu recebi outro dia um relato de um médico de um hospital famoso em São Paulo, dizendo para mim assim, olha, doutor, no segundo subsolo que eu trabalho não tem sinal de internet para eu ler a bula. E eu preciso abrir esse papel, é um papel enorme, como você falou, tá? Tem mais de um metro aquela bula. Ele disse, eu preciso abrir na minha bancada, eu já tenho o peso para segurar o papel, porque eu estou olhando os marcadores do paciente e estou dosando a medicação para aplicar no paciente. Então veja, é um uso que eu não sabia. É um uso profissional, né? Então a bula é voltada para todo mundo.
1: Chegaram até ventilar, tirar a bula, né, doutor? Não teve uma época que houve...
7: Sim, ainda tá em forte ataque isso, né?
1: Eliminar a bula.
7: É claro, com a falácia do digital. Né? Eu falo falácia e quero deixar claro para a nossa audiência o seguinte... Quando se faz a regulação de um tema num país com mais de 200 milhões de pessoas como o Brasil, nós temos que regular quem está no Brasil, não quem a gente gostaria que estivesse. Então, quando foi feita essa lei, sei lá, o legislador pensou, todo mundo tem internet. Depois pensou, todo mundo tem celular. Depois pensou, todo mundo tem plano de dados e tela grande. E o argumento foi que na pandemia o cardápio era digital nos restaurantes. Olha a coisa torta como vem, como essa bola vem rolando aí. E aí, com base nisso, disseram, não precisa mais bula, vamos eliminar a bula de papel. Né? Então, vamos olhar para o Brasil de verdade. Dados do IBGE, mais de 30 milhões de pessoas sem acesso à internet.
1: Você vê.
7: Né? Dos que têm acesso, conta até quem tem Netflix em casa. Como se essa pessoa tivesse um celular de última geração. Iletrados, mais de 11 milhões de pessoas analfabetas. Esse é o Brasil. Esse é o nosso Brasil. O nosso Brasil tem características, por exemplo, aqui no estado de São Paulo temos uma rodovia dos Bandeirantes, que é conhecida, dizem que é a melhor do Brasil, né? Mas o Denatran, que instituiu a Carteira Nacional de Habilitação Digital, recomenda que você imprima a habilitação digital para deixar no porta-luvas, porque na própria Bandeirantes, 8, 10 quilômetros para frente não tem sinal de internet. Você não vai conseguir pegar o celular e mostrar para uma autoridade que você é habilitado, então tem que ter impressa no porta-luvas. Esse é o Brasil de verdade. E eu acho que a Anvisa, na nova configuração, está com olhar para isso. Os próprios parlamentares estão voltando atrás nessa questão. Há projetos de lei no Senado e na Câmara para dizer bula impressa tem que permanecer.
1: Então é isso aí.
0: Então
1: né,
0: é interessante que as pessoas leiam a bula antes de
7: é muito interessante.
0: Tomar o medicamento.
7: Veja, as pessoas questionaram as vacinas, as pessoas questionam, tem que questionar o que a gente come, o que a gente bebe. Né? Todo mundo tem que olhar rótulo da comida no supermercado. O que vai consumir? Quantos ingredientes tem esse produto? Já tem uma padronização ditada pela Anvisa. Porque quando tem mais de 3, 4 ingredientes, você já começa a ficar preocupado se vai comprar aquilo. Os processados, né, que fazem tão mal, que já estão na lista aí de elementos cancerígenos e tudo mais, ultraprocessados, há uma discussão. E por que que com remédio a gente vai relaxar? A gente tem que ler a bula do remédio.
0: Tá verdade, certo. Senhor, me desculpe que é uma pessoa leiga falando, mas foi o claro. Que disseram para mim. Um dia me disseram assim, eu disse assim, eu tô lendo a bula de um medicamento que eu tô tomando, eu tô até assustada, acho que eu nem vou tomar mais, né? Uhum. Aí essa pessoa virou para mim e falou assim, mas esse negócio de bula era feito pelos advogados, para que se acontecer alguma coisa, né? Uhum. A empresa lá que tá soltando o remédio, qualquer coisa, não corra por nenhum processo.
7: Não, mas então, a bula é um documento que tem múltiplas facetas.
1: Até isso também.
7: Até doutor, isso. Ele é uma garantia do fornecedor de produto ou serviço. Ele coloca ali as condições, dizendo assim, faça isso, faça isso, faça isso. Olha, você está grávida, não recomendo. Tem que estar escrito em algum lugar isso.
0: É.
1: Criança, a pessoa tem criança que saber. Não pode tomar determinado remédio.
7: Exato, uma dosagem. Porque aí depois, num caso de acidente de consumo, que a gente tem que considerar o seguinte, ele é um consumidor que comprou medicamento, é um consumidor, abrangido pelo Código de Defesa do Consumidor, mas ele é tão especial que ele é um paciente.
0: É verdade.
7: Ele é um paciente, é um remédio para a saúde, então tem que ter em algum lugar escrito as coisas para o laboratório poder fazer estatística, poder dizer assim, olha, ele fez tudo certo, mas deu errado. Então eu tenho que rever o meu produto.
1: Exato. Aí.
7: Agora você imagina essa informação, né?
1: Tem mais uma pergunta, doutor.
11: Boa tarde, Eli, Cíntia.
0: Boa tarde.
11: Eu comprei uma máquina no leilão das Casas Bahia. Foi comprovado tudo que é das Casas Bahia, mas eles estão me enrolando. Toda semana eles falam, vamos, sexta-feira a gente vai resolver. Aí ficou para essa sexta, a semana passada ficou para quarta, da quarta para sexta. O que eu faço numa coisa assim? Beijo, Vera do Campo Limpo.
7: Eu, dona Vera do Campo, posso responder direto?
1: Pode,
7: dona Vera do Campo Limpo, lamento a incomodação, toda sexta fica complicado. Já abre uma reclamação no Reclame Aqui, informando todo o mecanismo que a senhora comprou. Ali tem campos de fácil preenchimento, né? E aí encaminha para o canal que está te atendendo nas Casas Bahia, dizendo, olha, eu fiz uma reclamação aqui. Fiz uma reclamação, gostaria que vocês tomassem providência, porque é um instrumento de pressão, Eli e Cíntia, é um instrumento de pressão interessante. As empresas que se preocupam com a sua reputação, elas costumam atender essas reclamações prontamente, depois elas têm um campo para responder, olha, fizemos a entrega da máquina para essa senhora lá de Campo Limpo e tal, aí a senhora vai ter a oportunidade de ir lá e dizer, é verdade, demorou, mas me entregaram. Porque o que interessa é isso, é resolver a vida das pessoas. Tem que resolver.
0: Para a gente poder encerrar, doutor, só uma pergunta aqui que eu achei interessante. A Rosana Coppola, ela disse, quase morri por não ler a validade de um medicamento que estava vencido. Às vezes tem gente que tem mania de falar assim, mas venceu, tem só 2 semanas, eu ainda posso tomar.
7: Pois é, muito complicado, não tem uma data de vencimento para ser respeitada. A gente precisa respeitar essa data, na dúvida conversar com o médico, com o profissional de saúde, mas ele vai dizer isso, está vencido, você não toma, você descarta, e descarta corretamente, né? Procura...
9: Oi, Cíntia, boa tarde. Boa tarde, doutor, boa tarde, Eli, tudo bem? Boa tarde. Amo vocês, Eli
0: obrigada,
9: e Cíntia.
0: Obrigada.
9: Eu gostaria de saber do doutor que eu tenho uma dívida há mais de 15 anos e ela não sai. Mas eu sou desempregada, eu não tenho como eu pagar essa dívida. Eu queria ver como é que eu faço para tirar essas dívidas do meu nome ou não sai. Tem que acertar mesmo. Porque eu ouvi falar na internet que é possível entrar com pedido de anulação dessa dívida. É verdade ou mentira?
1: Olha, é mais ou menos aquilo que eu queria, aquilo que eu tinha falado para o doutor, que eu não soube explicar, ele explicou melhor.
7: É verdade, ela tem... Ninguém pode ficar devendo o resto da vida, né? Tem algumas causas que extinguem uma dívida, normalmente o decorrer do tempo, a prescrição...
1: No caso, 15 anos.
7: No caso, 15 anos. Agora, precisa ver o perfil dessa dívida, eu recomendo que ela procure... essa senhora falou que está desempregada, mas está no estado de São Paulo, ela tem direito, né, à gratuidade de justiça, a ser atendida no escritório da Defensoria Pública ou do convênio com a Ordem dos Advogados, uma faculdade perto que tenha um escritório jurídico de estágio, ela pode passar lá... demonstrar o caso dela, agora 15 anos é muito tempo, a gente tem que ver se essa dívida foi ajuizada e foi arquivada, tem vários caminhos para extinguir essa dívida, e no pior dos caminhos...
1: Não prescreve.
7: Não, ela prescreve, existe um negócio chamado prescrição intercorrente, a execução de uma dívida em juízo prescreve no mesmo prazo da ação, então se o banco entrou com a ação contra ela, mas só entrou com a ação e deixou parado, naturalmente vai estar prescrito. Isso é um profissional de direito.
1: Então, qual o caminho dela mesmo, doutor?
7: O caminho dela é procurar agora a Defensoria Pública aqui em São Paulo. Eu não lembro agora o endereço de cabeça, mas a gente pode verificar. Mas você tem ali na Liberdade. Se ela morar perto de uma faculdade, que tem a Faculdade de Direito, é bom ela passa na faculdade e pergunta se tem escritório lá de estágio, sim, escritório de prática jurídica, que os estudantes já atendem. Eu fiz isso muito quando estava na faculdade. Né, a gente levanta o caso direitinho, um advogado do Supervisão do Trabalho do Estudante, e vai dizer se tem que entrar com a ação, se uma notificação para o banco resolve, e aí a última hipótese, olha, eu ainda tenho que pagar. Olha, 15 anos depois, ela vai conseguir um excelente acordo.
1: Então tá aí, vamos à última pergunta.
12: Boa tarde, Cíntia, Eli Correia. É, então, meu nome é Andréia, sou aqui de Mariporã. A minha mãe é idosa, ela tem um salão comercial para alugar, né, como fonte de renda, e um antigo inquilino deixou uma dívida muito alta. E agora ela alugou novamente, só que o inquilino atual não consegue passar a titularidade, e agora ele está sem energia lá no salão. E a Eletro aqui de Mariporã diz que não pode mudar enquanto não pagar os débitos, né? E aí a gente não sabe o que faz, porque ela vai acabar perdendo esse inquilino novo, né?
7: É uma situação complicada. Existem despesas que pesam sobre o imóvel e outras pesam sobre o proprietário do imóvel. Tais como o imposto, né? O imposto sobre imóvel, IPTU, é do proprietário, não é do inquilino, apesar que no contrato a gente repassa isso normalmente. Bom, então o que eu recomendo? Ela pega o contrato de locação assinado com esse inquilino, onde ele assumir essa obrigação, também procura um escritório jurídico imediatamente, isto é mais ou menos rápido, procura o atendimento de um advogado, ou procura um advogado da confiança dela, que ele vai saber o que fazer. Normalmente ele vai ou buscar o regresso em cima do antigo inquilino, né, e conseguir uma liminar para que seja religada essa energia, e aí ela tem um fluxo de caixa, porque se for o caso de ficar com ela a dívida, poder fazer um acordo com a companhia. É isso.
0: Tá aí. Muito bem. Olha, a gente quer agradecer demais a sua participação, doutor. Nós estamos aí quase que terminando o nosso programa, mas a gente gostaria que o senhor deixasse aí algumas informações, alguns esclarecimentos para os nossos ouvintes.
7: Claro, é um prazer participar desse programa, estarei sempre à disposição também da audiência. Eu espero que as pessoas documentem as suas situações, como esse caso dessa senhora da locação, que ela tenha contrato escrito, que todo mundo procure fazer um contrato escrito, porque no momento que dá um desentendimento, a gente tem o que pegar para poder avaliar. Então, também se interem da campanha para a preservação das bulas.
1: Então, como é que nós, né, podemos fazer parte desse movimento?
7: Pelas redes sociais, vocês têm os usuários Exija a Bula. É só pesquisar isso, Exija a Bula. Vai encontrar no Instagram, no YouTube, no Facebook. Junte-se a nós, participe, porque é uma luta maior. É uma luta pelo direito à saúde ali. Pela informação que nós não podemos perder. Nós estamos relativizando demais o direito das pessoas. A gente, sobre a bandeira da modernidade, Cíntia, fica criando plataforma. Tem uma plataforma, a maior plataforma de comida do mundo, não tem um fogão. E tem uma pessoa na rua com uma caixa nas costas, que, como eu peguei lá no escritório, assim como o programa de vocês, a coisa mais popular que existe é o rádio, né? Vem a realidade. Lá no escritório eu pego uma esposa desesperada que o marido foi atropelado, quebrou a perna em vários lugares. Que direito meu marido tem, eu não consigo sustentar as crianças. Ele é um entregador dessa plataforma, e aí ele não é tratado como empregado, porque ele é uma PJ da vida, e o dono do restaurante que botou a comida na caixinha também fala, nem conheço o cara que parou aqui e pegou a comida, e quem comprou, menos ainda. Então nós não podemos entrar nessa onda. É muito boa a modernidade, é bem-vinda. O Exija a Bula é a favor da bula digital, quero dizer isso para a nossa audiência. Mas ele é contra a exclusão da bula impressa, porque a gente está abrindo mão de direitos. Muito bem. E quando a gente vê um profissional ser atropelado e deixar uma família assim, a gente vê que tudo começou abrindo mão de um direito. Nós não podemos abrir mão. O nosso nível civilizatório depende da nossa fiscalização. Juntem-se ou exija a bula.
1: Tem alguma rede social assim? Que
7: tem a rede social, o arroba exija bula, arroba no Instagram. Arroba exija bula. Escreveu lá no Instagram, na pesquisa ali, Exija a Bula, vai aparecer a gente, o logo. E tem no Facebook também, também tem no YouTube, acompanhe o nosso trabalho, mandem para lá as perguntas, todo mundo que tiver uma experiência, comprei medicamento, não tinha bula, nos avisa ali.
1: Sim.
7: Tá nos avisa, nós vamos orientar, oriento 24 horas por dia, 7 dias por semana.
1: Doutor Alexandre de Moraes ou não, só Moraes?
7: É Alexandre, tem um alemão no meio, Rolf de Moraes. Ah, então, mas eu sou conhecido por Alexandre de Moraes.
1: Rolf de Moraes.
7: Mas é o do Rio Grande do Sul, não é o ministro. é o genérico.
1: Doutor, um grande abraço ao senhor, muito obrigado pela sua presença e estamos juntos aí no Exige a Bula.
0: Vamos exigir, vamos, né, passar a orientar as pessoas para exigirem a bula.
1: Exatamente.
0: É muito importante.
7: Muito obrigado, um abraço a todos.
0: Muito obrigada.
1: Fala aí para o comandante.
13: A gente está falando que ele tem que voltar porque está lotado de pergunta.
1: Aí vai voltar e fazer uma hora direto. Obrigado.
7: Vai ser um prazer.
1: Obrigado, doutor, um abraço. 3h48.
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17: Avenida do Estado, no sentido da Marginal Tietê, com trânsito péssimo, não vale a pena, principalmente desde um pouco antes da ligação até a chegada à Praça da Armênia. E depois, pela Cruzeiro do Sul, caso você motorista queira chegar a Santana, tudo muito difícil também, da Avenida do Estado até a Zaquinarte. Quem utiliza a Avenida do Estado no sentido do ABC também enfrenta problemas agora da Cruzeiro do Sul até o Mercado Municipal e mais anda e para lá na aproximação com o Viaduto Grande São Paulo. 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
0: Muito bem, 3 horas e 52 minutos, está na hora, né, da gente ouvir aí a campeoníssima de hoje. Aquela que você quer que toque aí no seu fone. Daniele, por favor, qual foi a quarta colocada?
13: A quarta colocada foi Bros, Comprometida.
0: Oh, a terceira?
13: Matheus e Cauã, Quarta Cadeira.
0: A segunda?
13: Quem de nós dois? Ana Carolina.
0: Bom, então, o que isso quer dizer? Que a campeoníssima de hoje...
13: José Augusto.
0: José Augusto com... Aguenta, coração.

0: Cíntia, música linda essa, hein? Bonita, né? Agora, aguenta, coração. Cíntia, antes da gente ir embora, eu gostaria de colocar um vídeo de agradecimento. Olha, é a Vanessa da Silva Prado, da rua Duque de Caxias, bairro Estalamares, em Jandira.
1: Hoje chegou algo muito especial. Um livro que eu estava esperando com muito carinho. E eu só tenho a agradecer ao Eli Correia. E dizer que agora é hora de mergulhar nessa nova leitura.
0: Olha aí, Cintia.
1: É o livro das cartas. Das 30 cartas da saudade de você. Eu queria muito este livro. Muito obrigada, viu? Tô muito contente.
0: Tá aí, é a Vanessa da Silva Prado, da Duque de Caxias, bairro Estalamar, Jandira. Agora tem a Ana Paula dos Santos Barbosa, Osasco.
2: Oi, gente. Oi, Eli. Tudo bem? Boa tarde. Sou a Ana Paula, daqui de Osasco. Eli, eu participei daquela promoção que você falou, que saudade de você, ganhava um livro aí, eu ganho, gente, tá? Só tenho a agradecer muito, muito, muito, viu? Porque eu, que nem eu falei, a pessoa me pediu emprestado, eu emprestei. Aí até hoje, eu só tô com pingente.
0: Tá com pingente?
2: Do seu pingente.
0: Mas agora tá com outro livro.
2: Aí tá aqui o livro, ó. Já li.
3: É muito, não empresta bom, mais.
0: Muito agora não empresta mais, hein?
2: Obrigada. Um beijo pra Cíntia aqui, tá bom?
3: Obrigada, amor. Obrigada.
0: Aí, gente, dá pra colocar só um trechinho da música? Ou você tem um comercial pra fazer? Então, vamos colocar um trechinho da música, Cíntia, que esta é pra você, meu amor.
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5: De repente a dor. Bom,
0: depois dessa música aí, com o Tim Maia, meu amigo. Fala a verdade, ó. Você. O nome é Você. Gostou, Cíntia?
3: Adorei.
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0: Bom, gente, amanhã a gente volta a 13h, depois de Altos Papos, né, Cíntia? E Hernani Venâncio. E a gente vem agora, antes dele, com ele, Pedro Casagrande e Vini Delacarte com Chega Pra Cá. Ao som de Tim Maia. Uma das músicas mais românticas, mais lindas. Esta é especialmente pra você, meu amor. Tchau, gente!

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hein, povo? Chega pra cá, chega pra cá, junta com a gente aqui na nossa gigante capital. Muito boa tarde! Muito boa tarde, São Paulo, muito boa tarde, Brasil, muito boa tarde, mundo! Estamos no ar e ficamos juntos, lado a lado, logo depois, coladinho do Toda Tarde com Eli Correia e Cíntia. Nós chegamos aqui, então chega pra cá, se assenta, se acomoda, à vontade, você está em casa, porque a sua rádio multiplataforma é essa aqui, a minha, a sua, a nossa, Rádio Capital. Capital. AM 1040 no nosso FM 77,5, fique junto conosco, até às 18 horas nós vamos com muita informação, notícia, o que chega. Ah, lá fora em São Paulo que rola. Ah, de fato, o nosso Guilherme trazendo informação das ruas, previsão do tempo e esse frio, hein? Neste momento em São Paulo, a temperatura a 21 graus para toda a nossa gigante capital aqui de São Paulo. Hoje temos amor e sexo, temos seu assino embaixo e nós seguimos juntos, sempre com este sorriso no rosto, sempre com essa alegria. Um abraço, de fato, quase sendo um cobertor pra você nesse frio, hein, minha senhora? Tá com aquela meia de lã, né? Eu sei, tá com aquela meia de lã, tá frio pra caramba, pantufinha, de noite tá dormindo com cobertor aquele, junto com o edredom, eu sei, não tá fácil pra ninguém, já com 4 horas e 6 minutos e nós vamos nesse clima, povo brasileiro de modo geral, você ligado, obviamente, na nossa rádio em AM 1040, nossa FM 77,5, tanto você, ao nosso YouTube no Capital, com você, é o nosso rádio com imagens e a gente vai junto com você, porque o nosso time da Capital está 100% aqui no Chega Pra Cá. Carlos Rosino na nossa mesa de som. Produção é dela, da nossa Tuni Simões. Central técnica do Popular. Sempre o Popular, o nosso Luiz Jesus D'Artagnan. Na direção operacional, nosso tio Amauri. Direção artística de Vini Delacate. Direção comercial do nosso Fábio Farias. E vambora, povo! Porque hoje já temos um dia de número 20 no seu calendário deste mês de maio. Ah, maio começou ontem, né? Maio apareceu, parece foi ontem que a gente tava comemorando o dia do trabalho, né? Dia do trabalhador. Não, Nanina, não. O tempo tá voando, o tempo está voando, povo brasileiro. E como diria Fiore Gigliotti, o tempo passa, a torcida brasileira, e por aqui também. Já com 4 horas e 7 minutos nós vamos chegando. Neste dia 20, Carlos Rosino, tenho parabéns a isso, porque hoje é aniversário dele. Grande cantor, um ícone nacional, Renato Teixeira. Hoje, neste dia 20, ele comemora 81 anos. Olha quanto tempo passou, hein, rapaz? Olha só que beleza. Hoje também é aniversário da Cher. Sabe a cantora Cher? Sabe? Pô, grande sucesso internacional por todo

Alan Raymond nesse dia 20 de maio, onde também comemoramos o Dia Mundial das Abelhas. Alô aos apicultores, corajosos os apicultores, porque chegam lá, as abelhas vão voando e... Ai, picou! Ai, ai! Aí você fica com aquela dor, fica com aquele inchaço, uns têm alergia como eu, por acaso. Eu tenho alergia à abelha, é uma informação desnecessária, mas eu tenho medo de abelha. A abelha passa, eu vou pro outro lado. Se ela vem do lado direito, eu vou embora. É, Coca-Cola em lugar aberto, pelo amor de Deus, não fico nunca. Mas hoje é dia também do técnico auxiliar de enfermagem. Então todos aqueles que fazem parte, obviamente, é um trabalho espetacular. E a galera, obviamente, precisa muito, é indispensável, a gente sabe. Não só os feriados, tá, gente? O técnico auxiliar de enfermagem, ele é necessário em todos os momentos, principalmente onde nós temos algumas cirurgias. Quando você vai ao hospital, é essa galera que te atende, é essa galera que tá ali no front. Lembra da pandemia? Aquele momento tão trágico que nós tivemos por todo o planeta, e principalmente a gente destaca o que nós vivemos aqui, o dia a dia no Brasil. Esses caras eram os primeiros a te atender. Se você tinha realmente a Covid ou não, eram esses caras, os técnicos de enfermagem, os auxiliares, a galera dos hospitais, que fazem um trabalho espetacular. Espetacular! É difícil. É difícil, você acha que é fácil só ficar recebendo gente? Nananina, não, é um estudo por trás que é muito complicado. Então, parabéns neste dia 20 de maio. Comemoramos e damos os parabéns aos auxiliares de enfermagem. E hoje também, apesar que ele não está aqui, nosso Vini de la Carte. Todas as quartas-feiras, você sabe, tem café com benefícios, 19 horas no canal no YouTube, você acompanha. Ele é Stephanie Dalmazzo, sempre com uma entrevista, obviamente um podcast bem bacana, que já a gente fala um pouco sobre isso, mas ele é pedagogo e hoje é dia do pedagogo, então parabéns, Vini, parabéns a você! Bem, essa data ela reconhece a importância do pedagogo na construção do conhecimento, obviamente no desenvolvimento daquela... criançada, dos jovens e até mesmo, Rosino, você aí, dos adultos, dos idosos também, que entra na sua classe, né? Um pouquinho melhor. Bem, e na transformação, obviamente, da sociedade por meio de educação. Muitas pessoas, elas associam o pedagogo somente ao ambiente escolar, mas não é essa a história não, Jesus. É muito mais do que só a escola. Aliás, eu vou citar algumas áreas aqui que o pedagogo, ele tá junto e a gente não faz nem ideia. Produção de materiais educativos, hospitais, organizações sociais e institutos culturais, empresas e treinamentos corporativos, educação especial inclusiva. Sabe quando a gente fala, obviamente, do TEA, do transtorno do espectro autista? O pedagogo tá nessa história também. Desenvolvimento de projetos pedagógicos, orientação educacional, gestão e coordenação escolar, educação infantil e ensino fundamental. O pedagogo, ele é muito mais do que só o ambiente escolar. Tem mais coisa. É tudo que envolve a educação por completo. E a gente acha que é só o professor que tá lá. Não. Quando a gente pensa que um trabalho é feito por uma única pessoa, a história não é essa. É como nós aqui. Sempre tem alguém que vai chegar e vai coordenar. O pedagogo também faz parte da nossa organização, da nossa educação. E o nosso, obviamente, Vini de la Carte é um pedagogo. Hoje é o dia dele. 20 de maio nós comemoramos, obviamente, a todos de modo geral. A todos. Mas aqui, a gente tem na nossa residência aqui, na nossa gigante capital. Hoje é dia do pedagogo. Vambora, Rosino, já com 4 horas e 12 minutos. E o nosso Rosinão, ele citou aqui, falou, bicho, imagina a galera que pesca. Sabe quem vive da pesca? Quem tá lá na baixada, né? A gente sabe que não é fácil, não. A gente tá com 21 graus aqui, mas tem regiões que já vão chegando a menos, né? Em São Paulo, exatamente isso, 4 e 13, mas a temperatura vai baixar amanhã. Já eu passo a informação, obviamente, a previsão do tempo a você, mas o Rosina, ele falou assim, imagina quem vive da pesca, colocar o pé gelado nessa água. Imagina o peixe, vem aí, você vira, cai no lago. Mas tem gente, né, rapaz? Chega e fala que vai pescar, mas que pescar que nada, vai pra farra! 4 horas e 13 minutos, já amor e sexo com a nossa Lela Monteiro. É nessa alegria que eu chego pra cá, vai junto com você. Chega aqui, junta com a gente, a M1040 FM 77,5. Essa é a sua rádio multiplataforma.

0: gente só abrindo a nossa porteira do Chega Pra Cá. Ó, deixa eu te falar, moça. Você tá indo pescar todo final de semana? Deixa eu te contar, tá? Normalmente tem aquela história, o corno é sempre o último a saber. Deixa eu te explicar, senta aqui, vai com calma. Ó, em São Paulo tá 13 graus, tá, gente? Quem fala que vai pescar com 13 graus, se não trabalha com isso... Mas já pode pegar aquele nuguete mesmo. Pega o nuguete, já começa a polir o chifre, vai engraxar, porque tá tudo errado. Mas já com 4 horas e 17 minutos, povo, lembrando que o sol vai se pôr às 5h30 e vai nascer só às 6h36, porque nesta noite a lua é acrescente, já já vai chegar, obviamente, a... lua cheia por aqui, né? Mas, povo, a gente fica falando, obviamente, desse frio, é complicado. Tem muita gente que fala, é mais elegante. O frio é mais elegante. Pô, quem nunca? Quando você coloca aquela parca. Você viu a jaqueta do tio Amauri hoje, Rosinha? De couro. De couro. Fica mais elegante. O frio é elegante. Sabe quando a mulher põe aquela bela bota? Hoje o pessoal tá usando aquelas felpudas, sabe? Tem até, parece que é algodão, é aquela bota que tem algodão dentro. Aquilo ali deve esquentar o pé, que é um absurdo. Mas o frio tem gente que não gosta. É claro. Ué, o sol some. Não tem ninguém. Aí você fica em casa como? Só na sopa. Você vai comer hoje sopa? Mas você não comeu sopa de ontem? Ah, não, mas ontem era mandioquinha, hoje é sopa de ervilha. É, realmente, o Rosendo tá destacando aqui, e é um fato, já já eu trago. Eu, obviamente a gente fala aqui, mas tem muita gente que está na rua. E, obviamente, o estado de São Paulo declarou, obviamente, estado de atenção para as baixas temperaturas em toda a cidade para este período do dia 20 até o dia 23 de maio deste mês em que nós estamos começando hoje. Isso porque as temperaturas, de fato, vão abaixar. E, obviamente, para você solicitar uma abordagem social ou indicar um local onde há pessoas precisando de abrigo, ligue gratuitamente para o 156. O atendimento telefônico funciona 24 horas por dia. Então esse é o número da Defesa Civil, 156. Você pode ligar e, obviamente, tá vendo aquela pessoa, moradora de rua, que passa por mais necessidade e às vezes não tem vestimenta, não tem um cobertor, não tem uma forma. Você vê ali com um animaizinho, sempre com um cachorro do lado e, obviamente, tá passando por uma situação muito complicada. A baixa temperatura, ela é boa para algumas pessoas, aquelas que têm mais condição, consegue colocar um casaco, chega em casa, a casa tá quentinha, mas quem tá na rua é uma outra história. É aquele vento gelado a noite inteira, chegamos a 12, 13 graus, imagine você, já tem um frio, agora você tira essa sua blusa, coloca que seja um shorts, o que seja, uma calça que seja fina, fica na rua, uma hora. Vai começar a tremer de frio, imagina quem passa a noite inteira. Então, se você tiver alguém na sua rua, próximo a você, tiver algum ponto, indique aquela pessoa. Se não, você pode solicitar essa abordagem social ligando gratuitamente para o número 156. Lembrando que funciona 24 horas por dia. Porque quem precisa tem pressa quando a gente tem necessidade, principalmente quando a gente fala de frio. Se fome é péssimo, frio também não vai muito. Porque a gente não consegue controlar. E a gente busca, muitas pessoas e muitos moradores de rua tentam se esquentar como? Não é com cobertor, não é, obviamente, com roupas. É no álcool. É no álcool. Vai, compra aquele barrigudinho, sabe? Aquele barrigudinho, aquele baratinho, aquela cachaça, aquela pinga. E acreditam que o corpo esquenta. Não, aquilo é só uma sensação. Por isso que diversas vezes nós vemos pessoas que acabam morrendo por conta desse frio. Tem a ideia que o corpo está esquentando com a bebida alcoólica, o que não é um fato. Então, se você tiver alguém na sua rua, ligue 156, indique a ela um ponto e aí, obviamente, você vai ajudar uma pessoa. Mas o que acontece é que quem tem condição, Rosina, chega, põe aquela bela parca, dorme com aquele cobertorzinho, porque o frio é mais bonito. A roupa de calor é o quê? Sem camisa, filho. É, você vai ficar sem camisa, vai ficar com shortão, aquela cueca larga, pra, né? Pra dar aquela respirada, né? Não é? Agora o frio é diferente. Você põe uma bela de uma calça. É, na hora do banho que a gente vê quem é quem, né? Mas você põe aquela bela calça, um belo de um casaco, aquele cachecol. O quê? O Kiko, com aquele gorro, fica parecendo um Calvin Raymond. É, o Kiko quando põe um gorro aqui, eu nunca vi uma pessoa ficar tão elegante. Amiga, pra essas coisas. Tão elegante no frio. Mas, obviamente, já eu passo pra vocês a previsão do tempo. Já vou te adiantar que hoje tem rodízio a partir das 5 horas da tarde. Já, placas finais 5 e 6. E você vai ficando junto conosco aqui no nosso Chega Pra Cá, já com 4 horas e 21 minutos. Vamos às ruas? Passear por São Paulo? Nananina, não. Já, horário de pico. Você sabe que a história muda, o trânsito começa. É o nosso Guilherme. É o Guilherme que vem passando por aqui com a informação direto das ruas de São Paulo. Fala, Gui! Boa tarde!
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3: De volta para quem tá ligado na Rádio Capital, Marginal do Rio Pinheiros, para quem vai no sentido do Cebolão, já com bastante lentidão da ponte estaiada até a chegada à região do Parque Vila Lobos, ali próximo da ponte do Jaguaré. Pista local tem melhores condições depois da Eusébio Matoso. Corredor da Faria Lima, Pedroso de Moraes, Fonseca Rodrigues e Gastão Vidigal ainda é opção entre a Vila Olímpia e a Vila Leopoldina, mas atenção com o trecho final da Gastão Vidigal congestionada na aproximação com acesso para a Ponte dos Remédios. Sentido Zona Sul, Marginal Pinheiros, lenta na altura da ponte estaiada até um pouco depois da ponte Morumbi. 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

0: 4:23, você sabe que toda quarta-feira tem a nossa Lela Monteiro no Amor e Sexo. E já já, ela já está aqui nos nossos estúdios, mas já já a gente vai conversar com ela um pouco dessa situação, porque o frio tá aí, mas sabe aquela pessoa mais gelada? Então, às vezes ignora, não fala direito. Então hoje no Amor e Sexo vamos falar sobre essas relações, sabe? Já ouviu aquela história, muita gente falando na internet, frio e calculista? Ou a pessoa que tem um coração mais quente acaba ficando um pouco pra trás no amor? São 4:23, a nossa parada é rápida e voltamos já já, porque em seguida tem Amor e Sexo!
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0: Já com 4 horas e 26 minutos nesta tarde em São Paulo, gelada, mas tem uns que estão com belo de uns casacos aqui, né, tio Amauri? Que elegância, gostei do casaco, não é um couro, mas é quentinho, né, é quentinho, é maravilhoso. A passagem, que é cadê esse aí? É o quê, italiano? Ah, italiano, que beleza, que elegância, tio Amauri, tá nono, né, quando a gente é mais velho, a gente fica com mais frio. Já com 4h27, valeu, tio. Já com 4h27, quarta-feira é dia dela, de amor e sexo com a nossa Lela Monteiro, ela que é sexóloga, psicanalista e psicoterapeuta de casal, toda quarta-feira.
1: Excelente.
0: Amor e sexo!

0: Muito boa tarde, Lela Monteiro. Essa sim, é um belo de um casaco de couro que está pendurado. Poxa, frio lá fora, mas aqui no nosso estúdio está um pouco mais quente. Ótima tarde a você, Lela.
1: Boa tarde. Um pouco antes de entrar aqui, estava elogiando o Pedro e, né, precisa ser elogiado no ar também.
0: Ah, obrigado.
1: O Pedro é um rapaz prodígio aqui, né, que já está... Estava no bastidor, depois já começou já há algum tempo fazendo, né, várias coisas, né, entrevistas, os
0: Fui
1: bailes,
0: passando, exatamente.
1: Outros programas, e agora é um prazer estar com você toda quarta-feira agora, semanalmente, e eu vou te falar que a gente precisa elogiar, eu falo às pessoas, para elas, né, então eu vejo a cada semana, Pedro, não é puxar saquismo, não é um fato, a sua evolução.
0: Muito
1: Veja
0: obrigado.
1: Um pouco antes de entrar, então assim, a gente precisa falar isso para esses jovens, né?
0: Obrigado.
1: Do empenho, do esforço, né? E eu desejo para você muito sucesso na sua vida profissional, porque você merece.
0: Muito obrigado, Lela. E é muito significativo, obviamente, pela pessoa, a gente ter o contato com a Lela, não só aqui, já com 4 horas e 27 minutos, não é agora. A gente tem um contato fora, a gente tem um contato depois, é sempre uma conversa. É sempre um encontro nos bailes, em outros lugares. Sim. E a Lela tem uma passagem que não começou aqui na capital. Já tem Sim. uma passagem na comunicação, de modo geral, com outras rádios gigantescas, né? Sim. Aliás, então, quando chega um elogio desse jeito, a gente agradece de todo o coração e muito obrigado. Muito obrigado
1: mesmo.
0: Também.
1: Obrigada sempre pelo apoio.
0: Muito obrigado. Lela, o frio. Quando a gente fala de frio, a gente fala... Vou chegar no casaco? Não vou falar do casaco. Vamos falar, sabe do quê? Daquelas pessoas que... A temperatura tá baixa, mas parece que mesmo com 30 graus, aquele coração tá gelado, sabe? Parece que ele fica congelado, que ele fica lá dentro, porque o que acontece? A gente tem algumas situações, a gente tá conhecendo alguém, né? A gente vai e sai. Aí sempre tem aquela pessoa que ela se entrega mais do que a outra. E alguns chamam de emocionado. E existem outras pessoas que não ligam tanto. Então, por exemplo... Eu sou homem, no meu caso. Então a menina, ela chega, aí a que responde toda hora, eu vou falar, não, essa eu não quero, não, tá me entregando demais, tá emocionada, não quero nada. Aí agora, aquela que fica 2, 3 dias sem responder, que chega no final de semana, não dá um sinal de vida, nem aparece, ninguém sabe de onde vem. Aí chega na segunda-feira, oi, tudo bem? Como você tá? Parece que essa pessoa chama mais a nossa atenção. É muito maluco a gente pensar que a pessoa que não liga pra gente... A gente quer mais. O que é isso? É um sentimento? É uma tentativa de conquista? É alguma forma da pessoa se proteger dentro da relação? Pode ser algum trauma? Esse coração gelado, dá pra esquentar? Dá pra tirar um pouco o gelo dele?
1: Eu acho terrível, né, tudo isso, mas infelizmente o ser humano, ele busca o que faz falta, o que que tá fácil ali, o que que tá, infelizmente muitas vezes não é valorizado, é colocado de lado, é rechaçado. Então às vezes eu vejo essa fala de muitas mulheres que falam, tô na rede social ali, ou tô no aplicativo e a pessoa saiu uma vez, depois desaparece, não atende mais a ligação.
0: Some,
1: tá
0: sempre, né?
1: Some. E quando você trouxe do final de semana, gente, se acontecer isso, nem continue a conversa, porque a pessoa que está indisponível no final de semana e na segunda-feira fala, oi, sua sumida, desculpa a palavra, vá pro inferno, não é? Não é, fala...
0: É bem isso, porque na realidade, o que acontece? Existem estratégias, né, Lá?
1: Isso.
0: Existem estratégias. A gente começa a semana, muitas vezes, na segunda-feira. Segunda-feira a gente ainda tá com aquele... Eu vou te contar a semana, Léo, desculpa. Sim. Vou te contar a semana. Segunda-feira a gente tá... tô cansado. Chega a terça, você fala, tô um pouquinho animado. Na quarta-feira você já fala, o que eu vou fazer no final de semana? Quinta-feira, começa a mandar mensagem. Sexta-feira, se ninguém respondeu, aí você vai pro ataque e Deus dará. No sábado, você tenta marcar alguma coisa. Se ninguém aparece, você vai na primeira. Então. E domingo é dia do descanso, e até o homem descansou, quem somos nós?
1: Pois é.
0: Entendeu? Mas começa essa semana dessa forma. E às vezes a pessoa tá tendo contato, tá conhecendo, manda mensagem. Quando vai ver, chegou quinta-feira, sexta. Que eu tô resfriado, tô em casa, esse tempo gelado. Mas no fundo, tava no pagode.
1: Exato.
0: Tava no forró, sumiu, né?
1: Exatamente. Tem uma coisa que é importante, Pedro, é a gente se valorizar. se a pessoa não está te respondendo, para de falar. Não fica... às vezes a pessoa fala, nossa, o cara desapareceu. Depois de 5 meses, volta a te procurar, contando as histórias, aquelas histórias...
0: Triste. É. Ah, porque a minha avó, isso. Ah, minha mãe, esse tempo gelado não me deu bem, né?
1: Meu cachorro ficou doente.
0: É, tadinho.
1: Tive que trabalhar mais no trabalho. Tudo conversa furada, gente. É que ele ficou com outra pessoa, desencantou da outra pessoa, não teve ninguém e aí te ligou para você consolar. Então, olha, não seja step de nada. Se não te valorizou, se não te respondeu, não perca seu tempo, né? Não vá na desculpa, né? Você tem que ser prioridade no relacionamento de alguém. Não é o que, se não tiver ninguém, eu vou nesse contatinho.
0: Amar está assumindo uma posição de sofrimento? Ou seja, a gente tem que sofrer, a gente tem que ir atrás, a gente tem que esperar a pessoa responder pra gente conseguir abrir o nosso coração e se entregar ao outro?
1: Não deveria ser assim, mas muitas vezes é. Então, assim, eu vou só deixar essa emoção mesmo fazer com que eu decida quando tiver esse lugar dessa luta, dessa conquista, né? Conseguir convencer a pessoa, seduzir a pessoa. Não precisava ser assim. Mas isso também é muito característica masculina, Pedro. Então, assim, as mulheres começaram a entrar até nesse polo masculino, mas do homem de conquistar. E quando a mulher assume esse lugar, infelizmente a gente vê famosos aí nesse lugar dela conquistar, o homem que tem esse lugar da conquista abandona, na primeira que aparece, abandona, porque do jeito que veio fácil, infelizmente, também descarta fácil.
0: Tem gente até mesmo, né, quando citou bem os famosos, tem gente que aí termina, supostamente foi traída, e quando você vai ver, tá beijando macaco, quando você vai ver, tá beijando girafa, né, então tá trocando.
1: Chamando a atenção de toda forma.
0: Cada um se cura de uma forma, eu não sei, tenho certeza que pra mim não é assim. Mas quando a gente fala dessa primeira relação, Lela, sabe aquela história de fui a um restaurante... Uhum. Gostei daquela pessoa, sabe, vou mandar um drink, vou mandar um bilhetinho escrito. Isso aí acabou, né? Isso aí acabou,
1: e
0: as pessoas
1: não
0: estão tendo mais...
1: Essa fineza.
0: Às vezes parece que a pessoa faz isso, esse aí é um cachorro, né? Porque não é a primeira pessoa que ele tá fazendo isso, ele já sabe, já tem a estratégia, já escreve da mesma forma, ou passa um Instagram, ou passa um número. Tá mudando, quem trata bem acaba perdendo relação por ser...
1: Cafona,
0: taxado, ou que seja cafona, ou até mesmo sendo taxado de uma pessoa galanteada, um cachorrão, posso dizer assim.
1: Sim. Mas eu acho que talvez até esses galanteadores, você pode... Eu acho que não tem nada demais você receber ou não um drink, né? Na verdade, não é que a pessoa trouxe o drink da rua, tá ali, mandou fazer, né? Então, de uma forma segura... não tá tomando um Boa Noite Cinderela, a gente assim espera. Mas a pessoa, né, que coloca um bilhete, você pode até nem ficar com a pessoa. Mas é gostoso, eu acho que você tá num lugar, e agora vai vir festa junina, aquele bilhetinho de festa junina, correio elegante.
0: Ah, isso aí é maravilhoso.
1: Não é? Então eu acho que é aquela coisa que precisa ter essa conquista, a pessoa que te olha, depois te olha de novo, a paquera, né, eu acho que ela precisa, a paquera real, né, de você ir num bar, E o garçom te trazer um bilhetinho, ou te falar, olha, ele te mandou a senhora escolher um drink, né? Eu acho que ainda é charmoso, mas...
0: É elegante. Mas essa história do correio elegante, né, ela é muito legal, porque, obviamente, hoje, a molecada, pessoal, que é não da minha idade, que na minha idade já acabou o correio elegante, não tem mais. Mas o pessoal que é mais novo, assim, época de escola, quer dar uns beijinhos, sabe? Aí fala, ô, fulana, você não é daqui. Começa aquelas cantadinhas, mas quando a gente fala lá atrás, o correio elegante funcionava. O Rosino, em Piraju, conquistou a mulher dele com o correio elegante. 1986? Ou 3? 84.
1: E é uma história real, é?
0: É uma história real. Uau. Conquistou a mulher no Correio Elegante. Festa junina em Piraju, tava que lá o legal. Pipoca, todo o pessoal lá. Então legal. Funciona, é uma coisa que realmente, para as pessoas que já são mais experientes. Hoje parece que a pessoa mais jovem, quando ela faz isso, ela acaba sendo, sabe, bonzinha, boazinha demais. E aí, quando entra essa emoção, parece que... Não tem aquele reconhecimento, não tem aquela troca. Sim. Acaba sendo um... Ah, esse aqui, quando eu não tiver nada pra fazer, que eu sei que ele aceita, eu chamo ele.
1: É péssimo isso, né? Mas a psicanálise explica que fala que a gente só dá valor quando a gente perde, né? E a gente projeta no outro não aquilo que a gente gostaria, mas aquilo que a gente vê que a gente não atinge, que a gente não alcança. Então, às vezes, a gente dá com os burros na água, né? Então, bastante cuidado com esse lugar dessa projeção e de você não ver o real. Às vezes, a pessoa é aquele seu amigo bacana que você poderia até ter um namoro, mas coloca ele no lugar de amigo, de, né? Não, ele é muito bonzinho, né? E aí, escolhe o canalha da turma e se dá mal.
0: Agora, de um ponto de vista feminino, somos seres humanos e, por muitas vezes, a gente odeia perder. Então a gente não aceita a derrota. Eu mesmo não gosto de perder para o ímpar, não gosto de perder em jogo, não gosto de perder em nada. Sempre gosto de ganhar. Isso eu acredito que faz parte.
1: Sim, sim.
0: Isso também faz parte da nossa evolução. Quando a gente almeja algo, a gente quer chegar. Agora, por que trazendo as mulheres nesse caso? Deixando os homens um pouco de lado. Por que é que às vezes o cara que é mais complicado, aquele que não responde, aquele que não dá atenção, é o que realmente elas mais gostam? É essa vontade de querer o que parece que é inalcançável?
1: Isso, é o que instiga, né? O que é misterioso, é o que... Peraí, mas será que eu vou dar bola? Será que não? Aquela coisa de ficar, essa conversa interna, essa luta interna, essa coisa de talvez até de espiar, aquela pessoa que tá pronta ali, não tem muito esforço seu. Então é da humanidade, e a mulher infelizmente tem esse lugar de procurar ainda esse macho alfa, aquele que vai o mais forte, o que vai defendê-la, ainda tem essa coisa muito, muito antiga, ainda pelo instinto de sobrevivência da espécie mesmo, de querer essas pessoas mais... que não estão ali prontas para te ajudar, para te servir. Tem que ser uma pessoa que é mais difícil, que nem tá te olhando, que você cisma que tem que, ela que tem que te olhar.
0: Olha, 983345777. Esse é o nosso WhatsApp aqui para você enviar a sua mensagem para o Amor e Sexo. E eu tenho uma pergunta. Você que tá aí acompanhando a nossa Rádio Capital, seu maridão foi fácil? Ele foi fácil? Foi fácil de chegar, de conversar? Ele logo te deu atenção ou ele te ignorou? Te deu o famoso gelo, sabe? Aquele dia, não vou responder. Mas quando vocês de fato se encontraram... Tem histórias assim, né, Lela?
1: Mas eu vou contar. Deixa então depois... minha história.
0: Por favor, então. É. Só antes, pro pessoal, você aí que tá na sua casa, tá acompanhando a gente, 983345777. Deixa eu saber da sua vida. Sim. Como foi a sua conquista? Seu marido foi fácil de conquistar? Você fez aquele jogo duro? Ou a história não foi bem assim? A sua mensagem aqui pro nosso Amor e Sexo. Mas, Lela, por favor, então, eu quero saber dessa história.
1: Eu tô casada, esse ano vai fazer 29 anos. Foi uma coisa assim, eu tive dois noivos antes do meu marido, né? Não casei com nenhum deles. E eu conheci meu marido quando eu mudei para antigamente era apartamento de um dormitório, antiga kitnet, estúdio, hoje apartamento pequenininho.
0: Ah, hoje 30, é estúdio, vende melhor, né? O estúdio vende mais bonito.
1: Apartamento pequenininho de 30 metros quadrados, que só morava a gente sozinha, solteira, hoje às vezes mora a família inteira, mas assim, nós morávamos no apartamento pequenininho. O dia que eu mudei para esse apartamento em São Paulo, eu vi o meu marido entrando no elevador, mas vi e passei. Minha mãe viu meu marido e falou: ai, Deus, podia mandar um homem assim na vida da minha filha, porque ele estava todo elegante, né? Ele é mais velho que eu, de terno, indo trabalhar, assim, achou o máximo. E eu fiquei 3 anos de oi-oi, nós éramos vizinhos.
0: De porta?
1: Não era de porta, era de prédio, mas a gente sempre encontrava. Eu encontrava meu marido nos piores momentos. Aquele momento que você tá levando lixo, que você tá descabelada. Foi impossível, eu nunca tinha encontrado meu marido arrumado, assim. Até que um dia ele me mandou uma mensagem. Vamos tomar um café? E assim, no começo eu me interessei por ele, e aí ele... deu um de difícil, aí eu não quis saber mais. Aí quando ele se interessou por mim, eu também não quis saber, então ficou nessa. E aí quando ele me procurou, depois, né, quase 3 anos depois, falei: não quero, e na verdade na época eu não queria nem namorar mesmo, tô trabalhando e tava meio desacreditada mesmo do amor. E ele chegou e falou: não, vamos sair, porque se você me conhecer melhor, a gente vai casar daqui a um ano. Eu falei: o cara é louco, como assim?
0: É?
1: Vai casar daqui a um ano? E nós casamos depois de um ano, uma coisa absurda. E a gente era vizinho de oi-oi mesmo, não sabia nada da vida dele, nem ele da minha. E fomos tomar esse café esse dia e começamos a conversar e começamos a namorar e um ano depois nós casamos.
0: É muito louco essas histórias, né? Mas você vê, qual ela deu certo. Mas hoje parece que a gente tem uma barreira, a gente tem uma distância. Se chega um cara, às vezes, chega e fala, ó, em um ano a gente vai casar. Sai fora, esse cara é louco, dá licença. Não responde, não fala mais, não quer nem mais saber. A gente criou uma casca pro amor?
1: Acho que sim, a gente tem medo, né? E quando falou, meu marido falou, em um ano a gente vai casar, uma coisa que era...
0: Esse homem é louco.
1: Do preparativo da vida, né? Meu marido era um solteirão, meio que convicto, assim, né? Nós casamos, ele tinha 35, e na época eu ia fazer 27, então eu comecei, eram uns 25 ali. E aí o que acontece, ele perdeu uma irmã, e depois que essa irmã faleceu, ele morava sozinho, e ele falou, não, acho que eu preciso de alguém, né? A mãe já estava muito velhinha, e eu falei, bom, agora que ele precisa de alguém, vai querer agora? Não, a gente pode começar a namorar, mas não quero casar, não. Mas aí eu fui me encantando, e aí casamos.
0: Gostou
1: mesmo.
0: Gostou do negócio, né?
1: E estamos juntos esse tempo todo, mas acho que é aquela coisa de você dar chance ao amor. Nesse momento, eu acho que... E aí fala essa coisa do ser difícil. Meu marido era muito galanteador, assim, a gente era vizinho, mas eu via sempre ele com muitas namoradas. Eu falei, eu vou dar bola pra esse cara, cada dia eu vejo ele com uma moça, mas não dava bola mesmo, eu passava e... daí ele falou, não, mas eu quero uma coisa séria com você, por isso que veio essa história de... Vamos casar mesmo aqui. Vamos casar, que isso. Vamos dar uma chance. Aí vamos tomar um café. E ele muito gentil. E aí foi indo. Começamos a namorar. Mas eu tava já, falei, dessa vez eu não fico noiva. Vamos ver como é que vai. E 6 meses depois namorando, ele falou, não, eu quero conversar com seus pais, eu quero casar com você. E aí casamos.
0: Sem noivar, sem nada?
1: Não foi noivado.
0: Noivado fest, rápido, né?
1: Foi uma coisa assim, apresentou as famílias, marcamos a data do casamento. Até as pessoas acharam, nossa, mas casou rápido assim, será que tá grávida? Não tava grávida, nada. Eu acho que foi um momento assim, acho que se eu pensar muito, capaz que eu não case mais com ninguém mesmo. E foi, deu certo, mas foi esse lugar de que ele não deu bola, depois eu não dei bola, e aí acho que a vida nos aproximou e falamos, não, acho que é o momento da gente ficar junto.
0: Bem, já com 15 para 5 exatamente, estamos aqui no nosso Amor e Sexo com a nossa Lela Monteiro. Já, Lela, você passa, obviamente, as suas redes sociais, onde o pessoal te segue, e eu quero te ouvir também no nosso WhatsApp, 983345777, mas nós vamos ao intervalo comercial bem rápido. Como noivado da nossa Lela Monteiro, e nós voltamos já aqui no Amor e Sexo. É bem rapidinho e a gente já volta.
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6: Atenção! alerta sobre a fila do INSS. O governo comemorou recentemente a redução da fila de pedidos de benefícios previdenciários, mas especialistas estão fazendo um alerta importante. Em muitos casos, essa diminuição pode não significar mais benefícios aprovados, e sim o aumento no número de negativas. Segundo informações divulgadas pela empresa, muitos processos estariam sendo analisados com rapidez excessiva por causa de metas de produtividade pagas aos servidores do INSS. Na prática, quanto mais processos forem concluídos, maior pode ser o valor recebido em bônus. O problema é que, em vez de pedir documentos complementares ou permitir que o segurado corrija pendências, alguns pedidos acabam sendo negados rapidamente. Isso pode prejudicar trabalhadores, idosos, pessoas doentes e cidadãos que realmente têm direito ao benefício. Especialistas chamam essa situação de efeito gangorra. O processo sai da fila principal do INSS, mas vai parar em recursos administrativos ou na justiça. Ou seja, o problema não desaparece, apenas muda de lugar. E atenção, muita gente recebe a negativa injusta por falta de documentação adequada, erro no cadastro, análise superficial ou ausência de perícia correta. Por isso, ao receber uma resposta negativa do INSS, é fundamental verificar o motivo do indeferimento antes de desistir do benefício. A população precisa ficar atenta, porque a redução da fila não pode acontecer às custas de negativas automáticas ou análise sem o devido cuidado. Benefício previdenciário é um direito do trabalhador e deve ser analisado de forma justa e responsável. E se você tem dúvidas sobre esse ou qualquer outro assunto da Previdência, entre em contato com a nossa produção pelo WhatsApp 011-96501-1000.
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14: Corredor Norte-Sul travou no sentido Interlagos, tudo muito difícil do viaduto Pedroso, até a passagem pelo aeroporto de Congonhas, depois pela Washington Luiz, o trânsito melhora um pouco, mas ainda tem ando e para da Roberto Marinho até a Vicente Hall, no acesso para a Avenida Interlagos e em alguns pontos da Manuel dos Reis Araújo até a Vitor Manzini. Para quem vai no sentido Santana, corredor norte-sul lento na região do aeroporto, depois do Parque Ibirapuera até a ligação leste-oeste e tudo travado também da 9 de julho até o acesso para a Marginal Tietê. 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

0: Já com 4 horas e 53 minutos, a gente está recebendo, como toda quarta-feira, a nossa Lela Monteiro por aqui. Mas, Lela, eu vou pedir só uma licença rapidamente, porque já, em 7 minutos, vai começar o rodízio na nossa São Paulo. Em 7 minutos, placas finais 5 e 6 não podem circular no centro expandido da nossa grande São Paulo. A partir das 5 até as 8 horas da noite, senão vai pintar aquela multinha e 4 pontos na sua carteira. Então, você passando pelas marginais, tanto Pinheiros quanto Tietê, você passando pela Rádio ao Leste, enfim, grande movimentação na nossa São Paulo, preste atenção. Placas finais 5 e 6 não podem circular até as 8 horas desta noite de uma quarta-feira. Porém, Lela, quando a gente fala de relacionamento, a gente vê a evolução que teve, né? Antes, às vezes, era cartinha. Outros, tinha que ligar pra rádio pra falar, né? Ô, fulana, aí o locutor, né, aquela bela voz. Fulana está te mandando uma mensagem dizendo que te ama. Ai, eu ouvi a mensagem que você mandou lá na rádio. E era outra coisa. Aí, ligações, começou. Ô, fulana, agora a gente tem o WhatsApp, que inclusive o meu não para de tocar, mas que pode chegar mensagem a qualquer momento. As redes sociais, de modo geral, elas atrapalharam essa história do relacionamento, porque fica muito rápido. Se eu te mando uma mensagem agora, você recebe. Mas fica aquele negócio... Depois eu respondo. E passa. E aí, você fica naquela. Que horas que eu vou responder? De noite? Ah, mas ela demorou pra me responder 2 dias. Então eu vou ficar 2 dias. Vira uma pirraça, né?
1: Exatamente. Vira uma pirraça e a gente começa a ver que a pessoa não tem interesse, né? Quando a pessoa tá apaixonada ou é desencanada, resolvida, ela responde. Oh, ok. Eu acho que até educado, a menos que você esteja trabalhando e não dê naquele momento para responder, mas começa a ver a dinâmica da pessoa, do interesse, de tem telefones que nem colocam a visualização, mas na sua pergunta, eu acho sim que o celular atrapalhou, eu acho que essa coisa de ter que estar online o tempo inteiro e responder o tempo todo, acho que é complicado, acho que leva erros de interpretação. Então, acho que na época antiga, a pessoa se preservava um pouco mais e acabava tendo menos encontros.
0: É, realmente, a gente vê a evolução, mas às vezes atrapalha um pouquinho, às vezes complica a nossa vida. Melhora, claro, a gente vai fazer uma ligação. Quem imaginou que um telefone que a gente leva pra qualquer lugar, põe ele na tomada, ele fica com 100%, você consegue falar com qualquer pessoa no planeta.
1: Isso. Mas pois era, gente, que era absurdo, né? Era caríssimo.
0: Exatamente. E quando a gente nicha, a gente fala, sabe aquele... coloca num pote, fica mais próximo da gente, que a gente consegue entender. Realmente, parece que o coração fica mais gelado, essa velocidade, é muita coisa, é muita tela, é muita informação. A gente acaba se perdendo até mesmo no amor. Lela, as suas redes sociais e, obviamente, o número que o pessoal pode entrar em contato com você.
1: Vamos lá, é o WhatsApp 11 917 17 0405, 11 9 1717-0405, lá pelo Instagram, @ Lela com você, lá no YouTube, Lela Monteiro, toda quarta-feira, ao vivo aqui.
0: Lela, a gente já está com 4h56, mas eu quero fazer uma pergunta que é mais uma dica pro pessoal que tá passando por isso. Vê, entende que tá gostando daquela pessoa, mas não é bem correspondida. Ela dá o famoso ghost, né? Some por alguns dias. Que dica? O que ela pode fazer? Muda a pessoa... É complicado a gente mudar alguém. Ou realmente troca. Vai atrás de alguém que está de portas abertas, coração 100% quente apesar do frio, mas que realmente está pronta para viver um amor.
1: Qual é a dica para essa pessoa? A segunda opção. Vá viver alguém que queira verdadeiramente viver, né, uma história real com você. Essa questão de procurar o que é mais difícil é muito chato, muito cansativo no final. E, Pedro, uma coisa que a gente precisa entender, a gente não modifica ninguém. A pessoa, se ela quiser, ela, em primeiro lugar, ela pode e deve se modificar. Ela, mas eu querer que o outro se modifique para me agradar, doce ilusão, a gente não modifica ninguém. A gente não modifica pai, mãe, companheiro, filho, nada.
0: A gente tenta, né?
1: É, o que a gente pode é a gente se melhorar, né? Então, seja feliz, e seja honesto com você. Não queira projetar aquilo que o outro não é. E seja, de fato, verdadeira quando você estiver conversando com alguém. E a gente falou das funcionalidades todas aí. Esteja um pouco mais real. Eu vejo que Os aplicativos estão aí para ajudar, a IA está aí para ajudar, mas eu acho que vale aquela paquera no mercado. Eu sei que os homens estão muito preocupados de, né, não serem confundidos com assediadores, né, mas a gente precisa entender que assédio é insistência numa paquera negada.
0: A gente vê muito isso, né? Não, hoje está difícil por conta do assédio, mas espera aí. O que você faz?
1: É.
0: O que você fez?
1: Isso.
0: Então, a gente tem que começar a colocar numa balança.
1: Se você tá num lugar, tá até num bar mesmo, tá lá com as amigas e a pessoa te olha e você olha, eu acho que aí começa a trocar uma intenção. Agora, a pessoa olha insistentemente, você até muda de lugar, vira de costa, aí é um assédio. Então, assim, tudo que for recíproco é o que eu acho que dá para investir. Olhou e outra pessoa nem olhou, você faz de conta que não olhou também e olha para outro lado, não fica insistindo, não. Mas eu acho que essa questão do real ainda, de você ir numa festinha de aniversário, como vocês tiveram no final de semana, e de repente, sei lá, né... Tem pessoas diferentes, fazem novas amizades, ou a pessoa encontra parentes que há tempo não vê. Essa coisa do real, eu acho que funciona muito, inclusive pros relacionamentos. Às vezes um grande amor, a pessoa tá procurando insistentemente num lugar que talvez é só uma ilusão. E ali, no real, ela pode encontrar alguém que se identifique de fato com o que ela é. Mas uma dica de ouro é, seja de fato o que você é. Para de mentir no site de aplicativo. E para também de querer ser uma coisa que você não vai sustentar. Se você tá afim da pessoa, seja honesto. A outra pessoa não te deu bola, segue a vida. Não insiste também naquela pessoa que só quer tomar seu tempo.
0: Como a Lela falou... Ou numa festinha, ou num restaurante, ou quem sabe até num bailão que nós tivemos no domingo, né, Lela?
1: Maravilhoso!
0: Gostou? Estava lá?
1: Eu estava lá.
0: Viu algum casal no seu olhar clínico do amor? Viu algum casal sendo formado naquele momento?
1: Eu acho que tem sempre casal sendo formado, se eu falar que...
0: Ou
1: que
0: se separando, né?
1: Às vezes
0: tá juntando, tá separando.
1: Eu vou te falar que eu vejo que a cada baile tem ido mais homens e mulheres, mas o nosso público ainda são ainda as nossas fiéis ouvintes, né?
0: Com
1: então
0: certeza.
1: As mulheres estão em peso, né? Então às vezes o homem fica com preguiça, ainda mais que choveu, então as mulheres estavam muito mais presentes. E o que eu gosto do baile é que elas são descontraídas, não estão nem aí e dançam, e sobem no palco, né? E dançaram lá o samba, foi bem legal. O Vini fez a experiência, né? A experiência era lá ele tava de DJ, depois teve o Michael Jackson fazendo uma performance.
0: E teve ele de
1: legal.
0: Fred Mercury,
1: exatamente. De Fred Mercury foi sensacional. Ele começou o baile dessa forma. E teve também o Silvio Santos, perfeito.
0: Mas
1: achei
0: espetacular.
1: Sensacional. Então foi divertido.
0: Jogou dinheiro. Pegou o dinheiro que ele saiu jogando, um aviãozinho?
1: Não recebi nenhum.
0: Era
1: dinheiro.
0: De verdade.
1: Eu sei.
0: Era de verdade. Era de verdade. Foi uma grana, uma bala que o Silvio Santos jogou. Tá?
1: Não, e aí teve lá o show de calouros e era pra dar 10h20, aí começou a dar 50. Falei, coitada da rádio.
0: Aí foi, vai saindo.
1: Foi aumentando o cachê.
0: Foi, o pessoal foi. Mas o pessoal tava animado, né? Eu, obviamente, tava. Não estive, mas eu acompanhei toda aquela festa.
1: Não, tava animado e também os colaboradores e patrocinadores. Então, tava uma festa muito, muito agradável. Piratininga é um clube sensacional. Quem não foi nessa festa, vá numa próxima. Um clube seguro, fácil de chegar, perto do metrô. A comida boa. Tava tudo maravilhoso.
0: Sempre uma experiência espetacular, né? Sempre estar com os nossos ouvintes é algo maravilhoso. Eu realmente, ontem eu disse aqui, e eu me arrependo, mas infelizmente foi algo... Com certeza, terão outras oportunidades. É que era realmente um compromisso que eu já tinha marcado até mesmo antes de começar a história do baile. Já tava desde janeiro, então não tinha o que fazer. Mas eu recebi muita mensagem, muita gente falando. Vini também disse que sentiram a minha falta. Eu agradeço de todo o coração os nossos ouvintes. Mas que bom que você gostou. E sempre a nossa Lela, presente em tudo que a nossa capital faz.
1: Podemos deixar, Pedro, falar para os nossos ouvintes, deixar a mensagem depois aqui para a nossa produção, para falar se teve algum match lá.
0: É verdade.
1: E a gente continua essa história na próxima quarta.
0: É verdade. Então você conheceu algum bonitinho, alguma maravilhosa aí no nosso bailão? Traz aqui e a gente, obviamente, semana que vem, no Amor e Sexo, nós comentamos, queremos saber a sua história. A sua história de amor chegou como? Como que ele estava vestido? Ah, sapato de couro preto, uma calça jeans, uma camisa florida. Sabe aquele chapéuzinho de pagodeiro? Maravilhoso. Lela, muito obrigado. Quarta-feira que vem estamos de volta. Novamente o seu número e as suas redes sociais.
1: 917-17-0405, 917-17-0405, WhatsApp, Instagram, Lela com você, e no YouTube, Lela Monteiro.
0: Esse é o nosso Amor e Sexo com ela, com a nossa Lela Monteiro, sexóloga, psicanalista e psicoterapeuta de casal, aqui no Che.

Já com 5 horas e 3 minutos e você continue junto conosco porque já já temos uma entrevista com a Elaine Cristina Rosa, ela que é especialista em nutrição clínica e vai falar um pouquinho dessa nova onda das canetas emagrecedoras. Mas como estávamos no Amor e Sexo, vamos chamar o rei das calcinhas para aquecer o seu coração. Então dedica para ele. Vamos com Vando, Fogo e Paixão aqui no Chega Pra Cá. Você...

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0: 5:10 neste momento, a temperatura em São Paulo já vai começando a descer mais um pouquinho. Estamos exatamente neste momento, se não falha aqui o meu relógio, né? Aqueles relógios digitais, é que tá marcando 18 graus, mas no nosso, obviamente, relógio aqui fora da Avenida Bernardino de Campos, número 490, está marcando 19. Então a temperatura em queda, o frio que já vai, obviamente, se firmando nesta noite. Teremos uma mínima de 13 graus, então preste muita atenção, você que está saindo do seu trabalho, saindo da sua residência, preste atenção, coloque o seu casaco. Lembrando que nesta quarta-feira, em seguida do Chega Pra Cá, temos uma estrela no ar com a cigana Dona Eliana, mas saímos do amor e sexo porque agora vamos trazer um pouco de saúde. Porque nós vamos receber aqui a nutricionista Elaine Cristina Rosa, que é especialista em nutrição clínica, obesidade e emagrecimento com foco em pacientes bariátricos, doenças crônicas e problemas do estômago. A Elaine, ela tem 14 anos de prática clínica, realizando atendimentos presenciais e também online, além de atuar como tutora e professora universitária. Ela também já foi coordenadora de curso técnico em nutrição. Estamos tendo o prazer de recebê-la aqui no Assino Embaixo, no Chega Pra Cá.
1: Eu assino embaixo.
0: Ótima tarde, posso chamá-la de doutora, professora, mas a nutricionista Elaine Cristina Rosa.
2: Boa tarde, pode chamar de Elaine.
0: Elaine mesmo. Isso, tem isso. Gente que fala, né? Não, por favor, me chame de doutor.
2: Não,
0: tá
2: não
0: bom,
2: precisa.
0: Tá tudo bem.
2: Não,
0: então,
2: não,
0: com
2: Elaine.
0: A nutricionista isso. Elaine, podemos chamar assim. Porque a gente vai falar de um assunto, Elaine, que assola a mente de muitas pessoas, que é o corpo ideal. E a gente tem aquela ideia, algumas vezes, que precisa fazer a dieta, que precisa ir para uma academia, ficar na esteira ralando, suando, perdendo aquele tempo. Mas, praticamente do dia para a noite virou febre na internet. A tal caneta emagrecedora. Aí começou, não, para eu chegar no corpo ideal eu preciso usar essa caneta. E aí começaram ela a mexer completamente no mercado. Pessoas começam a já assaltar farmácias por conta disso, o preço vai lá em cima, mas essa caneta, o propósito inicial dela nunca foi realmente de emagrecer, não é?
2: Sim, o propósito dela realmente eram para as doenças crônicas, né? Principalmente diabetes. Então, é um antagonista, né, de GLP-1, que faz ali o seu propósito é tratar esteatose hepática, né, a diabetes e, lógico, né, as comorbidades que vêm junto com a obesidade. Então, viu-se que ela trazia também esse propósito de perda de peso. E aí foi onde a estética acabou entrando junto com o tratamento da doença obesidade.
0: A gente vê muita... Estava até citando um caso com a senhora aqui, de pessoas da internet, de modo geral, influenciadores, que acabam usando ou pela moda ou para atingir alguma estética que às vezes a pessoa parece que já está, né? Como muitas pessoas falam, com o corpo em dia. Como essa caneta ela age no corpo? Como essa caneta é uma injeção, é alguma coisa no dedo, é direto na barriga? Como ela funciona? Só uma injeção já te ajuda? Tem que ter um controle porque existem pessoas que estão nem procurando um nutricionista, um médico, um profissional da área, como a senhora, e só estão simplesmente se agulhando, se picando para ir atrás do resultado.
2: Sim, sim. São injetáveis, né? Então a gente fala canetas emagrecedoras, né? Que é muito falado hoje. Mas são injetáveis, que o que eles fazem? Eles agem

0: ali para diminuir a fome. Então, eles acabam utilizando de vários hormônios, né, para ter essa sensação de diminuição do apetite realmente. E, além disso, faz com que você fique se sentindo mais saciado. Então, você tem ali uma plenitude gástrica, né? Diminui também a motilidade intestinal. Então, você tem uma diminuição, né, da digestão, porque fica mais lenta, diminui a sua fome e você fica com a plenitude gástrica, ou seja, se sentindo mais saciado por muito mais tempo. Então, com isso, as pessoas comem menos. Né? Mas sim, ela é uma caneta que injeta, que é aplicada geralmente na barriga. Né? Tem pessoas que hoje, né, por sentir dor, por já ficar ali com o local, né, roxo, avermelhado, já começa a aplicar na coxa, no braço. Então tem que ter uma indicação médica. Né? Uma caneta só não resolve. Né? Uma aplicação única não resolve. Então ela é feita, né, com a sua evolução, vamos dizer assim, né? Vai aumentando ali a dose da aplicação mês a mês. A cada 4 semanas, geralmente, o médico ele aumenta a dose para você continuar tendo o efeito benéfico do uso dela.
1: Existe algum perfil específico para começar a utilizar essa caneta?
0: Sim, a partir do sobrepeso. Então, sobrepeso e obesidade, né? Lógico que é uma pessoa que está dentro ali do seu IMC, né,
1: Sim.
0: normal, né, dentro ali do peso normal, mas que ela tem diabetes ou tem alguma outra comorbidade. Existem vários outros medicamentos que agem, mas há casos sim de pessoas que utilizam. Até por isso, né, foi visto que perde peso, então a pessoa ela começa a usar para outros fins, que é os fins de emagrecimento. Mas a indicação ela é única, ela é individualizada, precisa ser feita pelo médico para cada caso. Então, cada indivíduo, né, vai precisar de uma quantidade e de um tipo de medicação.
1: Agora, doutora, eu estou querendo usar caneta. Ah, eu quero ir lá na farmácia, quero comprar, não estou falando com ninguém, nenhum médico, não. Eu quero emagrecer e usando a caneta. Vou pagar o quanto eles estiverem pedindo e tá tudo certo. Qual o risco eu estou correndo com essa decisão que por muitas vezes não é a melhor?
0: Tá, se você ainda vai na farmácia e compra, né, a verdadeira, vamos dizer assim, você ainda está utilizando algo que tem uma boa procedência, mas você não tem uma indicação clínica para isso. Então, como que você vai fazer para aumentar a dose, para utilizar? Quanto tempo? Qual a medida? Quantos miligramas que você vai utilizar daquela medicação? Então, você está indo ali, né, nas cegas. Eu já recebi pacientes no meu consultório que falou: olha, eu vim porque eu estou emagrecendo muito, ficando flácida, perdendo massa muscular e preciso de ajuste alimentar. Tá, mas o seu médico te passou quanto? Qual, né, a dosagem que você está utilizando? Ah, eu estou usando por conta. Né? Então eu comecei com 2,5, hoje eu estou com 5. Se eu vejo que está me dando fome, eu aumento. Então é um risco para a saúde. Né? Então isso não é indicado, óbvio, né? Então, se você vai na farmácia e compra por conta própria, eu sempre aconselho, busque um médico. Então, chegou no consultório falando, eu sempre falo, busque ajuda médica, né? Para você ter não só
1: Entender o que está acontecendo.
0: com seu corpo, não basta só perder peso,
1: Sim.
0: né? Você pode ter efeitos colaterais muito sérios com isso.
1: Agora, bem, eu citei da farmácia e você disse que é um local seguro para você comprar. Quando algo vira moda, começam as falsificações. E
0: Sim.
1: aí, qual é a principal diferença? Porque aí começa aquela história. Não, vou testar a marca aqui, né? Tem Ozempic, tem Monjaro. Aí falam que é um princípio do Monjaro que. E aí começa essa história. Não, não vou comprar aqui, porque tem uma pessoa que traz de tal lugar. Isso não tem uma proibição, a pessoa consegue trazer de fora. Qual é a principal diferença? Claro, a gente está falando de um produto que é original contra um produto falso. Mas dentro do nosso corpo, qual é a reação que nós vamos ter?
0: Então, muitos desses que são falsificados, né, que são produzidos aleatoriamente, eles podem ter uma superdosagem ali do princípio ativo da medicação. Então, muitas vezes você vai estar aplicando uma dosagem achando que realmente é aquilo que seu corpo está utilizando. E não. Muitas vezes pode ser a mais, pode ser além, ou até mesmo menos, né, menor a quantidade. Isso sim pode trazer vários malefícios para o seu corpo. Né? Então, as canetas, tem pessoas que têm reações que a gente diz até que são umas reações normais, tá? Pode ser uma leve diarreia, náusea, uma constipação, que é a prisão de ventre. Agora, esses outros falsificados, geralmente as pessoas, elas têm os sintomas, né, que são mais fortes. Por exemplo, não só uma náusea, mas vômitos. Então, tem que observar se a pessoa tem muito vômito, porque ela pode desidratar. A pessoa que já tem alguma patologia, algum problema de saúde, que não tem indicação de caneta. Muitas vezes ela não sabe e ela está utilizando. Então, ela pode ter problemas pancreáticos, problemas no fígado, vesícula, né? Então, essa pessoa ela pode também evoluir para outros quadros, como a gente já viu na mídia aí falando de pancreatite. Então, tem que ter cuidado, né? Então, eu não estou aqui falando assim para a pessoa, não, é proibido, você não vai utilizar. Cada cabeça sua sentença, mas a gente já sabe, né, que o que não é original pode sim trazer malefícios para a sua saúde, principalmente se tratando de medicação.
1: Pode ou já houve algum caso realmente de morte por conta de um produto falsificado?
0: Olha, em relação às canetas, eu já vi, né, até na mídia passou, pancreatite. A pancreatite, se ela não é tratada, cuidada dentro de pelo menos 24 horas, pode levar a óbito, sim.
1: É uma situação muito complicada porque, às vezes, a pessoa ela quer chegar ao objetivo dela e sem passar por um caminho que é necessário.
0: Sim.
1: Não é só aplicar a caneta. A senhora sabe muito bem, muito melhor do que eu. Tem todo um trabalho, é uma questão alimentar, porque a pessoa começa a perder a fome, não perde?
0: Isso, exatamente.
1: E como que ela recupera? Isso vem voltando aos poucos, ela não consegue ingerir nada de ponta a ponta às 24 horas?
0: Não, ela ingere. Ela consegue ingerir, mas é uma quantidade limitada.
1: Certo.
0: Tá? Então, assim, a pessoa ela tá fazendo uso da caneta. Geralmente, quando eu escuto muitos relatos, né, de pacientes falando, quando eu vou cozinhar, já começa a ter náusea, com o cheiro da comida. Então, para ela já chegar a se alimentar, já tem essa dificuldade. Mas ela sabe que precisa. Porque senão vai sentir fraqueza, tremedeira, tontura, né? Não vai ter energia para o seu dia a dia, para suas atividades normais do dia a dia. Então, a pessoa, ela tem que sim ser acompanhada pelo médico, né? Atividade física e também a alimentação, por nutricionista. Tá? Cada pessoa tem a sua individualidade. Então, muitas vezes você precisa, né, de X quantidade ali de proteína e fibra, não é a mesma coisa que o seu vizinho, que seu colega da academia vai precisar. Então, para a pessoa sentir fome, muitas vezes diminui a dose, ou ela deixa de usar a caneta por algum motivo, o que também não é aconselhado. A partir do momento que você está fazendo uso, você está em tratamento, tem que haver um desmame para isso. Né? Então, eu tenho paciente também que já está nessa fase. Estava com Monjaro, já passou para um outro tipo de caneta e diminuindo a dose. Então, ela vai tendo... Eu costumo dizer para os pacientes, né, que você tem uma portinha que ela se fechou. Ela está ali trancada, não está passando nada. Você não está sentindo a fome. Não dá para, da noite para o dia, você abrir com tudo aquela porta. Né? Como se fosse uma porteira. Você vai
1: Sim.
0: e abre de uma vez só. Você vai ter os efeitos que você vai começar. Está me dando fome. Eu tô desesperado, eu tô
1: Isso
0: com fraqueza.
1: Isso é normal?
0: É normal. Quando você vai tirar a medicação, é normal se não tiver acompanhamento e não souber como reduzir até parar. Por isso que a nutrição é importante, esse acompanhamento, né? Por quê? Porque no período em que você tá utilizando a caneta, você tá fazendo a sua reeducação alimentar. Você tá com atividade física. Para quando você deixar de usar a caneta, você já saber o que fazer. Para não ter o reganho de peso. Não voltar ao que era antes.
1: É um efeito rebote, né?
0: Efeito
1: então,
0: rebote.
1: Tudo que você perdeu, tudo que você fez, tudo aquele esforço que teve. Então, o que muitas pessoas falam e que a gente ouve, o que não são de pessoas profissionais, estão simplesmente fazendo uso da caneta, falando, eu não tenho mais vontade de comer. Ela pode, só que é necessário essa
0: Sim.
1: parte da alimentação. A gente não pode ficar 24 horas num dia à base de água e olhe lá se ainda a pessoa
0: lá.
1: Toma...
0: Tem gente que
1: ainda...
0: enjoa da água. Tem náusea com a água.
1: Ela tem que se forçar, obviamente, com a passagem num nutricionista, ela tem que se forçar a se alimentar?
0: É assim, a gente utiliza de várias estratégias, né? Então, diminui o volume de comida, quantidade de comida e aumenta a frequência, por exemplo, tá? Eu atendi uma paciente ontem que o plano alimentar dela por exemplo, tinha 100 gramas de carne. Ela falou, Helena, eu não estou conseguindo...
1: Para o dia inteiro?
0: Não, numa única refeição. Ela, Helena, eu não consigo 50, vamos tentar 80? Vamos tentar. Então, acaba reduzindo muito. O que, que precisa ser feito? Suplementar.
1: De outras formas, um
0: de
1: whey
0: outras
1: protein.
0: Formas, whey protein, um colágeno protein, né? Fora as fibras que precisam. Então, assim, se você está ingerindo menos, se alimentando poucas vezes em menor quantidade, vai ter deficiências nutricionais. E você não está recebendo os nutrientes que seu corpo precisa. Né? E energia para o dia a dia, para você trabalhar,
1: pra
0: estudar.
1: Para você levantar da cama,
0: tudo.
1: Né?
0: Exatamente. Então, é onde a gente compara, né, os exames iniciais, por isso que é importante acompanhamento.

0: Será que é fome ou é vontade? É a mesma coisa. Então, será que você realmente está sentindo náusea por conta da medicação ou é psicológico? Porque acontece,
1: Sim.
0: né? Então, a pessoa fala assim: ah, eu estava com uma dor de barriga, mas eu não sabia se foi porque eu comi algo com gordura ou se é por conta da caneta, por conta do remédio. E agora? Vai no banheiro. Não importa de onde vem, né? Seu intestino precisa funcionar.
1: É,
0: Então, isso
1: claro.
0: também é algo que o intestino, que ele constipa, que não está funcionando, que já mexeu ali na sua microbiota, e depois, como fica? Porque ali também acontece, é ali que acontece a absorção dos nutrientes. E como que fica?
1: É uma situação que a pessoa se complica por completo. E quando a gente fala também do uso, principalmente, a gente ouve muito falar, e logo no começo, quando começou essa febre, é até engraçado porque a internet ficou com isso, né? Mas alguns efeitos que a pessoa vê no próprio corpo. Falam que a pessoa começa a perder gordura, mas a cabeça fica maior.
0: Fica
1: Tem gente
0: diferente.
1: que fala que tem o bumbum de Monjaro, né? Então, tá com o bumbum feio, é o bumbum de Monjaro. Mas o que são esses colaterais que a gente, obviamente, vê no espelho?
0: Sim, às vezes a pessoa ela fala assim: eu quero perder gordura só da barriga. Não existe, não tem como você perder gordura de um local só do seu corpo. Né? Você vai perder gordura, geralmente, de um todo, né? E muitas vezes a barriga é a última. Então, assim, tem mulheres que falam: ah, eu queria muito perder, mas eu não queria perder o bumbum. Ah, meu seio tá flácido, diminuiu. Por quê? Você tinha uma grande quantidade de gordura, porque a flacidez chegou também. Você teve, além da gordura, perda de massa muscular. Então, sim, você pode ficar com o rosto diferente, né? Geralmente, tem até uma colega minha que ela fala que a pessoa, a mulher, geralmente fica como aquelas bonecas Bratz, né? Com a
1: Sim,
0: cabeça grande,
1: sim.
0: o corpo miudinho. Pode acontecer? Pode acontecer. Mas quando a pessoa ela está fazendo o uso com indicação, usando a quantidade correta, fazendo acompanhamento, cuidando da sua ingestão de proteínas, de fibras, de nutrientes, né, das vitaminas e minerais, é muito difícil ela ficar assim. Geralmente também é um fator, né, da desidratação é você olhar que aquela pessoa está com o olho mais fundo, com olheiras, os lábios mais branco. Isso quer dizer que ela já está desidratada porque não está conseguindo ingerir água, né? Então não é só a água também, as frutas que contêm água ajudam muito.
1: Sim. Agora, a gente fala, é sempre uma situação que a gente trata como engraçada, porque a gente está falando de uma estética, mas é algo sério. Acaba
0: Sim.
1: passando disso. É que a internet cai no gosto e começa a fazer as piadas. Mas quando a gente fala dessa perda de peso e não tem como controlar um lugar, a gente acaba perdendo músculo também.
0: Sim, pode acontecer de perder músculo. Não, não só com caneta, tá? Mas no emagrecimento de modo geral. Então, é por isso que eu falo que é importante a gente ter o acompanhamento. Porque você vai olhar o seu peso na balança, caraca, perdi 10 quilos. Maravilha, parabéns. Agora, esses 10 quilos perdidos foi o quê? Será que foi só músculo? Será que foi só gordura? Os dois, qual a quantidade, qual a proporção de um para o outro, né? Então, pensa, eu estou atendendo várias pessoas, né, com o uso das canetas hoje, além dos bariátricos que a gente monta os protocolos para cada um, mas exame de bioimpedância é para todos, tá? Então, um
1: Qualquer
0: paciente,
1: pessoa, do mais novo ao mais velho.
0: para o exame,
1: Sim.
0: depende da idade, né, e do peso. Então, até 150 quilos faz,
1: Certo.
0: tá? Acima
1: E
0: disso.
1: idade?
0: Idade a partir dos 18 anos de
1: Ah,
0: idade.
1: certo.
0: Isso, a partir dos
1: Entendi.
0: 18,
1: Que aí eu já
0: gestante
1: tenho a
0: não
1: formação do
0: faz.
1: corpo.
0: Isso, gestante não faz, tá? Não pode fazer.
1: Sim.
0: E pessoas que têm marca-passo, né? Então também não faz.
1: Certo.
0: Mas, por exemplo, uma pessoa que perdeu 12 quilos em 2 meses com o uso das canetas. Então nós fizemos o exame no início, no primeiro mês, e agora com 2 meses. Tá? Ela chegou no consultório com 52% de gordura corporal. Hoje. Ela está com 50%, mas ela, infelizmente, desses 12 quilos, 4 quilos foi de massa muscular e 800 gramas de massa óssea.
1: É muito difícil porque às vezes a pessoa ela almeja algo e por desespero acaba achando, entre muitas aspas, esta solução. Mas existe algum perfil, algum tipo de pessoa que não deve usar de forma alguma qualquer caneta emagrecedora que seja?
0: Sim, as pessoas que tiveram carcinoma de tireoide. Então, câncer de tireoide ou qualquer câncer, né, da parte endócrina,

0: não deve utilizar as canetas, elas são contraindicadas. Ou pessoas que tenham, né, alguma intolerância ou alergia ao medicamento. Essas pessoas não têm indicação.
1: Certo. Agora, qual é o maior erro, se você pode dar essa dica, para quem está procurando esse corpo perfeito e tá atacando qualquer coisa? Vai, compra, vê pela internet, se é original ou não, não quer nem saber, tá vendo lá o nome e vai comprar.
0: Tá. Eu acho assim que, não sei, não vou te dizer erro, né? Mas as pessoas confundem muito, né, com estética. Então, pensar que a estética faz parte da saúde, faz. Mas a saúde não vai depender unicamente da sua estética. Em primeiro lugar, é saúde, realmente. Então, a primeira coisa, procura um médico, né, para te dar a indicação de qual o tipo que vai ser melhor para você, qual a quantidade. Isso é primordial. Que o tratamento, ele precisa de um acompanhamento, né, que é multifatorial. Então, as pessoas não é só aplicar. Eu escuto muito a pessoa falar, as pessoas dizerem assim, né? Ah, mas a caneta já é muito cara, tô gastando muito dinheiro, não dá para gastar com outra coisa.
1: É, não dá para procurar um nutricionista,
0: mas a caneta é cara. Mas faz parte do tratamento, claro, né? Tá inserido.
1: Não é barato.
0: Exatamente. Você não quer ter saúde, não quer ficar bem, não quer ficar bonito, faz parte do pacote. Infelizmente ou felizmente. Porque aí você vai ter um acompanhamento personalizado, você vai ser cuidado, né? Vai ter alguém ali te acompanhando e garantindo que você vai ter a segurança ali para não ter não só esses efeitos colaterais, que lógico, né, o mínimo algumas pessoas têm. Eu tenho pacientes que não têm efeito nenhum, que segue a vida e fala assim, nem parece que eu estou usando caneta, maravilha,
1: que
0: perfeito.
1: Bom, né? É maravilhoso.
0: Esse é o intuito, né?
1: Exatamente, também não sofrer, é ir atrás do seu objetivo, do corpo que você quer, mas com saúde,
0: com
1: sempre
0: saúde.
1: Em primeiro lugar. É o mais importante, né, doutora?
0: Sim, mais importante é você ter saúde. Não adianta você ficar lá magrinho, todo bonitinho.
1: Quando vai fazer um exame de sangue.
0: E não só isso, né? Magrinho, bonitinho, mais pálido, careca, porque perde cabelo, né? Então tem muitas mulheres hoje perdendo muito, né, o cabelo.
1: É um efeito colateral?
0: É um efeito colateral por deficiências nutricionais. Ou seja, não sinto fome, como menos, muitas vezes não se alimenta bem. Quando vai comer não é algo muito nutritivo. Ou seja, tá faltando nutriente para o seu corpo. O cabelo, ele é feito de proteínas. O que as pessoas hoje, com o uso das canetas, menos consomem? Proteína, porque pesa mais no estômago. Então, você acaba ficando deficiente. Aí você fica lá, uma moça linda, maravilhosa, né? Aquele corpo careca, com
1: escultural.
0: Dente caindo, com dente, né?
1: Aí vai
0: fraco.
1: Atrás dos outros, né? Aí exatamente. Vai atrás do dentista, aí vai atrás da cabeleireira, vai atrás da esteticista.
0: Do dermatologista.
1: De tudo, menos
0: exato.
1: De uma nutricionista.
0: E você poderia ter evitado e até ter tido, né, um custo menor.
1: Economizado, né?
0: Economizado. Porque você está investindo na
1: um
0: sua saúde.
1: Um resultado muito melhor.
0: Exatamente. É um investimento na saúde, né? Então, as pessoas, às vezes, elas veem como um gasto. Mas não, é um investimento em você, na sua saúde, no seu bem-estar. E que, assim, não é imediato, é a longo prazo, para você ficar bem sempre.
1: Doutora Elaine, agora quem quiser te seguir nas redes sociais, tem algum número de contato para falar com a senhora, as portas estão completamente abertas, muito mais que isso, escancaradas.
0: Sim, sim, tem sim. Bom, então, como eu falei, né, eu atendo tanto presencial em Osasco, quanto atendo online em todo o Brasil. Tá? Então, o telefone do consultório, telefone não, o WhatsApp do consultório, né?
1: Sim.
0: É o 11 94380 7025. E minha rede social, meu Instagram, Elaine Cristina, _ Nutri.
1: Então, Elaine Cristina, _ Nutri, você encontra a nossa doutora no Instagram. Instagram tem Facebook? É o mesmo?
0: Sim, sim, o mesmo.
1: Instagram
0: mesmo.
1: E Facebook, então você encontra a nutricionista Elaine Cristina Rosa, que é especialista em nutrição clínica, que fez uma presença espetacular aqui no nosso Assina Embaixo no Chega Pra Cá. Doutora, muito obrigado. Um ótimo resto de semana para a senhora e as portas da capital estão sempre abertas.
0: Muito obrigado pelo convite e precisando, é só chamar.
1: Muito obrigado. São 5 horas e 37 minutos. Vamos ao intervalo comercial bem rápido e voltamos já já.
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5: 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Trânsito estacionado pela Rebouças para quem vai no sentido Marginal Pinheiros. Tudo muito ruim desde a saída da Doutora Arnaldo até o acesso para Eusébio Matoso. E o caminho segue ruim pelo comecinho da Eusébio Matoso até a ponte. Vale evitar esse corredor todo. O Arthur de Azevedo tem pontos ruins também nessa direção, mas funciona melhor em relação a Rebouças. No sentido contrário, quem utiliza agora a Avenida Rebouças pisa no freio pouco depois da Faria Lima, depois do trânsito melhor e aí trava de novo entre a Brasil e a chegada à Paulista. Corredor da Europa, Colômbia e Augusta é uma alternativa boa. 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
1: Já com 20 pra 6, popular, 5h40 desta quarta-feira. Olha, já lotado, recebemos aqui a nossa Lela Monteiro no Amor e Sexo. Também recebemos aqui a ela, nutricionista e especialista em nutrição clínica no Assira Embaixo, a Elaine Cristina Rosa, aqui no nosso Chega Pra Cá. Mas chegou uma informação aqui, Carlos Rosino, sempre veloz. Isso porque, neste dia 20 de maio, é aniversário de mais... Não dá pra chamar de pessoa. Não, não. De um lugar, posso falar assim? Hoje é aniversário de Palmas. Olha só, Tocantins inteiro, então. Sabe aquele... Ah, eu não desejo você Palmas, desejo Tocantins inteiro. Que é a capital mais jovem do país, fundada no ano de 1989. Olha só, Carlos Rosino, você já era vivo, já saía pelas ruas de São Paulo e região e, obviamente, está completando 37 anos. Olha só, hein? Olha só, quem imaginou que era tão jovem? Às vezes a gente esquece, né? A gente acaba se perdendo no tempo. Mas preste muita atenção, isso porque em São Paulo, lembrando, o rodízio já vigente há 41 minutos, hoje é proibido circular placas finais 5 e 6, senão aquela multinha vai chegar. Fique esperto por aí até as 8 horas da noite, hein? Não esquece o horário, até as 20 horas desta quarta-feira, você não pode circular. Em São Paulo, a temperatura já vai abaixando, estamos com 19 graus e agora, Carlos Rosino? Vamos fazer aquela analisada? Isso porque o sol já começa a descer, estamos com 5h30 no horário em que o sol já começou a ir ao descanso. A gente faz o quê? Olha, além do horizonte, onde nosso devaneio vai passando, e é isso que nós vamos tocar. Isso porque vem com ele, o gigante Erasmo Carlos, Além do Horizonte. Você vai ficando junto conosco. Logo mais, tem uma estrela no ar com a cigana Dona Eliana. São 5 horas e 42 minutos. 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

0: Espetacular! Erasmo Carlos, Além do Horizonte. É, povo brasileiro, dá uma saudade, né, rapaz? Bom demais, obviamente, um gigante da nossa música é esse tal Erasmo Carlos, é, rapaz? Dá uma saudade, tem alguns artistas que vão, mas a história, a música é impressionante por conta disso, né, Rosinha? A música é impressionante por conta disso. A sua obra, ela tá escrita, ela já tá feita, ela foi gravada, podem regravar. A realidade é essa. Mas seu nome nunca vai embora. Esse é o espetacular da música. Você pode passar, ó, quantas duplas sertanejas que não fizeram grande sucesso. Quantos caras, ó, João Paulo e Daniel. João Paulo foi. Mas a música continua um sucesso. Óbvio, o Daniel seguiu essa estrada sim, mas é uma referência pros outros que vêm. E a gente tá falando de tantos outros. Tim Maia. Gente, quantos anos o Tim Maia não foi embora? E a música dele parece viva como nunca. Então esse é o espetacular da música. Pode passar ano e vai passar. E se você continuar levando para as próximas gerações, vai seguir. Emílio Santiago. Olha só. Olha só, Emílio Santiago. Um cara espetacular. Músicas sensacionais. Que continuam regravando. Olha aí o Tim Maia. O Síndico do Brasil. E o que que acontece? O tempo vai passar. Cada dia vai, hoje é dia 20, amanhã 21, depois 22, e isso vai acontecer, isso faz parte da nossa vida. Mas esses artistas, eles carimbam de uma forma música, eles carimbam toda uma massa gigantesca, que a gente acaba falando, não é possível que esse cara já foi embora. E quando você olha, mas em 30 anos que ele já foi, não é possível. A música tem essa magia. Ela não para no tempo. Existem músicas que são atemporais. Ou seja, a gente ouve e o que acontece é que ela segue tão atual como nunca. Olha só esse exemplo. O gigante Tim Maia. Ah, isso aí é pra mexer com o coração, né, povo? Esse é espetacular. Grande Sebastião, né? Sebastião, ah, que saudade do grande Tim Maia, o Síndico do Brasil, mas fez um sucesso. Quando a gente tá meio amoadinho, né? Quando a gente olha, tem aquele amorzinho não correspondido, você vai ouvir o Tim Maia. Quando quer tá feliz, tirar o pé do chão, você ouve o Tim Maia. Quando quer dar risada, você ouve o Tim Maia. Da mesma forma, Erasmo Carlos e tantos outros. E óbvio, aqueles que se vão, mas que a história estará marcada na nossa música. Já são 5 horas e 49 minutos. Vem chegando a informação porque em São Paulo já estamos beirando o horário de pico por aqui. Mas você fica junto conosco até as 18 horas, onde passamos para uma estrela no ar com a cigana Dona Eliana. Mas ele vem chegando com a informação direto das ruas, o nosso Guilherme. Guilherme, qual que é o sobrenome do Guilherme? O Guilherme, que tá todo dia junto com a gente. Já já eu venho com essa informação, que eu não posso vacilar com o cara aqui. Vem com a informação que já já eu completo. Ótima tarde a você.
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3: Radial Leste, para o motorista que sai do centro e vai no sentido Itaquera, com o trânsito ruim da ligação até a passagem pela Salim Faramaluf, depois o trânsito melhora um pouco, volta a ficar complicado da estação Carrão do metrô até a chegada à estação Guilhermina Esperança, e também problemas lá na chegada a Jacupêssego. Para quem vai no sentido do centro, pela radial, dificuldades da altura do estádio do Corinthians até um pouco depois da estação Arthur Alvim, devido à ocorrência na via. Após esse trecho ruim, em boas condições, o motorista não encontra mais problemas até o centro. 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
0: Valeu, Guilherme Mendo, sempre aqui junto conosco. Alguns dias é o Giba, no outro é o nosso Gui, mas passando, o que importa é passando a informação direto do trânsito lá fora, aqui em São Paulo. Carlos Rosino, a temperatura já vai baixando, 5 horas e 51 minutos, e vamos então à nossa previsão do tempo. Não chega pra cá.
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0: Neste momento em São Paulo, temos 19 graus marcando para a nossa capital paulista. E preste muita atenção, porque hoje a temperatura ela vai diminuir. Até a troca desta quarta-feira para a quinta, chegaremos a 16 graus e já quando tivermos a virada, logo na primeira hora da quinta-feira, já teremos 15 graus. Ou seja, para esse dia que vem chegando, amanhã, no caso, essa parte, esse início de dia, começando com 15 graus, e aí, obviamente, a temperatura vai subir, mas não se impressionem isso, porque a máxima será de 17 graus, e aí, ao longo do dia, novamente, a temperatura vai abaixar novamente. Então, você preste muita atenção, amanhã saia bem agasalhado, mesmo que você precise retirar as suas peças ao longo do dia, mas saia sempre, se tiver cachecol, obviamente, aqueles casacos mais pesados. A gente sabe que tem as pessoas que têm aquele casaco de couro, que aí você pode utilizar. Preste atenção, isso porque o ar frio e úmido, ele permanece sobre a nossa grande São Paulo para até os próximos dias. O céu encoberto predomina e, por conta disso, a temperatura apresenta pouca variação e a sensação, obviamente, será de frio. E amanhã, como eu destaquei, mínima de 13 graus e máxima de 17. Preste muita atenção. Isso porque, segundo o CGE e também a nossa Defesa Civil, estado de atenção para baixas temperaturas em toda a cidade foi acionado na data de hoje, até o dia 23, até, obviamente, o nosso início do final de semana. Lembrando que para solicitar abordagem social ou indicar um local onde há pessoas precisando de abrigo, ligue gratuitamente para o 156. O atendimento telefônico funciona 24 horas por dia. Então, se tiver alguém na sua rua passando frio, obviamente, você liga ao 156 e eles prestarão esse serviço e ajudando quem está precisando neste momento. 5 horas e 53 minutos no Chega Pra Cá.
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0: E já já aqui na nossa capital, em seguida do Chega Pra Cá, uma estrela no ar com a cigana Dona Eliana, que já está aqui junto conosco, já com tudo pronto, tudo certo, para mais um programa nesta quarta-feira. Ótima tarde, Dona Eliana.
4: Ótima tarde, Pedro, a todos os ouvintes da capital. Olha, gente, tá muito frio mesmo aí fora, viu? O ventinho tá de congelar o nariz.
0: De congelar o nariz, a orelha, nariz, as mãos, o pé, tudo. O pessoal vai ter que sair de meia de lã, viu?
4: Meia de lã e toca, hein? Porque, olha, recado da avó cigana, que toquinha, utiliza máscara, aproveitando, porque gripe, frio, tá aí, né?
0: Exatamente, já já temos uma estrela no ar.
4: Sim, hoje com uma curiosidade cigana, justamente para aumentar a imunidade. Nesse frio aí,
0: é bom.
4: Sol, vento, calor, chuva, tudo num dia só, a gripe vem. Então vamos aumentar a imunidade para que não fique doente, hein, gente? Papel e canetinha aí, é já já.
0: Já já, então, uma estrela no ar com a cigana Dona Eliana. Aqui na nossa virada do programa já estamos com 5 horas e 54 minutos, já virando 55. E eu quero agradecer a sua audiência, a sua paciência, a sua companhia aqui junto conosco nesta quarta-feira no Chega Pra Cá. Valeu, Carlos Rosino, que nos acompanhou na nossa mesa de som, a produção da nossa Tuli Simões, central técnica do nosso Luiz Jesus, direção operacional do nosso tio Amaury, direção artística do Vini Delacarte, que volta amanhã na quinta-feira aqui junto conosco, e a direção comercial do nosso Fábio Farias. Muito obrigado, não se preocupe que nós voltaremos amanhã, no mesmo horário, na mesma rádio e na sintonia, sempre com você. Tchau, gente, até amanhã! Yeah.

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0: Boa noite, meu amigo, boa noite, minha amiga. Para quem não conhece, sou Dona Eliana, cigana, taróloga e conselheira espiritual. E a partir desse momento, já peço licença, peço permissão para adentrar em sua casa, adentrar em seu trabalho. Você que está aí dentro do ônibus, com celular, fone de ouvido, peço licença para adentrar até no seu celular, hein? Ouça a Rádio Capital todas as quartas-feiras, a partir das 8 horas da manhã. A partir das 18 horas, estou perdida, ainda estou no clima da festa da capital, hein? Voltando para a terra, Dona Eliana, quarta-feira às 18 horas e ao sábado às 8 horas da manhã. Não percam, hein? Conto com você para que juntos possamos aprender, ouvir, quebrar enigmas aí de histórias que as pessoas acreditam e que nem sempre não é tão quanto perigoso quanto parece, tá bom? Desmistificar algumas coisas, entre outros, tá? E também já quero agradecer, né, pela confiança depositada em mim e em toda a falange espiritual que me acompanha, principalmente na minha maravilhosa cigana, qual eu sou diariamente grata pelos ensinamentos que ela traz para mim e para todos vocês. Sim, eu também aprendo muito com ela, claro que sim, tá? Muito obrigada por estar nesse início de noite aqui geladinho, congelante, freezer, né? Quem tá na rua sabe o frio que está, com o meu, com o seu, com o nosso programa. Aproveita também, já vai acessando aí as minhas redes sociais, Dona Eliana Cigana, e torne-se o meu seguidor. Olha, vou adorar ser seguida por você, hein? Já memoriza também os telefones, acredito que já vai entrar ali na tela, tá? 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Não esquece, hein? E já reserve um horário para você vir falar e conhecer a minha maravilhosa cigana. Aliás, ela é uma senhora centenária, muito sábia. Ela fala o que você precisa ouvir e não o que você quer ouvir. Mas acredite, sempre é para o seu bem, para que você passe a caminhar com segurança, fé, para você dar passos certeiros para prosperidade, para união de família, para amor principalmente. Enfim, se você vir, tiver fé e colocar pelo menos 50% do que ela te orienta em prática, e meu amigo e minha amiga, eu tenho certeza absoluta que você vai conseguir resolver aquele problema que você não via solução e estava bem ali na tua frente. Às vezes a pessoa fica tão desesperado, com falta de fé, que não enxerga nenhum caminho, faz daquilo. Sabe aquela história do copo meio cheio e meio vazio? A pessoa que não tem fé vê o copo sempre meio vazio, né? Agora, aquela pessoa que tem fé, que acredita, ela vai ver o copo sempre meio cheio. E quanto mais positivo você estiver, mais coisas boas você atrai para a sua vida. Bom emprego, boas amizades, amores, enfim. Olha, uma dica pessoal aqui minha, tá? Não seja carrancudo. As pessoas têm tanto problema que não vai ter prazer em conversar com você. Seja alegre, sorridente, enfim, vire cigano, vire cigana, porque a gente pode estar passando por um problema terrível. A gente não demonstra, sabe por quê? Não interessa a ninguém os problemas da gente. A gente tem que, dentro da nossa fé e nosso conhecimento, resolvê-los. Não adianta ficar reclamando da vida para o outro. A única coisa que você vai conseguir é fazer com que o outro se afaste, porque o outro também já tem lá os seus problemas, né? Bom, gente, como você está vendo, eu, como sempre, muito falante. Se o pessoal aqui não me dá um toque, eu vou, ligo aqui a 200 por hora e vou até o final, tá? Mas não pode, porque a gente aqui, eu sigo o que minha cigana fala para mim, me intui. Nesse momento, ela está convidando a todos vocês a fecharem os olhos, elevarem os pensamentos para que juntinhos possamos fazer uma linda oração de amor e fé. Vamos lá?
1: Deus, nosso Pai, que sois todo poder e bondade. Dai força àqueles que passam pela provação. Dai luz àqueles que procuram a verdade. E ponde no coração do homem a compaixão e a caridade. Deus, dai ao viajante a estrela guia, ao aflito a consolação, ao doente o repouso. Pai, dai ao culpado o arrependimento, ao espírito a verdade, à criança o guia, ao órfão o pai. Que a vossa bondade se estenda sobre tudo que criaste. Piedade, Senhor, para aqueles que não vos conhecem, e esperança para aqueles que sofrem. Que a vossa bondade permita aos espíritos consoladores derramarem por toda parte a paz, a esperança e a fé. Deus, um raio, uma faísca do vosso divino amor pode abrasar a terra. Deixai-nos beber na fonte dessa bondade fecunda e infinita, e todas as lágrimas secarão, todas as dores se acalmarão. Um só coração, um só pensamento subirá até vós como um grito de reconhecimento e de amor. Como Moisés sobre a montanha, nós vos esperamos com os braços abertos. Ó bondade, ó poder, ó beleza, ó perfeição, queremos de alguma sorte merecer vossa misericórdia. Deus, dai-nos a força no progresso de subir até vós. Dai-nos a caridade pura, dai-nos a fé e a razão. Dai-nos a simplicidade que fará de nossas almas o espelho onde refletirá um dia a vossa santíssima imagem. Amém. Que assim seja.

obrigado, Senhor, por estarmos vivos, com saúde, por podermos tomar decisões. Obrigado, Senhor, pelo dia, pela noite. Obrigado por tudo. Olha, gente, hoje teremos a cor da vela, o banho e incenso da semana, teremos curiosidade cigana, teremos uma história cigana, a lenda inédita para você. Tenho certeza que você vai se emocionar e vai aprender também um pouquinho com essa história. Também teremos atendimento ao vivo e muito, muito mais. Então você já pode estar entrando em contato através do telefone aqui da Rádio Capital, das redes sociais e fazendo sua pergunta, hein? Já vou estar respondendo. Porque agora eu quero perguntar para você, como tá na sua família? Um fala A, o outro entende B, quando vê tá um bicudo para cá, o outro se prendendo no quarto, o outro já foi embora, bateu a porta. Olha, gente, essa casa aí tá muito desorganizada. Primeiro, tá precisando de um amuleto para a união da família, onde ele é preparado com seu nome completo e a energia da data de nascimento, tá bom? É para todos que moram na mesma casa. Então, se mora 5 pessoas, coloca o nome das 5 pessoas e as datas de nascimento. E minha cigana e todo o povo espiritual vão trabalhar por 7 dias, isso mesmo, por 7 dias, com o nome de vocês. Vai fazer a união e depois vai enviar para você o amuleto para que você deixe aí dentro da residência. Olha, não vai ter mais briga, tá? Você vai ficar até triste porque você vai falar, cadê aquela animação que tinha aqui dentro? Prato voando, um ofendendo o outro e agora é só amor. Se você for diabético, meu amigo, prepare o remédio porque só vai rolar doçura aí dentro da sua casa. Então não deixe de ligar e se informar, tá bom? Também temos o amuleto de proteção espiritual. Esse amuleto vai te proteger de inveja, olho gordo. Sabe aquela vizinha ou aquela cunhada que vai lá na sua casa, para te visitar? Vai nada, vai ver se você comprou alguma coisa nova, o que tem ali, se pintou uma parede, vai secar a sua vida. Então vamos fazer o seguinte, não espanta ela não, senão o marido vai ficar chateado, né? Coloca o amuleto de proteção espiritual aí dentro da sua casa e receba muito bem ela. Deixa ela secar a sua vida, deixa ela secar, sabe por quê? Esse amuleto ele vai servir como um escudo. Tudo que ela desejar de mal para você vai voltar para ela. Então sirva um bom cafezinho, seja uma boa anfitriã. Fala, volte sempre, tá bom? Não precisa ter medo, receba com segurança. Esse amuleto também serve para a empresa, para o seu imóvel, para o seu carro, tá bom? Só que tem que falar, eu quero para o meu imóvel. Então, a gente vai fazer baseado no nome, data de nascimento e endereço. Se é para a empresa, nome da empresa, endereço da empresa. E eu garanto, se o ladrão também pensar em assaltar ali sua empresa ou sua casa, ele vai ver a empresa da direita, da esquerda e não vai enxergar a sua. Porque esse amuleto, ele tem cada história que depois eu vou... Já contei algumas, depois eu vou contar outras, tá bom? 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

0: 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Olha, também preparo banhos, defumadores, perfumes, chás, tá? Inclusive tem chás para quem tem diabetes, ele é muito bom, eu tomo, chá para colesterol, tá tudo preparado pelo meu povo cigano e a linha de preto velho, vovó Cambini, vovô José de Aruanda. Ligue e informe-se, tá bom? Para fazer defumação, enfim. Mas agora eu quero dar um outro recadinho para você, viu? É um recadinho de primeira mão, hein, gente? Eu, Dona Eliana Cigana, faço aniversário em junho, mas sabe quem ganha o presente? Você, isso mesmo, você que vai ganhar o presente. Você adquirindo 2 amuletos, você pode escolher o terceiro de presente ou um brinde surpresa. Então você vai ter opção, eu quero o terceiro amuleto que eu quero presentear alguém da minha família ou um amigo. Ok, vou mandar para você de presente. Ah, Dona Eliana, eu gosto de surpresa, então eu quero receber o meu brinde surpresa. Vou mandar o brinde surpresa para você, hein? Não adianta torturar os meus colaboradores, porque como é surpresa, nem para eles eu divulgo, tá bom? Só você que vai saber. Então não adianta ficar bravo com eles, não. Liga e escolha. Mas essa promoção é somente a partir de hoje até o mês de junho. Então lembre-se, eu faço aniversário e quem ganha o presente é você. Gente, hoje eu tô indo bem rápido, tá? Porque eu quero falar muita coisa e eu quero que você aprenda muito. Já vou iniciar contando para você uma curiosidade cigana para aumentar a imunidade do seu corpo. Aliás, eu ia passar semana passada, mas não deu tempo. Então anota aí, tá? Você vai precisar apenas de um cará. Sabe aquela bolinha peluda que vende em feira, em supermercado? Ela é pequenininha, redonda. Você vai descascar ela crua, tá? Não vai cozinhar. Aí você faz um suco da sua preferência. Eu, particularmente, prefiro suco de limão ou de laranja, porque contém vitamina C e fixa melhor as vitaminas do cará, tá bom? Mas se você quiser outro, também pode. Bate tudo no liquidificador, o cará com o suco da sua preferência, e toma um copo de manhã em jejum. Olha, você vai ver, até resfriado vai ser mais difícil pegar. E caso você pegue, virá com menos intensidade. Então se proteja, porque o frio que tá vindo por aí não é brincadeira, hein? Olha, gente, já vamos colocar agora ouvinte no ar, hein? E já já eu vou contar para você a história cigana, então fique atenta aí. Vamos responder aí alguns ouvintes?
1: Boa noite, Dona Eliana. Boa noite, ouvintes do Uma Estrela no Ar. Tudo bem?
0: Boa
1: Na verdade,
0: noite.
1: Eu sinalizei aqui só para poder tirar uma dúvida sobre essa receita que a senhora passou agora. A senhora falou que é cará, né?
0: Cará.
1: Aí, para quem tá ouvindo a gente, às vezes tem dúvida. O inhame também seria indicado ou não só o cará?
0: Olha,
1: às vezes as pessoas têm dúvida.
0: Não, é só o cará, tá? E já já eu vou colocar, vou pedir para você colocar a foto dele, que eu trouxe um para mostrar.
1: Ah, eu já ia puxar ali.
0: Eu trouxe um assim ao vivo para pegar,
1: ótimo,
0: apertar, mostrar como é que é, tá bom? Já já eu vou
1: tá
0: passar.
1: Bom. Mas na verdade é minha interrupção, peço até desculpas. Era só para poder tirar as dúvidas da ouvinte, porque às vezes ela tem inhame em casa, não tem cará, se tem alguma diferença, então nesse caso é,
0: sim,
1: somente com cará.
0: Não, o inhame é aquele grande, mas comprido. O cará é o pequenininho, ele é mais concentrado em vitaminas, é o que a gente precisa.
1: Ah.
0: Tá? E se você bater o inhame cru, ele não vai ficar um sabor legal. O cará já fica muito gostoso.
1: Ai, que delícia. Tá? Eu sou acostumada a comer inhame.
0: E também é muito gostoso com mel, né? A gente é muito bom, inhame com mel. Café da manhã...
1: Ótima dica.
0: Nós ciganos comemos muitas raízes, né? Entre elas, inhame.
1: Exato.
0: Se já tiver preparado alguns ouvintes, já podemos pôr no ar.
1: Claro, claro. Só para poder também aproveitar, você que está ouvindo pela a Rádio Capital, pela sua Alexa, pelo seu carro, ou até mesmo assistindo pelo YouTube.
0: Sim.
1: Manda sua pergunta tanto no nosso YouTube ou também no telefone 983345777, que com certeza, dando certo, a gente consegue ler as suas mensagens.
0: Com
1: a gente
0: certeza.
1: Vai soltar a primeira pergunta.
0: Ok.
2: Boa noite, Dona Eliana.
0: Boa noite.
2: Eu gostaria de saber sobre a minha saúde. É que eu ando sentindo muitas dores nas costas. Meu nome é Simara de Fátima Ferreira. Nasci no dia 15 de setembro de 70. Muito obrigada.
0: Vamos lá, Simara, vamos ver o que acontece aí. Já apareceu aqui você. Olha, tá mostrando que você tem que primeiramente cuidar da sua postura. Tem aqui problema de médico, sim, mas você também pode já fazer uns banhos de defesa, tá? Faz o seguinte, pega uma espada de São Jorge e uma de Ansã. Com a mão, você vai tirando tiras dela, tá? Você vai puxando que vai sair nas tirinhas. Aí você coloca ela dentro de um recipiente, ferve a água e coloca em cima e abafa. Quando tiver morninho, a temperatura ideal para você, você vai lá, toma seu banho de higiene normal. Após isso, joga esse banho do pescoço para baixo. Lembrando que todo banho para descarrego se inicia do lado direito, joga depois do lado esquerdo e termina do lado direito, mentalizando que tudo de ruim está indo embora. Faça isso e já vai dar uma melhorada. Mas aí tem outros fatores, postura, problema que já vem de tempos, esses a gente não resolve, porque aqui a gente trabalha com o espiritual. Esse você procura um médico que ele vai te orientar. Mas cuide dos dois juntos, médico e o lado espiritual. Faça isso, eu tenho certeza que amanhã você já vai estar um pouco melhor, tá bom? Tem mais pergunta, Tuli?
1: Tem sim. Agora eu vou soltar uma pergunta que está vindo pelo YouTube. Antes disso, eu quero mandar um beijo para Monique Venturelli, que está curtindo a gente aqui no YouTube. Maria Quitéria, sua linda, um beijo. Obrigada por estar participando. Para a Soraya, para o Gabriel. E a pergunta vem da Monique Venturelli. Ela diz o seguinte. Gostaria de saber, dona Eliana, por que não me acho dentro desta casa? É energia dela ou a minha? Não sei explicar. Desde quando me mudei, não me encontro. Nascida no dia 25/8/1975.
0: Olha, o ideal seria você ligar, marcar uma consulta para a gente ver dentro da casa, tá? O que é o endereço da casa, tudo direitinho, para a gente poder te falar exatamente o que, que tem ali dentro, tá? Mas já vou te adiantar aqui um pouquinho. Essa casa, muito tempo atrás, você não sei se é de conhecimento seu ou se você pode ir atrás e descobrir, teve uma pessoa que desencarnou aí, tá? E essa pessoa, ela não tem consciência, desencarnou antes do tempo e acredita que você está invadindo ali o espaço dela ainda. Energeticamente, o espírito está ali. Então, se não pode mudar agora e tudo mais, que é claro, mudança não é fácil, faça o seguinte, faça um chá com cominho. Sabe cominho e semente? Você compra no supermercado, na feira, aí você faz um chá, pega assim um punhado bem legal, assim uma mão cheia, se possível, e ferve meio litro de água. Ferveu, coa, coloca num balde, acrescenta mais água. E com um pano, se você puder jogar água no chão e ir puxando com o rodo para fora, ótimo. Se não puder, você pega um pano limpo, branco e limpo, tá? E passa do último cômodo da casa sentido rua. Faça isso uma vez por semana, pelo menos umas 3 vezes. E você vai começar a se encontrar mais, tá? E depois, se for o caso, tem outras coisas que tem que preparar para deixar aí dentro da sua casa. Esse espírito precisa se encaminhar, tá bom? Mas faça isso que você já vai dar uma melhorada boa. Não precisa ficar com medo, tá? Ele não é do mal, não quer fazer mal nenhum a você. O problema é que ele acha que ele ainda mora aí, tá? E eu acho que a família não acendeu vela, não direcionou, não pediu missa. Então, precisa cuidar. Porque logo mais vai começar a aparecer doença nas pessoas que moram nessa casa, tá? Primeiro começa espiritualmente, indisposição, você não se sentir situada aí dentro. E depois começa probleminhas de saúde, tá? Então, começa a cuidar para a gente não dar esse gostinho para ele. Vamos encaminhar ele, pedir o descanso. Preciso que você passe aqui na produção o endereço da casa para que eu possa pedir para o meu povo já ir te ajudando. Também, tá bom? Olha, gente, agora eu vou contar para vocês a história, tá? Eu vou contar para vocês a lenda, só precisa achar que a história é a lenda, porque eu faço meu roteiro e chega aqui eu mudo tudo.
1: Não tem problema, tá? Dona Eliana, enquanto a senhora tá procurando, eu deixei na tela para quem estiver assistindo.
0: Sim.
1: E para a pessoa também que mandou, Monique, no caso você que mandou a mensagem, entre em contato com a Dona Eliana no telefone. Isso. Que está aparecendo na tela, que é o 11 2983 2019, ou nos WhatsApp, que é o 11 99 9527-4326 ou no 11 9-1907-9181.
0: Certíssimo, liga, agenda sua consulta com total privacidade e sigilo. Aí meu povo vai até o local, vai tirar o que tiver lá. Sabia que enquanto você faz consulta, meu povo vai até o local e tira o que é possível tirar? É claro que quando é trabalho feito, a gente tem que desmanchar. Mas quando é alguns que tá ali perdido, muitas vezes o caboclo consegue trazer até o meu consultório, fica ali na minha sala. E após todas as consultas, é claro, quando todos vão embora leve, eu fico ali pesadinha, faço a limpeza e despacho tudo. Então, minha consulta não é uma simples consulta, até uma consulta e descarrega ao mesmo tempo. E melhor, pagando somente pela consulta, tá? Ah, gente, aproveitando que eu tô falando da consulta, eu comecei uma campanha também, que a partir de hoje, qualquer consulta que você faça, qualquer coisa que você adquira no meu consultório, vai tudo em prol do gatinho Fênix. Já já eu vou contar por que que eu tô fazendo isso, tá bom? Então, por um mês, eu não conto com dinheiro de consulta, com dinheiro de nada. É minha doação pro gato Fênix. Tá bom? Mas vamos lá, gente. Agora vamos escutar a história. A lenda da cigana Clara. Clara era uma linda cigana, nascida em Madrid, Espanha. Clara, ao nascer, foi prometida a um cigano de uma família muito amiga da sua família. E ela sabia que quando completasse 14 anos, ocorreria o casamento. Quando Clara completou 13 anos, passou a ter sonhos estranhos. Ela sonhava com um menininho de lábios vermelhos e bochechas rosadas. Porém, ela acordava assustada e com muito medo. Para ela, esse sonho não fazia sentido algum. O tempo passou. Os sonhos foram se acalmando. Ela tinha um desejo absurdo de ser mãe. Porém, já havia se passado 4 anos do seu casamento e nada dela engravidar. Ela chorava compulsivamente, ficava triste, pois amava demais o seu marido e queria muito dar de presente a ele um filho homem. Dias, meses, anos foram se passando e nada de Clara engravidar. Aí ela passou a pedir diariamente em suas rezas que alguma força superior a ajudasse, pois ela queria muito ser mãe. Um dia, ela indo buscar água no rio, se deparou com uma senhora, com um rosto feio, enrugado, os cabelos maltratados, parecia uma bruxa. Aí essa senhora a olhou fixamente e disse: "Posso realizar o seu sonho de ser mãe, você quer?" Clara prontamente respondeu, achando que era brincadeira: "Sim, sim, a senhora pode me ajudar?" A senhora respondeu para ela: "É claro que sim, mas terá um preço e eu cobrarei esse preço sem piedade na hora certa. Você concorda?" Clara pensou e disse: "Eu pago qualquer preço para realizar o meu sonho de ser mãe e presentear o meu marido com um lindo bebê." Aí essa senhora disse para ela: "Realizarei o seu sonho mais rápido do que você imagina, mas em troca eu quero a sua alma. Te darei esse presente, mas quando teu filho completar 5 aninhos, eu voltarei para cobrar." Os meses foram se passando, Clara engravidou e nasceu um lindo menino, aquele menino que ela via em seus sonhos e acordava assustada, lembra? Então, ela ficou tão feliz com a gravidez que esqueceu que havia prometido a sua alma àquela senhora. Na verdade, ela não levou a sério. O menino foi crescendo, lindo e saudável. O tempo foi passando e, finalmente, ele completou 5 aninhos. Clara estava radiante, muito feliz e foi no rio buscar água para os preparos da festa do seu filho. Ao chegar próxima ao rio, Clara se deparou com aquela senhora sentada na beira do rio. Levou um susto, mas chegou próximo daquela senhora, sorrindo, e a cumprimentou e agradeceu por ela ter cumprido a sua palavra. Mas falou ironicamente, acreditava que a pessoa não tinha nada a ver com aquela história. Aí a senhora levantou-se bruscamente e disse a Clara: hoje, exatamente hoje, vou levá-la comigo. Lembra-se do combinado? Clara implorou, ficou de joelhos, pediu clemência. Pediu para fazer um novo acordo, mas não teve jeito. A senhora, que era uma bruxa disfarçada de velha, transformou-se. Segurou Clara pelos braços e pressionou seu pescoço. E, juntando-se a boca dela à boca de Clara, sugou a sua alma. Clara caiu inerte no chão. Passando algumas horas, os ciganos preocupados foram procurá-la e se depararam com o corpinho frágil de Clara, caído na beira do rio. Conta a história, conta a lenda, que hoje Clara ajuda as mulheres que não conseguem engravidar e também que ela mostra em sonho para essas mulheres tomarem muito cuidado ao fazerem pacto com o que não conhecem, pois muitas vezes o lobo se mostra em pele de cordeiro. Se você está com qualquer dificuldade em engravidar, ofereça para Clara uma vela azul e uma vela cor-de-rosa e flores coloridas, e eu tenho certeza que ela vai ajudar você a engravidar. Essa foi a história, essa foi a lenda da cigana Clara.

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3: Rodovia Regis Bittencourt para São Paulo, com bastante congestionamento agora, do quilômetro 293 até a chegada ao 282 em Embu das Artes. Tem registro de ocorrência por ali, inclusive prejudicando ainda mais esse trajeto do motorista. Depois do 282, boas condições até o Rodoanel, e aí o caminho volta a ficar intenso na chegada ao Largo do Taboão. Em direção a Curitiba, vários pontos de parada pela Regis, do Largo do Taboão até o 274, depois o trânsito libera e aí trava de novo, da passagem pelo Rodoanel até o quilômetro 284. Do 284 em diante, boas condições pela Regis Bittencourt. 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
6: Já estou de volta, hein, gente? Foi rapidinha a propaganda. 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Visite também minhas redes sociais, Dona Eliana Cigana. Vamos ouvir um depoimento de um ouvinte?
7: Oi, Dona Eliana, bom dia. Desculpa, tá? É que eu estava desesperada pelo meu filho, que ele tem problema de autismo. E ele fazia 2 dias que ele tinha saído de casa. Ele falou que ia ver o pai dele. Que é por causa do pai, então eu não me preocupei, eu acredito, não levei a fé o que ele falou, entendeu? Eu não me atentei no que ele falou. Aí ele saiu, pensei que ele ia chegar à noite, ficar um dia, ele ficou 2 dias desaparecido. Eu fiquei com a de louca, procurei por tudo quanto era lugar e não achei. E no auge do meu desespero, da minha agonia, eu liguei para você, falei com a sua cigana, com seus guias, sabe que são de luz mesmo, não são 10, são 1000, tá? Desesperada porque eu tinha ligado para ele, o pai dele falou que não tinha visto ele, ninguém tinha visto ele. E olha, fazia 2 dias, eu nem sei o que fazer da minha vida. E ele apareceu, e os seus guias trouxeram meu filho, a sua cigana, os seus guias, trouxeram meu menino de volta. Rapidinho, eu liguei de tarde, de noite, de madrugada, a polícia ligou dizendo que onde ele estava, apareceu. Estou muito feliz, muito obrigado, seus guias, não são 10, são 1000. Que cada vez mais, que Deus dê mais luz, mais força. Enfim, eu não tenho palavra para falar nem para agradecer, só tenho só que chorar, porque 2 dias, meu Deus. E os seus guias, sua cigana, trouxe ele para mim. Eu pedi e apareceu. Eu não sei o que dizer, nem como pagar, nem como nada. Só Deus mesmo, seus guias. Deus abençoe seus guias, vocês e tudo, gente. Obrigada. Obrigada, Dona Eliana. Muito obrigada. Muito obrigada. Desculpa, porque eu estou muito emocionada, muito assustada. Sabe, eu tô descontrolada. Ele tá muito machucado. Mas ele tá bem. Os seus guias, a sua cigana trouxe ele pra casa pra mim. Graças a Deus. Muito obrigada.
6: Olha, eu que agradeço muito por a senhora ser uma mãe que tem muita fé, que pediu a tempo, porque a senhora sabe que ele ia ser morto, né? As pessoas não entenderam que ele tinha um problema psiquiátrico e começaram a bater nele. Como ele não tinha muita reação, as pessoas começaram a espancar. E na hora passou uma viatura e pegou. Fazia 2 dias que ela estava procurando esse filho que tem deficiência mental. E eu também só tenho a agradecer, tá? Eu fico muito feliz toda vez que a minha cigana, o meu povo espiritual, conseguem ajudar vocês, tá bom? Mas você tem muita fé e houve merecimento. Olha, gente, já eu vou passar um trabalho para os cabelos ficarem fortes, bonitos, com brilho, deixar de cair, mas é já, tá bom? Porque, como eu falei, eu tenho um compromisso aqui com você e eu quero colocar o relatório do gatinho Fênix. Já vai entrar fotos do gato aí para você ver. Essa semana ele deu... A semana passada, na quinta-feira, ele deu um susto muito grande na gente. Eu não entendo muito de saúde de gato, confesso. Sempre mexi mais com cachorros, né? Apesar de ter vários gatos, eu tenho meus colaboradores que me ajudam. Então, eu cheguei no consultório, o gato começou a ficar em pé. Eu fiquei muito feliz. Lembra que eu falei que ele estava paralítico, com a perninha dura, andando que nem morcego, igual foi mostrado aqui semanas anteriores? Aí, quando eu vi o gato em pé, eu fiquei tão radiante. Gente, que eu acabei rindo depois. Porque eu peguei o gato e saí correndo para o veterinário. Eu invadi a sala da veterinária e falei, olha, agradeço imensamente, o gato está tão bom que está voltando a andar. Ah, na hora que eu coloquei o gato em pé para mostrar para ela, pegou o gato, falou, acionou a emergência, falou, vamos correr agora, esse gato está com a barriga enorme, a bexiga dele vai explodir. Eu falei, como? Ele está urinando, a gente troca tapetinho toda hora. Olha, foi horrível. Ela correu para a emergência com outro veterinário, tiveram que sedá-lo, tiveram que colocar sonda nele. Na hora que estava tirando a urina, o que saía, que eu achava que ele estava urinando, era o transbordo. A bexiga estava tão cheia que estava vazando por cima. E a bexiga quase rompeu, gente. Olha o que, que faz a ignorância, né? Eu não sou médica veterinária, estava lá toda feliz. Quando anestesiaram, descobriram um outro problema também muito grave. Ele estava com fezes espalhadas por dentro do organismo dele, já estava assim sujando os órgãos. Poderia também ter uma infecção generalizada. Então você imagina, né? Ele ficou internado quinta, sexta, sábado. Quando foi sábado, pediram para que eu trouxesse ele para fazer massagem, me ensinaram a fazer massagem, porque ele não consegue ainda urinar sozinho e nem fazer as fezes sozinho. Olha, gente, eu estou parecendo um zumbi. Tem noites que eu não durmo, porque a gente tem que fazer essa massagem a cada 3 horas, no máximo a cada 4 horas. Então fica eu e uma colaboradora indo e voltando do consultório. Pensei em levar esse gato para minha casa, não tem condições. Ele tem trauma de cachorro e na minha casa tem 8 cachorros em tratamento. Então não poderia colocar ele ali no meio dos lobos, né? É, você vê que às vezes a gente acha que é uma coisa e é outra completamente diferente. Se eu não tivesse tido essa atitude louca de querer ir lá compartilhar a melhora do gato com a veterinária, talvez hoje ele não tivesse vivo, teria rompido. Então eu falei para vocês que eu ia postar as despesas, tudo, porque você está me ajudando. Então eu preciso mostrar para vocês com o que está sendo gasto o dinheiro que você me ajuda. Mas nessa correria eu não tive tempo, tá? Tá todos os papéis aqui. Quem tiver dúvida, pode ir no meu consultório, a gente coloca lá, mostra. Assim que der um tempinho, eu realmente vou postar, tá? Mas quero dizer que agora ele está bem. Está em observação, mas foi um grande susto, tá bom? Eu não sei se agora, eu acho melhor vocês anotarem o trabalho. Se der tempo, a gente vai colocar mais ouvintes no ar, tá bom? Porque eu tenho a maior alegria em falar com você e tentar te ajudar, tá bom? Vamos lá, anota aí rapidinho. Trabalho para o cabelo ficar forte, bonito, crescer e parar de cair, hein? Principalmente para as mulheres que estão entrando na fase da menopausa, o descontrole hormonal é uma loucura, né? Então acham a gente pelo rastro do cabelo. Eu não tenho como me esconder em casa que meu marido me acha pelo rastro do cabelo caindo. Vamos lá, olha, você vai precisar apenas de uma gema de ovo, só a gema. Uma folha de babosa, tá? Você vai tirar só aquele miolinho, aquela baba, tá? Uma banana prata e uma vela azul. A vela azul é importantíssima, hein? Aí você vai fazer o seguinte, você vai misturar a gema do ovo, vai colocar ali no pratinho e vai bater juntamente com a babosa, tá? Que é aquela babinha que está lá no meio da babosa. E juntamente com a banana, você vai amassar a banana com um garfo ou com a mão, tá? Não pode ser no liquidificador em hipótese alguma. Agora você vai lavar o seu cabelo normalmente e depois você vai pegar essa papinha que você fez e vai colocar no cabelo. Vai deixar ali por umas 3 horas. Se tiver uma touca térmica, melhor ainda, tá bom? Aí depois você vai ali na porta do banheiro e acende uma vela azul. Acenda essa vela e peça para Oxum fazer com que o seu cabelo fique lindo, pare de cair e tenha brilho, tá? Você faça esse tratamento por 4 dias, tá? Você escolhe um dia da semana e faz. Depois, na outra semana, repete naquele mesmo dia. Pode lavar normalmente com água morna e depois utilizar o shampoo da sua escolha. Olha, gente, é inacreditável, tá? O resultado é muito rápido, seu cabelo fica lindo. Você acha que ciganos têm o cabelo comprido e bonito? Por quê? São os truques dos nossos clãs, tá bom? Então faça, não deixe de fazer, não. Olha, já vamos aproveitar também que você já tá aí com papel e caneta em mãos, já anota a vela, o banho e o incenso da semana, tá? A vela é branca, vela palito, não precisa de ser de 7 dias não, tá bom? O banho é alecrim fresquinho com uma pitadinha de açúcar. Você vai pegar com as mãos, vai macerar o alecrim na água, tá? Ferve a água, coloca o alecrim num recipiente, a água fervida você joga por cima. Quando tiver morninho, pega uma pitadinha, o equivalente a uma colher de chá, aquela menorzinha, tá? De açúcar. Mistura e joga do pescoço para baixo. O incenso da semana é de rosas brancas. Você pode acender uma varetinha em cada cômodo ou uma varetinha passar em todos os cômodos, lembrando que é sempre do último cômodo para frente, tá bom? Faça isso e você vai ver, sua semana vai ficar maravilhosa. Olha, gente, dá tempo de eu colocar mais um ouvinte no ar, tá bom? Anotou tudo, se tiver qualquer dúvida pode ligar lá no consultório, perguntar, já agenda sua consulta. Acessa minhas redes sociais e se você puder também, gente, eu peço para que você me ajude, assim como eu estou ajudando o Fênix, eu tenho vários outros animaizinhos que encontram-se doentes, precisam de muitos cuidados. Se você puder me ajudar com tapete higiênico, areia, ração, o que você puder, é só ligar lá no consultório, os telefones estão na tela, mas o telefone que você já conhece é o 11-2983-2019, e aí você me ajuda com ração, com tapete higiênico, enfim, com o que você puder. 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Prestação de contas, com certeza absoluta, você vai ter sempre, tá bom? Aqui a gente gosta de pedir as coisas, mas é um compromisso seu comigo e eu com você. Então, prestação de contas vai ter. Se tiver qualquer dúvida, pode ir até o consultório, as despesas fica tudo numa pasta. Assim que der, vou colocar nas redes sociais, tá bom? Então, me ajude. Não faça com que eu escolha entre salvar um animal ou outro. Me ajude, eu consegui ajudar a todos eles. E se você também não quiser me ajudar ou não puder, gente, o inverno tá chegando, cachorrinhos na rua, gato, sabe, coloque caixinha de papelão numa praça, alguma coisa, ou na frente da tua casa, ou deixa o portão da tua garagem aberto para acolher esses animaizinhos à noite, da chuva, do frio. Faça a sua parte, eu tenho certeza que Deus vai te abençoar com união de família, com prosperidade, com saúde. Vamos fazer o bem, tá bom? E também, se tiver algum morador de rua, você puder oferecer um pão, um prato de comida, faça isso também, porque às vezes você fala um prato de comida não vai salvar ele, porque amanhã ele não vai ter comida. Sim, vai salvar, porque aquele dia ele esteve com a barriga cheia. Aquele dia ele acreditou que alguém fez alguma coisa por ele, tá bom? Então nunca pense que não vai fazer porque não pode fazer muito. Faça o pouco que você pode fazer, já é o bastante, perante os olhos de Deus, tá bom? Vamos lá, Tuli, tem mais alguém para a gente falar?
8: Exatamente. Mandaram mensagem aqui perguntando quando é que a senhora ia falar dos animais. Ó, vindo agora aqui do YouTube, mandaram dizer o seguinte, dona Eliana. O Gabriel Vieira, ele disse assim: dona Eliana, como a senhora e a cigana disse, fui numa audiência ontem e eles não quiseram um acordo. Vou marcar a perícia e a próxima audiência será no dia 17 de setembro. Ele só mandou essa mensagem para poder agradecer, tá bom? E a Isilda Costa, ela disse boa noite, gostaria muito. Ela estava na festa da capital, dona Eliana, e ela ficou te vendo de longe. Ela estava doida para te dar um abraço, ela te mandou um beijo e ela viu a senhora com a sua netinha, tá?
6: E a... Por que que não foi lá me abraçar, gente? Verdade. Adorar dar um abraço no ouvinte.
8: É. E a Regina Funari, depois ela pediu pra senhora, se der tempo, a senhora poder repetir o chá pra imunidade que ela perdeu. Mas, Regina, você que tá ouvindo a gente aqui, tanto pelo YouTube ou pela Alexa, vai ficar gravado o programa da dona Eliana, mas se der tempo ela vai passar sim. Aí agora a pergunta é da Cláudia Silva. Boa noite, dona Eliana. Me chamo Cláudia. Minha filha se chama Ananda. Ela vai casar e gostaria de saber se vai dar tudo certo. Ela se chama Ananda da Silva Leão. Ela é do dia 14/8/1997.
6: Oi, Ananda. Não precisa ficar assim desesperada, ansiosa. Olha, não baixe sua energia, não. Acredita que vai dar certo e vai dar certo. Nossa, como ela tá desesperada aqui. É preocupação de querer que tenha um dia legal. Não fica com essa preocupação assim, não, porque vai ser um dia legal, tá bom? Olha, você tem muita força espiritual, já correu tudo certo. Preocupe-se sim, se arrumar, de cuidar do seu vestido, e a festa vai rolar do jeito que tiver que rolar. Você vai ver, vai ser muito legal. Então não carregue esse peso aí, esse medo de não dar certo, tá bom? Que já deu certo. Depois você liga aqui e conta para nós, tá bom? Pra gente saber.
9: Boa tarde, dona Eliana. Eu gostaria de saber se o meu filho, Pedro Henrique Oliveira Ferreira, nascido no dia 30/11/2004, vai conseguir o apartamento dele. Ele já deu a entrada. Falta ser aprovado pela Caixa. Vai dar tudo certo?
6: Vamos lá dar uma olhada. Olha, vai ter uma mulher aí que deve estar intermediando, que vai ficar pedindo mais documentação. Vai dar um pouquinho de trabalho, mas se ele levar tudo que for pedido, confirmar rendas, vai dar certo sim, tá? Mas tem que levar tudo que ela pedir. Vai dar aí um impasse em algum, ou na renda, tá? Que vai ter que compor com mais alguém, ou alguma documentação. Então, pede para ele ficar atento e correr atrás do que for pedindo, tá bom? Se ele fizer tudo certinho, com certeza vai dar certo. Depois avisa para a gente aqui.
10: Oi, boa noite. Eu gostaria de perguntar para a cigana sobre o meu casamento, que está muito atribulado, muitas confusões. A gente briga muito. Toda vez que a gente briga, nós fica 30, 40 dias sem se conversar. Tá muito difícil, nosso casamento já tem mais de 30 anos. Meu nome é Vileni Cecília Rodrigues, nasci em 28 de fevereiro de 73. Meu esposo é Valmir Bortolotti, nasceu no dia 22 de outubro de 70. Gostaria de saber alguma coisa, o que que tá atrapalhando, se isso vai dar mais certo, que eu acho que não vai dar mais certo. Por favor.
6: Gente, como é isso? Um casamento fica 30 dias sem se falar? Não pode. Tem um ditado, nós ciganos, e até minha avó também sempre falava, que se você briga durante o dia, não vá dormir brigado. Converse e se resolva. Porque a gente não sabe o que, que pode acontecer, né? Olha, aqui está mostrando que a maior parte dos problemas de vocês é financeiro. Vocês discutem pelo lado financeiro, um fala A, o outro critica. O casamento, nesse momento aqui, está à beira da separação. 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Agenda uma consulta, para que tem coisas aqui que eu prefiro não falar para você aqui no ar, tá? É para a gente resolver. Não deixa um casamento de 30 anos se perder, não, de jeito nenhum. Eu sei que você tem aí desconfiança e tudo mais, né? É, vamos resolver isso. Liga lá, vamos conversar, liga lá para as meninas, agenda um horário e eu vou te ajudar, tá bom? Não perca um casamento de 30 anos porque os outros querem de jeito nenhum, tá bom? Acho que você já entendeu mais ou menos o que eu quis dizer, né? Espero você lá no meu consultório, tá bom? Olha, gente...
11: É, Wendel Alexandre de Paulo Andrade, data de nascimento é 8 de fevereiro de 2004. Ele comprou um carro agora, quero saber se ele pode continuar com esse carro ou se ele vai ter que vender e comprar outro.
6: É, eu não entendi muita pergunta, tá? Porque para a gente responder do carro, eu preciso da placa do carro, dos dados do carro também. Só o nome dele não dá, tá? Então, depois, na semana que vem, passa tudo direitinho, a pergunta mais detalhada para eu entender, tá bom? Para a gente poder perguntar, para a gente poder te orientar certinho, tá bom? Olha, gente, é o tempo aqui não passa, ele voa, né? Parece uma ventania, assim. Eu adoraria ficar a tarde inteira aqui com vocês, respondendo a pergunta de vocês, orientando, meu povo se manifestando aqui. É muito gostoso estar com você, orientando, ajudando, mas a hora passa, né? Não adianta jogar uma pedra ali no relógio, não, porque vai ter outros. Então, o tempo vai passar do mesmo jeito. Olha, gente, hoje eu vou ficando por aqui. Agradeço imensamente pelo tempo que vocês dedicaram ouvindo, pegando a orientação que é dado para um, muitas vezes serve para o outro. Vocês anotando tudo que meu povo passa. Tô feliz demais com vocês. Só não esqueçam de ajudar os meus pets, hein? Vou cobrar isso todo dia, viu? Desejo a vocês uma semana maravilhosa, cheia de luz, muitas bênçãos. E vocês já sabem, sábado temos o encontro às 8 horas da manhã, quarta-feira às 18, estarei aqui novamente. E que Deus abençoe a todos vocês. Eu quero deixar um pedacinho de uma música que eu ouço muito, que é em homenagem aos animais. Se der para pôr, eu
8: Vamos
6: agradeço.
8: Vamos colocar, sim. Tá? Dona Eliana, eu quero agradecer mais uma vez... Ah, pelo programa, e eu tô recebendo, nós estamos recebendo muitas mensagens aqui pelo WhatsApp, eu vou pedir, por favor, não fiquem bravos com a gente, tem muitas Sim. pessoas, graças a Deus, que tá curtindo, mandando mensagem, o pessoal tá falando que tá ficando chateado porque a gente não tá lendo as mensagens, só que uma hora é pouco, pra tanto, já, tanto atendimento, então o que, que eu vou fazer? Eu vou colocar novamente na tela o seu telefone, Sim. eu vou pedir pra todos que estão ouvindo aqui a Rádio Capital, uma estrela no ar, tanto pela sua Alexa, tanto pelo seu telefone, pela internet, até pelo nosso YouTube, anota o telefone da Dona Eliana, entre em contato, porque com calma ela pode te atender Sim. a sua expectativa, tirar a sua dúvida, tá bom? Vou colocar...
6: Gente, adoraria atender a todos, mas infelizmente ainda não é possível, tá bom? Mas eu posso atender a todos vocês lá no meu consultório. 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Gente, realmente hoje eu vou ficando por aqui, um grande abraço, um beijo de luz a todos e até... Sábado que estaremos juntinhos novamente.

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0: Muito boa noite pra você que tá ligado aqui na capital, no FM 77.5, no AM 1040, capital com você. Este é o Capital da Bola com Basílio e Amigos, nesta quarta-feira, 20 de maio de 2026, 19h04, com Carlos Rosino na mesa de som, a Tuli aqui na produção, Basílio Pé de Anjo aqui no estúdio já, também Rogério Rocha, você do outro lado do rádio, no FM 77.5, AM 1040, no YouTube Capital com você, na gelada São Paulo, termômetros marcando 17 graus, com a sensação de menos, né, por conta do vento. Mas vamos direto para Luciano Fatioli, porque eu tenho certeza
1: que
0: ele quer falar, tenho certeza. Alô, Fati!
1: Que é isso, Brasil? Eu vou te falar, viu? Essa convocação do menino Neymar, já está rendendo frutos, hein? Já está rendendo frutos, viu? Ah, por quê? Porque ele está em campo contra o San Lorenzo nesse instante na Vila Belmiro? Não. E olha, provavelmente não joga mais pelo Santos antes da Copa do Mundo. Muito provavelmente não deverá jogar. Daqui a pouco a gente fala com mais detalhes da questão da lesão lá na panturrilha. Ah, a CBF contratou. Convocou um jogador machucado? Sim, convocou. Um jogador machucado, mas com acompanhamento do Departamento Médico do Santos, que informa que não é uma lesão grave, que é uma lesão que será tratada, e ele estará muito provavelmente à disposição para o amistoso contra o Panamá no Maracanã. Temos agora 5h35 do primeiro tempo, Vila Belmiro, Santos 1-0. Jogada de Miguelito para Gabigol pela esquerda, que cruzou para Bom Tempo no segundo pau, de carrinho, Gabriel Bom Tempo, Santos 1, San Lorenzo 0. O Santos que tem Brazão, Igor Vinícius, Lucas Veríssimo, Adonis Frias e Barreal. Meio campo com Christian Oliva, com Gabriel Bom Tempo, com Rolazer. O Santos que tem ainda o Gabigol como titular, o Miguelito, são esses jogadores que estão em campo, além do William Arão. Esse é o momento, 1-0 Santos, Copa Sul-Americana. Para o Santos classificar, tem que vencer seus jogos agora restantes para ainda estar na outra fase da competição. Opa! Não, pensei que tinha sido o pênalti para o São Lourenço, não. Vila Belmiro vazia. Vai ser o pior público, Raul. É dos últimos anos. Com certeza, temos um público muito pequeno. Raul Machado, Basílio, Rogério, grande elenco. Boa noite mais uma vez.
0: Boa noite, Fatioli. Estamos de olho nesse jogo. Qualquer lance agudo é prioridade. E vamos ao São Lourenço. Como é que estão os argentinos, Rogério? Boa noite.
2: Boa noite, Raul, Fatioli, Rosino, Túlio e a todos os nossos ouvintes. Está com o Gil no gol. Um Herrera, Romana e Montenegro. O meio-campo com Trepicho, Insaurralde e De Ritz. Mais à frente, Barrios e o Gulli. E na frente, o Alzamendi e o Coelho.
1: Meu Deus, hein?
2: É o técnico Gustavo Álvares.
0: Perfeito. Boa noite, Basílio Pé de Anjo, Santos. Bom, você quer dar bola, Basílio? Não tem coisa melhor que começar um jogo e fazer um gol logo de cara. Boa noite, Baza.
3: Boa noite, Raul. Boa noite, Rogério, Rosino, Atulio, Fatioli e a todos aqueles que nos acompanham, né? Santos começa bem. Isso é muito bom. A gente só fica triste, né? Porque quem viu 46 mil pessoas no domingo e hoje vê uma Vila Belmiro
1: vazia,
3: isso é preocupante. Aquilo que nós conversamos ontem, né, Raul? Essa instabilidade que o futebol está projetando é preocupante. Ela é preocupante porque você vê, o Santos veio para São Paulo, colocou 46 mil pessoas dentro da Arena do Corinthians. E hoje, jogando em casa com um público que sempre eram acima de 13 mil, né? Parece
1: não que tem 6 mil pessoas, Baza. Não tem, pelo menos no olhômetro, né?
2: Mas efeito
1: não tem 6 mil pessoas.
3: Isso é muito triste. Não, não, não acredito que seja efeito Neymar, não.
2: Está em campo hoje.
3: É a rebeldia mesmo do torcedor que está chateado, ainda mais por aquele resultado adverso que teve, sim, no domingo, onde o Fatioli mesmo é testemunha. Eu acho que a maioria das torcidas do Santos não estão tendo seus componentes total, não. Porque para Vila Belmiro tá com 6 mil pessoas é preocupante.
1: Mas o Baza, desculpa, tem aquela diferencinha aqui do... Estou pelo telefone, vocês no estúdio, né? Desculpa se eu te atropelei. E o Santos está... Eu acho que não vai acontecer nada. Eu acho que... Como é que fala? Jogando para a torcida, para inglês ver. Está tentando a anulação desse jogo contra o Coritiba aí, por aquela questão do Neymar, que é um erro de direito. Eu acho de achômetro, lógico, que é só para dar uma justificativa para a torcida. Tentamos, né? Está tentando anular a partida. Acho que não vai acontecer absolutamente nada, na minha opinião, né?
3: Você fala de erro de direito, eu me lembro da decisão Portuguesa e Santos, e Portuguesa.

0: superou e surpreendeu o Santos mesmo. Mas aí fica aquela pergunta, será que o Neymar, se tivesse voltado, não poderia ter feito esse time reagir e tudo? É uma suposição. Agora, eu vou na sua linha. É muito mais pro inglês ver do que praticamente se tornando uma realidade.
1: Aliás, o Raul Rogério e o próprio Basile, lógico, você falou, né, eu não sou da confederação, ainda bem, né, que olha, hoje em dia ser da CBF não é nada bom, não é nada agradável, viu, principalmente depois dessa apresentação, da convocação, de toda aquele show literalmente. Olha, hoje ter o nome vinculado ao CBF não é nada bom. E outra, vocês viram que vai chefiar a delegação nos Estados Unidos? O presidente da importantíssima, evoluída e futebol muito dinâmico, estado de Tocantins, o presidente da Federação Tocantinense, talvez seja pela tradição do estado, né? É que vai chefiar a delegação nos Estados Unidos. Vamos dormir com essa, né?
0: Mas é aquilo que a gente fala, né? É levado muito fora da esfera esportiva mesmo, e poderia ser até um outro nome aí, sei lá, que se viesse, ia dar polêmica da mesma forma. A única coisa que deixa a gente preocupado e triste é que a gente não vê algumas atitudes a serem tomadas, porque, querendo ou não, terminou a convocação, já foi, já faz parte do passado. Tem gente ainda discutindo sobre convocação, tudo.
1: Nossa, tem.
0: E os clubes estão aí ainda, tendo mais duas rodadas para se terminar, né? Essa primeira fase. O Brasileirão, existe a Sul-Americana, a Copa do Brasil, que também ficou bem para depois, e a Libertadores da América. E isso daí é o que deixa a gente preocupado, porque eles não estão nem aí. Eles estão pensando mais em fazer. Vamos ver qual é a festa que eles vão fazer agora para tentar chamar atenção, prender, porque, querendo ou não, uma apresentação onde foi feita uma listagem lá, e acho que em 3, 5 minutos eles resolveram tudo, apresentaram. E aí quem tinha que chiar, chiou, quem não tinha que chiar, não chiou, deixou muitas famílias tristes, deixou muitas alegres, e assim vai tocando.
2: Olha só, vocês falaram aí sobre, de repente o Neymar poderia ter condição e não fosse atrapalhada lá, voltar o jogo. Mas eu não sei não, hein? Do que eu tô lendo e ouvindo aqui,
1: Fatioli.
2: Sei, talvez essa confusão aí salvou o Neymar, porque de repente se ele volta e estoura, poderia ter sido pior, né?
1: Agravar, né? Não somos médicos, mas o teu raciocínio é perfeito. De repente podia, que já estava, literalmente machucado, poderia machucar mais, ou a região, né, da panturrilha. Então, hoje o dia é esse, né? O dia é esse, não, perdão. Em relação a Neymar, o assunto é esse. Pô, mas a CBF convocou um jogador sem condições de jogo, sim. Sem condições para hoje, sim. Para o meio de semana, sim. Para o final de semana, também. Sem condições, correto. Cartão amarelo para Lucas Veríssimo. Nesse instante, 1-0 Santos. 14 do primeiro tempo na Vila Belmiro. Bom, convocou sem condições, sim. Aí, hoje, a informação que eu tenho é que a CBF, o Departamento Médico, voltou a fazer um contato com o Departamento Médico do Santos para ter a certeza. E o Departamento Médico do Santos está praticamente garantindo que ele vai ficar fora desses jogos. Há uma possibilidade que no último jogo da Sul-Americana, e aí depois o Rogério, se puder, por favor, Rogério, para ajudar, que você tem seus apontamentos. Nossa Senhora! Quase empate do São Lourenço, um chutaço ali fora da área, quase que o gringo ia fazendo um golaço, minha Nossa Senhora! Foi Maria! Quase! Meu Deus, seria um gol! A prêmio Puskas, pô! Bom, aí é o seguinte, se o Santos precisar conseguir uma vitória hoje, caminhar assim pela Sul-Americana e no último jogo tiver a necessidade de uma vitória, talvez ele possa voltar, caso contrário, só no amistoso, no Maracanã.

0: Maracanã, é Panamá, né, se não me falha a memória, que ele volta. Será poupado, mas, Raul, só para finalizar esse tema, o Departamento Médico do Santos garante que ele estará inteiro, não vai, por exemplo, meia boca para a Copa, tá? Pelo menos a informação de hoje, né?
1: Fácil, então no próximo jogo do Santos é sábado contra o Grêmio lá em Porto Alegre. Sim. Depois, dia 26, terça-feira, recebe o Deportivo Cuenca na Vila Belmiro.
2: É esse o jogo.
0: É esse o jogo.
1: Depois, Rodrigo... no sábado, é a vitória aqui também na Vila
2: Belmiro. Não, mas aí não, porque dia 27 já se apresenta na Granja Comari.
0: Se precisar, o que, que é se precisar? Se o Santos confirmar a vitória hoje, depende de mais uma vitória com o Santos contra o Cuenca para passar na Sul-Americana. Eles vão avaliar se é interessante ele jogar ou não. Vamos, Raul, me permita. Rogério, Raul e eu também, vamos saber do Basílio. Basílio, eu não sei, eu acho que a chance de, precisando ou não, ele vai falar, olha, eu não... Eu acho que ele vai falar, Santos, eu
3: já
0: te
3: terminou.
0: Amo.
3: Já terminou,
0: Fatioli. Eu te amo, mas a Copa é mais importante que esse jogo, pô.
3: Já foi, tá Fatioli.
0: Machucado, vai.
3: Ele, ele agora só com a amarelinha, viu, pelo jeito. Pelo que foi mostrado, pelo que está sendo feito aí. Isso me deixa assim meio tristonho, porque a gente não vê, Fatioli, iniciativa nenhuma por parte dos profissionais, por aqueles que comandam o futebol. É muito triste. Você vê a comparação, tudo bem que eles estão na a Europa, é primeiro mundo, tudo, mas você não vê um estardalhaço nenhum, assim. Você ouviu falar alguma coisa sobre a seleção da França, sobre a portuguesa, a espanhola... Olha, a coisa está muito tranquila.
0: Ah, ele está na vila, hein?
3: Está na vila?
0: A TV acabou de mostrar um close da ESPN, que está transmitindo o jogo, estou aqui assistindo. Ele está lá na Vila Belmiro, está lá com seus parças assistindo o jogo.
2: É parte do tratamento. Faz parte.
1: Ele deve se condicionar para tentar jogar no dia 31, né, contra o Panamá, que é despedida do Brasil.
0: É 31, né, Rogério?
1: É 31 no Maracanã.
0: É do Maracanã.
1: Exatamente.
2: Eu desafio vocês.
1: É a última do Brasil, despedida, né?
2: Eu desafio vocês apresentarem para mim 6 jogos seguidos que o Neymar tenha feito que ele não tenha se contundido nos últimos 4 anos. A Copa são 8.
0: Se ele quiser... eu também, isso que ontem eu comentei.
2: Não consegue.
0: Ontem, é um campeonato de tiro curto, bom, sei lá.
2: E olha que ele escolheu jogar os jogos mais tranquilos, hein? Não pegou um Gustavo Gomes, não quis jogar contra Flamengo, fugiu do Bahia, jogou só contra os times mais fracos, nas quais até os zagueiros... olhavam para ele assim e falavam, será que ele vai me dar camisa? Eu nem vou dar uma chegadinha mais forte, porque eu quero meião. Não, eu quero a cueca. Não, eu quero o brinco. Olha, eu... Mas é verdade.
0: Cor do cabelo.
2: Mas é verdade. E o Ancelotti, o discurso dele vai caindo por terra. Era melhor ele ter falado o seguinte, gente, minha seleção é o Neymar e mais 25. Acabou. Agora ficou criando aquela teoria. É igual a Leila, num contrato jogador machucado. Tá o Paulinho aí, né? Enfim, agora você tem uma seleção com Danilo, com um goleiro titular que não joga há 2 meses, e o Neymar, que é sempre uma interrogação. E digo mais, Vampeta falou isso hoje. Uma coisa é coletivo de clube, outra coisa é coletivo de seleção. Todo mundo quer uma vaguinha. Todo mundo quer jogar. Então tem um relógio, vai ter o respeito pelo Neymar, vai ter. Mas é aquela coisa, a gente vai ter que ver na Copa do Mundo, Fatioli, um Neymar que a gente não vê há 4 anos.
0: Deixa eu tirar uma dúvida com vocês, que ontem eu fiquei nessa dúvida. O Estevão, eu ia perguntar ontem, depois esqueci. Eu tô esquecendo muitas coisas, tô mesmo, infelizmente. O Estevão, ele está na lista desses 55, não, né? Ou não. Está?
2: Não.
1: Não, não tá não.
0: Ah, tá.
1: Tá fora. Tá.
0: Não, imaginei, não, me veio uma dúvida mesmo, eu confesso, eu pensei. Será que ele estaria na lista? Que de repente vai que tem uma recuperação surpreendente e tal, mas não está. Então tá. Só para entender.
2: Não está. Ô, Rosino, coloca aí o Fábio. Ontem o Fluminense ganhou 2-1 do Bolívar. Ainda tem chances, são remotas as possibilidades, porque não depende só de si. Vai ter que secar o Bolívar, mas não se sabe ainda se o Bolívar vai jogar na Bolívia ou no Paraguai. Há uma crise política na Bolívia, inclusive ontem o Mirassol mais uma vez, né?
1: Ó, foi bem.
2: Vem muito bem na Libertadores, ganhou mais uma. O Rogério vai atualizar os placares daqui a pouco, né, Rogério?
1: Sim,
2: e trazer os jogos de hoje também. Mas já que o assunto é seleção, coloca o Fábio, goleiro, aí. Olha o que ele falou depois do jogo contra o Bolívar ontem, o Flávio, goleiro do Fábio do Fluminense. Solta.
4: Muitas coisas caem por terra, né? Porque muito se fala de critérios, né? Infelizmente, são diferentes para alguns. Mas acho que todos que estão lá têm uma história e foram, pela história, convocados, né? É, então, parabéns para todos que estão lá. E, no final das contas, alguns critérios caíram. E alguns que estavam na pré-lista, né? Que também estavam com expectativa, né? De ser convocado, né? Os caras viraram as costas para eles. É, e soltaram a mão e cortaram a corda. E, mas eu nunca tive expectativa de seleção, porque nunca me... E foi dada a oportunidade de mostrar o meu potencial lá. Mas dentro das competições eu tive a oportunidade de fazer. Então sou grato a Deus por isso. E só agradecer pela carreira que eu fiz.
2: E aí, Fatioli, deixaram para trás, cortaram a corda, soltaram a mão. O Fábio falou firme aí, hein?
0: Como é que é o ditado lá? Pedir ajuda dos universitários. Não, a gente não precisa. Quem tem o professor, que é o Baza. Não precisamos dos universitários. Ah, Basílio, não sei se você concorda. O Fábio não tá errado assim, não tá cobrando, não tá questionando, ironizando por ironizar. Se o assunto e a convocação do Everton foi justificada pela experiência que ele representa, pela bagagem que ele tem, o Fábio também poderia ter concorrido nessa vaga ou não?
3: Com certeza. E o Fábio, se você for ver a carreira, o currículo dele, ele vem numa crescente desde quando ele teve a primeira oportunidade nas equipes profissionais do Cruzeiro, ele vem sendo um destaque. E agora, no Fluminense, mais ainda, né? Então, com essa colocação do Everton, se tivesse que colocar... Logicamente, todo mundo está falando. Teríamos que, então, dar uma chance ao Fábio. E a ponderação que ele faz aí, ele faz dentro de uma razão, né, Fatioli? Não pode fugir jamais daquilo que ele está colocando. E ele é muito tranquilo, um profissional que analisa muito tudo aquilo que é feito dentro de campo, aquilo que é fora, extra-campo também. A gente nunca vê ele envolvido em polêmica, em nada. Até hoje, o próprio torcedor do Cruzeiro não se conforma, né? Daquilo que o dirigente cutucou, provocou até a sua saída. Então, de repente, é mais um que deve estar aborrecido, chateado, mas não deixando de falar a verdade.
2: Essa resposta do Fábio, tá? Tem um motivo, eu fui buscar aqui, a gente vai ouvir, a qualidade do áudio não tá muito boa, já vou avisar. Na pós-convocação, depois daquele show lá, vários depoimentos foram coletados ali por colegas nossos, né? Olha o que o Taffarel falou, e com certeza essa declaração que deixou o Fábio chateado, vamos ouvir.
5: E o Everson, chegaram a ser avaliados também e pensaram assim até numa pré-lista?
6: O Everson já esteve aqui dentro, já tive a oportunidade de trabalhar com ele, é um bom goleiro. O Fábio, não, porque eu acho que o Fábio tá num outro nível, né, de idade, mas não de qualidade. Né? O Fábio vem jogando muito bem, fico muito feliz com isso, porque é uma coisa muito rara, né, com essa idade jogar com essa performance. A seleção aqui, eu acho que é outra coisa, né? E eu acho que também ele não estava nem esperançoso quanto a isso, não estava nem numa lista larga, mas isso aí não tira, né, o nível que ele tem.
2: Olha aí a fala do Taffarel, passou desapercebido para muita gente, ele fala duas coisas aí. Outro nível de qualidade, ele não estava tão esperançoso. Como é que ele sabe que o Fábio não estava esperançoso para uma convocação? É cada uma, hein, Basílio?
3: É por isso que eu tô falando. Que,
0: não entendi também.
3: E é um profissional, foi um profissional do gol que a gente deve muito a ele, a algumas conquistas, tudo, mas jamais imaginaria que ele chegaria a esse ponto de fazer uma colocação e um julgamento de um companheiro que, querendo ou não, com 40 anos, continua sendo melhor do que garoto de 20, 22 anos.
2: Eu confio mais 40, no Fábio que nos três estão lá, seria meu goleiro.
3: Muito mais, pelo, ainda mais da colocação que você fez. Futebol não é o momento?
2: Momento.
3: O momento do Fábio vem vindo faz anos, né, Fatioli?
0: É, mas, então, agora vem cá, eu entendi direito, assim, a minha percepção, como diriam os mais letrados, quando o Taffarel falou que ele tá no outro nível de qualidade, foi elogiando, foi criticando.
2: Não, aí que tá, quer ver, vamos colocar de novo.
0: Eu não entendi essa parte, o que o Taffarel quis dizer.
2: Quer ver, vamos ouvir de novo.
3: Elogio irônico pra mim.
2: Quer ver, olha só, quer ver.
5: Vamos chegaram a ser avaliados também e pensaram assim,
2: até no. Eu vou falar em cima, quando chegar na hora...
6: O Everson já teve aqui dentro, já tive a oportunidade de trabalhar com
2: ele. Everson do Galo.
6: É, um bom goleiro. O Fábio, não, porque eu acho que o Fábio tá num outro nível, né, de idade, mas não de qualidade, né?
2: Ai,
6: o Fábio
2: vem jogando num outro nível bem. De idade, mas e não de qualidade.
3: E sendo que a qualidade dele é melhor do que todos.
0: Então, não foi isso?
6: É.
0: Não, então, ele fez... É isso, então.
2: Ele tá num outro nível de idade,
0: mas... Ele é velho, mas ele é bom, é isso?
2: Não entendi assim, não. Porque ele tá num outro nível...
0: Melhor ou pior? De
2: pior,
0: qualidade, isso que eu não entendi. Ele, né?
2: Pior. Pior,
0: você achou?
2: Sim.
0: Eu achei meio... Bom, tá.
2: Tanto
0: eu não entendi, juro por Deus, sério mesmo. Eu fiquei meio confuso.
2: Talvez o Taffarel possa ter se expressado mal, mas prova...
0: Como tudo na CBF é confuso, essa é mais uma, né?
2: Aliás mais uma. Aí é que tá, né? E isso... Ô, Fatioli, eu vou traçar um paralelo aqui, porque eu já falei, é verdade, eu falei pra uma amiga minha esses dias, né? Eu traço um paralelo, eu não sei o que acontece, pessoas que entram na CBF e até algumas que entram aqui numa organização, numa entidade que organiza o carnaval, as pessoas quando vão trabalhar nessas duas entidades, eu não sei o que acontece, elas se transformam.
0: É incrível,
2: mas é o sistema, é o que o Basílio falou, até o Edu Gaspar, quando estava lá numa época, lembra, que ele deu declarações defendendo o Neymar, até uma coisa defender, outra coisa você exagerar, eu não sei o que acontece, tanto é, o Fati, você pode ter entendido assim, e de repente o Taffarel, realmente não, mas a reação do Fábio mostra que ele entendeu como eu e o Rogério entendemos, e o Basílio então, também.
0: Tá, mas quer ver? E em relação à entrevista que ele deu, pelo menos eu vi no microfone da ESPN com o André Furi, quando perguntou por que o Everton, ele falou, porque o Alisson, de repente, pode ser que tenha uma contusão, o Bento também, eles estão bem, mas tal, numa eventual necessidade, vamos ter um goleiro experiente, por isso o Everton foi convocado. Então, só voltando ao tema, aproveitando, então eles temem, eles veem uma possibilidade, não sei, de 50%, aí também já querer ser muito descobridor de carta, búzios de tarô, mas eles não descartam uma possibilidade que para eles é muito real, dos dois se machucarem e prestarem do Everton, não é?
2: Sim,
0: mais ou menos isso ou não?
2: É o que a gente falou aqui ontem, mas aí prova mais uma coisa, né? O Ancelotti, por mais que teve só 4 convocações, teve tempo para experimentar goleiros e não gostou dos que viu. Tá claro que o Hugo não passou confiança para ele, o Ben também não. Agora o Taffarel, o que me espanta é o seguinte, tamanha experiência, isso o Basílio, eu gravo alguns vídeos pro Basílio aqui e já vi o Basílio em vários podcasts se sair bem de perguntas que é casca de banana. Aqui não foi uma entrevista coletiva, foi só na Misto. O rapaz perguntou lá, o Léo, perguntou pro Taffarel essa pergunta. Pô, já que vocês buscaram experiência, ao invés do Everton, tinha outros nomes no Brasil. O Fábio, goleiro do Fluminense, e o Everson, do Atlético Mineiro. Poxa, era só responder o seguinte, nós analisamos e o Everton tem tudo aquilo que a gente precisa. Ele não precisava ter entrado no mérito, né, Basílio? De eu analisar nome a nome. Não. Porque cada um vive uma realidade.
3: E fora disso, né, a gente tá vendo aí as colocações que eles estão fazendo, que não são as corretas. Não são as corretas porque você volta um pouco. Será que se acontecesse com ele, ele agiria de uma maneira normal ou ele agiria da forma que o Fábio agiu? E olha que o Fábio mostra muita tranquilidade, muita calma Então, tudo isso daí é reflexo. E posso ser sincero, dentro de casa, onde eu fico lá vendo alguns detalhes sobre scout, sobre tudo, quando terminou aquela, para mim, foi a maior palhaçada de todos os tempos, a apresentação e tudo, eu fiquei olhando e falei, poxa, ninguém questionou as falhas que nós tivemos na montagem, nas convocações. Sabe por quê? Porque o Neymar foi escolhido, ele apagou tudo. Apagou. Ele cobriu toda a imagem daquilo que deveria ser cobrado.
2: Você não acha que tem pouco meio campista?
3: Tem pouco meio campista.
0: É o escudo do Ancelotti?
3: Olha,
0: é o escudo do Ancelotti? Sim.
3: Eu acho que foi o escudo, mas ao mesmo tempo, Fatioli, procura reproduzir dentro de si mesmo, fica na sua casa, pega toda a convocação e você começa a escalar a equipe do Brasil, você vai ver. Você sabe com quantos nós vamos jogar? Com meia dúzia de jogador. Porque as demais posições são carentes.
0: Que você pode confiar, você diz,
3: é,
0: né?
3: É, pra de confiança. Você vai ver que você vai entrar com meia dúzia.
0: Deus me livre, as laterais, hein?
3: Não, então, são duas laterais, são três goleiros, entendeu? É uma incógnita. Aí você vai jogar com o quê? Com atacante? Sabe-se lá se o Vini vai ser aquele Vini do Real Madrid, se o Rafinha vai ser o Rafinha do Barcelona, se o Neymar vai reeditar os seus lampejos que a gente sabe que ele tem de craque e tudo. Então, quer dizer, você tem três. E aí você vai fazer o quê? Com mais dois só no meio do campo? Por isso que eu tô falando, eu fiquei em casa pensando, eu falei, o Neymar apagou tudo porque foi festa pra tudo quanto é lugar, e só que nós deixamos de analisar aquilo que tinha que ser feito como convocação, da montagem do time, as alternativas de esquema tático dele, no 4-4-2, no 3-5-2, não importa. Nós deixamos de analisar e vemos que a qualidade técnica dos nossos jogadores é bem abaixo e limitado que nós temos.
2: No meio campo...
0: Agora estamos vivendo, Raul, não sei se vocês concordam, agora sim, de ontem para hoje... isso é o fim, né? Os xingamentos entre jornalistas. Pô.
2: Ah, sim, sim.
0: Meu Deus do céu, agora tá um negócio que por conta de Neymar, da convocação, o xingamento, eu nunca vi um negócio desse, pelo amor de Deus, pô.
2: Mas, por exemplo, do meio campo, que é o que mais me preocupa, o Neymar, fazem associação que o Neymar ocupou a vaga do João Pedro, mas, na verdade, o Andrei Santos... que era o meio-campista, ex-Vasco, ele que acabou dançando nessa onda. E aí o time ficou com um jogador a menos no meio, por quê? Além do Andrei não ter sido convocado, Basílio, quando a gente estava acostumado a ter o Neymar como 10, como cara ali de armação. Aí o Ancelotti joga ele pro ataque, há um desequilíbrio nítido nessa convocação. Uma coisa é um elenco...
3: Só que o Neymar nunca jogou de atacante, então... pô. Ele é um jogador da meia que vem de trás pra frente.
2: Vamos lá, na esquerda, Vini Júnior, certo? É. Na direita não tem o Estevão, deve ser o Rafinha. Ou então, e aí tem o Luiz Henrique, tá voando. Aonde vai entrar o Neymar aí? Se ele for o 10, que é o que a gente tá acostumado a jogar, aí dá pra jogar o Luiz Henrique e o Neymar aqui, sendo o quarto.
0: Ele não aguenta armar, hein? Então... Eu acho que ele não aguenta vir de trás, bater de frente e tal. Eu acho que ele não aguenta.
2: Mas ele nunca jogou de 9.
0: Então, mas daí é uma outra opinião também de alguns colegas, e lógico, são várias opiniões. Alguns defendem o seguinte, ele não aguenta armar. Por exemplo, o Santos, ele se via que ele não aguentava e tal. Mas na seleção é diferente. No Santos ele tinha que tabelar com... Tassiano e Companhia Limitada e com o Lautaro Dias. A seleção já é uma outra categoria. Para ele já vai facilitar. Não sei, eu não tenho uma opinião formada nesse sentido, viu?
2: Nós também não. Os treinos é que vão dizer. Mas, por exemplo, vamos lá. Vini Júnior, Rafinha, Neymar e Paquetá.
1: Paquetá, isso.
2: Teoricamente, é isso. E se o Paquetá machucar, não tem nenhum meio de
3: Paquetá
2: armação.
3: Paquetá não entra de titular.
0: Também acho que não.
2: Então, ele vai pôr o Rafinha ali. Então
3: ele
2: é isso.
3: Vai pôr lá é o...
2: Rafinha, Luiz Henrique, Neymar e Vini Júnior.
3: É.
2: Esse é o quarteto.
1: Casimiro, né, do volante, né?
3: Casimiro com o Bruno Guimarães. E Danilo.
2: É isso.
3: Ele vai pôr Danilo.
2: E aí, Rafinha...
0: Olha, se na estreia, aí é uma opinião minha, pelo amor de Deus também. Se na estreia, o Barroco, Wesley na lateral, eu nem vou assistir o jogo, viu?
2: Não, e tem mais um detalhe que a gente vai viver, né? Porque provavelmente o Neymar não começa como titular, né? É, vai ter Rafinha.
0: Ele fala muito em treino, hein, Ancelotti, hein, Raul?
2: Então, Rafinha.
0: Ah, em mas observar ele... treino.
2: Ah, e tal, mas ele, né, falava tanta coisa que não fez.
3: Bom, a escalação dele,
2: já foi.
3: Vai
2: já
3: ser
2: foi.
3: O Neymar.
0: Quem que, hoje, quem que hoje eu li desses colegas de internet, colegas. Quem que escreveu que.
2: Deu uma pipocadinha aí, a gente perdeu o sinal. Vamos aguardar o Fati se reposicionar. Vamos fazer o seguinte: um intervalo rápido. Tempo e placar, seguimos então com o Santos na frente, 1-0, aquele gol providencial, 36, hein?
1: 36 do primeiro tempo, 36.
2: O jogo é duro, o jogo é difícil. É. Voltamos já depois do intervalo com o Fati, com o Basílio, pra falar do São Paulo, hein? Olha, Basílio, o juiz ontem, vou te contar.
1: Nada a declarar. Nada
2: ele apitou declarar. Ali, olha.
1: Eu não abro nada.
2: Voltamos já.
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11: Avisa os jogadores que participaram da seleção, jogando, dando um sangue ali, e não foram convocados, que o único problema é que eles jogaram e eles mandaram para a Copa quem não joga, mas que traz din-din. É assim que funciona. Seleção brasileira não é o técnico que escolhe. Quem escolhe são os patrocinadores dos jogadores. O futebol não é mais jogo, é dinheiro. 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
2: E para quem acha que a gente é pessimista, né? Conceição, um beijo. Para quem acha que a gente é pessimista, eu falei aqui no intervalo. Vamos pensar positivamente. De 24 a 24 anos, o Brasil ganha o título. Onde é a Copa? Um dos países?
1: Estados Unidos.
2: Estados Unidos. É. Vai estar o quê? Calor. E a gente tem uma molecada no banco... Que pode...
1: Estados Unidos e México. México, sim, México é campeão do México também.
2: Que pode resolver. E o Zico falou isso. O Zico falou... Olha só o que o Zico falou quando perguntaram pra ele se ele acha que o Neymar pode decidir a Copa.
12: Você acha que hoje, por essa sua primeira resposta, o início dela, você acha que hoje o Endrick tem mais capacidade de ser decisivo na Copa do que o Neymar?
13: Eu acho. Acho sim. Acho sim porque é um jogador pouco conhecido... Né? O Neymar, lógico, a visibilidade é muito grande em cima dele. Ele pode muito bem atrair isso e trazer espaço maior para os outros, se souberem aproveitar. porque pouca gente conhece o Endrick. Apesar de ele estar jogando ali algumas coisas e tal, mas não tem assim aquela imagem de que o Endrick é um jogador que pode ser um cara decisivo. E ele é decisivo. Ele é um jogador que briga, que luta, que tem qualidade, que tem técnica e pode muito bem ser um dos grandes nomes dessa seleção, pelo futebol que ele tem. Então, eu acho que ele hoje pode ser muito mais decisivo do que o Neymar. E o Neymar e os outros jogadores podem ajudá-lo a abrir esse espaço para ele.
2: O que é legal da Copa do Mundo é que todo mundo pode opinar. Basílio, tanto do cara mais conceituado da bola, quanto aquelas pessoas da família que não entendem nada de futebol, mas vão opinar. Se já está assim agora, como diz o Fatioli, Basílio, imagina aqui um mês, Basílio, e com o Neymar, com o Endrick, com todo o combo que temos.
3: É o que eu falei, um pezinho na frente, um pezinho atrás, um pezinho para lá, um pezinho para cá, mas é, Copa do Mundo é dessa forma, ainda mais que saiu essa relação, mas é uma relação que me preocupou muito, né? Eu acho que ela foi muito mais coberta, assim, justamente pela convocação do Neymar, muita gente torcendo contra e muita gente torcendo a favor. Mas que apagou o silêncio lista, de, né, todo mundo.
2: Apagou-se a lista. Rogério, resultados de ontem!
1: Ontem, rapidamente aqui, a Rubra Libertadores, Coquimbo Unido 3, Deporte Tolima 0.
3: Olha o Tolima!
1: Fluminense 2, Bolívar 1. Rosário Central 4, UCV 0, Independiente Vale 4, Libertad 0, Santa Fé 2, Platense 1, Always Red 1, Mirassol 2 e Boca Juniors 1, Cruzeiro 1. Pela Sul-Americana, Montevideo City Torque 4, Riestra 1, Audax Italiano 2, Barraca Central 0, São Paulo 1, Milionários 1, América de Cali 1, Tigre 1, Deportivo Cuenca 2, Deportivo Recoleta 2, Raul. E agora já estão jogando aqui, ó, pela Libertadores, Nacional 0, Universitário 0, Boston River 2, O'Higgins 0. Resultado que diretamente ajuda o São Paulo, porque o São Paulo se mantém na frente no grupo. Santos 1, San Lorenzo 0, 43 do primeiro tempo. Pela Sul-Americana, Olímpia 0, Vasco 0. E é isso aí, Raul.
2: Ô, Fatioli, antes da gente falar do São Paulo aqui, como é que tá o jogo do Santos aí? É justa essa vitória por enquanto, Fati? Caio, perdemos o contato com o Fatioli. Vamos então ouvir aqui Dorival Júnior falando do empate do São Paulo ontem. Empate mesmo, porque o São Paulo tava ganhando e sofreu o empate já na reta final do jogo. Falha do Dória e poderia ter sido pior, porque muito o time, pior. Olha... O time muito colombiano pior. Teve um pênalti, que a bola tá na piscina, foi para lá até agora. E no final do jogo teve um contra-ataque 2-1, que por muito o juiz não deixou a jogada seguir. Solta o Dorival falando sobre o empate, então.
14: Acho que você vai entendendo o elenco, vai conhecendo com o passar do tempo, você não queima etapas. Eu acho que tudo é questão de treinamentos, buscando correções. É natural que... O primeiro quesito seja um resgate de confiança, isso tem que acontecer. Eu acho que nós não fazíamos uma partida ruim, né? Não tínhamos uma partida onde estávamos sofrendo, porém também não foi uma partida com domínio técnico pleno, absoluto. Eu acho que poderíamos ter tido um outro tipo de comportamento, criamos boas oportunidades. Temos muitas coisas a tentar corrigir dentro da minha visão, daquilo que eu perceba e vejo que a equipe precise, mas também é questão de tempo. Fizemos um trabalho ontem de 20 minutos, 30, e olha lá, preparando a equipe para hoje. Acho que é pouquíssimo aí para as necessidades da partida, para o objetivo que nós tínhamos e para aquilo que representava o resultado de hoje. Eu acho que nós tivemos coisas mais positivas do que negativas, porém não o suficiente para que tivéssemos tido o resultado.
2: Você que estava lá, Rogério, fala a verdade. O Luciano fez aquele gol, ganhou de presente.
1: De presente, com certeza. Um frangaço do goleiro.
2: Aí depois você foi comer pipoca, porque não aconteceu nada. Nada. Né?
1: Depois do gol do São Paulo, Raul, Basílio.
3: Nem cachorro, o quê?
1: Já tinha comido antes, já. Depois. Muito fraca a atuação do São Paulo, muito fraca mesmo, né? As mesmos erros, né? As mesmas. Lógico, Dorival não teve tempo para mudar alguma coisa, porque com um dia só de treino não tem como mudar, né, Baza? Mas assim, o São Paulo muito sonolento, muito fraco, assim, muito sem agressividade, não empolgando a torcida, nada. E como você falou, aí o time empatou o jogo, né? Merecidamente empatou o jogo numa falha do Dória, realmente por duas vezes, né? Na cabeçada e no chute, que espanou a bola. E depois, enfim, no pênalti, aí o rapaz ainda jogou a bola pra fora. E no finalzinho do jogo, um contra-ataque poderia, né, virar o jogo, né? Porque tava dois, se não me engano, Raul, eram dois ou três contra um. O juiz acabou o jogo, na minha opinião, erradamente, Baza. Porque deveria ter dado até o final do jogo, né? E poderia ser pior para o São Paulo. Então, ou seja, o 1-1 saiu com muito lucro para o São Paulo, muito lucro.
2: E o resultado de hoje está ajudando o São Paulo,
1: tá,
2: né?
1: O Boston está ganhando por 2-0 do O'Rings, né? Com isso, o São Paulo está se mantendo em primeiro lugar na chave com 9 pontos.
2: Dorival falando de Luciano. Vamos ouvir na sequência o Baza comenta a estreia do Dorival Júnior. Fala, Dorival!
14: Dele? Um jogador não se mantém na titularidade de uma equipe com tantos anos por um acaso. Luciano é um jogador que tem muitas qualidades, foi um jogador muito importante, independente dele não ter participado da, se não me falha a memória, da última e da penúltima partida, diretamente iniciando, porém entrou dentro do jogo. É um jogador que eu gosto muito, é um jogador decisivo, um jogador muito importante para a gente e mudou sim o seu status. É um jogador vencedor, é um cara que teve aí títulos importantes com a camisa do São Paulo e com certeza voltará a ser muito importante em mais uma jornada, eu não tenho dúvidas disso. É um jogador que eu tenho muita confiança e acredito bastante.
2: Tem gol, né?
1: Tem gol da Vila Belmiro, gol do Santos, né? Deixa eu só confirmar.
3: Foi do Fatioli?
1: Não, acho foi do Fatioli.
2: A Fatioli foi gritar gol, por isso que ele não voltou.
1: Por falar em gol, ontem com o gol de ontem, o Luciano, sabe, terminando São Paulo, ele atingiu 112 gols, agora está junto com o Rogério Ceni com o segundo artilheiro do São Paulo, né? Só ficando atrás do Luiz Fabiano. E com relação a público, Gabriel Barbosa, tá?
2: Gabigol
1: foi o segundo gol do Santos.
2: Olha, eu acabo
1: ontem de ter 15 mil pessoas.
2: 15 mil, aquilo que você imaginava mesmo.
1: Exatamente.
2: Olha que coisa, torcedor do Santos preocupado com o Neymar. A gente tem aí uma série de jogos que o Neymar não jogou e o Santos foi bem.
1: É.
2: Até aquele primeiro tempo contra o Bahia, que fez 2-0 lá. Foi. Olha aí o Santos e o Gabigol, quem sabe agora, né? Sem o Neymar, o Gabigol... Que também não dá pra 9 correr por 11, né? Ou 8 correr por 10, né? O Fatioli voltou? Alô, Fati! Voltou ou não? Ou não voltou? Ele voltou?
3: Eu voltei agora pra ficar.
2: Porque aqui...
3: Eu acho que o gordinho não vai.
2: Mas, Basílio, vamos lá. Dorival Júnior pode fazer esse time jogar mais bola? Ontem não dá pra avaliar muito, né?
3: Olha, uma coisa que está me chamando muita atenção, eu sempre falei que eu achava o time do São Paulo, o plantel do São Paulo, plantel bom e tendo um time também que disputava aí jogos e não iria fazer feio de maneira nenhuma. Mas hoje eu vejo assim essas oscilações do vestiário, dos jogadores, me preocupa. Apesar que dele ser um paizão, ele sabe como se comportar, como levar os jogadores para o seu lado, o Dorival Júnior, eu espero que ele possa fazer isso o mais rápido possível, porque senão o São Paulo vai acabar nesses dois últimos jogos que faltam, caindo um pouco mais na tabela e as dificuldades vão aumentar, porque o ambiente vai ficar muito mais pressionado, mas são atitudes que... a gente tem que cobrar um pouquinho mais dos jogadores, ou melhor, eles se cobrarem para que o resultado comece a aparecer.
1: Gol do Vasco, Raul, Carlos Cuesta. Agora, Olímpia 0, Vasco da Gama 1.
2: Ô, Fatioli, olha aí, sem o Neymar, o Santos vai deslanchando, Fati!
1: Não quer falar.
3: É ele que ele fez o gol lá e ele tá entusiasmado.
2: Travou a nossa linha por conta disso. Vamos ouvir o Dorival. Ele fala agora do Arboleda.
1: Ah,
2: eu não sei.
1: Ontem.
2: Queria aí, ver. Eu tô ouvindo, Fati!
0: É, eu acho que o Rosino na outra encarnação morou na Argentina, puta que porra! Oi.
3: Calma.
2: Ainda bem que eu falei aqui pra te cobrir. Fala, Fatioli, fala!
0: Santos coletivamente joga bem. Santos coletivamente joga muito bem mesmo, viu? Não sente nada a ausência do Neymar. Aliás, é um jogo muito mais coletivo do que quando o Neymar está em campo. Gabriel Barbosa fez o segundo gol. A bola desviou na barreira e morreu no fundo do gol do San Lorenzo. 5 minutos de acréscimo. Ah, já temos agora. O árbitro a qualquer momento encerra primeiro tempo. Santos 2-0. Mas que o Rosino torce pro San Lorenzo, ele torce. Boa noite, até amanhã.
2: Boa noite, Fati. Olha, e aí, volta ou não volta Arboleda?
1: Não, ontem foi dito isso que o Rui Costa falou que ele do São Paulo não joga mais, né? Então, tem até uma possibilidade de fazer alguma troca com o time de fora, mas o que eu colhi informações ontem no São Paulo é que Arboleda, vamos lá, ontem, né? Vamos ver hoje, não joga mais pelo São Paulo.
2: Vamos ver o que o Dorival Júnior falou do Arboleda, solta aí.
14: Dele? Não aconteceu, não pedi. Aí é uma situação que a diretoria de São Paulo teve total autonomia para uma decisão. Foi tomada, e eu respeito qualquer decisão tomada, independente de entender que é um grande jogador, que foi muito importante num outro momento, mas que acabou cometendo um deslize muito grande e, naturalmente, a disciplina tem que estar sempre à frente de toda e qualquer situação dentro de um clube de futebol.
2: Vou dar minha opinião, Rogério, respeito, acredito. É que eu acho talvez o Rui, é mais fácil o Rui, ó, minha opinião, é mais fácil o Rui Costa não estar no cargo, porque é o seguinte, vamos lá, tudo é bonito, se São Paulo, o que você falou aí no microfone? São Paulo vai tentar negociar.
1: Isso, isso.
2: É igual,
1: uma troca com outro zagueiro.
2: Com todo respeito, é igual tentar, Rosino, compra meu carro, tá vazando óleo, tá arriscado, eu mostro pra você que eu tô desesperado pra vender. Você vai até querer comprar meu carro, mas se meu carro vale 30, você vai querer pagar 10, 12. Só que o carro não é meu. Meu irmão também vai querer falar. Então, eu não concordo. A mesma coisa aí. Não é assim, eu vou vender. E quando a gente quer vender uma coisa, aí que a gente não consegue. Eu acho que é mais fácil passar essa data FIFA aí, a Copa do Mundo.
1: Sim, sim.
2: O São Paulo tá indo bem, ó. Sul-Americana, precisa de um zagueiro experiente pra jogar com os back gringo lá. Eu acredito nessa versão sim, Rogério, mas o futebol é tão dinâmico que a gente já viu cada coisa que eu acho que é um jogador que é necessidade. Eu acho assim, São Paulo precisa de um zagueiro, São Paulo não tem dinheiro para contratar. E o Arboleda também precisa jogar. Eu sei que o torcedor não quer, é questão pessoal, enfim, mas eu acho que tudo é possível. O Basílio, mais do que a gente já viu o mundo dar várias voltas da bola, né, Basílio?
3: Ele não quer até a página 1. Aí, na hora que você virou a página, ele tá dentro, ele vai ser... Porque, querendo ou não, você tem que analisar que é patrimônio do clube. Querendo ou não, é um dinheiro que anda, né? É um dinheiro que corre. E você não pode ficar com esse jogador, esse atleta lá parado, a menos que você tente negociá-lo através de trocas e tudo... só indica o local que vai tentar fazer essa busca, porque a dificuldade hoje é muito grande. Se você for analisar, vamos tirar assim 4 clubes que disputam o Brasileirão. Os outros demais, até os últimos colocados, precisam contratar. E aonde você vai buscar tantos jogadores que os clubes precisam?
1: Raul, para encerrar a minha parte do São Paulo, né? Estão tentando, São Paulo e Botafogo estão tentando anular o contrato, né? Para poder jogar o Arthur e jogar o Ferrarese.
2: Ah, sábado, perfeito, tá? Para liberar, né? E amanhã o Corinthians volta a campo. Faz tempo que não tem Corinthians, hein? Desde domingo a gente não
1: fala. Santos intervalo, tá? Santos intervalo.
2: Intervalo. Bom, Basílio Pé de Anjo. Diniz, ao que tudo indica, vai com o time titular amanhã, só não o Bidu, que sofreu um entorse no jogo contra o Botafogo. Angileri deve ser o titular. O Memphis segue fora, treinando, mas ainda não está... 2 meses sem jogar, nossa, hein? Essa lesão na coxa, não joga. Agora é o seguinte, domingo tem o Galo, Corinthians na zona de rebaixamento, mas o Diniz mostra aqui que, mesmo classificado na Libertadores, quer manter o primeiro lugar, tá pensando lá na frente, e tá dando certo, né? Pelo menos ele tá mantendo o time, vai o Corinthians, com pelo menos, com os titulares todos viajando, Baza.
3: Com certeza, ele... tem o seu departamento para fazer as suas consultas e é lógico que ele, já conhece futebol há muitos anos, já também foi jogador e é sabedor. O jogador quer estar jogando em campo. Não tem nada desse negócio, ah, não, aguarda, vai descansar. Não, não vai descansar. Descansa carregando pedra, entendeu? Eu acho que é o melhor caminho que vai ter. O Fernando Diniz está coberto de razão. Põe o time titular. Vai vendo as vantagens que o clube vai alcançar, principalmente na Libertadores.
2: Corinthians a um empate da classificação. Quem também está perto é o Palmeiras. Pega o Cerro hoje, jogo da TV. E o Palmeiras, que está de olho no Danilo, que não vai jogar. O Danilo é o seguinte, do Botafogo, né? Vai tentar durante a Copa os empresários colocarem ele na Europa. Se não, prioridade é o Palmeiras, mas o Flamengo quer também. Provável Verdão pro jogo de hoje, o Cerro, que é um saco de pancada do Palmeiras, vai.
1: Carlos Miguel no gol, Giai, Gustavo Gomes, Murilo e Arthur. Andrés Pereira e Marlon Freitas, o Alan, o Maurício e o Arias, e na frente o Flaco Lopes, ou seja, o Palmeiras vai com o que tem de melhor.
2: É isso aí, Basílio, favorito Palmeiras, né? Uma vitória hoje já se classifica,
3: disparado,
2: né?
3: Esse time do Paraguai aí, uma medronta, mas nem...
1: Joga o Veguete, que é do Vasco. Nem
3: o Gamarra, nem o Gamarra mais. Eu vi o primeiro jogo lá, já era pro Palmeiras ter goleado lá mesmo. Então, eu acho que o Palmeiras não vai ter dificuldades, não. Vai fazer o seu resultado. Palpite. Palmeiras 3-1.
2: 3-0 pra mim.
1: 4-0 Palmeiras.
2: Voltamos amanhã, porque amanhã é jogo do Corinthians. A gente vai comentar o Palmeiras, o Santos e falar muito do Timão. Tchau, Bosa!
3: Tchau, até amanhã.
1: Até amanhã, Raul.
2: Até amanhã, Túlio. Até amanhã, Rosino. Tchau, gente.
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5: Diretamente de Belo Horizonte, Luan City 2.0, pãozinho no céu.

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0: 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Obrigado!
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2: Está no ar a Voz do Brasil. As notícias do governo federal que movimentaram o país no dia de hoje.
3: Olá, boa noite.
4: Boa noite para você que nos acompanha em todo o país.
3: Quarta-feira, 20 de maio de 2026.
4: Vamos ao destaque do dia: combate à violência contra as mulheres.
3: Proteção no ambiente digital. Plataformas deverão retirar das redes conteúdos íntimos divulgados sem consentimento.
4: Presidente Lula também sanciona projetos que ampliam o cuidado com as vítimas e endurecem medidas contra os agressores.
5: Todo mundo precisa trazer para si a responsabilidade de que a luta não é dos outros, a luta não é dela, a luta não é feminina, a luta é de ser humano.
3: E ainda, Brasil ganha mais de 500 mil novos professores prontos para a sala de aula.
4: Esse é o resultado da primeira prova nacional docente, Jéssica Gonçalves.
6: Com base nas novas regras para a educação à distância, o MEC informou que todos os cursos de licenciatura EAD não podem abrir novas matrículas e serão encerrados quando as turmas concluírem a formação.
3: Em menos de 24 horas, Move Táxi e aplicativos já tem mais de 160 mil motoristas.